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2: 9:17.
3: 14 graus. 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
1: 9:34,
2: 14 graus.
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2: 10 e 4,
3: 13 graus.
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0: Obrigado, Diego. Vitor Hugo.
1: Obrigado, Bruno Marrone, por aceitar o convite e cantar essa moda linda com a gente.
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4: 13 graus.
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0: assim, ó. 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

0: João!
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1: 11 e 8.
2: 13 graus.
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1: 11:30, 13 graus.
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2: Matheus Cunha na ponta do losango, Vini Júnior solto para brilhar, todo mundo jogando por ele. O Brasil tem uma ideia e eu acredito nisso. O Brasil tem uma ideia e está burilando... lapidando essa ideia, por isso eu acredito em vitória do Brasil.
3: Rodrigo Oliveira.
4: O Brasil vai ganhar por dois motivos. Primeiro, porque em mata-mata de Copa do Mundo, camisa pesa e a camisa do Brasil é mais pesada que a do Japão. E segundo, porque o melhor Japão de todos os tempos não é páreo para o Brasil mais operário de todos os tempos.
3: Eduardo Gabardo.
5: Três informações para fechar, Maurício, que envolvem Inter, Grêmio e Seleção Brasileira.
3: Que isso?
5: Tudo no pique, vamos lá.
3: Eita, segundo nome é bom demais.
5: A Copa nem terminou, mas o Brasil já tem dois amistosos marcados para a data FIFA de setembro, depois dessa Copa do Mundo, os dois contra a Austrália, na Austrália. Informação de Grêmio. A proposta que o Grêmio recebeu do Hull City, para, depois de vender o Vieri, para tentar comprar o Gabriel Mack, é de 11 milhões e 500 mil euros mais bônus. Valor considerado insuficiente e por isso que o Grêmio não aceitou essa proposta. Informação de Inter, porque tem muita gente preocupada. Bielsa não vai ficar no Uruguai como técnico, né? Se pode pintar ou não proposta pelo Paulo Pezzolano. No momento, o nome mais comentado nos bastidores da Associação Uruguaia de Futebol é do Marcelo Gallardo.
3: Seja Rodrigo, seja Ancelotti, 30 segundos.
6: Bueno, un saludo a toda la gente que está nos viendo en Sul de Brasil. Un saludo a toda la gente de Fogo de Chão. Ah, espectacular. Tres minutos para encerrar. Y mañana yo quiero hablar con todos ustedes de Brasil ahora. Vamos a ganar de Japón con un esquema Street Fighter. Horiyuken, Shoryuken para cima deles. Vamos, Brasil!
3: Leonardo Oliveira.
7: A gente está chegando naquele momento da Copa do Mundo da tensão. Perdeu, volta para casa e esse elemento mental entra no jogo. O Brasil precisará ser muito seguro. O Japão, é verdade, é menos que o Brasil, é de categorias abaixo. Mas são 90 minutos, uma boa estratégia. Então é fazer um jogo seguro para seguir na Copa do Mundo.
3: Rafael de Velho.
8: Primeiro, que legal que sobrou 30 segundos, que eu achei que não ia dar, né? O último da fila? Não, tô bem, mano. Ele cantou 3 minutos, não faz 2 minutos ainda. Então vamos lá.
3: Eu tô indo,
8: vai. Primeiro, Maurício, que o Brasil da minha infância me dava certeza de que amanhã era jogo jogado, é só esperar o placar, 2 horas da tarde aqui em Houston, a gente tá comemorando e tal, vamos continuar na Copa do Mundo. O Brasil dos últimos anos me apavora um pouco mais. Mas o meu 2-0 é porque vai ter um golzinho bem no inicinho. E aí, depois de sofrer tanto assim, vai ter um golzinho no final para liquidar a fatura.
3: Esse bate-bola aconteceu no coração brasileiro gaúcho dos Estados Unidos, em Houston, na segunda churrascaria Fogo de Chão colocada neste solo. Jorge Ongarato nos recebe aqui e é daqui que nós estamos partindo para amanhã fazer uma cobertura espetacular a partir de 11 horas da manhã no horário brasileiro, porque no horário brasileiro o jogo é 2 da tarde. 11 da manhã, Gaúcha na Copa, sala de redação e de repercussão de Brasil e Japão, com o Brasil classificado e Lucianinho Périco, o final do final é com você.
6: 1 minuto e 10 segundos.
3: Vai, Lucianinho.
9: Valeu, gente, grande abraço para vocês aí em Houston. A gente vai fechar o nosso bate-bola daqui. Lembrando a equipe que trabalhou lá em Porto Alegre, na Rádio Gaúcha, na Central Técnica, Fabrício de Carvalho, mais o Felipe Veiga, o Rodrigo Vieira e o Rafael Ferreira na Central da TV. Lá na TV, o Zé Henrique Faco, grande Faco, o Gabriel Cecegolo, o Matheus Sager, Dudu Xavier, o nosso Cogiro, Valentina Biazon, Rafaela Tavares, Lorenzo Castro, Peter Júnior, mais o nosso Rafa Dreyer. Enfim, todo o time também da Rádio Gaúcha na Central Técnica, acho que era o Wilson Vieira que estava lá, na mesa à noite. Se alguém puder me soprar aqui no ouvido ou mandar rapidinho o recado. Quem? Enfim, turma.
6: 10 segundos.
9: Então é o seguinte, ficamos por aqui com o nosso bate-bola. Vem chegando na Gaúcha, notícia na hora certa e o bom dia segunda-feira. Amanhã cedinho, muita programação de Copa na Gaúcha. Abraço gigante, tchau!
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11: 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Chega a 13 o número de presos em ação das forças policiais em Porto Alegre após sequência de assassinatos. Governo do Rio Grande do Sul quer contratar financiamento internacional para criar reserva destinada a emergências. Nações Unidas estimam que cerca de 50 mil pessoas estejam desaparecidas devido aos terremotos na Venezuela. Céu parcialmente nublado em Porto Alegre, agora faz 16 graus. 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
11: O trânsito flui normalmente nas principais ruas e avenidas de Porto Alegre. Não há nenhuma ocorrência em atendimento pela EPTC no momento.
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11: A Brigada Militar foi acionada após suspeita de artefato explosivo em Cruz Alta. O objeto foi encontrado próximo ao bairro São Miguel na noite deste domingo. A força policial isolou a área de forma preventiva até a chegada da equipe especializada do Batalhão de Operações Especiais, o BOPE. Após a avaliação, os policiais constataram que se tratava de um recipiente vazio, sem qualquer carga explosiva. O local foi liberado e a ocorrência encerrada. O governo federal resgatou 13 brasileiros que estavam na Venezuela durante o terremoto que atingiu o país na última quarta-feira. Os cidadãos foram transportados pela Força Aérea Brasileira, a FAB, de Caracas para o Rio de Janeiro. Segundo o governo, os brasileiros procuraram a embaixada após o fechamento do aeroporto comercial da capital venezuelana. Eles retornaram na mesma aeronave que levou ajuda humanitária ao país e chegou ao Brasil na manhã deste domingo. 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Notícia na hora certa, volta na Rede Gaúcha a uma hora. Da redação, Leonardo Martins.

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15: 5:05. Bom dia para você ligado aqui na Rádio Gaúcha. Bom dia, segunda-feira, 15 graus a temperatura aqui na Érico com a Ipiranga. Estamos juntos, começando mais uma semana na sua companhia. Parabéns a toda a nossa equipe do esporte que até agora há pouco tempo trazendo todas as informações do que foi relevante nesse final de semana, nesse domingão. E é claro, Brasil, nesta segunda-feira, você acompanha tudo aqui na Rádio Gaúcha e também nas nossas redes sociais, arroba Rádio Gaúcha, lá no canal do Instagram e também no YouTube, Rádio Gaúcha. E é claro também aqui no nosso dial. Muito obrigado pela sua audiência e o seu recado chega pelo 996995218, já liberado para você mandar o seu recado, participar, ser o nosso repórter ouvinte. Estamos juntos, eu, você, Renato Silva na mesa de áudio, Eric Santos na central técnica, Fabrício de Carvalho. Fabrício tem uma mão gigante aqui, um abraço, Fabrício. Na central de jornalismo, Gustavo Gossen, também Lucas Oliveira, Raí Quadros, nosso colega da RBS TV. Estamos juntos, turma reunida, time em campo, para fazer um baita programa para você nesta segunda-feira, dia 29 de junho. Já estamos na finaleira, meu Deus do céu, hein? Hoje e amanhã, dois diazinhos, já passamos junho e já entramos em julho. Tá correndo esse ano, pelo menos meu sentimento pessoal, correndo esse ano. Meu Deus, o que tá de umidade nesta cidade, nesta capital gaúcha. Não sei se é só na minha região ali, mas pelo amor de Deus, as paredes estão chorando, chorando, como se diz. Fica difícil até manter a saúde, né? Essa aqui é a verdade. Bom, hoje nós teremos aí muitos convidados ao vivo para você aqui no nosso Bom Dia Segunda-feira. Só a Rádio Gaúcha consegue trazer, né, o melhor da música, entrevistados, bom papo, sempre nas madrugadas vivas da Rádio Gaúcha. Está no estúdio conosco, vai escutar em seguidinha. Nós estamos aqui com Perfect Sense, né, The Pink Floyd Sound, que vai trazer um som espetacular, uma das principais bandas que toca Pink Floyd aqui no nosso estado e reconhecida fora do estado também, duas décadas de atuação. Depois que eles tocarem, eles vão apresentar, conversar com a gurizada aqui. Não tão gurizada, já tem alguns cabelos brancos, né, Tchê? Mas estamos aí, né? Estamos juntos. Olha, tem um bate-papo muito legal hoje também, que eu falei sobre a questão do frio, né? A questão da umidade, do inverno. Vamos conversar com Douglas Sartor, que é o Dr. Douglas, médico da família e comunidade, sobre cuidados com os idosos no inverno. Olha, temos que ter muito cuidado. Crianças e todo mundo, mas crianças e idosos são mais suscetíveis às doenças, principalmente de frio, umidade, né, nesse período rigoroso do inverno aqui do Rio Grande do Sul. Também Francisco Morelli, presidente da Sociedade Italiana do Rio Grande do Sul, a 20ª semana italiana de Porto Alegre, que acontece de 6 a 11 de julho aqui na nossa capital, tem muitas atrações. É um dos nossos bate-papos também nesta madrugada ao vivo. E ainda Escola de Enoturismo. Exatamente, Escola de Enoturismo. Na verdade, uma novidade aqui no nosso estado, no Brasil, na América do Sul, porque é uma escola voltada ao enoturismo, que cresce cada vez mais, não só pelo seu crescimento, pela importância na vida, né, da vitivinicultura, né, das vinícolas, das regiões que dependem ou têm no seu, né, no seu escopo também, justamente esse processo tão importante para manter esses municípios. Haja vista, tivemos aí enchente, o problema, a dificuldade que foi a Serra Gaúcha em todos os seus sentidos, tá bom? Em conseguir ter os turistas, as pessoas visitarem, muitos negócios fecharam, tá? E até hoje, e vai demorar décadas, tá bom? Mais, com certeza, no mínimo uma década, para que todo o setor, né, da Serra Gaúcha, independente se é ligado diretamente ao vinho ou não, se levante e consiga sanar os seus prejuízos em função da enchente de 2024. Bom, pessoal, agora 12:10, tem som chegando já de saída ou de início aqui no nosso Bom Dia Segunda-feira. Perfect Sense, The Pink Floyd Sound para você nesta madrugada.

0: Tá aí pra você, Pink Floyd, com o nosso vídeo aqui das antigas. É isso aí, das antigas. Olha, é difícil quem não é fã de Pink Floyd, pelo menos de uma das músicas de Pink Floyd. Muito bom dia aqui de praxe, a gente tá bom dia, tá bom? Só pra dizer bem claro, depois da meia-noite, aqui o Ricardo Dastes no vocal. Ricardo, seja bem-vindo, muito bom dia.
1: Muito bom dia, Drago, a todos os ouvintes aqui da Gaúcha, é um prazer estar aqui.
0: Estamos juntos, daqui a pouquinho vai ser um cafezinho também, né? Uma aguinha, até não peguei a aguinha pro Ricardo que tá cantando, nem pro nosso querido tecladista Vinícius Meller. Acertei, Vinícius?
2: Acertou.
0: Fiquei na dúvida, trema ou não, né? Aquela coisa toda, né, tia? Tudo bem, Vinícius?
2: Tudo bem.

0: de ser madrugada ou não, Rádio Gaúcha atingindo aí um público gigante, tanto aqui no estado como também fora do estado. Bom, queria saber um pouquinho do Ricardo, do Vinícius, tem outros integrantes, é claro, né? Que até Evinho acabou não conseguindo, o Rodrigo na guitarra. Quantos integrantes é a banda?
1: Nós somos em 8 integrantes. Quem viria conosco é o Rodrigo Leisman, que é guitarrista. Nós temos 2 guitarristas, tem também o Paulo Nascimento. No baixo toca conosco o Leonardo Bach. Na bateria, o Thiago Gomes. E temos 2 meninas que cantam conosco, que fazem back, mas não são back. Uhum. Elas fazem também leads, elas fazem, sim, vocais principais, que é a Ana Carla de Carli e a Yandra Catani. E no próximo show que teremos essa semana, ainda tem uma surpresinha, um nono elemento que deve aparecer ali, mas a gente fala um pouquinho mais adiante.
0: A banda já tem mais de 2 décadas, né?
1: A banda foi criada em 2005. Na época, ou logo depois do primeiro show do Roger Waters, a primeira turnê.
0: Olha só,
1: no Brasil. O fundador é o pai do baterista. Na verdade, ele era integrante da banda, ele era baixista da banda. Ele veio a falecer na época do Covid. E a gente achava que a banda iria terminar naquele momento. Antônio, sim, o nome dele, Antônio, uhum, Gomes, né?
0: Pô, assim, que tristeza, né?
1: E eis que a própria família nos pediu, inclusive, os ensaios só na Zona Sul, na casa que era dele, que agora é do baterista. Então, ele fundou a banda,
0: sim,
1: com o Rodrigo, que é um dos guitarristas, junto com o Leonardo, que é o baixista, e hoje dando sequência ao legado do próprio pai, o Thiago, que entrou na banda e assumiu a bateria. Que
0: interessante. Pink Floyd, ele consegue, né, como outros grandes nomes do rock, atravessar gerações, né? Independente da idade, então vocês devem ver no show de vocês, visualizar pessoas de todas as idades, famílias inteiras, pais com os filhos, né? Atravessando gerações o Pink Floyd, né? Como acontece às vezes com o nosso rock dos anos 80, sem ficar no saudosismo dos anos 80, que eu sou dos anos 80, né? Mas a gente vê nos shows do rock dos anos 80, né? Às vezes não é aquela multidão, mas muitas gerações, né?
1: É verdade, o nosso público em geral, ele é um público mais maduro, né? Mais de 30, mais de 40, mais, sim, de 50, mais de 60, às vezes bem mais, inclusive. Uhum. Mas é bastante comum a gente perceber no show, às vezes tem 2 pessoas bem parecidas, né? Um bem mais velho, um mais jovem, os 2 com camisa do Pink Floyd, a gente olha assim e fala, pai e filho, né, que vieram junto curtir, né? Às vezes filha, né, às vezes a mãe, etc. Mas talvez a história mais interessante sobre isso seja a do Vinícius, né, que na verdade herdou a questão do Pink Floyd quando teve uma experiência, que é a experiência que acho que eu na banda e todo mundo mais tem inveja aqui de...
2: Sim, de fato, né, eu também sou dos anos 80, né, sou de, sim, 82. E, mas a minha entrada no mundo do Pink Floyd, ela aconteceu de uma forma bem, bem, digamos, dramática não, mas é, me falta a palavra agora, mas ela foi muito, foi uma chegada muito, muito emblemática, assim, né? Eu diria que histórica, na minha vida, pelo menos. Sim. Porque meu pai literalmente me levou no show do Pink Floyd. Nós morávamos na França na época e ia ter um show do Pink Floyd. O Pink Floyd estava em turnê por causa do disco The Division Bell, 1994. E a gente morava em Bordeaux e ia ter um show do Pink Floyd em Bordeaux. Né? E eu não ouvia Pink Floyd, meu pai ouvia Pink Floyd, mas para mim era música de velho. Né? Só que ele chegou para mim e disse literalmente a seguinte frase: filho, vai ter um show do Pink Floyd aqui em Bordeaux, tu tem que ir.
0: Tu tem que ir, né?
2: Tu tem que ir. Porque ele não ia, ele ia estar numa viagem, não sei o quê. E acabou que no fim das contas a viagem foi cancelada, era um congresso que ele ia participar, não teve congresso nenhum e ele foi comigo no show. Então fomos, né, pai e filho no show. E na segunda música eu olhei pra ele: peraí, eu conheço essa música. E ele disse: claro, tu me fazia alugar o videocassete da turnê anterior praticamente todo fim de semana. Eu não lembrava disso.
0: Sim, que legal.
2: Né? E aí

0: foi 2 horas de...
1: Show lotado, né? Porque na Europa, quando Pink Floyd faz show, às vezes até tem umas intervenções que até são gratuitas, eu já vi. Assim, que é uma loucura, né? Coisa impressionante, sim. Né?
0: Não, foi um show no meio de uma praça na cidade de Bordeaux. Eu tinha 12 anos.
1: Ah, né? Bordeaux ainda, né? Que eu adoro, né, Tchê?
0: Era época de pós-Copa, que era agosto, o Brasil recém-tetracampeão, e o meu pai de camiseta da seleção brasileira, e a gente virou ponto de referência, porque os franceses adoravam os brasileiros. Né? Então, numa das praças mais bonitas e centrais de Bordeaux, a esplanada dos Quinconces, cara, foi assim, aquilo foi brutal, na verdade, né? Porque é um show do qual eu lembro, assim, meio que tudo... junto ao mesmo tempo. É como se tivesse 2 horas e meia comprimidas em 2 minutos na que minha maravilha. Cabeça, de tão...
1: Que bom que o pai fez força para que ele fosse, né? Tem que ir, né?
0: E desde então, uma coisa, né? Eu comecei a tocar teclado por causa daquilo.
1: Sim.
0: Eu tinha teclado antes, mas era um brinquedo, não era um instrumento musical. Virou um instrumento musical.
1: Fez na tua vida, né?
0: E aí, uma das missões da minha vida foi como é que eu faço para tocar isso, né? Achava muito difícil, achava impossível. Acabou que eu fiz... parte de várias, eu tive várias entradas em bandas, assim, pequenas entradas em bandas de Pink Floyd ao longo da minha carreira. Eu toco desde 2000, mas aí em 2019 o Antônio me ligou, em março de 2019, e disse: Vinícius, me passaram teu contato aqui, a gente está se programando para fazer um show em homenagem aos 40 anos do The Wall, né, que a gente quer fazer no Opinião. Vamos contratar uma banda, vai ter orquestra, não sei o que, e precisamos de tecladista, e te indicaram nos indicaram o teu nome, né?
1: Vamos falar depois sobre o show também. Tem um show agora essa semana, vocês, né? Que dia, onde, horário?
2: Serviço completo?
1: Serviço completo.
2: Nessa quinta-feira.
1: Tá.
2: Dia 2, quinta-feira, nós temos um show no Sgt. Pepper's. Aqui em Porto Alegre.
0: Na Quintino Bocaiúva.
2: Quintino Bocaiúva, muito obrigado. 256, se não me engano. Na Quintino Bocaiúva, Sgt. Pepper's. Uma casa que tem para mais de 30 anos, já há mais de 10 anos nesse novo endereço. A casa abre às 8 horas. O show começa às 9. E esse show, a gente teve um insight, na verdade o Vini teve. Como é uma época de Copa do Mundo. E a gente pensou, puxa, né? O show no meio da Copa, a gente ficou naquela torcida, será que vai ter jogo do Brasil e tal? Não vai ter, né? Essa é a boa notícia, né? Tem jogo hoje e próximo jogo, que esperamos que tenha, né? Todo mundo conta com o próximo jogo, mas não será na quinta-feira. Tem um álbum do Pink Floyd, na verdade o último álbum com a composição original, ainda com o Roger Waters na banda. Com o Roger Waters na banda. Ah, tá bom.
0: Tinha saído
2: Rick Wright também. É, tá bom. É um álbum polêmico, enfim. Né? Que se chama The Final Cut.
1: Sim.
2: Né? Então esse show será The Final Cup, de Copa.
1: Olha, né? Só.
2: Remetendo alguns elementos futebolísticos. Né? Não que a gente vai tocar música de futebol, Pink Floyd no final do dia. Mas essa foi a ideia, e a gente acabou divulgando, né, a arte, a ideia, em cima desse clima de Copa. Então a gente, na verdade, entra em clima de Copa, com muito Pink Floyd.
1: Ingressos na hora, ou aplicativo?
2: Os ingressos estão à venda pelo Simpla.
1: No Simpla, que é uma referência, né?
2: O primeiro lote já está encerrado.
1: Olha só, que legal, tia.
2: A gente está no segundo lote agora. O segundo lote, R$50. Na hora, R$60. E sobre futebol, tem uma coisa interessante, que eu já tinha visto algumas referências... E depois até fui atrás por conta do nome. Chegou a haver um time informal da banda nos anos 70, que eles chamaram de Pink Floyd Football Club, com camiseta, com nome, logo, que a banda, que gostava muito, uma banda inglesa, né? Logo são os inventores, né? Os criadores do futebol. Gostavam muito do futebol e eles jogavam, literalmente jogavam, os músicos... com a produção, com, né, toda a equipe, etc., entre os shows, entre as turnês. Então, para não dizer que não tem nenhuma referência, a gente inventou a referência do nada, né?
1: Sim.
2: A gente até referência do nada, mas não, né, ainda assim a gente buscou algo floydiano.
0: É, não, inclusive existe agora, nesse momento, uma ação especial, né, oficial do Pink Floyd, junto com a Inter de Milão. Eles fizeram uma camiseta, né, a Inter de Milão lançou uma camiseta especial junto com a Nike, eu acho. Não tenho certeza, mas foi uma camiseta em alusão justamente ao Pink Floyd FC, uma camiseta azul, né, do que eles realmente fizeram lá na década de 70 e tal.
1: Está dentro aí do show e da Copa também, né?
0: Mais momento, ou menos um mês atrás.
1: Do assim, futebol, né?
0: Ação. E o próprio Roger Waters, ele é muito fã de futebol e ele é um torcedor fanático do Arsenal, né, da Inglaterra.
1: Eu vou colocar na conversa com a gente também dois convidados especiais nesta madrugada. Lucinara Maziero e também Arthur Farias. Lucinara, seja bem-vinda, muito bom dia, uma honra.
3: Bom dia, Drago, muito obrigada. Estava aqui escutando os gurias falarem, né? Eu adoro vinho, claro, principalmente espumante, né? Adoro viajar, mas eu adoro música, né? A minha terapia é dançar.
1: Olha,
3: eu
1: só, adoro dançar. Arthur, seja bem-vindo, Arthur. Bom dia.
4: Bom dia, Drago. Bom dia, ouvintes todos. Bom dia, Lucinara.
3: E bom dia,
4: esse grupo
3: Arthur.
4: Aí maravilhoso aí, nada melhor do que começar uma segunda-feira ouvindo Pink Floyd ao vivo.
1: Olha pois só, é. Maravilha. Bom, são dois conhecidos já da gente, amigos, tanto a Lucinara quanto o Arthur. A Lucinara, que é jornalista, também pedagoga, especialista em comunicação do setor vitivinícola. Hoje acho que é uma das maiores referências quando se fala em comunicação, né? E assessoria no setor vitivinícola e também em enoturismo. Arthur Farias, gestor comercial, consultor em enoturismo, né? Também é pós-graduado e já, né, formou aí mais de 10 mil alunos, né, na Wine Taste 360. São duas figuras muito importantes nesse setor do mundo do vinho. E quando se fala na divulgação, né, na exposição e no enoturismo dentro do setor vitivinícola, pegando a nossa Serra Gaúcha, mas hoje, né, o vinho está presente na campanha, né, em outros estados, né, Lucinara? Então, saiu além fronteira, somos os responsáveis, a semente saiu daqui plantada, mas com certeza está frutificando nesse país gigante que é o nosso país, que é o Brasil. Escola de Enoturismo. Eu queria saber de vocês, porque a princípio, até onde eu pesquisei, é algo pioneiro, algo que não tem assim especificamente aqui no nosso país e na América do Sul também. Queria que você explicasse, vocês dois, um pouquinho sobre o que é a Escola de Enoturismo, essa novidade aqui no nosso estado.
3: Falo eu ou falo tu, Arthur?
1: É, vocês dois, fiquem à vontade.
4: Primeiro é você,
3: Lucinara. O Arthur agora está em Brasília, gente.
1: Olha
3: ó,
1: só,
3: tá em Brasília,
1: Arthur,
3: e eu estou em Bento, né? Então, assim, na verdade, a Escola de Enoturismo, ela foi lançada há um mês, né? Estamos com inscrições abertas. E é uma empresa que está sendo tocada por mim, pelo Arthur e pela Ivane Fávero, que está na Europa agora, inclusive também muito atenta ao que vem sendo feito no enoturismo lá. Acho que o nome em termos de enoturismo no Brasil é o nome da Ivane Fávero, né? Que já foi secretária de turismo de Bento, de Garibaldi, já foi presidente da Associação Internacional de Enoturismo. E nós três, como trabalhamos ligados ao mundo do vinho, ao enoturismo, já fazem alguns 5, 6 anos que identificamos essa necessidade de capacitação dos profissionais, não apenas aqueles que atuam em vinícolas,
1: sim,
3: mas também aqueles que atuam em bares, hotéis, restaurantes, enfim, em cidades onde o enoturismo está presente. Nós havíamos conversado uns 4, 5 anos atrás, mas, enfim, a rotina, né, nos absorveu com outros projetos. Enfim, esse ano a gente retomou esse projeto, que foi batizado pelo Arthur com o nome de Escola de Enoturismo, né? E a gente teve o prazer de lançar essa escola na Wine South America, que é uma feira, né, de vinhos que teve aqui em Bento Gonçalves, abrindo as inscrições tanto para o curso presencial quanto online. Então, a gente percebe muito aqui na nossa região e em outras regiões, essa necessidade de capacitação, porque o enoturismo ele tem sido um pilar muito importante para a promoção do vinho, para atrair novos consumidores, pessoas que estão em busca de experiência, de memórias, né? E a escola veio justamente para isso, para formar profissionais que atuam ligados a esse mundo que é apaixonante, assim como a música, o mundo do vinho também acabou assim nos fisgando, né? Não tem como, quem entra, tu drago também, foi fisgado pelo mundo do vinho. Bom, aliás, eu tô aqui em casa, tava esperando chegar a hora da entrevista.
1: Sim.
3: E eu tô aqui em casa tomando um moscato de água.
1: Às vezes, algum entrevistado traz, aconteceu, a gente abrindo no estúdio aqui, mas não é uma coisa muito comum, mas às vezes acontece. A Lúcia Porto já esteve aqui. Bom, o que que é interessante, tá? Eu comecei, na verdade, a participar, assim, do enoturismo com a Maria Amélia Duarte Flores, foi ali inicial, né, junto com Irineu Guarner Filho, e depois o Irineu acabou me aproximando aí da Lucinara, e se hoje estou, né, como sommelier internacional, fui embaixador do vinho brasileiro, né, depois cheguei até a Enocultura também, W7, fui juiz agora, né, Brasil Wine Challenge.
3: Isso,
1: também,
3: do Brasil Wine Challenge, foi que foi o maior da história,
1: isso,
3: né?
1: Um crescimento, assim, de paladar, de técnica. Foram uma semana, mas é como se fosse um estudo de anos, assim. Claro, tu traz toda uma bagagem, quando tu já tem uma certa bagagem, tu te depara com uma situação como aquela, de muita responsabilidade, porque tu se sente muito responsável, tu cresce. É gigante o crescimento, claro, porque enólogos do Chile, Argentina, Uruguai, também da Espanha estava ali conosco, da França, né? Fora os nossos grandes enólogos também aqui do Brasil, referências hoje, né, mundiais. Uhum. A gente acaba, tu aprende assim de uma maneira espetacular. Mas o que eu sempre senti, Lucinara, que... eu acho que foi que a dor que vocês sentiram também, a dor no sentido positivo, tu, Arthur, a Ivane também, que faz parte, Ivane Fávero, que é mestre em turismo, turismóloga também, né, que tem muita experiência, tá, não sei se já chegou, estava na Europa viajando, e até buscando também mais referências, apesar de saber que nosso país hoje, o estado do Rio Grande do Sul, está se tornando referência em enoturismo, o que, que eu sentia muito? Esta dor, esta necessidade das vinícolas, dos municípios, né, de como proceder para que o vinho dentro do processo da Serra Gaúcha não fosse só uma visita para comprar o vinho, que as pessoas tivessem uma experiência e saíssem de lá conectadas com todo aquele processo. É o trabalho que eu vejo que tu faz há algum tempo, né? O Arthur também já faz, tu faz, a Ivani faz, e agora vocês juntaram todo esse conhecimento, experiência, para acelerar esse processo e formar profissionais para essa área, né?
3: É, na verdade, Drago, tu já participou de algumas press trips, né? Eu já fiz mais de 90 press trips, tu já participou, o Arthur, a Ivane também, já trouxe para cá mais de 1.200 formadores de opinião em 25 anos de trabalho de promoção do vinho brasileiro. E é natural, né, que em função dessas experiências, de todas as visitas em vinícolas, a gente acaba acompanhando a evolução. Quando eu comecei, não tinha asfalto no Vale dos Vinhedos, né? E o Vale dos Vinhedos é um case internacional, né? E também é no turismo, não só na questão da denominação de origem, na qualidade dos vinhos, mas nas experiências que oferece. Então, na verdade, é um processo, assim como o vinho. Lá, quando começou lá atrás, os turistas, aos poucos, chegavam aqui e eles ficavam encantados em poder ir para o vinhedo e conversar com o produtor. E naquela época, o produtor tinha vergonha. Ele achava que aquilo não tinha valor, né? E, na verdade, o grande valor está justamente nessa experiência.
1: Nessa conexão,
3: que gera,
1: né?
3: E isso que gera memórias. Então, o vinho, ele evoluiu em tecnologia, no vinhedo, a enologia brasileira está muito de parabéns. Uhum. Hoje a gente vê, né, o Brasil, os vinhos espumantes conquistando prêmios no mundo inteiro, e o enoturismo acompanhou esse movimento, esse desenvolvimento. Mas a gente sabe que para isso acontecer, de fato, trazendo resultado para a empresa, tem que ter profissionais, tem que ter mão de obra capacitada, né? E aí eu vou deixar até, um pouquinho até o Arthur
1: Eu quero colocar o Arthur na conversa, Lucinara, porque até agora eu acho que as coisas foram acontecendo por osmose, assim, né? Por intuição, principalmente, de profissionais como tu, Lucinara, o Arthur, a Ivane e outros profissionais que foram colaborando e a necessidade das próprias vinícolas. O João Valduga, uhum, falou uma coisa muito legal, que ele, as pessoas, a Valduga é pioneira no Vale dos Vinhedos, uma das pioneiras, né? Uhum. Que acreditou naquela região. Até alguém diz assim, bah, Drago, era tão barato os terrenos aqui na época. Se tivesse comprado uns terrenos, né? Porque
3: pois
1: era muito, ninguém queria, porque era longe, era difícil acesso, aquela coisa toda. E ele contou que as pessoas chegavam, muitos turistas, famílias, chegavam perto do meio-dia para comprar vinho.
3: Isso, né?
1: E daí,
3: isso mesmo.
1: No porão da casa, né? no porão. Uhum, e daí, uhum, o almoço estava pronto, quase pronto, ficando pronto, e assim, vocês querem almoçar com a gente? Daí subiam para casa para almoçar. Porque não tinha onde almoçar ali, né? E ali começa, uhum, o início, o embrião, né? Daquela coisa assim, o turista poder ir no Vale dos Vinhedos, visitar o Vale dos Vinhedos, como você falou, aquela natureza exuberante, e ter um lugar para comer, para ter uma experiência, né? Para tomar o vinho e ter uma experiência. E ele conta que isso começou a aumentar. Disse, não, tem que fazer comida para esperar as pessoas, né? Mais ou menos isso. Né? Ele contou, acho que eu peguei um pouco disso, isso me remeteu muito a todo esse início, Lucinara e Arthur.
3: Sim, eu vou deixar o Arthur, uhum, agora falar um pouquinho também, né, do enoturismo, que ele também é especialista, porque senão aqui a gente tem assunto para a noite inteira.
4: Não, e é isso mesmo, né, Drago? O João Valduga deu uma entrevista esses dias bem interessante, exatamente contando esse pioneirismo do enoturismo na Serra Gaúcha.
1: Sim.
4: E como a Lucinara tem essa experiência gigantesca, né, de trazer mais de 1.200 profissionais. A gente vem percebendo, né, nesses últimos 4, 5 anos, uma exigência maior, né, de uma hospitalidade, né, de um atendimento mais profissionalizado. E nós que atuamos, né, literalmente na linha de frente do turismo, né, trabalhando, assessorando, dando consultoria e acompanhando, a gente vê que institucionalmente a gente tem basicamente dois níveis de formações, assim, para os profissionais que normalmente atuam no enoturismo.
1: Sim.
4: Ou as pessoas fazem o curso de sommelier, né, como tu acabou de fazer, tem feito e tem estudado, ou o curso de enologia, né, inclusive o próprio Instituto Federal no Rio Grande do Sul, em Bento Gonçalves, isso, é a primeira escola ali de enoturismo, de enologia. E os profissionais, eles vêm com uma carga de enologia ou de sommelier. E esse foco especificamente que a gente trata, né, da hospitalidade, da identidade, de território, né, de como receber um turista, de como ter criatividade, inovação para criar experiências diferenciadas, né, um foco mais na hospitalidade, isso você não encontra nem no curso de sommelier e nem no curso de enologia, que tem outros focos e outros objetivos.
1: Sim.
4: Então a gente vem suprir essa lacuna da profissionalização do profissional de enoturismo com essas três verticais, né, hospitalidade, uma visão mais de criatividade, de inovação, de design de experiência, de imagem, né, muito alavancado pela experiência da Lucinara, e toda uma questão de identidade, de território, que a Ivane é uma das maiores referências do Brasil e da América do Sul. Então a gente vem buscar exatamente essa profissionalização do profissional que atua no enoturismo especificamente.
1: Que acho que até esse momento foi acerto e erro, né? E eu vejo, acompanho o trabalho da Lucinara há alguns anos já, né? Fico feliz de ter conhecido a Lucinara, e a gente foi fortalecendo aos poucos, e contigo também, Arthur, o nosso relacionamento. E o que acontece? Eu vejo que muitas vezes tem um esforço gigante, né, de tentar convencer, não, tem que fazer assim, assado, sabe? De dar dicas para as vinícolas, para quem coordena, que esse é o processo para reter as pessoas, não é só vender o vinho. Tem que fazer conexão, a pessoa tem que sair de lá embriagada, no bom sentido, dessa conexão familiar, de história, de experiência. E ela vai ser automaticamente, né, uma pessoa que vai propagar, né, aquela experiência que ela teve naquela vinícola e se torna, hoje em dia, as marcas fazem muito isso, né, Lucinário e Arthur, que é, pegamos aí a Nike, pegamos o que mais, outras grandes, peguei a Nike só como exemplo, né, mas pegamos outras grandes marcas que elas criam conexões. A Apple é um caso, né, tu não compra um Apple porque é um telefone, né, porque tu faz parte de uma comunidade, tu se sente parte de uma comunidade. Enquanto tu compra um vinho hoje, cada vez mais, quem tem essa experiência, eu vejo muito isso. Tu se sente parte de toda aquela história. Não está apenas tomando um vinho. Você começa a fazer parte da história, seja da Valduga, da Miolo, né, da Nova e assim por diante, tantas outras vinícolas, tanto pequenas boutiques como as grandes. Tu começa a fazer parte de todo aquele processo. Eu, pelo menos, tenho essa visão. Não sei o que vocês têm. Qual a visão que vocês, como especialista, têm?
4: Deixa essa para alucinar aí responder.
3: Ai, na verdade, assim, eu fico escutando vocês e passa um filme, né? Uhum. Na minha cabeça, né? Então, eu acho, sim, Drago, que é um pouco ensaio e erro, mas eu acho que não se faz nada sozinho. Então, uhum, assim, quando a gente vê o vizinho, a grama do vizinho está mais verde, sim, a gente vai descobrir por que que ela está mais verde, né? Bom. Porque a gente vai querer que a nossa também esteja. Eu acho que no enoturismo foi um pouco assim. A gente teve alguns precursores aí que lançaram algumas experiências na frente. Por exemplo, a vinícola Aurora foi a primeira vinícola brasileira a abrir as portas para visitação, e nós estamos falando de 1967, quando aconteceu a primeira Fenavin.
1: Olha só.
3: Então, para aquela época, já foi uma grande inovação, né? E depois,
1: eu posso encher a boca e dizer que eu não era nascido ainda.
3: É, eu também não. Né? E aí depois, claro, né, principalmente na década de 90 e aí depois em 2000, a gente começou a ver outras experiências mais ousadas, os primeiros piqueniques, as experiências ao ar livre, que se consolidaram ali durante a pandemia, porque as pessoas estavam, né, trancadas dentro, sim, de casa, isoladas, e aí aonde que elas podiam sair? Nessas experiências ao ar livre, com distanciamento. A vinícola Cristófoli, por exemplo, que tem o edredom nos Parreirais, tu imagina que é um vinhedo, um edredom só. Então, um casal agendava, era só eles que estavam fazendo a experiência no vinhedo. Tinha fila de espera para fazer essa experiência. Né? Era super exclusiva, super privativa. E aí foi indo. Então, assim, o interessante, e é o que a gente também vai ajudar com o curso, de certa forma, também é identificar essas identidades, né? Particularidades de cada um. Porque, já dizia lá atrás o Chacrinha, nada se cria, tudo se copia, nossa, né? Mas, na verdade, nós temos dezenas de, por exemplo, a experiência do piquenique que eu citei. Tem piquenique no barco, né? Que é feito no, uhum, barco, na Madre Terra, em Flores da Cunha. Tem piquenique ao ar livre, tem piquenique em bangalô, no meio do vinhedo. Então, é uma diversidade, né? A criatividade, como o Arthur falou, e a qualidade com que é entregue isso. Então, a pessoa chega na vinícola, é claro que ela é atraída pelo vinho, mas ela quer conversar com o proprietário, sim, com o enólogo, ela quer conhecer a história.
1: Se conectar,
3: ela
1: está, né,
3: lá vivendo isso, ela está lá vivendo a experiência, ela está sendo recebida pela família, conhecendo um pouco da história da imigração, que a maior parte vem, né, de ascendência italiana, mas não é só isso também. Temos projetos de jovens enólogos que não tem negócio de vinho na família e estão aí fazendo sucesso, né? Se destacando, sim, no meio do vinho.
1: Quem tiver interesse, para quem se direciona esse curso, vagas já estão abertas, podem se inscrever.
3: Sim,
1: né?
3: Estão.
1: Quem é o público-alvo?
3: Estão abertas. O contato principal é o Instagram, é o @escoladeenoturismo. E lá no direct tem um e-mail, que é escoladeenoturismo@gmail.com. E aí a gente, quem tem interesse, é só manifestar, né, isso, ou no Instagram, no direct, ou por e-mail, que a gente envia todas as informações. As inscrições estão abertas para a turma presencial, que vai acontecer em Bento Gonçalves, no auditório do Sicredi Agro, a partir do dia 20, no nível 1. Né? São 7 encontros. E aí, as inscrições abertas também para o curso online nível 1, que começa daí no mês de agosto. E aí, eu vou deixar o Arthur continuar a falar um pouquinho dessa proposta, como a gente elaborou, né? São 3 níveis, na verdade.
4: Sim, sim. E obrigado aí, Lucinara. E a gente criou 3 níveis, Drago, pensando numa evolução do desenvolvimento dos profissionais. O nível 1, que está disponível agora, né, como a Lucinara falou, tanto no formato presencial em Bento Gonçalves, como e no formato 100% online, com aulas ao vivo. Temos, para você ter uma ideia de onde a gente chegou, né, que é muito interessante, temos uma brasileira que mora no Líbano, mora em Beirute, no Líbano, e se inscreveu na escola de enoturismo para atuar no enoturismo lá, num país tão distante, né, lá no Líbano, e então tem pessoas já inscritas de todo o Brasil, de todas essas regiões vitivinícolas que estão sendo desenvolvidas. E a gente tem um outro propósito bastante, bastante desafiador. Nós todos, né, Ivane, Lucinara e eu, acreditamos que o Brasil tem tudo para ser um destino enoturístico relevante na América do Sul, e que nós consigamos, né, com um esforço coletivo, seja da iniciativa pública, iniciativa privada, nós sermos referência e termos uma relevância na decisão do estrangeiro visitar as nossas regiões vitivinícolas no Brasil. Tanto que para isso a gente tem também cursos de idioma especialmente focado no turismo, como a gente está fazendo agora a segunda turma do espanhol para enoturismo, e logo teremos o inglês para enoturismo, que o nosso grande sonho é que os estrangeiros olhem para o Brasil não só pelas praias, pelas belezas naturais, pelas maravilhas que nós temos aí do nosso país, e que nós sejamos, né, a bola da vez no enoturismo, e que cada vez mais a gente seja relevante e receba turistas estrangeiros, e que os nossos profissionais possam receber esses turistas no idioma nativo deles, né? Seja espanhol, seja inglês, e depois, quem sabe, a gente amplia aí para um francês, para um italiano, para um alemão, e a nossa qualificação de mão de obra de enoturismo esteja nos níveis mais altos do mundo em formação.
1: Sim, só para nós encerrar, tem mercado de trabalho, com certeza as próprias vinícolas colocarão seus profissionais para fazer esse curso, que é uma referência, que não existe um curso com 3 grandes profissionais, uma referência na América Latina, América do Sul, e também para pessoas que queiram mudar de profissão, seguir uma nova profissão, ou, né, ir justamente para essa profissão do enoturismo. Vagas, né, de trabalho não faltam, né?
4: Não faltam, não faltam, e é o que a gente mais escuta, né, Lucinara? Eu estou aqui em Brasília, sim, por exemplo, que eu vim para uma feira, que é a maior feira de vinhos exclusivamente brasileiros, chamada Expovitz, que aconteceu agora quinta, sexta e sábado, né? E todas as mais de 100 vinícolas presentes, né? Nós estivemos aqui presente como escola de enoturismo, e a conversa é essa, né? A desafio de mão de obra e o quanto a escola vem para colaborar, para contribuir com esse processo, né? A gente tem pessoas já inscritas que não são do mercado do vinho e querem ingressar, e tem profissionais já de grandes vinícolas e que já trabalham e que querem melhorar a sua qualificação e ter uma formação, né? Então,
1: acho que isso aí é a cereja do bolo, né? Cereja do bolo, para quem está nos escutando, quem pai, mãe, quem está escutando, né? Indicar um jovem, ou até quem quer mudar de profissão, uma nova profissão, esta é a hora, então, para conhecer a escola, né, do enoturismo. Ali no Instagram já coloquei, já veio na primeira, assim, escola do, nem precisa botar o restante do enoturismo, para você mandar informação, conversar com a Lucinara, conhecer também, aqui tem os vídeos da Lucinara, do Arthur, da Ivane também, e entender o que é a escola, fazer contato, quem sabe mudar o rumo da vida aí.
4: Isso aí.
3: É isso mesmo, Drago. Agradecemos muito o espaço.
1: Obrigado.
3: Estamos super motivados. Eu queria pedir para o Arthur falar um pouquinho, porque a escola, além de curso, só para fechar, sim, a gente também está promovendo palestras, uhum, né? Então, o Arthur pode falar isso, nós vamos ter agora com associados do Vale dos Vinhedos, da Provale, de Flores da Cunha, e o Arthur conhece um pouquinho mais, ele pode explicar um pouco melhor, que também é, é mais um benefício que a escola traz.
4: Uma das grandes visões que a gente tem com a escola também, Drago, dá para ver que a Ivani está lá na Europa, agora percorrendo, sim, a Europa e observando, é um intercâmbio internacional de fazer com que os alunos da escola tenham acesso, seja por palestras, por seminários, a profissionais, a grandes especialistas de enoturismo em outros países. E terça-feira eu recebo aqui em Porto Alegre e acompanharei em Bento Gonçalves, Garibaldi e Flores da Cunha, região de Altos Montes, um Christian Centurion, maior especialista de enoturismo de Mendoza, na Argentina, e a Escola de Enoturismo está trazendo essa grande referência argentina de enoturismo para palestrar para os associados da Aprovale, da Associação, uhum, dos Produtores do Vale dos Vinhedos, e iremos a Flores da Cunha lá da IP, né, da Associação de Altos Montes. Então, a gente também tem esse olhar de intercâmbio, de troca de experiências, que não só pelos cursos, mas também por palestras, por seminários, por congressos, que estamos aí sempre presentes e trazendo essas referências internacionais.
1: Bom, inscrições abertas, parabéns para vocês três por enquanto, eu sei que três que estão na ponta, é uma equipe gigante, né, que seja um momento muito especial de crescimento aí para o setor, né, de ajuda, uma alavanca ainda mais para o nosso setor vitivinícola no Brasil, falando em Brasil, não só aqui em estado. Parabéns, Lucinara, parabéns, Arthur.
4: Muito obrigado, obrigada, boa semana,
3: obrigada,
4: a todos.
3: Drago. Boa semana.
1: Obrigado. Lucinara Mazieiro, jornalista e pedagoga, especialista em comunicação do setor vitivinícola. Arthur Farias, gestor comercial, consultor em enoturismo e também pós-graduado. É uma dica para quem quiser, né? Melhorar seus conhecimentos ou até mudar de profissão. Meninos, aqui no vocal, Ricardo Dastis, no teclado, Vinícius Meller com Pink Floyd, Perfect Sense, The Pink Floyd Sound. O show acontece terça-feira agora, amanhã?
2: Quinta-feira.
1: Quinta, desculpa, perdão. Quinta-feira é dia 2. Quinta, não sei porque eu estava com o interesse na cabeça.
2: Sgt. Pepper's.
1: Tá, quinta, dia 2.
2: Em Porto Alegre, no Sgt. Pepper's, ali no Moinhos de Vento, na Quintino. O bar abre às 8 horas, nós começamos a tocar às 9.
1: Dá para botar, né, em dia, assim, abastecer, digamos, né? Para matar a sede até às 9, isso.
2: Inclusive, eu estava até procurando referências aqui, uh-huh, enquanto o pessoal falava sobre vinhos.
1: Sim.
2: E eu descobri que nos anos 70, o Pink Floyd tentou um projeto chamado The Household Objects, tentando gravar um álbum inteiro utilizando apenas objetos domésticos como instrumento. Sabia disso, Vini?
4: Sim.
2: E daí um dos objetos eram taças de vinho, uhum, que inclusive já, sim, aconteceu em shows do Gilmore.
1: Isso.
2: Né, fazendo,
1: passando ali, tipo, com água, não sei, em cima.
2: Tem até uma demo instrumental que sobreviveu, que é Wine Glasses, o nome dessa demo, que não virou uma música oficial do Pink Floyd depois. E eu descobri também que existe uma linha, Wines That Rock, que lançou um título oficial dedicado ao álbum do Dark Side of the Moon, que é um Cabernet Sauvignon, da região de Mendoza? Não, não, na Califórnia.
1: Na Califórnia, enfim, deve ser. Califórnia, o
2: talvez
1: que
2: por conta
1: é?
2: De Napa Los Angeles, Valley, ali perto, isso, de São Francisco,
1: isso,
2: Napa.
1: Cabernet Sauvignon, assim, naquela região.
2: E daí lançaram algum rótulo dedicado ao Dark Side of the Moon.
1: Né? Vamos tocar outra?
2: Fonte Google aqui.
1: O que vem agora?
0: Vamos, mas inclusive, o Wine Glasses gerou o uso de wine glasses, né, de taças de
1: vinho.
0: De vinho. Na abertura de Shine On You Crazy Diamond, né, que é a música de abertura do, sim, álbum Wish You Were Here, que é justamente a próxima música que a gente vai tocar.
1: Eu não sei se foi do Pink, mas eu já vi artistas fazendo que consegue tirar várias notas dependendo, sim, do tamanho da taça, o bocal,
0: exatamente,
1: tudo de cristal, é claro, cristal, né? Isso depende muito se a boca mais fechada, mais aberta, taça Bordeaux, taça Flute, né? Taça ISO, dependendo, cada taça tem um nome, né? Né, para poder fazer tirar o som, né, o tamanho que vai
0: e a quantidade
1: bocal
0: de água.
1: Exatamente.
0: Dentro dela.
1: E quantidade de água também.
2: Tem um show, na verdade um DVD do Gilmore,
1: Chega um pouco mais perto.
2: Um DVD do David Gilmour, em que ele tá na Itália, mostra ele caminhando pelas ruas, e daí ele encontra um cara tocando em copos, e daí ele convida, como se tivesse convidado no dia, né? Se foi de fato convidado ali na hora, eu não sei. E depois mostra no show a execução, mas eu não me lembro se é na Shannon Chris Diamond, sem outra música, mas o cara que tava na rua, como artista de rua, ele vai ao palco e participa.
1: Bom, show quinta-feira, Sgt. Pepper's, dia 2, a partir das 20 horas. O show começa às 21, é isso?
2: É isso, ingressos à venda no Simpla, já está no lote 2.
1: Olha só, então para você, Perfect Sense, The Pink Floyd Sound, aqui ao vivo no Bom Dia Segunda-feira. O que, que nós vamos ver agora?
2: A gente tocou uma do álbum que, na verdade, fez com que o Pink Floyd estourasse.
1: Sim.
2: Foi Dark Side of the Moon, tocamos Time. Agora tocaremos do álbum seguinte, que se chama Wish We're Here. Tocaremos a faixa título.
1: Ricardo Dastis no vocal, e aqui no teclado eu apresento Vinícius Meller. Tudo bem, Vinícius?
0: Vamos nessa.
1: Nosso tecladista, vamos lá. Ao vivo, aqui no Bom Dia Segunda-feira, Pink Floyd com Perfect Sense. Show no dia 2, quinta-feira, lá no Sgt. Pepper's.

0: aí, que maravilha! Olha só, hein? Ao vivo para você aqui no nosso Bom Dia Segunda-feira. Lembrando, o show então é na quinta-feira, dia 2, a partir das 8 horas da noite. E tem mais um convidado que eu vou colocar na linha também, né, que está aqui conosco já, que é o médico da família e comunidade, Douglas Sartor. É sobre cuidados com os idosos no inverno. Doutor Douglas, seja bem-vindo, muito bom dia.
1: Oi, bom dia. Tudo bem, Marcelo?
0: Tudo bem, doutor Douglas. Doutor Douglas, a gente fala de idosos, né? Pessoas com mais idade que precisam de cuidados mais especiais ou pelo menos mais atenção. Primeiro que a idade também faz com que a gente retenha menos calor. Por isso que a gente vê muitos idosos sentindo frio. Às vezes nem está tão frio para a gente ou para, né, quem é mais jovem. E o idoso está com bastante roupa lá e não consegue, né, se esquentar o suficiente. Quais seriam os principais, né, pontos e dicas justamente no inverno para cuidar dos idosos?
1: Olha, Marcelo, o fato de algumas doenças ocorrerem mais no inverno, né, nos traz geralmente a reflexão, né, assim, a inferência de que isso seria devido a... basicamente ao frio mesmo, né, e a umidade, que geralmente acompanha os invernos mais rigorosos aqui na nossa região sul, né, mas o que mais faz com que essas doenças características do inverno, principalmente as infecciosas, nos acometam nessa época, né, é justamente o fato de a gente ficar mais, devido ao frio justamente, né, a ficar em ambientes mais fechados, né, com pouca ventilação, né, e justamente esse fato, né, da gente querer se proteger do frio em ambientes fechados e pouco ventilados, acabam favorecendo dificultando a dispersão, né, dos vírus que dificilmente são transmitidos no ambiente aberto, né, como nessas situações, assim, então se torna ainda mais necessário o uso de máscara, né? Isso
0: interessante. Mesmo em dias frios como hoje, por exemplo, ontem no domingo, muita umidade, a gente tem que, no período do dia, por exemplo, tentar pegar ali no meio da tarde, abrir as janelas, mesmo que a umidade entre um pouco, para que o ar possa circular.
1: Eu sei que tem momentos que é difícil a gente abrir a janela, né? Com certeza é algo mais delicado, porque por mais que não seja o frio que vá causar uma doença infecciosa, sim, o vírus, ou a bactéria, o fungo, né? O frio, ele irrita a gente, né? Ele irrita as vias aéreas, pode até inclusive dar uma dor de garganta, não necessariamente por um vírus, né? Mas doer a garganta pelo frio, aquela coisa gelada, né?
0: Doutor?
1: Assim como ingerir algo gelado.
0: Sim.
1: Então, assim,
0: Doutor, vou lhe pedir a licença para o senhor ficar na linha 2 minutos, tem a notícia na hora certa, não vamos fazer comercial, voltamos com o senhor diretamente. Não saia daí. Então. 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
2: 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Notícia na hora certa, 1 hora, 1 minuto. Homem de 77 anos morre ao perder controle de carro na BR-153 em Cachoeira do Sul. Brigada Militar é acionada após suspeita de artefato explosivo em Cruz Alta, ocorrência já encerrada. 9 apostadores acertam quina de São João e vão receber R$26 milhões cada um. Céu parcialmente nublado em Porto Alegre, agora faz 15 graus. A segunda-feira será mais um dia de muitas nuvens e pancadas de chuva no decorrer do dia no estado. Na capital, mínima de 9, máxima de 18 graus. 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
2: Movimentação tranquila na capital e também nas rodovias da Grande Porto Alegre.
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2: Porto Alegre tem 1.414 vagas de emprego disponíveis por meio do Cine Municipal nesta semana. O atendimento presencial ocorre nas subprefeituras Nordeste e Restinga, no novo espaço de oportunidades que fica na rua Carlos Barbosa, número 608, no bairro Azenha, e também no Centro Histórico, na sede do Cine, onde nesta segunda-feira ocorre também o mutirão de vagas LGBT+, no espaço de oportunidades na rua Uruguai, número 83. O atendimento será das 9 às 11h30 da manhã. Os interessados devem comparecer presencialmente e levar documento oficial com foto. Nas agências FGTAS, Cine no Estado, são 4.800 vagas em aberto nessa semana. As unidades de Novo Hamburgo e Nova Santa Rita concentram o maior número de oportunidades. A seleção brasileira entra em campo nesta segunda-feira pela primeira partida da fase eliminatória da Copa do Mundo. O confronto contra o Japão começa às 14h no Houston Stadium, no Texas, Estados Unidos. A tendência é que o técnico Carlo Ancelotti mantenha a escalação que venceu a Escócia. Quem avançar para as oitavas de final enfrenta no domingo, às 17h, o vencedor do duelo entre Costa do Marfim e Noruega. Hoje também jogam Alemanha e Paraguai, às 17h, e Holanda e Marrocos, às 22h. 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Da redação, Gustavo Gossen.

0: 1:03, temperatura marcando 15 graus. Estamos com o Dr. Douglas Sartor, médico da família e comunidade, falando sobre os cuidados com os idosos. A gente estava até falando sobre a questão de abrir a janela ou não para entrar esse ar, para fazer essa circulação, porque a gente conversa com os médicos, já tinha escutado isso, nessa indicação de ter que ter essa corrente de ar dentro de casa, é importante para a renovação desse ar. Mas aí tu pega, às vezes, alguns especialistas na área do tempo, por exemplo, o Cleusson, olha, ele não diz para não abrir, mas a umidade entra pelas janelas. Doutor, é bem interessante isso, né? Como é que é essa explicação, como é que é... Primeiro quero saber se eu acertei seu sobrenome, é Sartor, isso?
1: É, Marcelo, na verdade é o Sartor separado, o pessoal acaba errando um pouquinho, né? Porque ele é. Na verdade, ele deriva da mesma pronúncia do Sartori. Então seria Sartor, assim, né?
0: Sartor,
1: o nome completo é Douglas Gava de Bona Sartor.
0: A Sartor, mas... pronúncia, beleza. Corrija, eu imaginei, será que não tem um acento em algum lugar aqui, pelo menos na pronúncia, né? Na fonética, né? Então por isso que eu lhe perguntei.
1: Sim, sim. Não, tranquilo, tranquilo. Mas realmente, assim, essa recomendação, que às vezes parece até aquela dica que a nossa mãe dizia, deixa entrar um pouquinho de ar agora na cerca e tal. Agora, por incrível que pareça, a pandemia, né, por mais que tenha sido um desastre, uma calamidade enorme para o mundo, né, ela ajudou muito a gente a aprender sobre isso. Porque muitos estudos tiveram que ser feitos sobre isso para entender o que a gente faz para nos proteger dessa doença terrível, né? Então, foram feitos vários estudos e a mais recente meta-análise de 2024 mostrou de fato isso, assim, que tem uma grande redução, né, da transmissão do vírus no espaço fechado, se a gente consegue deixar ter uma maior troca de ar naquele ambiente, né? O ambiente, quanto mais fechado, quanto mais restrito, e quanto mais próximo a gente está das pessoas, mais chance a gente vai ter de receber esse vírus, né? Principalmente o caso do vírus da influenza e o do Covid. O Covid, ele é mais transmissível, ele tem mais chance de transmitir ainda, né? Então, além de deixar permitir a circulação do ar no ambiente, é importante a gente ficar um pouco mais afastado das pessoas, né? Aquela mesma orientação que a gente tinha durante a pandemia. Né, orientação das pessoas e o uso de máscara, né? Por mais que a gente não esteja mais naquele período da pandemia, e a gente sabe como é chato isso, ter que ficar usando máscara, né? Mas principalmente nos idosos, né? Que é o tema de hoje, isso é bem importante, não só para evitar transmitir para os outros, como para receber também. Isso tem evidência.
0: Mas isso diariamente, doutor, usar a máscara diariamente ou só em casos específicos?
1: Não. Assim, a gente recomenda isso principalmente para quem tem sintomas respiratórios, né?
0: Entendi.
1: Por mais que a gente comece a transmitir um dia antes de apresentar os sintomas, né? É curioso isso, porque o vírus, ele fica incubado no nosso corpo. Né?
0: Uhum.
1: Então, mesmo... Aí tu pode perguntar, tá, Douglas, como é que eu vou transmitir isso se eu nem estou tossindo, falando? Claro que o que a gente transmite pela fala é muito menos do que a gente transmite pela tosse, pelo espirro, né? Mas também é uma forma de transmitir. E aí, nesse caso, né, a gente recomenda para aquelas pessoas de muito alto risco, que seria o quê? Além de ser o simples fato de ser idoso, né, nos estudos internacionais a partir de 65 anos, ou nacionais a partir de 60, né? O fato simples fato de ser idoso já é um risco maior da gente ter alguma complicação devido uma infecção viral, né? Que numa pessoa, uma pessoa jovem, que não seja no extremo, né? Nem um bebê, nem uma pessoa muito jovem, nem muito idosa, isso não, parece não fazer muito sentido, né? Mas no idoso isso faz, isso aumenta não só o risco de hospitalizar,
0: sim,
1: como também o risco de ter um evento pior, como uma fatalidade mesmo, a morte.
0: Porque a gente, na pandemia, acabou vendo isso, né? Muitas pessoas, sim, infelizmente, levaram o vírus para dentro de casa e acabou outras pessoas sendo infectadas, até os seus pais, seus idosos, né? E vieram depois a óbito, daí, não precisa dizer, né, o caos psicológico e também dessa perda que criou nessas famílias. E muitas vezes os idosos, como o senhor citava, são mais caseiros, e a família sai para trabalhar e volta, né? E ela pode justamente, essas pessoas que saem e voltam, trazer algum vírus, né, do serviço, do carro, do aplicativo, da onde elas, né, participaram, né, e passar para esses idosos também. Cuidado, acho que ele é fundamental, né, que a gente acabou também melhorando, entendendo durante a pandemia. Se tem algum sintoma mesmo em casa, aquele familiar usar a máscara em casa e, de preferência, se tiver condições, utilizar um outro cômodo também, né?
1: Isso mesmo. Assim, inclusive, o ideal mesmo, se a pessoa está com sintoma e quer evitar passar isso para o seu ente querido, aí, principalmente se for idoso, né? É usar uma máscara N95, mas é muito desconfortável e exige...
0: Não é aquela branquinha, aquela azul, acho que é, né?
1: Ela é azulzinha por dentro, no geral.
0: Sim.
1: Só que tem que... se a pessoa tem barba, por exemplo, ela vai funcionar bem.
0: Entendi.
1: Então, ela tem que estar muito bem acoplada ao nosso rosto, né? Ao nariz, certinho, ao queixo ali. E ela, para funcionar bem, tem que ficar desconfortável mesmo. Tu não vai conseguir respirar como sempre. Então, na realidade, é pouco aplicável, né? Se tu conseguir usar uma máscara daquela cirúrgica simples, né? Ou aquelas que pessoas usavam na pandemia, já vai ajudar. Se teu objetivo é evitar passar isso para alguém próximo que é de maior risco, né? E aí vale a pena também explicar o que seria essa pessoa de maior risco, né? Que a gente está falando de doença do inverno, sei que não é somente viral, né? Mas principalmente aquelas pessoas, o idoso, né? Geralmente é uma pessoa que já tem as suas doenças crônicas, né? Porque as doenças crônicas, elas são mais prevalentes com a idade. Então, se é uma pessoa que já tem alguma doença no coração, por exemplo, alguém que já teve infarto alguma vez na vida, né? Alguém que é hipertenso, mas uma hipertensão de difícil controle, um diabético, essas pessoas a gente tem que ficar mais atento, né? Uma pessoa que está em maior risco de complicar. Então, é interessante que quem está assistindo aí, que seja mais jovem, que vá trabalhar, se vai na rua, né? E em casa tem uma pessoa idosa, é importante ter esse cuidado redobrado, né? Tanto o idoso usar, quanto a pessoa, às vezes o idoso é mais complicado de insistir para usar esse tipo de proteção, porque por vezes a pessoa já pode ter uma dificuldade respiratória e com a máscara fica pior ainda.
0: Sim.
1: Então, pelo menos, então, a pessoa mais jovem, né, quando entrar em contato, quando estiver no ambiente com essa pessoa idosa, usar, né, já é uma forma. Como eu falei, a primeira coisa, né, para evitar a gente receber alguma infecção respiratória, é não ter contato, mas a gente não quer isso, né? É importante ter contato entre as pessoas, convívio, todo mundo quer que tenha o convívio social, muito importante para todo mundo.
0: Quer dizer, até não consegue, né, doutor, ficar tão afastado assim, né?
1: Não, é muito difícil. Mas na impossibilidade disso, né, da pessoa ficar afastada, que não é o ideal, né? Manter, quando tiver contato com as pessoas, um certo afastamento, né? Se não é possível isso, usar máscara, né? E se tiver no ambiente fechado, né? Procurar tentar permitir essa troca de ar uma certa frequência, pelo menos umas 6 vezes por hora, a gente recomenda, o ideal, né?
0: Quanto?
1: 6 vezes por hora ter uma troca.
0: Abrir a janela 6 vezes por hora ou por dia?
1: É que isso é um número que na literatura, esses 6 vezes por hora, é por uma medida, assim, de troca, é difícil dizer sem analisar o ambiente, mas o que eu posso dizer, assim, se tu conseguir deixar aberto durante 1 minuto a janela...
0: Ah, te entendi.
1: Né, de forma que possa...
0: O ar tem que correr, né? Isso.
1: O ar tem que correr.
0: Tipo, abrir a janela da sala, abrir lá da cozinha, assim, porque hoje as pessoas moram em casa, em um apartamento pequeno, né? E tu sente quando tu abre, às vezes, a janela do banheiro, da cozinha, da sala, ou do quarto, um pouquinho, tu sente que o vento dá aquela circulada, né? Que seria o ideal, né?
1: Isso mesmo.
0: Eu confesso que vai ser difícil, tá, doutor? Eu não vejo ninguém conseguindo fazer 6 vezes por hora isso. Eu confesso que não enxergo isso na prática diária, tá? Só se a pessoa está com uma doença, é uma indicação médica, assim, muito, muito precisa, né? Mas eu confesso que eu não sei se chega a ser prático, né, para acontecer isso. Mas o ideal seria, no mínimo, por hora ali, né, por período, abrir um pouco a janela, deixar circular e fechar de novo, né? Acho que mais ou menos por isso, né?
1: Isso.
0: Porque claro, tem casas que não abrem o dia inteiro, né, doutor? gente está falando aqui, mas vamos pegar o extremo, né? Tem casos, eu confesso, até a minha, hoje eu estava conversando com a esposa. Às vezes fica o dia inteiro fechado, ela mesmo quer, não, tem que abrir essa janela um pouco. Senão eu fico o dia inteiro fechado, a janela tudo lá, aquele, é embaçado, como se diz, acho que é a pronúncia, né? Que fica lá uns vidros lá por causa da umidade, do frio, a parede, uma das paredes chega a chorar água, verter água, né? Impressionante, né? E daí a gente acaba não abrindo, né? E ela disse, não, tem que abrir para circular esse ar, senão o ar fica viciado. Ela mesmo falou sobre isso. Só que a gente não abre o dia inteiro, né? Abre em um momento, dois do dia no máximo, né?
1: Sim, sim. Mas só lembrando que isso enquanto tem uma conversa no cômodo, tá? Não é uma pessoa sozinha não tem necessidade de fazer isso.
0: Entendi,
1: né? É para evitar que isso ocorra enquanto eu estou no ambiente conversando com uma pessoa ou com mais pessoas.
0: Né? Sim, sim, sim. Doutor, fora essa questão que é muito importante, isso é interessante, eu acho que serve até não só para os idosos, mas para quem trabalha em ambiente, quem pega um Uber, né? Procurar, de repente, nesses momentos de inverno usar. A questão da vacinação, doutor. Hoje tem muitas pessoas, o índice de pessoas que não se vacinaram, até com uma idade avançada, os idosos, está muito grande aqui no nosso estado. Isso também prejudica?
1: Com certeza. Agora tocou no ponto muito importante também. Eu vou trazer até aqui um dado que eu estava pesquisando antes de começar a nossa conversa, que seria os dados aqui de Porto Alegre, né? A Prefeitura.

0: É um ato solidário, até social, com as pessoas que moram com a gente, na mesma casa, ainda mais se tiver crianças pequenas, que são mais suscetíveis, estão ali no processo, né, de construir todas as suas defesas, e também as pessoas mais idosas, né?
1: Sim, realmente isso, para quem mora na casa, com certeza vai ter um ganho também com essa medida, né?
0: E a questão...
1: Mas por outro lado, apesar da influenza ter essa cobertura baixa,
0: Sim.
1: no caso da Covid, a cobertura é assim, chega a ser acima de 100%, porque provavelmente pegou aquela população idosa que a gente nem imaginava que tinha, né?
0: Te entendo.
1: Então, as duas doses da Covid e o reforço em Porto Alegre está bem, né? O que a gente não tem conseguido é fazer aquele reforço semestral da Covid para os idosos. Mas só o fato de ter feito as duas doses e o reforço já garante uma boa unidade.
0: Eu pegar
1: E eu
0: dois.
1: chamo.
0: Sim, fica à vontade.
1: Só finalizando,
0: Claro, claro.
1: eu trago essa preocupação com a Covid, porque nesse ano teve um grande aumento, pelo menos nos casos que eu consigo ter acesso ao Hospital Conceição, que eu sou médico de comunidade de uma unidade de Conceição, então a gente tem acesso a esses dados. E nesse ano, né, esse ano de 2026, no Hospital Conceição, que, claro, não é só de Porto Alegre, o Hospital Conceição é referência para todo o estado. Então, de casos de todo o estado, já teve 20 óbitos, não só de influenza, mas o que a gente chama de síndrome respiratória aguda grave, né, que reúne todas aquelas síndromes mais graves respiratórias. Teve 26 óbitos, e desses, 13 foi por Covid. Então, para ressaltar a importância que ainda
0: Sim.
1: a gente se proteger contra esse vírus, né?
0: Bom, e está disponível nos postos de saúde, né? Então, quem não tomou, quem quer reforçar, quem quer verificar se está tudo ok, procurar um posto de saúde junto com seus idosos, né?
1: E um outro detalhe interessante também é que o nosso estado, talvez não tenha sido tão divulgado pela mídia, mas foi decretado em emergência devido aos casos de síndrome respiratória aguda grave em abril, no dia 28, é um decreto dia 28 de abril de 2026, né? E para isso o estado e Porto Alegre também teve algumas medidas, né, como a opção inverno, para ajudar a gente conseguir identificar o quanto antes uma pessoa com sintomas gripais, né? Seria febre, tosse, nariz correndo, nariz trancado, dor de garganta, dor pelo corpo, dor de cabeça, calafrios. Se a pessoa tiver qualquer um desses sintomas, principalmente febre e mais dois desses, o ideal é procurar o seu posto de saúde. E eu digo isso não só para os idosos, tá? Porque, como tu bem lembrou, a pessoa pode ir para o trabalho, pode ir para casa e voltar com esse vírus para o idoso que está em casa.
0: Sim.
1: E a melhor coisa para evitar isso é a pessoa se afastar do trabalho o quanto antes, para conseguir, de acordo, claro, com a avaliação médica, né? Se
0: Sim.
1: for, de fato, o caso de síndrome gripal, né? Na unidade de saúde a gente consegue, inclusive, aqui em Porto Alegre, fazer o teste rápido para Covid, né, e conseguir ter acesso imediato, se for do grupo de risco, se for idoso, né, a gente consegue ter acesso, inclusive, ao Paxlovid gratuitamente, né?
0: Interessante.
1: Então é bem importante a pessoa prontamente ter acesso, não só para se tratar, como também para se afastar do trabalho e evitar passar isso para outras pessoas. E com isso, essa é a principal medida, assim, fora aquilo que eu já falei, né, de medidas individuais, medida coletiva para evitar isso. É a criança que vai para a escola, a pessoa em idade economicamente ativa que vai trabalhar, se afastar desse ambiente escolar, do ambiente de trabalho, para evitar passar para mais pessoas, porque é a principal forma de proliferação desse vírus na comunidade.
0: Doutor, assim, resumidamente falando, a questão da higiene do idoso, o idoso que usa a fralda, por exemplo, né, ter cuidado para não ficar muito tempo com a fralda, ainda mais no inverno, o banho do idoso tem que ser todos os dias, ou pode ser um dia sim, um dia não, ou um banho um pouco menos invasivo, assim, do que né, no chuveiro, coisa assim, como tratar isso no inverno, em dias, pegar dias extremos, como estão vivendo aí nos últimos dias aqui no estado, como ontem, hoje, por exemplo, qual o procedimento da família em relação a esse idoso, ou de casas que cuidam de idosos, né?

0: Sim. É, a higiene é, não só do idoso, como de qualquer pessoa, agora no inverno fica mais prejudicada devido a esse frio, né, que faz com que a gente se afaste um pouco do banho, né? Ainda mais para aquelas pessoas que não têm acesso, que não têm acesso a uma duchinha, né, mais quentinha, né, ou que tem qualquer problema que não permita o acesso à água quente, né? Realmente é mais delicado, é mais complicado. E mesmo para aqueles que têm acesso à água quente, por vezes é difícil aquele trajeto do banho para casa, né? Olha, não tem uma. Aqui no Brasil a gente ainda tem um hábito bom, né, de se banhar todo dia. Mas tem lugares fora do Brasil, lugares mais frios, né, que realmente isso ocorre com menos frequência, né? Não vai ter tanto impacto nas doenças respiratórias, né, que a transmissão é pelo ar, né, mas pode ter impacto em outras doenças menores da pele, né, a contaminação de úlceras, né, ainda mais em idosos acamados que ficam muito tempo na mesma posição. O ideal é cuidar pelo menos, né, banhar, né, fazer a higiene adequada pelo menos daqueles idosos que têm lesões ou estão com escaras grau 1, né, com lesões daquele tipo, estão com a pele mais vermelhinha e mais fininha, que pode vir a romper. Se tu não cuidar nessas, não tiver um cuidado maior nessas áreas, nem que seja passar um paninho, né,
1: Hidratar também, se possível, né?
0: aquele banho de gato, hidratar, porque esse frio também pode ressecar um pouco mais a pele, né?
1: Bom, tem pergunta aqui para nós responder. O nosso tempo não é muito longo, mas sabemos que a Covid foi uma das coisas mais terríveis que nós tivemos aí no mundo inteiro, inclusive aqui no Brasil. Muitas pessoas morreram. Infelizmente, pessoas desinformadas e de má fé, né, divulgaram fake news que acabaram matando milhares de pessoas em relação à vacina da Covid. Ainda tem pessoas que têm essa dúvida por falta de conhecimento, baixa, né, escolaridade, coisa assim. A gente viu também pessoas com bastante conhecimento divulgando essas fake news. Então, a gente sabe que a vacina foi uma das coisas mais incríveis que se fizeram, por mais que tenha por trás coisas econômicas voltadas às vacinas do mundo inteiro, mas que salvaram milhares, bilhares de vidas, né, trilhões de vidas. A vacina acabaram salvando. Então, não deixe de tomar a vacina, seja da gripe, é claro, também, que mata muitas pessoas, como também a vacina contra o Covid. Doutor, a pergunta aqui do Anderson de Santa Maria é também, tem outro ouvinte que perguntou aqui sobre a questão da máscara. A máscara pode ser a máscara essa branca, né, que é mais acessível, né? A de tecido, ela umedece muito, ela foi usada por uma questão que faltou máscara, né? Mas hoje a máscara branca, essa, ela é bem mais acessível financeiramente. Ela seria a ideal para, justamente pelo preço. A azul, a que você falou, aquela específica, é claro, mas a mais acessível, essa branca, ela funciona também, né?
0: Com certeza, ela consegue prover uma redução de transmissão do vírus, né? Mas quando a gente usa essa cirúrgica que não consegue conferir uma proteção tão grande, o ideal é ficar menos tempo no ambiente. A gente pode usar esse recurso também, né? A gente pode usar esse recurso de ficar no máximo meia hora, uma hora. E quando a gente está doente também, o ideal é a gente ficar em casa descansando em repouso, né? Mas por algum motivo ou outro, a pessoa tem que
1: Quinta.
0: sair para outro recinto, procurar ficar o menor tempo possível, né? E aí, para isso, essa máscara é eficiente. Não dá
1: Doutor?
0: para ficar 4 horas, 6 horas no ambiente com essa
1: Entendi.
0: máscara.
1: Muito obrigado, doutor, pelas informações. Eu acho que é um alerta, né, que as pessoas procurem também seu médico, procurem os postos de saúde, fique atento aos idosos, justamente nesse momento de frio e de inverno que nós passamos aqui no nosso estado. Doutor, muito obrigado.
0: Valeu, uma boa noite.
1: Doutor Douglas Sartor aqui com a gente, médico da família, Hospital Conceição e Comunidade, falando sobre os cuidados com os idosos, para todo mundo e também para crianças, né? Crianças, bebês, assim, os idosos principalmente. Bom, está conosco aqui ao vivo no estúdio a nossa banda Pink Floyd, Perfect Sense, The Pink Floyd Sound, que se apresenta quinta-feira, dia 2, no Sgt. Pepper's, ingressos no Simpla. É preço popular, né, Ricardo e Vinícius? Né? É um precinho, mas já está no segundo lote, então tem que se apressar, porque eu falava com Vinícius e com Ricardo aqui também. A quantidade é muito grande, é 180, tu falou, cara?
2: Acho que
1: Acho que é
2: com
1: 180, né?
2: 200
1: Mas são
2: confortavelmente
1: sentados,
2: sentados.
1: né? Isso é importante, nós não falamos como isso, são sentados, né?
2: são em mesas, sim. O nosso público normalmente tem uma preferência para que os shows aconteçam em mesas, com garçons. Então é tudo com o mais amplo conforto que a casa oferece. Quem conhece a Sgt. Pepper sabe que é uma casa de primeiríssima linha. Tanto quem ficar no salão quanto quem fica no mezanino, super bem atendido. Mesas de todos os lugares, dá para assistir. Muito bem o show.
1: Lembrando que só tá os dois aqui, mas a banda são 8 pessoas, né, que vão se apresentar. É um show completo, com performance. Então, uma coisa, né, dá para ver no Instagram de vocês também, né, como acontece o show de vocês, né?
2: Eu até gostaria de convidar quem tá aqui nos ouvindo e que não segue a banda, no Instagram, o nosso arroba é perfect.sense.pf. perfect.sense.pf de Pink Floyd. E eu vou deixar aqui o convite, além de as pessoas seguirem a banda no Instagram, muito bom. Eu vou lançar um não combinado aqui com absolutamente ninguém. Quem entrar e nos seguir, mas para valer o que eu vou falar agora, tem que estar seguindo a banda. Se vocês olharem na timeline, a primeira publicação, o primeiro post que aparece ali é exatamente o post desse show do dia 2, agora dessa quinta-feira. E quem comentar ali no post, e a gente vai ficar acompanhando amanhã e depois, quero ir, a deixa é essa, quero ir, colocar nos comentários do post do show, que é um prisma com umas rosas ali do lado, é o que está fixado, é o primeiro da timeline, é o primeiro post no perfil da banda e vai seguir sendo o primeiro post no perfil da banda. Comentem, quero ir. A gente vai sortear para os que comentarem um par de ingressos para esse show de quinta-feira.
1: Olha só, então perfect.sense.pf lá no Instagram. Então quem não segue ainda, vai lá seguir. Quem é fã do Pink Floyd, né, para poder ganhar um ingresso, ser sorteado. Esse é um sorteio, dois ingressos, um par de ingressos, né? Esse é um sorteio do Ricardo, né, e também do Vinícius, da banda, tá bom? Não envolve aqui nós da Gaúcha, né, mas ele perguntou se podia sortear, que no ar a gente não pode sortear, e eu sugeri que ele fizesse o sorteio lá no Instagram da banda.
2: Direto
1: então,
2: no canal da banda.
1: Entra lá no Instagram, começa a seguir, tá bom? Começa a seguir, deixa o recado que você quer ir nesse show que acontece quinta-feira, lembrando que a banda é uma das principais bandas de referência, né, de Pink Floyd aqui no nosso estado e no nosso país também. Vocês fizeram um show, assim, conversava um pouco antes da pandemia, 2019, na opinião, que foi uma coisa espetacular, né? E depois de 2023, deu aquele ato ali, com certeza, em função da pandemia.
2: A gente gosta muito de pegar datas comemorativas importantes do Pink Floyd. Em 2019, no dia 30 de novembro de 2019, e essa foi a exata data de lançamento do álbum The Wall, 40 anos antes. Então nós fizemos o show de 40 anos do álbum, onde tocamos o álbum na íntegra, onde tinha uma orquestra de cordas junto conosco. Infelizmente esse show ele iria para uma turnê nos anos seguintes, mas daí tivemos a pandemia e obviamente, né, a turnê acabou não acontecendo. E daí nós retornamos com datas especiais em 2023, que foram 50 anos do álbum Dark Side of the Moon, cuja primeira música que tocamos hoje, Time, né, uma das referências desse álbum. Depois, ano passado, teve os 50 anos do álbum Wish We're Here, que acabamos de tocar a música Wish We're Here. Então a gente gosta sempre de trazer... Eu diria que nenhum show nunca é igual ao anterior. Até porque são muitas músicas, são muitas décadas de Pink Floyd, duas décadas de Perfect Sense, o repertório é muito amplo, as músicas, né, a gente sabe que elas são densas, às vezes longas. Então isso faz com que o show, ainda que de 2 horas e pouco cada show, ele se renove um bocado a cada nova execução.
3: Eu diria, na verdade, que a gente gosta de descomplicar, né?
1: Que bom.
3: O lance das datas, ele é verdade, assim, né? Uhum. Eu fui chamado para essa banda justamente para trabalhar numa data, né? Que era os 40 anos do The Wall. E aí teve toda aquela coisa, né? A gente tava falando de Covid aqui, né? O Ricardo já comentou que um dos nossos fundadores, e eu vou além, eu chamava ele de o pai da banda, o Antônio, né? A gente perdeu o Antônio para Covid em 2021. A banda deveria ter acabado ali, talvez, mas a própria família dele, né, em especial a filha dele, a Tati, nos cobrou que a gente tinha que seguir, né? Então 2022 foi um ano meio que de reconstrução, assim, a gente fez alguns shows que eram meio privados, né? Eram shows de aniversário da banda, com amigos e tudo mais, não eram exatamente eventos abertos, mas em 2023 a gente entrou pesado, assim, e foi o ano da definição de que a gente ia trabalhar com os 50 anos do Dark Side of the Moon, e essa foi a tônica do ano inteiro, né? A gente deve ter feito uns, talvez uns 10 shows, eu acho, com a temática do Dark Side, né? Em diversos bares, foi Sgt. Pepper's, foi Ocidente, Opinião, o Lord Bar lá em Novo Hamburgo, né? Então a gente propagou a palavra do Dark Side of the Moon. E aí 2025 então foi o Wish We Were Here. Só que 2024 a gente teve show igual, né? E aí a gente... O que, que aconteceu? Assim, não tinha uma temática do ano exatamente, mas a gente... O que a gente costuma fazer nessas horas é enxergar assim, tá, mas peraí, o que a gente tem de episódico aqui que a gente pode tratar como uma data especial, né? Esse ano, por exemplo, a gente está indo para esse show agora que é em meio à Copa do Mundo, daí, né, o Ricardo falou que foi um insight ali, eu prefiro chamar de trocadalho, né, chamar que é de... The Final Cut virou The Final Cup por causa da Copa do Mundo, e aí a gente se obrigou a tirar músicas do The Final Cut, uhum, o disco, né? Porque a gente não podia só fazer a,
1: sim,
3: a
1: botar
3: piada
1: o nome,
3: e não,
1: a piada e não tocar nenhuma,
2: mas,
1: né?
2: E o não, disco, mas aí, cara, vai ser o show de aniversário de 43 anos.
3: Não, mas em 2024 a gente teve os 45 anos do The Wall, né? Que a gente chamou o mini Bricks, né?
2: Bricks from the Wall,
3: né? Tocamos um pedaço do The Wall, assim. Em março desse ano, né, a gente teve um show no dia 5 de março, que era véspera do aniversário do David Gilmour. E aí o Ricardo teve essa cara e mandou no grupo, olha, véspera do aniversário do cara. Então, muito provavelmente, a gente ia estar no palco, pelo menos desmontando ainda,
1: sim,
3: os instrumentos,
1: sim,
3: quando começasse o aniversário dele.
1: Não tinha como deixar de passar, né?
3: E aí a gente foi, né, e resgatou, inclusive, músicas solo. Né, da carreira solo do Gilmour.
2: Assim, já fizemos do Waters também.
3: O show foi mais orientado para o Gilmour, inclusive na parte Pink Floyd, ele foi menos levado para o lado Waters da força, e sim mais para o Gilmour. Assim como em 2000, em dezembro. Foi dezembro? Não, foi setembro, nos 20 anos da banda. Como a banda tem esse contexto de que ela nasceu muito por conta da turnê In The Flesh do Roger Waters lá no início dos anos 2000. Naturalmente, o nosso show de aniversário de 20 anos da banda foi para o Roger Waters, né? Então a gente se complica mesmo, né? A gente olha assim, tá, como é que dá pra gente passar trabalho dessa vez? Aí vamos lá, então tá, a gente nunca fez esse disco aqui, vamos tentar fazer. Qual é o contexto que tem nessa data, né? Que a gente pode trazer de conceito? Que a gente pode usar de conceito do que tá acontecendo ali em volta dessa data para justificar o show? E vender um show novo, com novidades, né? A gente se obriga a se movimentar, mas apresenta uma coisa nova cada vez também para o público.
2: E daí inventamos de chamar esse show com o trocadalho do
3: trocadalho.
2: Vince, de Final Cup. E daí nós nos obrigamos a levar para esse próximo show de quinta-feira algumas músicas do álbum The Final Cut, que é um álbum um bocado polêmico. Eu adoro, eu amo de paixão. Isso não é uma unanimidade entre os fãs, até porque claramente... É um álbum já de desgaste entre os membros da banda. Mas a gente vai levar algumas músicas, não será o álbum na íntegra, mas nós levaremos algumas músicas que nós jamais havíamos tocado, jamais tocamos, na verdade, ao vivo.
3: Pelo menos nessa formação.
2: Ainda falando de datas especiais, ano passado, em outubro, nós tivemos um show que, para a carreira da banda, foi muito importante. Nós tocamos ali no Teatro Nicinos, na Nilo, junto com a Orquestra Teatro São Pedro.
1: Olha só.
2: Sobre a regência
1: e
2: do Evandro Matê. Sobre a regência do Evandro Matê, que, né, um doce, ou talvez o maestro de referência aqui em Porto Alegre região, que agora está regendo também em Campinas. É um espetáculo que foi fantástico. Nós tivemos de refazer, né? O Vinícius trabalhou um bocado nisso, os arranjos das músicas para um show junto com uma orquestra de cordas, junto com uma orquestra de câmara, a orquestra
1: Teatro São Pedro. Que lindo esse
2: evento. Infelizmente o show acabou não acontecendo no Teatro São Pedro, porque está em reforma.
1: De reforma. E mas tem esse show no Instagram, nesse... eu consigo enxergar, ver, assistir alguma coisa?
3: Tem vídeos, a gente está preparando aí um pacotinho de vídeos oficiais.
1: O canal no YouTube não tem, né?
3: Não, ainda não.
2: Nós temos canal no YouTube, mas...
3: Sim. Se temos o canal, não temos os vídeos desse show lá. Temos sim vídeos do show de 2019, do The Wall. Né?
1: Sim, e é Perfect Sense também?
2: O canal é Perfect Sense, tudo junto.
1: Tudo junto. Tá. No YouTube, já tem lá, gente ali, Perfect, eu dei uma olhada no Instagram, então pessoal, quem quiser ir no show, lembrando que o Sgt. Pepper's é aqui em Porto Alegre, é claro, no Wings Evento, na Quintino Bocaiúva, conhecidíssimo, né? Para quem não conhece, Quintino Bocaiúva 256. Então, e é na quinta-feira, a partir das 8 horas da noite. A casa abre às 8 ou abre às 7h30?
2: A casa abre às 8,
1: às 8
2: o show começa às 9.
1: Às 9, então. Já vai lá calibrando, tomando um vinhozinho, né, um chopinho, um petisco. 9 horas é o show, então você pode concorrer a um par de ingressos diretamente com a banda, tá bom? Lá no Instagram, né? Perfect.sense, é isso? .pf, Pink Floyd. Então, perfect.sense.pf, bem simples.
2: Eu mencionei antes, Drago, que para esse próximo show teríamos uma surpresa. Vou estragar a surpresa, então,
1: aqui. Um spoiler.
2: Aconteceu agora, há poucos dias, estava até buscando a data exata, foi no dia 22 de maio, então super recente.
1: Sim.
2: Houve o falecimento do Dick Perry.
1: Uhum.
2: Dick Perry, ainda que não tenha sido o integrante oficial
1: da banda,
2: do Pink Floyd, ele foi um saxofonista que eternizou várias músicas,
1: sim,
2: nas quais o sax é muito importante. Como Money, como Shining Crazy Diamond, como Us and Them. Então nós convidamos um músico, que é o Marcelo Figueiredo, se estiver aqui nos ouvindo.
1: Saxofonista?
2: Saxofonista. E ele vai tocar conosco e nós faremos uma homenagem ao Dick Perry, que não estava planejada, mas daí tivemos, infelizmente, o falecimento dele aos 83 anos de idade, agora bem recente, há poucas semanas.
1: E nós vamos voltar para finalizar, vamos tocar mais uma música?
3: Vamos, mas antes eu posso mandar um abraço?
1: Pode, por favor.
3: Ainda no show da orquestra lá, né, teve o Evandro Matê, lógico, o regente do show, mas teve também, né, uma parceria fundamental naquele show para nós, que foi o arranjador, que foi o Douglas Umabel é um fenômeno, né? E ele tá com diversos projetos rodando o Brasil. Um deles é o Cor de Vita, que fez show no Araújo Viana recentemente aí. E é muito talento para uma pessoa só, né? Ele colocou arranjos exclusivíssimos naquela
1: não conheço noite, o Douglas assim, pessoalmente, mas já conheço a obra do Douglas, né? O nome dele é muito forte.
3: Não, ele é realmente incrível. Né? É um músico assim, incrível. E ele trouxe arranjos que quem viu. Bom, depois quando a gente vê os vídeos no YouTube, vai ser possível ver de novo, né?
1: A gente não vai sortear agora, mas vai falar o nome de quem já começou a seguir lá no Instagram também, os novos seguidores lá do perfect.sense.pf. Vamos à última música então, Ricardo? Desse bloco, depois a gente vai só finalizar ali.
2: Tá bom.
1: O que vamos escutar agora?
2: Bom, a gente fez uma do Dark Side.
1: Sim.
2: Nós temos uma do Wish We're Here. Eu acho que agora vamos para uma do álbum The Wall, pode ser?
1: Claro.

0: Parabéns, parabéns a esses dois parceiros ao vivo aqui no Na teclado, verdade, Vinícius Meller.
1: Parabéns pro Vinícius, porque assim, ó, éramos para estar aqui com mais pessoas da banda. Sim. Hoje. O Vini Venho apenas com teclado, estamos fazendo aqui um arranjo totalmente improvisado, apenas teclado e voz. Né? Quem for nos ouvir terá a banda completa, duas guitarras, baixo, etc. Então, Vini,
0: bateria.
1: Parabéns, porque poderia ter dito, poxa, não vamos, né? E o Vinícius foi lá e disse, iremos. Né? E não, cá vamos. Estamos.
0: Obrigado, Vinícius.
2: Tá marcado, Ricardo. Tá marcado.
0: Vamos ficar um pouquinho mais comigo, tá? Eu até ia dispensar vocês 1h30, mas como já é 1h40 e poucos, nós vamos ficar até as 2 ali para conversar, para dar o tchau também. Porque agora eu vou colocar na nossa conversa e agradeço demais a presença neste horário, só a Gaúcha mesmo, para trazer o Francisco Morelli, que é presidente da Sociedade Italiana do Rio Grande do Sul, Sirgues. Presidente, seja bem-vindo, é uma honra ter o senhor conosco neste horário ao vivo aqui na Rádio Gaúcha.
3: Boa noite a todos, boa noite a todos os ouvintes, boa noite, Drago, satisfação estar nesse teu programa. Sempre dou uma escutadinha quando posso.
0: Olha só que maravilha.
3: Mas, olha, maravilha. A gente já se conheceu uns tempos atrás aí. Então, tá tudo bem. Que bom que a gente está entrelaçando cada vez mais a nossa amizade.
0: Muito bom. Bom.
3: Pois é, e aí essa hora, né, no Boa Noite Segunda-feira, famosíssimo,
0: isso,
3: né, tô aqui fazendo uma propagandinha, entre aspas, propagandona, né, com esse canhão que é a Gaúcha aí, contigo então. E quando se junta com o Macedo e o Cléo, então vocês, nossa,
0: no momento,
3: senhora.
0: Quinta série, né, Tchê?
3: Ah, olha, maravilhoso aquela parte ali. Quando a gente sai para viajar cedo, assim, a gente sempre liga, tá sempre na Gaúcha,
0: que
3: minha rádio só tem uma estação, tia. Né?
0: Que maravilha.
3: Em casa, no rádio, só tem uma estação, é a Gaúcha. E, enfim, e aí eu tô escutando aquelas coisas de vocês maravilhosas. Mas vamos lá, vamos para a Sociedade Italiana, né? Da Settimana.
0: Nosso assunto pode ir longo aqui, para mim tudo bem. Pois eu dou tchau para os guris. Então, aí, ó. O que que acontece? Eu vou pegar como referência, Francisco, claro que tivemos aí 150 anos a imigração italiana, né? A minha proximidade, né, com a imigração, ela vem desde família também, sempre tive um pouco de curiosidade, nunca me aprofundei tanto, e os vinhos fazem com que a gente consiga, chegue mais perto também, não tem como, né? A vitivinicultura, tivemos aqui a Escola do Enoturismo, que tem tudo a ver com a nossa imigração italiana, claro, no início por necessidade, né, Francisco? Por sobrevivência, e depois, né, foi virando um negócio, porque muitas vezes não tinham, né, muitas opções, né? A Serra Gaúcha é um local, tudo bem, é muito fértil, mas de difícil acesso. As coisas não são tão simples, né? Como parecem hoje, que ainda não são tão simples, mas naquela época e ao longo dos anos, né, foi uma luta incessante. Tem uma palavra que já até está desgastada, mas caberia muito bem, que é resiliência, né? Olha, diante de toda a dificuldade, as famílias se abraçando. Quando a gente fala de filó italiano, que hoje é uma festa, o filó era para ter um pequeno momento, momento de alegria, né? De tanto trabalho e tristeza que o imigrante teve, e hoje a gente celebra, né, esse povo que veio para cá e se misturou com o nosso, com o alemão, português, daí teve toda essa mistura com o nosso gaúcho, é claro, né? E a beleza que é, né, o nosso, eu falo com a boca cheia, com muito orgulho do colono, né? O colono que não tem medo do trabalho, de pegar na enxada, de trabalhar sol a sol, de domingo a domingo, seja na plantação de uvas, na plantação de maçã, né? Seja também cuidando de animais, né? É impressionante, assim, o trabalho do colono é um exemplo de força e trabalho e de vitória, na verdade, para todo mundo e para o país inteiro, né, Francisco?
3: Como diz o gaúcho, né? A nossa resiliência se constrói em cima de uma palavrinha com duas letras, fé.
0: Exato.
3: O bom italiano tem a fé, porque tu imagina há 150, 160, 70, porque é 150 anos que oficialmente a gente faz, mas já tinha italianos aqui no Rio Grande do Sul antes disso, antes de 1875. Aí tu imagina os caras subir, né, as matas, a serra toda, entrar com animais, assim, que acabavam, infelizmente, comendo as crianças e etc, etc, etc. Então, a dificuldade. Né? E a nossa serra hoje, cada vez mais, eu adoro ir para a serra. Semana passada eu estava lá em Otávio Rocha, não sei se tu conhece.
0: Sim, puxa, Flores sou da Cunha, fã.
3: Lá, maravilhoso. Há mais de 50 anos eu vou lá. Eu tenho 71, então imagina. Então eu estou acompanhando o crescimento da serra cada vez mais, a potência que tem a nossa serra. Cada vez que eu vou lá, mês após mês, tu vê a diferença de construções, de fábricas, de lojas, de, né? Ao contrário que tu vê aqui em Porto Alegre, infelizmente, né? É, tu anda no centro, um monte de lojas fechadas.
0: É.
3: Tu anda na Protásio Alves,
0: meu Deus,
3: um monte de loja fechada.
0: Parece que tá andando para trás, né?
3: Um monte de loja, né? Na Farrapos, impressionante. Lá não. Lá o gringo se vira, isso, como tu falaste, de domingo a domingo.
0: Não, eu vou fazer um adendo, tá? Otávio Rocha, eu tenho dois grandes amigos que eu respeito muito, são muito importantes na minha vida, no mundo do vinho, que é Darcy Dani e Caroline Dani, que são de Otávio Rocha, sim, Darcy, enólogo. A Carolina é presidente da ABS, e teve agora a Fecouva, que é feita de não é todo ano que acontece, acho que é de 4 em 4, né? A Fecouva, e a Carolina foi a presidente, e ali tem uma coisa interessante, que foi a festa colonial da uva e a festa do moranguinho, por isso que eu puxei isso, porque justamente se reinventaram também, né, Francisco? Estão plantando moranguinho, estão virando referência.
3: Aos montes o moranguinho. Antes era uva. Aí agora os caras estão trocando as parreiras por moranguinho. E tem moranguinho lá.
0: E lindo. Nossa, meu Deus, o tamanho do moranguinho. Inclusive, para ti, assim, do tamanho do quê? Deixa eu pensar aqui, quase num mouse, né? Gigante, lindo, assim. Eu fiquei impressionado.
3: Os caras plantam, uns plantam na terra e outros plantam acima, né?
0: Isso, fazem tipo aquelas, uma
3: estufa. Então, o moranguinho tá a mil lá, mas o vinho, vinho, bom, uva, figo, eu adoro figo, um bom gringo, né?
0: É, claro.
3: Eu vou lá e me atraco lá nos matos, lá que eu conheço os caras há 300 anos, mato, maneira de dizer, no meio das figueiras lá e me... Bah, e como os caras, pode entrar lá, Morelli, vai lá à vontade, quiser comer, come. Então é uma orgia alimentar.
0: A minha referência da nossa entrevista, a Mari Lepin mandou para a gente aqui informações, mas o Rodrigo Lopes, na coluna dele, ele fez uma coluna falando da festa italiana, a semana italiana aqui em Porto Alegre.
3: Isso,
0: e ele abre assim: se você aprecia massas, vinhos, cultura italiana, né? Show italiano, imersão na cultura italiana, de 6 a 11 de julho aqui em Porto Alegre, você verá intensamente o legado da imigração no Rio Grande do Sul. Adorei, assim, esse texto do Rodrigo Lopes, né? Queria que você falasse, então, um pouco sobre a 20ª Semana Italiana de Porto Alegre.
3: É que nós estamos falando de tudo.
0: Não tem problema, a gente vai voltar depois, fica à vontade.
3: Bom, então assim, a 20ª Semana Italiana de Porto Alegre, né, começou 21 anos atrás. Por que 20? Porque 21 não teve na pandemia, o único ano que não teve na pandemia. A gente começou com um papinho nas nossas reuniões lá, porque eu já participo da cidade italiana desde 1990, né, então sempre presidente, ou vice, ou não sei o quê, né, sempre, né, metido para fazer as coisas. E aí a gente começou, mas por que a gente não faz uma semana de cultura só, enfim, aí foi indo uma, duas, três, aí desde o ano passado a gente tem tido uma força da Cristina forte, e aí ela nos ajudou a fazer esse contato, inclusive contigo e outras coisas mais, e esse ano nós conseguimos até um patrocínio da LIC, o ano passado,
0: olha só,
3: a gente conseguiu do Banrisul, o Banco do Estado do Rio Grande do Sul, o nosso banco, o banco de todos. Viu só que propaganda?
0: Só.
3: De match. Os caras que não vêm me cobrar aí. E aí a LIC, esse ano LIC, Banrisul, então nós estamos fazendo uma baita de uma semana. Então, como tu falaste, começa dia 6, a gente tem a abertura, né, na segunda-feira. Mas antes disso, como um bom gringo, domingo ao meio-dia, almoço lá na Sociedade Italiana. Típico italiano. E aí as inscrições, as coisas para... Para o almoço é só ligar para a Sociedade Italiana, 3311-5833. E depois eu vou dar um WhatsApp também, que pode fazer a inscrição para toda semana. Todos os dias da semana, menos o almoço e a abertura, terça, quarta, quinta, sexta, sábado, tudo é de grátis, como diz o povo. Tudo grátis, 0800. Tá? Então, mas só que tem que fazer a inscrição. E o tema da semana é da Itália à América, né? Bem próprio, né? Então, a gente tem atividades desde de terça, na realidade, com o quê? Com o Filó. Vem o Filó lá da cidade do Dr. Ricardo.
0: Sim.
3: Tu deve conhecer aqui perto, né? Então, terça-feira, tá convidado, né? Desde segunda, tu tá convidado, todos os dias, para te participar. E é o Filózinho daqueles, nossa, como tu falou, que o pessoal antigamente não tinha que fazer, falar, dizer um do outro, começava a se juntar, cada um levava uma coisinha, as mulheres faziam um tricôzinho, os caras tomavam um vinhozinho, depois dançavam, depois cantavam, depois cantavam piadinha, aquelas coisas que tu já sabe. É o que vai ter na terça-feira. Ah, e aí, quarta, quinta, sexta, sempre atividades, repito, com música, com dança, com palestras. Na quinta-feira nós vamos ter o Carlos Rodrigues também, que é um cantor lírico, bem forte, bem conhecido aí na cidade de Porto Alegre. Na sexta-feira nós vamos ter o Iote, o programa do Iote vai ser gravado lá na sociedade, e vamos fazer agitação a semana toda, no meio-dia, todos os dias, na frente da Sociedade Italiana, que é ali na João Teles 317.
0: Sim.
3: Terá uma apresentação musical, um duo musical, que a gente diz, né? Com Wagner Torres, Wagner, Vander Alíbio, Fabiano Lafaute, e assim vai. Todo cantando as musiquinhas, outros dançando, enfim. E no sábado a gente encerra uma gravação do programa Alma Italiana, que nós também temos um programinha lá chamado Alma Italiana, que é feito por nós, a Cristina apresenta, e comigo eu sou o colunista do programa, e ele vai pelo YouTube, né? Quem quiser assistir, é só botar ali Alma Italiana no YouTube, que tu vai ver nós fazendo as apresentações, sempre ligadas à cultura, à coisa italiana, sempre, né, entrevista ligado, repito, à parte italiana. E no sábado a gente vai ter o encerramento com o Fabiano Lafaute, um show do Fabiano Lafaute, que é um cantor aí famoso aí nosso aí da comunidade italiana. E a gravação do programa, repito, vai ser lá no Shopping Total. Esse vai ser no sábado, no Shopping Total. Assim como tem uma mostra cultural, uma mostra fotográfica, na terça-feira também lá no Shopping Total, a abertura de uma exposição da Itália à América também, tá? Então, espero que todos participem, tanto vem nos prestigiar, porque vale a pena. É uma situação que te faz te lembrar todas aquelas coisas maravilhosas da Itália, repito, a comida, a dança, a cultura em geral, que a Itália é um país, né, que é um livro de cultura aberto ao mundo. Toda a Itália, né, onde tu vai, tem coisas que lembram a história do tempo do EPA, como diz o outro.
0: Bom, é interessante, quem não pegou todas as informações das datas, então Sociedade Italiana do RS lá no Instagram. No Instagram, que hoje em dia é uma ferramenta fácil, né? No Google coloca ali, vai ter o telefone e o endereço, também. Liga para lá, faz pergunta, incomoda lá o doutor isso Francisco, mesmo, né? Porque eu acho que é legal isso, a gente poder entender como é que vai chegar na festa, né? Mas senão a gente escuta, às vezes aqui tá meio dormindo, ou tá dirigindo, ou tá em casa, né? E pode se perder um pouco nas informações. Sociedade Italiana RS, do RS.
3: Do RS.
0: Tem as informações lá.
3: Tem as informações. E as inscrições para participar desses eventos é pelo WhatsApp. Eu posso dizer o número agora aqui?
0: Por favor, por favor.
3: Tá, o 51, né?
0: Tá.
3: 980-60-5133.
0: Deixa eu anotar, que eu não tenho esse telefone aí. 51-980-60-5133. 60
3: tá. 5133. Tá.
0: 51.
3: Peço para se inscrever. Eu quero participar do Filó, quero participar disso, daquilo, daquilo outro. Se inscreve através deste WhatsApp.
0: Sim.
3: Será bem recebido.
0: Ah, tá. Ali no post, no Instagram, tem esse telefone, então, 980-60-51-33, para se inscrever para os eventos. Os eventos acontecem, então, no dia 6, que é semana que vem, segunda-feira, né? Até o sábado, isso. Dia 11.
3: Até o sábado, é. 6 é a abertura. No domingo, dia 5, vai ter um almoço.
0: Tá.
3: Que aí tem que se inscrever pelo telefone que eu falei. 33-11-5833. Mas é só entrar nas redes aí. Como tu falou, Instagram.
0: E pedir informações,
3: coisas,
0: né?
3: Tudo. E ali tem tudo direitinho. E aí pode comprar o convite por ali. E segunda é a inauguração, né, a abertura, que é só para um grupo mais fechado, assim, só para autoridades, entidades, papapá, né? E na terça, quarta, quinta, sexta e sábado, tudo aberto ao público e só fazer a inscrição e vem sem problema nenhum, não paga nada. Repito, no dia, sim, na terça... Venha no filozinho.
0: Tá bom. Seu Francisco, fica conosco aí, eu vou dar tchau para os meninos, a gente volta em seguida, 2 minutos, numa notícia na hora certa. O senhor fica aí que eu quero finalizar essa entrevista dando mais informações e tirando dúvidas aqui do nosso ouvinte, ok?
3: Tá, claro que sim, Drago.
0: Porque o tempo correu, né? Eu quero dar aquele tchau especial aqui pro Ricardo. Ricardo, obrigado, Ricardo. Sucesso. Que seja a primeira de muitas.
1: Muito obrigado, Drago. Obrigado a todos os ouvintes da Gaúcha. Vários aqui, inclusive, no canal.
0: Quer dizer o nome de alguém, só para nós chegar aí, ó. Alguém aqui.
1: Eu vou falar
0: dois aí que mandaram mensagem aí, que começaram
1: fechado,
0: a seguir.
1: Para aí, tinha fechado o Insta aqui.
0: Não tem problema. Ali, ó. O pessoal que começou a seguir.
1: Eu queria, enquanto isso, fazer um agradecimento, sim, ao Vinícius Spindler.
0: Ah, grande Vinícius.
1: Que foi quem fez a indicação. E o motivo pelo qual a gente está aqui, Vini, muito obrigado mesmo. E aqui no Insta, nós temos a Gávia Luzi, o Jairo Lima e Silva, nós temos Lipe S. Garcia, nós temos Zerta Ana,
0: beleza,
1: nós temos Isabel Cristina,
0: nós
1: temos
0: aí.
1: Vários nomes.
0: Atentos
1: vários,
0: aí, então.
1: Quero ir aqui.
0: Perfect.sense.pf para...
1: Tem que seguir a banda.
0: Seguir a banda pra, e concorrer a um par de ingressos. Sgt. Pepper's, quinta-feira, dia 8, é isso?
1: Inclusive, a gente ouvindo agora,
0: sim,
1: os convidados, o seu Francisco agora falando, fiquei imaginando aqui, a gente falou de Inter de Milão, que fez, sim, esse especial Pink Floyd, né? Italiano. Tem o famosíssimo show em Pompeia. Poxa, teve o famosíssimo show em Veneza. Eu mencionei o show do Gilmour, do cara dos copos, na Itália. Eu acho que essa liga Itália-Pink Floyd, ainda que seja uma banda britânica...
0: Eu vou aproximar você.
1: E essa liga com vinhos,
0: vou,
1: eu já fiquei imaginando a gente fazendo,
0: então,
1: num parreral, etc. Vou jogar pro universo.
0: Vou trocar o telefone do seu Francisco aí com o Ricardo. E Vinícius, obrigado, Vinícius.
2: Obrigado, Marcelo, muito obrigado a todos os ouvintes aqui, né? Valeu, Ricardo, por estar nessa parceria aqui junto. A banda estava comentando aqui também, tinha, né? Um abração para o Leonardo, que estava lá em Sony, né?
0: Ouvindo.
2: E que seja o primeiro de muitos.
0: Com certeza.
2: Né? E a gente espera o pessoal, né? Os
0: quinta-feira. A partir das 8 da noite.
2: 8 da noite no Sgt. Pepper's, Quintino Bocaiúva, 256.
0: Que maravilha.
2: Tamo lá.
1: Garanto seu ingresso no Simpla.
0: Simpla, pessoal, sucesso. Perfect.sense.pf. O show acontece no Sgt. Pepper's. Notícia na hora certa, voltamos em seguidinho.
4: 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Notícia na hora certa, 2 horas, 2 minutos. Chuva provoca alagamentos e suspensão de aulas em cidades do norte e do noroeste do estado. Número oficial de mortes por terremotos na Venezuela chega a 1.450, a 3.150 pessoas feridas. Porto Alegre tem 1.414 vagas de emprego disponíveis por meio do Cine Municipal nesta semana. Céu parcialmente nublado em Porto Alegre, agora faz 15 graus. A segunda-feira será mais um dia de muitas nuvens e pancadas de chuva no decorrer do dia no estado. Na capital, mínima de 9, máxima de 18 graus. 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
4: Um homem de 77 anos morreu após o veículo que ele dirigia sair da pista na BR-153, em Cachoeira do Sul. Conforme a Polícia Rodoviária Federal, o acidente ocorreu por volta das 7h30 da noite, no quilômetro 406. Equipes médicas constataram que ele sofreu um mal súbito. O nome da vítima ainda não foi divulgado, mas se sabe que o cadete tinha placas de Cachoeira do Sul. Na capital, neste momento, em rodovias da região metropolitana, trânsito fluindo normalmente.
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4: A partida da seleção brasileira às 14h altera o funcionamento de diversos serviços. Conforme decreto da Prefeitura de Porto Alegre, o fim do expediente pode ser antecipado em até 2 horas antes da partida. Serviços de saúde, no entanto, serão mantidos. Servidores do governo do estado também podem encerrar as atividades ao meio-dia. As agências do INSS funcionam até às 11 da manhã. O atendimento humano na central 135 ficará suspenso da 1 às 5 da tarde. As agências bancárias abrem normalmente às 9 da manhã, mas fecham ao meio-dia. Já as unidades dos Correios encerram à 1 da tarde. 9 apostadores acertaram a quina de São João e vão receber R$ 26 milhões de reais cada um. Nenhum dos bilhetes foi feito no Rio Grande do Sul. O concurso especial foi realizado na tarde desse domingo. As dezenas sorteadas foram 19, 32, 50, 73 e 75. Já a Mega Sena, no sábado, acumulou para 23 milhões de reais. 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Da redação, Gustavo Gossen.
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0: 2:11. Bom dia, segunda-feira, junto com você aqui nas ondas da Rádio Gaúcha, nesse dia 29 de junho. Bom, está comigo ao vivo Francisco Morelli, que é presidente da Sociedade Italiana do Rio Grande do Sul. Eu quero de antemão, Francisco, fazer um convite, se o Gossen tiver, né, à disposição e quiser também participar. O Gossen é o nosso, sim, representante italiano aqui na Rádio Gaúcha. A gente fala o nosso Nino, é, que ele, o Gossen acompanha a cultura italiana, as músicas italianas, tem um Instagram, tem também, né, que fala justamente sobre músicas italianas, fala italiano também, estuda, né, um autodidata, como se diz, estuda italiano, então me ajuda em alguns momentos aí, a gente tá, fala de várias vezes, né, sobre a cultura italiana aqui no nosso programa. Então, Gossen, fique à vontade para fazer pergunta e participar também aqui da nossa conversa. Não sei se você está agora pronto, Gustavo Gossen.
1: Estou por aqui, sim, Drago. Bom dia.
0: Seja bem-vindo, meu italianinho. Tudo bem?
1: Opa, bom dia. Bom giorno. Bom giorno, lunedì.
2: Bom giorno. Como está? É lunedì. Hoje é giorno del gnocchi.
1: 29.
0: Giorno del hoje é o dia do gnocchi.
2: Prepara-te.
1: Mangiaremo troppo. O que eu ia perguntar para o...
2: Sim, um pouco.
0: Depois, o Francisco, depois o Gosto vai fazer pergunta. Eu vou passar teu telefone para ele, tá bom? E o dele para ti também. Sim. Até para o Gosto escolher uma dessas datas que ele quiser visitar lá. Acho que eu vou ver também uma dessas datas. Para a gente poder... E visitar lá, acho que é importante fazer uma conexão com o Gossen, para que ele é um dos caras que batalha bastante pela cultura e a música italiana também aqui dentro do grupo, Francisco.
2: Tá, eu quero me colocar à disposição como sociedade italiana, né, para ajudar, fazer o que tiver que fazer, fazer uma parceria com você sem problema nenhum. A casa é nossa. Eu não falei, mas a sociedade italiana tem 133 anos, que vão completar agora dia 11 de novembro. Ela fará 133 anos de fundação e nunca fechou. Veja bem, olha esse detalhe importantíssimo. Então, a sociedade é nossa. Então, está aberta para a gente poder fazer diversas atividades, inclusive tu, Drago, com teus vinhozinhos aí. Tu pode vir fazer uma palestra sobre vinhos, o que tu quiser, tá? A casa é nossa, é da Itália, não é minha.
0: Que maravilha.
2: É da comunidade.
0: Vamos fazer um evento, música, cultura e vinho, eu gosto aí, tá bom?
2: Ah, nossa, sim, claro que sim. vamos fazer sim.
0: Gossen, fica à vontade, Gossen.
1: O meu assunto é a parte da música, né? Eu tenho, até vou explicar pro Francisco, eu tenho um canal de música italiana, só de músicas italianas, que eu explico, traduzo, né? Conto um pouco da história, já tá com 6 mil seguidores, embora esteja bem parado, eu quero fazer vídeos novos. E o Drago, na sexta-feira, me indagou sobre algumas músicas, né? E eu quero fazer a pergunta pra ti, quais são as músicas italianas que tu mais gosta, quais são os artistas italianos que são a tua referência e que mais tocam lá na sociedade italiana, nas atividades, nas aulas e tudo mais.
2: Bom, particularmente as músicas que eu mais gosto, né, são duas: Aldilà e Roberta. Então, o cantor esse, o Fabiano La Falte, que eu falei agora há pouco, não sei se tu conhece aí.
1: Conheço, já veio aqui uma vez.
2: É maravilhoso. E toda vez que onde eu vou, que ele me vê, ele já vai largando essas musiquinhas, né, pra mim. Ele já sabe que eu gosto, faz sinal pra mim. E bota a Roberta e o Aldi lá na parada. Eu gosto de todas as músicas italianas. Música italiana é uma... que eu vou te dizer, um som, é uma maravilha, assim, para os ouvidos da gente, para o coração da gente, para o cérebro da gente, para o corpo, para a alma, para tudo. Né? Então,
0: aí, assim, então homenagem, não Francisco.
2: Tem... Bom, vamos lá.
1: Aí é a Roberta, Pepino de Capri.

0: É, homenagem ao Francisco Morelli, ao Gustavo Gomes também, né?
1: Vai matar o velho aqui. Essa hora
0: muito
1: da madrugada.
0: Muito bom, muito bom.
1: Maravilhoso, assim, agradeço muito.
0: Tu conhece a sociedade, Gocinho, italiana?
2: Já passei na frente ali, é uma casa bem bonita, né? Que tem a iluminação especial da Itália. A nossa colega Paula Neima mora ali, quase na frente, né? Então, volta e meia, a gente pegava ela no transporte, quando ela fazia que horário da madrugada, a gente passava ali pela casa.
1: É. Ah, dá uma passadinha agora lá pra te ver, tem um... Vai dando um banner da semana lá, tudo bonitinho. Mas vocês têm que ir lá na semana lá. É, me liga o dia que vocês vão... Só me ligar e que dê uma olhada, tô vindo. Ah, o dia que quiser, a hora que quiser. Desde segunda vocês podem participar.
0: Que maravilha. Sem problema nenhum. Eu preciso melhorar meu italiano muito. É uma das coisas que eu quero procurar a sociedade.
1: A gente tem aula.
0: Tem os cursos, né, Francisco? Eu acho que é interessante,
1: tem,
0: né?
1: Tem curso e tem até online, Drago.
0: Imersão na cultura italiana também, né? Acho que tem bastante coisa que a sociedade pode ajudar. Né?
1: A sociedade há mais de 40 anos faz da curso de italiano e ela é ligada a Perugia, lá na Itália, Universidade de Perugia.
0: Sim.
1: Então a gente tem os cursos, dá os diplomas, tudo certificado bonitinho, no oficial, tudo direitinho. Então, e hoje em dia tem a facilidade do online, então tu pode, da onde tu tiver. Tem gente lá na Alemanha, tem uma aluna lá na Alemanha que faz o curso online, tu acredita?
0: Que maravilha, tia.
1: Então, tu pode aproveitar e maravilhoso isso aí.
0: O Francisco e Gossen, fique à vontade, Gossen. O objetivo da semana, obviamente, é não só celebrar os 150 anos, que foi uma coisa espetacular, mas é aproximar as pessoas, a comunidade italiana.
1: Sim.
0: Evidenciar a cultura italiana também, a música, a culinária. Eu acho que isso é celebrar, né? Essa imigração.
1: Celebrar a cultura italiana, a história daqueles que tiveram, vieram da sua terra natal, em busca de novos horizontes aqui, né? E a gente, repito, há 21 anos atrás, a gente teve essa ideia, e eu levei adiante desde então, e todo ano tem, repito, só não teve na pandemia, e é para isso, para aproximar, para trazer a cultura mais próxima possível, com música, com dança, com comida, enfim, tudo que é de bom que tem na Itália, e só tem coisa boa lá. E aqui também, os italianos são maravilhosos, e os itálicos, Gossen e Drago, não sei se você sabe o que é, os itálicos são as pessoas que não são italianas, mas adoram, gostam, curtem a cultura italiana. Então a gente chama de itálicos.
0: Número. São poucos, né? Se pegar na genealogia aí, quase todo mundo, né? A gente tem duas descendências que a gente não foge muito, né? Que é tem quem mora aqui no Brasil, né? De alguma forma tem lá índio, tem negro lá no seu sangue, né? E também tem italiano, né? E, claro, a comunidade alemã também é muito forte aqui no Rio Grande do Sul. Falando aqui de Rio Grande do Sul, né? Nós temos muito isso do nosso sangue, assim. Eu sou uma mistura de... eu sou a prova viva disso, né? A mãe veio da... A mãe era negra, né? E também junto com português, negro, né? E espanhol. Era uma mistura toda a família da minha mãe. Meu pai vem de descendência alemã e italiana. Porque minha avó veio, minha bisavó veio da Alemanha e meu bisavô veio da Itália. Então os dois vieram, se conheceram. Então essa mistura que é o brasileiro, né, Francisco e Gossen? Nós somos uma mistura.
1: Nossa,
0: né?
1: Senhora, uma bota mistura boa nisso, né? Inclusive, tu sabes que um terço da população do Rio Grande do Sul é italiana ou é descendente de italiano, né?
0: A gente vê.
1: Os 10 milhões que a gente tem aí, uns 3 milhões e meio. Com certeza são italianos ou descendentes de italianos, que têm a dupla cidadania.
0: Sim.
1: Netos, filhos e etc. Então é forte o negócio.
0: Eu quero reforçar, Gossen, fica à vontade, para reforçar para quem está chegando agora, ligou o rádio, quando mesmo é madrugador, sabe disso, esse pessoal está chegando, acorda, dorme cedo, acorda um pouco mais cedo, perde o sono, né? Vai ligando o rádio. O evento, a Semana Italiana, né, de Porto Alegre, mas com certeza essa Semana Italiana representa todo o estado do Rio Grande do Sul. Ela começa então semana que vem, dia 6, domingo já tem evento, né? Mas domingo, dia 6 até o dia 11, que é no próximo sábado, é uma semana inteira de eventos que acontecem. Alguns eventos na sociedade, que fica ali na sociedade
1: João Teles,
0: né?
1: João Teles 317, esquina com a Caldura.
0: Isto. E

0: também no Shopping Total, né?
1: No Shopping Total.
0: Isso, no Teatro Shopping Total lá, né?
1: Não, vai ser dentro do shopping mesmo.
0: Dentro do
1: lá,
0: shopping.
1: As atividades, a mostra vai ser ali.
0: Sim.
1: E depois a apresentação no sábado do Fabiano, também a gravação do nosso programa também, Alma Italiana. Tudo ali perto da escada, das escadas ali.
0: Olha só.
1: O ano passado já teve um finalmente ali. Esse ano nós vamos também fazer o finalmente da semana ali. E vai ser melhor ainda, se Deus quiser.
0: Bom, e as inscrições no Instagram, nós já demos o telefone aqui, né? Entrar no Instagram, Sociedade Italiana, né? Do Estado, do Rio Grande do Sul, né?
1: É Sociedade Italiana do Rio Grande do Sul, do RS.
0: Né? Para se inscrever e também ter mais informações. Morelli, com certeza é uma equipe grande, né? Que organiza esta festa, essa semana inteira, que não é uma coisa tão simples, né? Só um dia.
1: Não é uma semana inteira.
0: E qual é a expectativa de público? Tem uma capacidade máxima? As pessoas precisam, né, se apressar um pouquinho para poder se inscrever, anotar aí, né? O Instagram, o telefone. Como é que é esse processo, assim, para não chegar na hora lá e não ter como entrar e não ter ingresso ou não poder participar, né?
1: É por isso que eu estou insistindo, inscrevam-se através do Instagram, através do telefone que eu dei e vou dar de novo agora, que é o 51-980-60-5133. Mas, repito, entrando no Instagram, ali tem tudo, faça inscrição, porque assim, ó, a gente tem dois salões de festas, não pode passar da capacidade, né, do número de pessoas, que senão dá problema, né? Não, o pessoal vem nos corre de lá. Então, a gente tem que ter a segurança, tem que ter a tranquilidade para poder fazer os eventos. Então, por isso que eu digo, inscrevam-se, porque a procura é grande, tá? Porque nossas atividades, graças a Deus, é sempre cheia, né? A casa sempre cheia. Então, tem que fazer a inscrição, né? Então, por favor, inscrevam-se e vão ser otimamente recebidos. E vocês, estou esperando vocês lá.
0: Com certeza. Vamos repassar um pouquinho, assim, o evento acontece, então, segunda-feira, dia 6, ao meio-dia, tem essa apresentação, né, que começa ao meio-dia na João Teres, lá na Sociedade.
1: Na frente da Sociedade vai ter uma musiquinha lá, né, com o Wagner Torre e o Vander também, Vander Alíbio, né, isso ao meio-dia. Depois de noite, haverá a abertura da semana, né? No caso, repito, só para um convidados, evento fechado, né? Tá. Para convidados.
0: Mas terça-feira, meio-dia, tem música de novo.
1: Tem música de novo. E aí vai. E aí depois de noite, a abertura da exposição fotográfica lá no Shopping Total.
0: A partir das 18 horas, né?
1: Isso. Às 18 horas, isto, tá? E logo, às 20 horas, depois vamos lá para a Sociedade Italiana, onde haverá o Filó, de Dr. Ricardo, do município de Dr. Ricardo.
0: Olha só, tá? Esse tem que se inscrever.
1: Tem que se inscrever, que senão dá confusão depois.
0: Sim.
1: Na quarta-feira, a mesma coisa, ao meio-dia, Canções Italianas, com artista, com o Wagner de novo, né? Ali na frente da Sociedade. Vai ter oficina de italiano com expressões linguísticas, aberto ao público normalmente. De noite, um canto lírico, como eu falei, com o Carlos Rodrigues, que é um, eu não me lembro se ele é um tenor ou um soprano, mas enfim, mas é um baita de um vozeirão aí. Então vai ter músicas, vai apresentar, olha só, a apresentação musical vai ser nada mais, nada menos que ele, Barbieri de Sevilha.
0: Olha só, que loucura, hein?
1: Com o maestro Carlos Rodrigues, é uma coisa maravilhosa. Aí na quinta, de novo de tarde, a abertura ali, né, ao meio-dia, uma apresentação ali na frente da Sociedade. De noite, uma noite é dedicada a expressões linguísticas, artísticas, movimentos e florescimento humano, e etc, etc, etc. Bem, cultura, dança, música, né? Na sexta, meio-dia, a mesma coisa, Canções Italianas ao meio-dia. De noite, o especial Radit, né? O Iotti vai fazer o programa dele lá da Sociedade, tá? E vai haverá também uns livros que já foram lançados, tipo De Bem com a Vida, não sei se tu ouviu falar. Sim, já, foi. De Bem com a Vida.
0: Do nosso amigo Francisco Morelli.
1: Esse cara mesmo, esse cara mesmo. Capítulo 5 ali, vai ali que tu vai ver.
0: Boa, boa.
1: E tem outros. E aí no sábado, encerra lá no Shopping Total, né, com o Fabiano, a gravação do programa, enfim. É festa e festa. Ah, então espero vocês todos lá, os ouvintes todos aí, a comunidade italiana, e só peço, repito, que se inscrevam, por favor, serão bem recebidos e vão ficar maravilhados.
0: Que maravilha.
1: E vocês, tu, o Gossen e tu aí, Drago, uma dupla aí, repito, quando quiserem fazer alguma coisa lá, a casa está aberta. Tá? E vamos fazer um vinhozinho com musiquinha, o que tu acha, hein?
0: Maravilha!
1: Com as musiquinhas, tô com o vinho, e nós fazemos um bilisquetezinho lá, claro. Deus o livre, tá feita a festa.
0: Um mini filó, jogamos até um truco de repente, né?
1: Lá, até isso!
0: Bom, falamos dos vinhos italianos, o Gossen, a gente escolhe a música, ou mais de um, pro Gossen comentar a música também, por que não, né? Contar a história.
1: Claro que sim,
0: né?
1: Claro.
0: Tem cada história,
1: sim,
0: claro, maravilhosa, né? E que a gente até contou aqui no sábado, foi bem interessante, a gente contou muito, a gente ficou entusiasmada, né? Mas só repetir o telefone então, 51, pessoal, anote aí, 51 98060 5133. Então, 51 98060 5133. E para quem não consegue anotar agora, tá deitado, tá dirigindo, independente, a minha dica, se você não é muito ali ligado, né, à internet, mas pede para alguém, ou você mesmo, acho que todo mundo tem seu Instagram, né? Entra lá, Sociedade Italiana RS. Sociedade Isso. Italiana RS no Instagram, tá ali, né? Tem um nomezinho, Sociedade Italiana. E logo que você entra, tem os posts, né, falando sobre a semana. E tem ali, né, sobre a 20ª semana, de 6 a 11 de julho, tem telefone para contato, você manda mensagem, se mandar no direct também vai ser respondido, né, Francisco? Né, no direct também,
1: sim.
0: A pessoa vai responder, tudo. Tem o site da sociedade aqui também, para você clicar também, tá
1: tem
0: bom?
1: Tem tudo aí.
0: Tem aqui o endereço, tem telefone de contato da sociedade, tanto o telefone tradicional, né, como também o WhatsApp, né, então... Tem todas as formas de você fazer contato, se inscrever e saber direitinho que dia que você quer ir, ou todos os dias, por que não, né? Se você puder aproveitar esse momento tão especial aí, que acontece do dia 6 ao dia 11, que é na semana que vem, aqui em Porto Alegre, que é, né, a 20ª Semana Italiana de Porto Alegre.
1: Isso aí, e venham fazer o curso de italiano conosco. Não,
0: eu
1: também,
0: vou ir, eu vou fazer, vou te ligar.
1: Contigo, Drago.
0: Vou te ligar e vou fazer, eu preciso muito aí, né? Até pra...
1: O Gossen aí também aí, sim, né? Para dar uma. Né?
0: O Gossen vai dar que aula pra gente.
1: Então.
0: Não, tá porque feito. Daí. Porque como o Gossen tem estudado, estuda e já está falando muito bem, né? É uma forma que a gente tem de conversar com ele em italiano depois no dia a dia. É a forma também de tu praticar, né, Francisco?
1: Claro, a prática é que é importante, né? Tu pratica, vai fácil. Ainda mais o italiano, que é parecido com o nosso espanhol, que a gente sabe bem aqui, né, por causa das nossas fronteiras, e o português também, então é uma tranquilidade.
0: Que maravilha. Pessoal, tomando um recado aqui, a Marlova. Drago, vê esse vídeo aí do Barbeiro de Sevilha. Pessoal curtindo aqui bastante aqui, né, nosso bate-papo, e com certeza pensando, opa, vou nessa semana, vou curtir essa festa, Sociedade Italiana aqui, ó.
1: Maravilha.
0: Boa noite, Drago, sempre aqui na sintonia, né, tá aqui com a gente também, pessoal da, aqui, ó, podem passar o endereço da Sociedade, pois pretendo visitar a entidade, Vanderlei Malgazelli, Cristiúma, Santa Catarina, sou neto de italianos, natural de Barra do Ouro.
1: Opa.
0: É, Osório aqui, obrigado, Drago, forte abraço, Sociedade Italiana. Já vou passar para ele aqui, mas a minha isso. dica é justamente isso, né, Francisco, entrar ali no Instagram, né?
1: Nas redes,
0: nas redes, né? Nas redes ali. Que daí tem todos os endereços, tem tudo, né? Todas as informações.
1: Tudo
0: eu vou
1: tudo
0: até passar para ele aqui. Estou passando para o nosso ouvinte aqui. Eu fiz um Ctrl-C, Ctrl-V ali do Google ali, né? Eu sempre digo, o Google hoje é uma forma da gente, né? Como se diz, ter rapidamente o endereço de tudo, né? E o Instagram também, então.
1: Sim.
0: Mandei por ele os dois aqui, tanto o Instagram ali, quanto também no Google, para quem tem interesse ali, ó. para entender, conhecer a sociedade italiana, e tem uma semana de eventos, né, gratuitos, né, para você. Isso. Tem que se inscrever, porque tem vamos dizer assim, um número X de pessoas, né? No Shopping Total você não precisa, mas lá na sociedade...
1: Não.
0: Você precisa, porque tem um limitado, né, de pessoas, né?
1: Sim.
0: Então essa é a nossa dica para as pessoas não baterem com o nariz lá e dizer, não tem como entrar. Então hoje em dia, e também tem que respeitar um protocolo, né, de segurança, por isso cada vez é importante essa questão bastante da quantidade de pessoas, né, Francisco? Não que não queremos abraçar todo mundo, mas pela segurança de todos tem um limite, né?
1: Isso mesmo.
0: Muito Francisco bem, Morelli, gente finíssima, tá bom? Nosso ouvinte das madrugadas. Obrigado. Tá, Francisco? A gente vai divulgar durante a semana ainda, depois tu vai mandar um áudio aí pra mim, fazendo um convite pro nosso ouvinte. Para quem não pegou agora, eu vou rodar durante a semana, tá bom? Me marca lá nos posts que eu vou remarcar também, repostar aqui nas minhas redes sociais. Esta semana italiana, com festa, com música, com comida, com, né, também com cultura, isso que é muito legal, com essa interação durante uma semana inteira aqui em Porto Alegre, na Sociedade Italiana do Rio Grande do Sul, e também com essa parceria com o Shopping Total.
1: Tá, me manda o teu contato aí, dá um oi aqui no zap aqui, que aí eu te mando um oizinho para te passar aí no público depois,
0: tá
1: por
0: bom,
1: favor.
0: Então. Pode deixar. Francisco, muito obrigado, meu amigo.
1: Estou esperando vocês aí.
0: Não, vou convidar o Gosto. Vou passar ali como é que é toda a programação para o Gosto. Vou escolher um ou dois dias aí para visitar vocês aí.
1: Com muito prazer.
0: Tá
1: muito
0: bom?
1: Obrigado pelo espaço. A sociedade italiana agradece muitíssimo aí. Repito, está à disposição de vocês, tá?
0: Gostem, vamos ver um dia, né, Gostem?
2: Vamos sim, estou muito curioso. Por mim, eu ia em todos, né?
0: Tu tá convidado, né?
2: Vamos sim.
1: Pode vir. Pode vir em todos.
0: Eu quero ir lá no Filó, né? Tomar um vinho, meu. Muito bom,
1: tá,
0: Francisco.
1: Bom.
0: Obrigado, meu amigo.
1: Será um prazer. Um abração, Breno.
0: Estamos juntos.
1: Buonanotte.
0: Buonanotte.
1: Arrivederci. Ci vediamo breve.
2: Ci vediamo.
1: Subito.
0: Eu vou ficar
1: tchau,
0: só escutando, não vou nem me arriscar aqui para não errar o italiano. 2h33, temperatura marcando nesse momento 15 graus. Obrigado, Gustavo Gossen. A gente conversa com o Gossen aqui um pouquinho mais na sua entrada, às 3 horas. Vou trocar aqui os telefones também para a gente visitar lá. Parabéns à sociedade. Lembrando que uma sociedade como a sociedade italiana é feito de muito trabalho voluntário, tá bom? De pessoas que são apaixonadas aí pela, né, pela história, pela cultura, são descendentes de italiano, que trabalham fortemente para que um evento como esse aconteça, né? Durante uma semana inteira, que a coisa se propague, questão cultural, música, né? Também a gastronomia. E sociedade é para isso, para as pessoas se juntarem, passarem momentos felizes, momentos alegres, esse que é o objetivo principal, né? E adquirir cultura também, que isso é muito bom. Bom, 2h34, 2h34, aqui ó, na audiência, senhor Eronizin de Santa Cruz, representando a cantora italiana Mafalda Minosi. Olha só que legal, aqui no estado, olha que maravilha. Então tá, um abraço do senhor Eronizin de Santa Cruz, representante da cantora italiana Mafalda Minosi. Eu conheço a Mafalda, não pessoalmente, mas acho que eu tive algum evento que a Mafalda estava, né? E também já acompanhei o trabalho dela, realmente é um trabalho espetacular. Senhor Oni, até eu vou passar seu contato ali para o Francisco, tá bom? Vou passar seu contato para o Francisco ali, acho que é interessante. Não sei se para essa semana agora, está bem em cima do laço, né? Mas para as próximas, por que não, né? A Mafalda participar aqui com a gente também. Agora, 2h35, eu te devo comercial, meu amigo Renatinho. Vou ler aqui uns recados rapidinho. No Ali Premaor, Bento Gonçalves, chuva leve em Bento Gonçalves, 14 graus é a temperatura. Aqui também, quem mais mandou recado aqui, ó, bom dia, Drago. Garoando em Gramado, 11 graus, e acompanhando vocês todas as madrugadas, Felipe Dourado. Valeu, Felipão. Um abração para ti, meu amigo. Abraço, José Mendes Júnior, abração, boa semana, valeu, guri. Estamos juntos aqui, hein? Tá aqui com a gente, o José Mendes, mandando um abraço. Vamos ver quem mandou aqui, que ele mandou mais cedo aqui, que foi justamente onde eu, né? Aqui, mandou recado aqui mais cedo aqui também, vamos ver aqui mais gente participando. Manda o pessoal do futebol ali. Bom dia, Drago. Abraço, Circe Giovanella de Encantado. Rogério Bruno Kish. Aqui, Drago, diz para os caras que eles são guerreiros. Quero ir. Bah, que legal, Roselino. Já entrou no Instagram deles lá? Vai no Instagram, tá bom? Isso é muito legal. Deixa eu ver aqui. Me perguntem que eu vou buscando aqui, né? Perfect, né? Com temudo, né? Semudo e temudo, né? Perfect.sense.pf. Então, perfect.sense.pf. Em seguida, eu vou até postar algumas coisas nas minhas redes sociais ali, justamente para que vocês possam ter um linkzinho, linkar e ir direto para o Instagram deles também, tá bom? Né? Dos nossos amigos que estavam até agora há pouco aqui, fazem um som maravilhoso, The Pink Floyd Sound, mais de 20 anos de estrada, hein? No vocal, Ricardo Dassi, estava com a gente aqui também, nos teclados, Vinícius Meller, a banda inteira não conseguiu vir, ia vir parte da banda, ficou um pouco adoentado, né? Estava um pouco longe, o tempo também bem complicado, mas não vai faltar oportunidade, nós já conversamos para trazer a banda completa aqui também na madrugada. Aqui, nosso amigo do Uber aqui, o Lucas Guazelli, quer mandar aqui um recado? Manda aí, Lucas, manda aí a informação aí, né? Por gentileza, que a gente vai dar uma olhada aqui, eu passo para a reportagem sem nenhum problema. A reportagem faz a avaliação, tá certo? Aqui também, vamos ver aqui, ó, nosso amigo Renato de Porto Alegre. Valeu, Renatão, estamos juntos. Bom dia, Drago, passando para desejar a todos uma abençoada semana. Anderson de Santa Maria, forte abraço, Anderson. Sobre as máscaras de tecido, né, Fabiano, também é Sartor, não é Sartor, de Bento Gonçalves. Tia, foi uma alternativa, hein? O médico falou sobre isso, né? Mas não é o mais indicado, como se diz, mas foi uma alternativa, o ideal, ou aquela azul, que é até um NR35, acho, não lembro bem o nome, né? É bem incômodo aquela máscara, né? Ou a branca, né? Você troca durante o dia, hoje está bem mais barato usar aquela máscara, né? Aqui também o nosso amigo Pablo Pons, aqui com a gente, Dali Vini, valeu, Pablo! Estamos juntos, Curi. Aqui também, grande abraço do meu parceiro Drago. Bom dia, tudo bem? Queria agradecer pela indicação do vinho Malbec. Aí, que maravilha. Comprei, né? Tomei e é ótimo mesmo, né? A Cheval Ferrer aqui, muito bom aquele vinho, né? Sou fã dos vinhos Cabernet Sauvignon, Malbec e Merlot. Mas queria propor uma pergunta para os dois convidados, pedir para ti também uma dica da mesma linha, né? Indica um vinho para os ouvintes que tem um lugar especial no coração de vocês. O critério é livre, sabor, custo-benefício, uma safra específica, etc. Rafael Gomes, Carapicuíba, São Paulo. Puxa vida, não deu tempo de ler teu recado, mas eu vou te mandar, tá? Eu vou te mandar. Pode deixar que eu vou pensar aqui e vou te mandar. Minha amiga Nelly, desde Ribeira, um abraço, Nelly. Estamos juntos, um beijo pra ti, guria. Tá certo aí com a gente, a Nelly também. Aqui quem mais aqui, boa noite, Drago, Rio Pardo, 13 graus agora, tempo bom, abraços, Wilson Mendes, obrigado, Wilson, pela tua participação aqui com a gente. Boa noite, amigos da Rádio Gaúcha, esta semana foi dia mundial dos Beatles também, abraço a todos. Aqui Johnny de Copacabana, ó, que legal, né, Bolauf, acho que é isso, né, Bolauf, não sei se acertei teu nome e teu sobrenome, tá bom? Bom dia, Drago, ouvindo a Gaúcha na cidade do México, grande abraço, Silvana e Ney Farias, de Capão da Canoa, um grande abraço a Silvana e o Ney Farias de Capão da Canoa, lá no México, na nossa sintonia, que maravilha, né? Quando eu comecei o programa, a gente começa as entrevistas, às vezes não consigo dar atenção aqui no WhatsApp, né, na hora, assim, né? Depois eu vou resgatando aqui, com certeza, a galera que mandou recado aqui, tá bom? Pink Floyd das antigas, o Cláudio Costa aqui. Vamos, Drago, vamos que a noite é uma criança, como dizia o Cláudio Brito, né? Aí, que legal, tchê. Nas antigas da Gaúcha, um abraço. Quem mandou? Gilberto Medeiros. Ô, Gilberto, bom dia. Lia de Porto Alegre, beijo pra ti, Lia. Que maravilha, hein? Que maravilha mesmo. Pessoal aqui com a gente. Bom dia, Drago. Telmo, saindo da Croácia, indo para Montenegro, aqui 7:30. O que tu acha, Renatinho? México, Croácia, Londres, a galera, meio fora São Paulo aqui, né? A galera, São Paulo, Brasília, que beleza mesmo, hein? Muito bom mesmo. Na escuta, amigo Drago, degustando um taná em frente ao fogão a lenha, Charles Arce de Guaíba. Vocês estão na Intica comigo hoje, né? Charles Arce, ô Charles, tô brincando, um abração para ti. Tomei um vinho português ontem, hein? Drago, segundou o França, aqui a Pen, Cachoeirinha, abraço. Sabe o que, que eu fiz ontem? Eu fiz um... Ah, essa aí foi boa, né? Onde eu tava metido, Renatinho? Eu ganhei do Flávio. O Flávio é um advogado e gosta de cozinhar também, né? Flávio Greca Moraes. Eu ganhei 2 cogumelos Porto, mas cogumelão, né, cara? Gigante assim. Portini. 2 cogumelos Portini. O que, que é o cogumelo Portini, na verdade, né? Cogumelo Portini, ele é uma especiaria aqui do sul, da nossa Serra Gaúcha. É isto mesmo. Ele é conhecido como Boletus edulis. Boletus edulis, que é o nome científico do cogumelo Portini. Ele é considerado, Renatinho, ouvintes, uma realeza dos cogumelos. Sabe que... cogumelos comestíveis, é claro. Né? E é encontrado com abundância aqui no estado, especialmente Serra Gaúcha e Campos de Cima da Serra. Tá ligado, o cogumelo Portini é um fungo, todo cogumelo é um fungo, né? E tá ligado diretamente, né, às plantações e os bosques de pinos que nós temos na nossa Serra Gaúcha. É chamados do, como é que se chama mesmo? É pinos Eliote e pinos Taeda, acho que é isso, né? Taeda é a plantação, aquelas florestas de pinos que nós encontramos, quem vai para a Serra Gaúcha, que a gente observa, né? O fungo, ele vive junto com esse pinos no pé, naquela região ali, né? Do início das raízes, né? E é claro, geralmente é coberto por aquelas as folhas do pinos que vão caindo, né? Porque ele gosta muito de umidade e temperaturas baixas. É o que está acontecendo agora, nessas últimas semanas, aqui no nosso estado, no inverno gaúcho, que é tão rigoroso. E não se colhe, se chama caça. As pessoas caçam, né, os Portini na Serra Gaúcha. Regiões que eu lembro que são as principais aqui que o Flávio mandou. São Francisco de Paula é considerado um polo turístico, né, gastronômico dos cogumelos Portini. Cambará do Sul, Jaquirana, só lugar feio, né, o Renatinho. Garibaldi, Caxias do Sul também. Campestre da Serra. Em Campestre tem empresas especializadas na caça e comercialização, né, desses cogumelos, né? Tem temporadas oficiais que acontece agora de maio, começou em maio, vai até julho, de maio a julho, né? E também em outubro, na primavera, tem um período ali também que se colhe o cogumelo Portini. Bom, tem que ter baixa temperatura, tem que ter umidade, obviamente, né? Lembrando que depois de colhido, tem que ser feito em no máximo 2 dias. Ou tem que secar ele, tem um sistema que você seca ele, né, desidrata ele e utiliza depois, né, durante o ano, tudo, mas ele é muito mais saboroso in natura, né? Então, tem um período de 2 dias para ser usado, por isso que tem essa questão de logística. Só que ele é usado na gastronomia nacional, é uma iguaria, o cogumelo Portini, tá bom? Então, fica a nossa dica aí. Até eu peguei, pesquisando na internet, empresas e hotéis que fazem esse trabalho de, né, de turismo. Então, chamado Caçadas Guiadas, né? No Parador Rampel, lá de São Francisco de Paula, e o Parador Cambará do Sul, organiza eventos que inclui tanto minicursos, caçadas e almoços temáticos com o cogumelo Portini. Tá bom? Então, só para você ter uma ideia que... E é super gostoso, é super saboroso, mas aí vai uma dica, por favor. Sempre colha, Renatinho, cogumelo Portini com orientação de uma pessoa especializada. Ele tem uma haste branca, a base dele ali, né? Ela é marrom, é muito bonito o cogumelo, mas tem alguns que são tóxicos, que são parecidos, muito similar. Então, eu não sei diferenciar, tá? Eu ganhei, não sei diferenciar. Então, é importante... Quem for fazer a colheita, a caçada, na verdade, né, que é uma atividade extrativista, né, tem que caçar porque ele nasce naturalmente no pé do pinus, né, é importante conhecer, saber para não, obviamente, comer, né, um cogumelo tóxico. E já ouvi relatos de pessoas só de pegarem o cogumelo tóxico, depois não lavarem as mãos, né, ter uma situação, as alucinações, tudo, então é perigoso. Então é uma coisa muito gostosa, está na natureza, tá bom? mas tem que ser, tem que ter algum guia, alguém que conheça para poder guiar nessa caçada, né, dos cogumelos Portini. Mas vale a pena, é uma experiência muito legal e o sabor é espetacular. E eu fiz ontem uma massa com cogumelo Portini, as natas, tá? Com alho e óleo, cogumelo Portini, depois, né, com as natas, tá bom? E fiz essa massinha ontem, ficou maravilhosa a receita do Flávio Greca Moraes. Eu fui na casa dele, ele fez lá com pão fermentação natural, grelhou os cogumelos lá, eu comi com, né, cogumelo com alho e óleo ali, tava maravilhoso e me deu a receita de fazer essa massinha. E eu fiz ontem, fiz uma massinha no ponto assim, meu Deus, ficou me dá água na boca, né, tia? Ficou muito bom, parabéns, Flávio. Flávio tem um grupo de amigos que se reúne e vão, né, nesse período à caça do cogumelo Portini. E ele me deu dois cogumelos e eu fui estudar um pouco, ele me passou também as informações, um estudioso, né, sobre essa iguaria que tem aqui na nossa Serra Gaúcha. E olha, é um dos, é como eu falei assim, ó, é a realeza dos cogumelos comestíveis. Quem já conhece, manda recado aí. Eu sou novato no assunto aqui, né? Mas deve ter gente que já conhece, já come e deve até, como se diz, né? É também já, né, caçar o cogumelo Portini. 2h47, depois eu vou no meu Instagram, Marcelo Drago Oficial, para ler também alguns recados. Mas eu vou pagar um comercial pro Renatinho, volto em seguidinha. E vou tomar agora, sabe o quê? Um cafezinho do Renato Silva. Tá muito bom. Precisa, né? Que tempinho, tá? Testando as nossas resistências. Meu Deus do céu, eu não sou tão chorão assim, tá? Mas eu tô chorando. Tá muito. É frio, é umidade, é chuva, parede, né? Correndo água. Meu Deus, a garganta não passa nunca, Renatinho. Voltamos em seguida.
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0: 2h58, Pink Floyd para você aqui na nossa trilha sonora, porque tivemos, né, a banda Pink Floyd, Perfect Sense, The Pink Floyd Sound Show, dia 8, quinta-feira, a partir das 8 horas da noite. Vou fazer um esforço em bastante eventos, né, para estar lá também. É um showzaço, a banda tem mais de 8 integrantes, é um show completo, tá, pessoal? Hoje a gente não conseguiu fazer aqui, mas voltaremos, como se diz, voltaremos. Então, com esse show que acontece dia 8 aqui em Porto Alegre, tá bom? Agora, 2h59, chegando em seguidinha, notícia na hora certa. Depois eu volto com o Gustavo Gossen, com a nossa Honda. Recado aqui da nossa audiência. Bom dia, sou o Tony, motorista de APP. Passei há pouco no túnel da Conceição e as luzes todas apagadas. Será, Tim? Quer dizer, com certeza, mas será que roubaram de novo? Meu Deus do céu. Boa noite, Drago, em Lajeado, 13 graus. Grande abraço. Paulo Botezini, em Lajeado, degustando um francês. Ah, gorite, que maravilha. A galera tá implicando, tu viu, Renatinho? Um chateau aqui, ó. Deixa eu ver aqui, um chateau aqui, ó. Não provei esse aqui ainda, hein, Tim? Essa taça aqui é bonita. Essa, já vi que tu, a taça aqui, essa taça é bem fininha, bem especial. Então, um abraço e bom vinho para ti. James Perini, de Uruguaiana, ligado na Gaúcha. Aquele abraço, obrigado, meu amigo. Drago, aqui é o Rosério. Já é difícil. Mas é Roselino, obrigado, Ti. Roselino, desculpa. Roselino Bruno Kish. Forte abraço. Já corrigi. E não tenho vergonha de me ajudar a corrigir também o sobrenome de vocês. 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
1: 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Notícia na hora certa, no sinal 3 horas. Brasil, Japão, Alemanha e Paraguai, Holanda e Marrocos disputam vaga nas oitavas de final da Copa do Mundo nesta segunda-feira. Ex-técnico Carlos Alberto Parreira passa por cirurgia e continua sedado na UTI após internação pulmonar. Governo do Estado quer contratar financiamento internacional para criar reserva destinada a emergências. Céu parcialmente nublado em Porto Alegre, agora faz 14 graus. 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
1: Trânsito fluindo normalmente na capital e rodovias da Grande Porto Alegre.
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1: A chuva provocou alagamentos e suspensão de aulas em cidades do norte e do noroeste do estado. Conforme balanço atualizado da Defesa Civil, ao menos 8 cidades registraram ocorrências relacionadas ao grande volume de precipitação. Tucunduva, Redentora, Campo Novo, Roque Gonzales, Humaitá, Porto Xavier, Horizontina e Boa Vista do Buricá. No caso de Tucunduva, 14 pessoas precisaram sair de casa e foram acolhidas no Salão Comunitário de Ponte Pratos. Em razão do excesso de chuva, a Prefeitura de Sede Nova cancelou as aulas da rede municipal previstas para esta segunda-feira. Em Horizontina, o grande volume de água arrastou terra e pedras para a RS-342, bloqueando parcialmente a rodovia. No bairro Operário, uma escola foi alagada. Em Redentora, a forte chuva entre a noite de sábado e a madrugada de domingo provocou alagamentos em aproximadamente 30 residências na área urbana e a Defesa Civil do município estima que outras 300 casas no interior foram afetadas. A Brigada Militar foi acionada na noite deste domingo após a suspeita de um artefato explosivo em Cruz Alta, próximo ao bairro São Miguel. A área foi isolada de forma preventiva até a chegada da equipe especializada do BOPE. Após a análise, foi constatado que o objeto se tratava apenas de um recipiente sem carga explosiva. O local foi liberado em seguida, sem registro de risco à população. 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Da redação, Gustavo Gossen.
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0: Que sonzeira, né? Que sonzeira! Deu all pra você aqui na trilha sonora Pink Floyd. Antes de chamar o Cleocum, depois eu vou com o Gustavo Gossi na Central de Jornalismo, Clóvis Moreira aqui no meu Instagram, Marcelo Drago Oficial em Rio Grande, ouvindo a Gaúcho, Clóvis. Valeu, Clóvis. Repete contar celular da Sociedade Italiana Drago. Claro, meu amigo. Deixa eu pegar aqui o endereço, que eu até separei aqui, ó. Já vou pegar aqui. Deixa eu pegar aqui, te mandando no meu Insta aqui, tá? Te mandando no Insta aqui. Esse é um contato. E o outro aqui também, que eu tinha pego. Vamos ver aqui, ó. Que é no Instagram, tá bom? Pessoal, é isso que eu acho legal, tá? Sociedade Italiana no Instagram. Daí você consegue também, né? Como se diz assim, ó. Ter os contatos, mandar recado ali para eles, né? No direct, tem dois telefones também. Essa também é a minha dica, tá? Essa é a minha dica, mas eu estou já atendendo aqui o nosso ouvinte com todas essas informações. Depois eu vou postar também lá no meu Instagram, justamente chamando aí para a Sociedade Italiana. Rosélio Drago, diz para os caras que eles são guerreiros. Rosélio Bruno, valeu Rosélio, aqui no meu Insta também. Marcelo Drago Oficial aqui, ó. Já mandou fotinha ali da Perfect Sense, já tá lá, eu já vou repostar. Jones Lamberti, e aí mestre, joia, vi que vocês usam a rádio, como é que? Ah, o Shure, exatamente aqui, ó, a marca do Shure, né? Rádio Gaúcha, não iria usar coisa ruim. Cara, sabe que eu uso o Shure, até não sei se a pronúncia é bem certinha, Shure, né? A gente já chama isso há muito tempo, eu uso o Shure nas minhas gravações. Eu gravei muito tempo comercial, né, e também spot para rádio e TV, era uma função que eu tinha. Eu cheguei a comprar, investir num Shure lá na década, deixa eu ver, década de 95, eu acho. Ah, gastei um balaio para comprar um Shure, gastei um balaio, um rim, até hoje estou pagando esse rim, eu acho. Comprei para meu consumo próprio em casa, eu tinha um mini estúdio em casa, eu comprei um Shure, tá bom? E depois, é claro, nos estúdios que eu gravava, os grandes estúdios aí, todos eles eram com Shure, né? E é um dos melhores, hoje já tem outras marcas, né? Mas um dos melhores microfones aí para som. Já usou o fone também, já usei o fone, mas não tenho mais o fone Shure, que é um fone espetacular. E as caixas de retorno, eu cheguei a comprar duas caixinhas na época. E a marra, meu Deus do céu, acho que é quase o preço de um carro que eu gastei para comprar. Depois eu vendi por necessidade, tudo, acabei vendendo, Renatinho. Mas são, na época, consideradas as caixas mais incríveis, né? A Yamaha. E também amplificador, como é que eu não tenho amplificador famoso? Que a escrita é assim, é o... Ah, esqueci, tia. Vai lembrar aqui o Jones. Eu tinha um amplificador daquele famoso, tia. Ah, esqueci agora o nome desse amplificador. Depois o nosso amigo Jones vai me lembrar aqui. Eu investi, tem hora que eu investi, tá bom? Agora tem que juntar uma grana pro headphone aí, Drago. Pá, é bom mesmo, né? Vai dinheiro, né? A gente acha que é barato, né? Para edição não é barato. Danilo Martins com a gente, Elvio Ramires Moura, bom dia na escuta aqui em Santo Antônio das Missões. O Paulo Batista, bom dia amigo Drago, boa semana para nós, obrigado Paulo. Estamos juntos, Jorge Neyman, ô Jorge, um beijão para ti, um grande abraço meu amigo. Aqui também quem mais, Jair dos Santos, valeu, Jair deu dica ali pro momento quinta série. Quem mais está chegando aqui, ó, a Drica tá aqui com a gente, também aqui o Eiji Shimabuko, é isso, né? Fala, mestre. Anderson, aqui estou acompanhando o trabalho de vocês na madrugada, novo aqui no canal. O Kleber também por aqui, valeu Kleber, chegando novo aqui. Eduardo Lima, valeu Eduardo, obrigado pessoal. Marcelo Drago Oficial, depois eu venho com calma aqui para ler mais recados da nossa audiência. Cléo Kuhn chegando com a previsão do tempo, é tudo contigo, Cléo.
1: Amigos do Bom Dia Segunda-feira, estamos por aqui para falar um pouco mais sobre o comportamento do tempo aqui no estado, sobre a expectativa que os simuladores estão colocando, que a gente tenha nesta segunda-feira um comportamento de tempo seco na metade sul do estado e lá no oeste, ou seja, nestas áreas mais próximas da fronteira com o Uruguai, e com bastante frio, é bem verdade, a gente tem que levar isso em consideração. A gente chega neste período último dia do mês de junho, com temperaturas bastante baixas em todo o estado, mas sempre, claro, lembrando do frio mais intenso nestas áreas com o tempo mais seco, é o caso da fronteira oeste da Campanha, 5, 6 graus por lá de temperatura, alguns simuladores até com 4, mas vamos colocar 5 em média. E a chuva na parte mais norte do estado, né? Dominando ainda entre a Serra, Planalto, Alto Uruguai, algumas áreas, ou muitas, eu acredito que é muitas aqui do litoral norte do estado. No centro, poucos lugares com chuva, a maior parte somente com nebulosidade variável, que é o caso da capital gaúcha, tem muitas nuvens e pouco sol por aqui. Temperaturas que sobem até 15 a 17 graus no período da tarde, mas também não passa disso, viu? Fiquem atentos, ainda é uma tarde um pouco fria. É uma segunda-feira, né, que tem a influência do ar seco do Uruguai na metade sul e tem a influência da chuva na parte norte do estado. Chuva essa que domina Santa Catarina e boa parte do estado do Paraná. Então, por isso que a gente tem situações diferentes da metade sul e da parte norte do estado, uma parte com o tempo seco e outra parte com umidade. E isso ainda vai continuar assim boa parte da terça-feira. Daqui a pouco a gente fala mais sobre isso.
0: Obrigado, Cléo. Muito obrigado. Nós vamos agora à nossa central de jornalismo atualizar todas as informações da nossa ronda com ele. Gustavo Gossen, seja bem-vindo, Gossen, bom dia.
2: Bom dia, Drago, bom dia, segunda-feira, bom dia, 29 de junho.
0: Gossen, obrigado pela tua participação, tá bom? Vou repassar o telefone do Francisco para ti, o teu para o Francisco também. Tá, vamos combinar nós dois aí para semana que vem, ok?
2: A Sociedade Italiana do Rio Grande do Sul, muito bom. Eu sempre quis entrar ali, a casa ali é linda, né?
0: Sim.
2: A gente estava falando antes, né, que eu passava todo dia ali quando a gente buscava a Paula Neyman no trabalho, né? Aliás, abraço pro Jorge Neyman, né, que tá na nossa audiência.
0: Isso, exatamente, eu vi ali.
2: Na nossa audiência. A filha deixou de ser madrugadora, mas ele não deixou de ser nosso ouvinte, né, pelo que eu vi.
0: Muito legal.
2: E a gente passava ali, eu sempre via uma casa linda ali na João Teles mesmo, com a Calduro, né, ele falou?
0: É, João Teles, deixa eu ver aqui, não. É, eu não sei se é com a Calduro, Gossin, desculpa, eu não tenho essa... Aqui no mapa aqui, deixa eu ver aqui, é João Teles 317, tá?
2: É, na João Teles ali.
0: Isso.
2: Tá vindo pela Vasco da Gama, dobra à esquerda, no sentido de quem vai para Oswaldo Aranha. E é muito linda a casa ali, eu queria muito entrar. Eu sei, que tem, eu sei por fotos que tem um salão maravilhoso, né?
0: Exatamente, Gossin, João Teles aí com a Calduro.
2: É, eu acho que ele falou, mas eu peguei de relance.
0: Isso,
2: ali,
0: então tá, tem razão ali. É pertinho do Oswaldo Aranha, né? Pra quem,
2: entre a Vasco e a Oswaldo.
0: Exatamente.

0: morreu após o cadete, ele estava dirigindo o cadete, e o cadete saiu da pista, foi parar no canteiro central, e ele morreu. O nome dele não foi divulgado ainda. O cadete tinha placas de Cachoeira do Sul. A Polícia Rodoviária Federal nos informou que esse acidente foi por volta das 7h30 da noite, no quilômetro 406, lá de Cachoeira do Sul. E que as equipes médicas, as equipes do SAMU, constataram que esse homem sofreu um mal súbito, né? Então, essa é a causa apontada por ele ter perdido o controle da direção, esse homem de 77 anos. Trouxe há pouco no Notícia na Hora Certa que houve um susto lá em Cruz Alta, que foi um artefato, né? A suspeita de um artefato explosivo, mas o BOPE, Brigada Militar, estiveram lá e era um recipiente sem nenhuma carga explosiva. Era só por precaução, foi isolada a área, né? Todo aquele protocolo que é recomendado, mas logo já foi liberado, já. Não vou dizer que foi desativado o bombo, porque não era bomba, era mais a suspeita mesmo. Polícia Rodoviária Federal nos manda agora assim, ó. Nenhuma ocorrência relevante em andamento nesse momento. O Comando Rodoviário da Brigada Militar fala que com relação a acidentes, neste momento tudo tranquilo, não há nenhuma situação. Mas alerta para um bloqueio na RS-826, RS-826, no quilômetro zero, na cidade de Feliz. Ó. Foram duas árvores que caíram, bloqueando totalmente a rodovia e atingiram a rede elétrica no lado oposto da via. Polícia Rodoviária, Bombeiros de Feliz e guarnição da 5ª Companhia Independente da Brigada Militar e equipes da RGE estão no local. A RGE realizou o desligamento da rede elétrica e informa que vai manter desligada até que a próxima equipe venha substituir os equipamentos danificados. Bombeiros estão providenciando a liberação da via. Então, RS-826 e moradores, né, no entorno, não sei se é uma área muito rural ou se tem alguma parte mais urbana, é quilômetro zero, talvez tenha, né, residências no entorno, mas é falta de luz, inclusive, por conta de duas árvores que caíram, bloqueando a via e interferindo também na questão de árvores.
1: Perfeito, Gossen. Vamos acompanhar. Gossen, a gente, claro, que um dos assuntos do final de semana foi o terremoto, né, Gossen, que matou milhares de pessoas, né? Já era esperado, no começo chegou algumas informações, mas alguns, né, institutos já indicavam o negócio que seria um número muito maior, né, em função da magnitude que aconteceu, né?
0: E deve aumentar. Os números atualizados, eles não acontecem tipo de hora em hora, né? Praticamente um ou dois balanços por dia. Então, o número que a gente tem agora ainda é da tarde, de 1.450 pessoas que morreram nesses dois terremotos. Foi na noite de quarta ainda, né? 1.450 pessoas morreram. A gente tem ainda a estimativa de 50 mil pessoas desaparecidas. Número de pessoas feridas, 3.400. Aqui caiu, 3.150 pessoas feridas. Então, mortes, 1.450. Feridos, 3.150. E estimativa da ONU de 50 pessoas, mil pessoas desaparecidas. Então, esse número de 1.450, infelizmente, embora já seja altíssimo, tende a aumentar consideravelmente, infelizmente, né, André?
1: Bastante triste. Eu vi vídeos ontem, minha filha está mostrando, ó, do pavor das pessoas, né? É claro que é um país que não tem edificações, a sua grande maioria preparada aí justamente para suportar esses tremores. E até tem uma discussão sobre alguns complexos, né, populares, né, com materiais mais fracos, que praticamente todos vieram abaixo, né, negócio, apesar de alguns prédios de alto padrão na questão costeira que foram também bem atingidos.
0: Magnitude 7,2, 7,5, né?
1: É forte, né?
0: Muito
1: Forte,
0: perto da
1: é,
0: área urbana,
1: exatamente,
0: né?
1: pá, é forte, impressionante. Teve uma brasileira, acho que faleceu também, né, nos mortos, né, tá aqui na coluna do Rodrigo Lopes, e Vanessa Zacarias da Silva, 44 anos, né, e Romildo Batista de Lima, 69 anos, e faleceram, então, entre os mortos, né, o Itamaraty já confirmou essas duas identidades lá na Venezuela. Gostem, tem algum serviço para esta segunda-feira? Além do Brasil ganhar?
0: Ah, tomara, Copa do Mundo, meu amigo. O serviço, né, de que hoje muitas coisas fecham, né, logo cedo, porque o jogo é às 2 da tarde, né? Então, por exemplo, serviços do governo do estado, da prefeitura, né, órgãos públicos, conforme o decreto da prefeitura e um outro decreto do governo do estado, podem fechar 2 horas, encerrar o expediente 2 horas antes dos jogos da seleção brasileira. No caso do jogo às 2, fecham, né, vários expedientes fecham ao meio-dia. No caso da prefeitura, serviços de saúde, no entanto, serão mantidos. Não vai, segundo aqui a determinação, não vai ter unidade de saúde fechada por causa do jogo. As agências

0: do INSS funcionam até às 11 da manhã. As agências bancárias abrem às 9 da manhã, normalmente, e fecham ao meio-dia. Unidades dos Correios encerram à 1 da tarde. Então, pessoal, fique ligado, né, para quem tem algum serviço, alguma coisa, né, algum engate para resolver. Praticamente tudo vai fechar mais cedo hoje por causa do jogo e não volta depois, né? Isso que eu chamo a atenção.
1: Perfeito. Mais algum recado, meu amigo?
0: Deixa eu ver. As vagas do Cine, né? Toda segunda-feira a gente atualiza dos dados e aqui hoje tem uma questão interessante. As vagas são 1.414 vagas de emprego no Cine. Então, mas tem aqui duas questões que vale a pena apontar. Bom, as vagas se pode concorrer, se pode se, ir até o local nas subprefeituras Nordeste e Restinga. A prefeitura Nordeste fica lá no bairro Mário Quintana e a subprefeitura Restinga no bairro Restinga. Desde a semana passada tem um novo espaço de oportunidades que fica aqui no bairro Azenha, aqui pertinho, na rua Carlos Barbosa, número 608. Então essa é a terceira opção. E a quarta opção é o espaço de oportunidades, a sede do Cine, lá no Centro Histórico de Porto Alegre, na rua Uruguai, número 83. Então são esses quatro locais que oferecem, né, os encaminhamentos para quem tem interesse em uma das vagas disponíveis pelo Cine Municipal aqui de Porto Alegre. E na unidade do centro, lá na Rua Uruguai, hoje tem um mutirão de vagas voltado à população LGBT+. Então, vai ser das 9 da manhã até as 11h30 da manhã, aí é por causa do jogo, né? Então, aliás, todas as unidades, não só o Feirão, como as outras unidades, hoje abrem das 9 da manhã às 11h30. Interessados devem comparecer presencialmente com o documento oficial com foto.
1: Então tá, fica a dica aí de Gustavo Gossen. Gossen, muito obrigado.
0: Um abraço até. Ah, tem aqui, ó, uma notícia em primeira
1: Vai
0: mão,
1: lá.
0: para quem gosta da cultura brasileira, da cultura do norte do estado, né? Eu estava acompanhando agora há pouco aqui o Festival de Parintins, a terceira noite, né? Foi a noite de sexta, de sábado e de domingo. Agora há pouco encerrou. E para quem acompanha, a Cunha Poranga do Boi Garantido, a Isabelle Nogueira, que foi, né, Big Brother, inclusive, namorou o gaúcho, o Matheus, lembra? Lembra que o Matheus do Big Brother, o gaúcho, até largou tudo, foi lá, mano. Se apaixonou, né, pela Isabelle
1: É,
0: Nogueira, e
1: sim.
0: facilmente compreensível.
1: Foi lá ser garantido.
0: Até o namoro acabou, infelizmente, mas ele fez bem, foi atrás da Morena, pois agora há pouco ela se apresentou, tava vendo ela aqui, e no final da apresentação ela anunciou a aposentadoria como Cunha Poranga do Boi Garantido. O anúncio ocorreu durante o verso do Amo do Boi, João Paulo Faria. Ao ser exaltada, a ex-BBB se emocionou e foi às lágrimas. Eu tava assistindo aqui pelo YouTube da TV A Crítica, que eu gosto, né? Porque, enfim, tem muitos elementos ali que lembram o carnaval, né? As alegorias, né? Claro, são bem espetáculos bem diferentes, culturas diferentes, mas a questão de alegorias, a questão das batidas, das toadas, assim, lembram muito, né? E tem muita gente daqui que vai para lá e muitas referências do carnaval se usa lá e muitas referências lá de Parintins se usa no carnaval, né? E impressionante como o pessoal ama, né, Isabelle Nogueira, né? Então o pessoal é emocionado, o pessoal foi às lágrimas com o anúncio da despedida dela, a Isabelle Nogueira.
1: Maravilha, Gossen. Sabe que nós temos um festival, já te falei aqui, né? Esse ano foi em 21 de fevereiro, acaba, infelizmente, não sendo tão divulgado aqui no nosso estado, que é o tradicional Bumba Meu Boi em Encruzilhada do Sul, que acontece. Esse festival Encruzilhada, ele acontece desde 1920, Gossen. É um festival que tem mais de 100 anos, ele não tem a disputa, né, das duas agremiações, né? Do Garantido e Caprichosos, né? Mas ele é um festival grandioso, né? Que acontece aqui em Encruzilhada do Sul há mais de 100 anos. Tem, né, o Bumba Meu Boi, toda aquela figura do Bumba Meu Boi, né? Representativa, né? Dentro do processo todo das festividades. É um patrimônio cultural e material, né? Só tem dois lugares no Brasil, que é Parintins e Encruzilhada, né? O processo é diferente, né? E é interessante que o Bumba Meu Boi de Parintins e tanto aqui em Encruzilhada, né? Parintins é uma expressão cultural nacional e mundial, né? Conhecida no mundo inteiro, recebe turistas do mundo inteiro, como o nosso carnaval no Rio de Janeiro, né? Ela é uma cultura açoriana, portuguesa, né? Vem dos Açores. E o que que acontece? Esses mesmos açorianos que povoaram aquela região de Parintins, né? Parte dessas famílias vieram aqui para o sul do Brasil e se instalaram na região de Encruzilhada. Então, os descendentes, praticamente toda aquela região, são descendentes, né, os donos de terras e as famílias de açorianos, que trouxeram junto esta cultura do Bumba Meu Boi. Então, lá em Encruzilhada, infelizmente, Encruzilhada não tem uma data específica. Eu cheguei em Encruzilhada a ver essa festa, apresentei essa festa em Encruzilhada, em 2000 e nós estamos 26 agora, 24, 2024, eu fiquei de boca aberta, na verdade, né? E fiquei impressionado, né? Foi justamente na época de novembro, fui agora, fizeram em fevereiro, para ter uma ideia. Então depende de questão de incentivo, de lei da cultura, de recursos, né, para poder fazer. E é uma festa gigante que envolve a cidade e arredores ali no Vale do Rio Pardo. É impressionante a quantidade de pessoas que participam, as crianças, e está muito ligado a não só o carnaval, mas também o grupo que se apresenta e que realiza, né, a dança do Bumba Meu Boi, está ligado ao CTG lá de Cruzilhada, que é bem conhecido, bem famoso também. Mas é assim, emocionante, tá, Gossi? Realmente emocionante. Que pena que não é tão divulgado, tão conhecido aqui do nosso estado, esta manifestação cultural Bumba Meu Boi de Encruzilhada do Sul, que acontece desde 1920, Gossi.
0: É, eu não sabia. Eu sei, sempre que...
1: Exatamente.
0: Eu sempre que, eu acho que o ano passado, o ano retrasado, tu falou alguma coisa.
1: Uhum.
0: Eu sei por ti, isso. Mas eu não sabia.
1: Exatamente. Eu fico um pouco triste, né? Porque não depende só da gente como meio de comunicação, mas depende dos órgãos, da prefeitura, do governo, dos gestores públicos, né? Poderem colocar para fora isso, dar sustentação, né? A um evento tão importante, tão bonito, tão cultural lá da região de Encruzilhada, que acaba não chegando às pessoas. Assim, espero que os órgãos, junto com, né, com apoio aí, seja do estadual, independente, consiga colocar isso mais, né, latente, né, para que as pessoas possam visitar. Encruzilhada não tem rede hoteleira, só tem um hotel Encruzilhada, para ter uma ideia, isso também dificulta bastante, tá bom? Uma cidade muito bonita, é muito legal, é a terra hoje considerada, acho que é o local que mais produz azeite de oliva no Brasil, é Encruzilhada, para ter uma ideia. E tem vinícolas que estão instaladas na Encruzilhada, porque é um terroir muito especial, mas infelizmente a cidade é pequenininha, não tem estrutura, sabe, assim, difícil para poder reter esse turista que numa festa desse tamanho não tem como voltar, né? A festa acaba tarde, acaba, depois tem um show, acaba uma hora da manhã, duas, então, e não tem como atender os turistas numa rede hoteleira, por isso acaba ficando muito mais local essa festa, Gossi.
0: É, interessante mesmo, vou pesquisar mais, vou querer aprender mais, e eu quero saber se tu é garantido ou caprichoso, qual é o teu boi?
1: Tia, sabe que esse dia eu estava pensando, né, tia, sobre essa questão, né, as cores que representam eles, né? Né? E eu vi um documentário sobre a Parintins, né? Sobre os bois, né? E daí eu fiquei muito na dúvida, assim, né? Sobre a questão do garantido e do caprichoso, né? Qual que eu seria, né? Assim, qual que eu seria, né? E eu fico com o vermelho, assim, fico com o vermelho.
0: Garantido.
1: Exatamente.
0: Somos, então.
1: Eu fico com garantido. Né? Mas a festa é linda, é um desejo que eu tenho, tá? Eu tenho um desejo, justamente, de poder passar umas férias, uns dias, nesta época do festival, Gossi. É uma coisa que eu tenho muita vontade.
0: Eu também. A gente estava vendo ali como eles mobilizam. Eu estava vendo alguns vídeos, assim, de até souvenirs, tá? Que tem lá, a gafinha, o copinho de água. Tem copinho de água vermelho, copinho de água azul, sabe? Então, é tudo... Eles vivem muito essa questão lá no Amazonas, em Parintins, essa identificação do festival folclórico. E eu comecei a gostar do garantido. Bom, primeiro a gente se identifica pela cor, né? O vermelho para eu ser colorado, né? Naquela época. E porque em 98 estourou aquela música, né? Do meu coração.
1: Exatamente. É, lá é o Grenal deles, né? Acabou o caprichoso azul e branco e o garantido vermelho e branco.
0: Isso. Então ali a gente se encantou pelo boi garantido com aquela música, né? Até nem foi 98, acho que foi antes disso. Acho que foi 97, eu acho.
1: Pode ver. Faz tempo, hein?
0: É, a Márcia Freire, depois a Fá de Belém.
1: Isso.
0: O Davi Assayag, inclusive, estava cantando agora ali, estava vendo. Então, quem nos fisgou primeiro foi o Boi Garantido pela essa música, né? Que furou a bolha, né? Lá. Exatamente. E virou sucesso nacional, né?
1: Gosto, obrigado.
0: Até depois.
1: 13h31, vamos com mais Pink Floyd aqui na nossa trilha sonora. Bom dia, segunda-feira, recado pelo 996995218 e também no meu Instagram, Marcelo Drago Oficial.

0: A Rádio Gaúcha recebe o Dr. Fernando Gerstmann, endocrinologista do Hospital Moinhos de Vento. Na última sexta-feira, agora dia 26, foi o Dia Nacional do Diabetes e tem alerta importante sobre o diagnóstico precoce no combate a esta doença silenciosa. Dr. Fernando, seja bem-vindo aqui na Rádio Gaúcha, muito bom dia.
1: Muito obrigado, é um prazer.
0: Dr. Fernando, quase 20 milhões de brasileiros, né, com diabetes, e nós queremos saber, primeiro, para o nosso ouvinte entender, por mais que se discuta, se fale, e quase toda a família tem algum membro que tem essa doença silenciosa, o que que é o diabetes?
1: Então, o diabetes é uma doença que é resultante de uma desregulação do nosso metabolismo, em que acontece uma produção de insulina defeituosa pelo nosso corpo, seja porque essa insulina ela não é produzida em quantidade adequada, ou ela é produzida numa quantidade que não é suficiente para permitir que a sua função seja exercida de maneira adequada. E isso resulta necessariamente em aumentos de níveis de glicose no sangue, e esses aumentos de níveis de glicose podem causar sintomas como excesso de sede, urinário excesso, fome excesso, diminuição do peso, e também pode, de maneira aguda, levando uma pessoa, por exemplo, a uma emergência médica, mas também pode levar a problemas crônicos de saúde, especialmente como doença renal, que leva à falência dos rins, à cegueira, à perda de sensibilidade dos pés, ou diminuição da circulação nos pés, levando à amputação de membros, pernas e pés, doença cardiovascular, como a infarto agudo do miocárdio, insuficiência cardíaca, o acidente vascular cerebral, e também é uma causa importante de câncer.
0: Hoje se tem verificado muito mais pessoas com diabetes ou se fala mais sobre essa doença?
1: Não, sem dúvidas aumentou globalmente o número de pessoas com diabetes, acompanhando especialmente a maior prevalência de pessoas com obesidade, porque a relação está intimamente relacionada com a pandemia de obesidade que está acontecendo. Então, quanto maior o aumento do peso de nossas populações, maior é o risco de ter diabetes, né? Esse é o primeiro aspecto. O segundo aspecto, também aumentou o número de pessoas com diabetes mellitus tipo 1, que não tem tanta relação com excesso de peso, e essa causa a gente não sabe muito bem o porquê, mas também está aumentando também a quantidade de pessoas que têm diabetes mellitus tipo 1.
0: Bom, os tratamentos, isso é interessante, né? Tem a diabetes tipo 1, que é a diabetes congênita, que a pessoa nasce com a diabetes, né? E a tipo 2, ela é adquirida pelos hábitos da vida, do dia a dia.
1: Eu vou fazer uma pequena correção. Uhum. O diabetes mellitus tipo 1, na verdade, é uma doença autoimune.
0: Sim. Né?
1: Então, o nosso corpo desenvolve um ataque generalizado às células que produzem insulina pelo pâncreas.
0: Sim.
1: E isso faz com que a gente tenha uma produção muito diminuída de insulina ou ausente, que leva à doença. Como tu mencionaste, ela é uma doença que começa classicamente, usualmente, em crianças e adolescentes, mas hoje em dia a gente está cada vez mais também tendo casos que começam na idade adulta e até em idosos com essa doença. Enquanto que a diabetes tipo 2, essa é tipo 1, isso aí,
0: né? Não se tem uma explicação porque começa, né, independente da adolescência ou na fase mais adulta?
1: Essa doença autoimune per se, né, ela começa mais em crianças e adolescentes por uma predisposição do sistema autoimune, tá? Que acaba sendo ativado nessa idade. Uhum. Mas hoje está tendo esse fenômeno, né, que a gente está vendo mais também em adultos e idosos, e isso a gente não sabe explicar também muito bem o porquê disso aí.
0: Um pai, uma mãe, né, que tenha diabetes tipo 1, ela pode passar para o seu filho?
1: Se existe um membro na família com diabetes tipo 1, o seu filho tem um risco aumentado de ter diabetes tipo 1, mas o risco não é muito mais significativo, não. Tá? Existe esse risco, mas ele não é tão grande assim. A gente pode resumir da seguinte maneira. Por exemplo, assim, se tem um pai com diabetes tipo 1, seu filho vai ter uma chance maior, mas a maior parte dos filhos com pessoas com diabetes tipo 1 não vão ter diabetes tipo 1.
0: Bom, e diabetes tipo 2, ela é adquirida quase que exclusivamente por maus hábitos de vida, alimentares, físicos. São as principais causas, doutor?
1: A gente tem que ter se tiver uma predisposição genética, facilita, tá? Mas o que causa o diabetes mellitus tipo 2 é realmente o nosso estilo de vida moderno e ocidentalizado, com menor carga de atividade física, né? E caminhar, né? E gasto de energia e um maior aporte calórico, causando ganho de peso e acúmulo de gordura generalizada, especialmente na região abdominal.
0: Bom, os números têm mostrado justamente um aumento, como o senhor falou no começo também da nossa entrevista, significativo, né, de diabetes na população, né? Surgimento até da tipo 1, com mais idade, mas também o aumento da tipo 2. Existe alguma perspectiva dentro da área da saúde, seja os novos tratamentos, né, contra a obesidade, que podem mudar esses números ou impactar aí na população, falando da nossa nacional brasileira?
1: Então, a gente tem dados publicados pelo nosso grupo de pesquisa, tá? Junto com o pessoal da equipe de epidemiologia da Universidade Federal do Rio Grande do Sul, em que a gente demonstra realmente que nos últimos 30 anos, entre 1990 e 2010, houve um aumento de 37% na quantidade de pessoas no Brasil com diabetes, sendo que houve um crescimento, tá, de surgimento da doença de 32%. Ao mesmo tempo, houve, por outro lado, uma menor quantidade de pessoas, houve um aumento das expectativas de vida do paciente com diabetes. Eu acho que essa é uma notícia boa, tá? As pessoas estão perdendo menos anos de vida por ter diabetes. Mas, por outro lado, isso mostra que o sistema de saúde, de alguma maneira, está sendo eficaz em reduzir, né, a mortalidade por esse problema. Mas, por outro lado, a gente acaba tendo pessoas vivendo com diabetes, mas com uma série de complicações a mais, até porque estão vivendo mais, estão tendo mais tempo de resolver essas complicações que a doença causa com o tempo. E isso a gente não está sendo tão eficaz ainda em prevenir. Tá? Um outro fato é que, como a nossa população está envelhecendo mais, tá, apesar dos anos de vida da morte por diabetes estar sendo mais tarde, tá, as pessoas estão, quando a gente vê uma pessoa com uma determinada idade, ela acaba tendo mais risco de a gente está vendo mais pessoas, quando tem mais pessoas idosas, mais pessoas acabam morrendo de maneira absoluta pelo diabetes no Brasil, embora quando a gente veja pela idade da pessoa, as pessoas estão morrendo menos pelo diabetes.
0: Sim. Somos um país, tradicionalmente, acho que culturalmente, que gostamos bastante de carboidrato, doce, né, doutor? E isso deve contribuir também muito aí para essa elevação. Desde que nós, né, nascemos, eu acho, somos incentivados, quase que instintivamente, pelos nossos pais a consumir doce, seja a chimia, antigamente até era mais natural, mas seja a chimia, seja, né, a marmelada, os doces, né, que a gente gosta tanto de fazer no nosso dia a dia, os bolos, tudo isso, esse farináceo, né, exacerbado, e a quantidade de açúcar, né, eu me lembro que quando criança, até uma certa idade, a gente brincava, não tomava café com açúcar, e sim açúcar com café, né. Né, para botar açúcar no café, até porque para lutar contra o amargor do café, que de certa forma seria uma qualidade, né? Nós temos essa predisposição alimentar aí voltada, né, ao açúcar e também ao carboidrato. Isso contribui bastante num país como o nosso, doutor?
1: Então, assim, acho que o primeiro aspecto, eu acho que isso também é um movimento da Sociedade Brasileira de Diabetes. Eu sou vice-presidente da Sociedade Brasileira de Diabetes no Rio Grande do Sul, é demonstrar que existem disparidades regionais, tá? Sim. Então, a gente tem muito mais impacto do diabetes na região norte e nordeste do Brasil.
0: Olha só.
1: Que nas regiões sudeste e sul, e uma das razões para isso é por causa da acessibilidade aos tratamentos para o diabetes, né? E também por profissionais que estão preparados, né, em atender os nossos pacientes com diabetes e pela menor estrutura que essas regiões do norte e nordeste têm, né, em assimilar a quantidade cada vez maior de pessoas que estão desenvolvendo diabetes por causa do grande peso da nossa população. Isso é o primeiro aspecto. Daí a gente coloca os aspectos de estilo de vida que tu já mencionaste, né, de aumento de consumo de carboidratos que são refinados, com ricos em açúcar, né, e também por aumento de consumo de alimentos ultraprocessados, processados, tá? Que o Brasil, por incrível que pareça, dentro de países ocidentais, não é um país que consome a quantidade tão grande de alimentos processados e ultraprocessados. A gente está numa transição epidemiológica nesse sentido, tá? De que a gente come alimentos ainda mais naturais e mais saudáveis, mas cada vez mais indo para o caminho na direção dos alimentos processados e ultraprocessados. E isso vai causar um aumento exponencial no número de pessoas com obesidade, diabetes, ao longo do tempo, e nós vamos seguir a trilha epidemiológica de países como, por exemplo, os Estados Unidos, né, em que tanto a obesidade como diabetes estão atingindo populações cada vez mais epidêmicas nesses lugares.
0: Doutor, existe tratamento para curar a diabetes ou depois que ela é diagnosticada não tem mais volta?
1: Então, assim, quando uma pessoa desenvolve diabetes, tá, ela tem um maquinário predisposto, né, e o comportamento e o ambiente que levam, eu estou falando mais diabetes tipo 2, tá?
0: Tá.
1: Que é 9,5 em cada 10 casos de pessoas com diabetes. As pessoas têm, então, no caso, desenvolvem diabetes e eles têm uma predisposição a isso. Mas se perderem peso, tá? Se perderem 10, 15, 20% do peso, é muito possível que controlem a doença. Tá? E muitas vezes os parâmetros que fazem com que a gente tenha o diagnóstico de diabetes sumam, né? Desapareçam. E a pessoa fica controlada, tá, sem o diabetes. Então, assim, eu acho uma mensagem muito importante é que a gente tem como reverter, tá, o quadro diabético com perda de peso, tá, na grande maioria dos nossos pacientes, tá, se eles perderem 5, 10, 15, 20% do peso, tá, e essa proporção vai aumentando cada vez mais com a perda de peso, os pacientes têm excesso de peso ou excesso de obesidade na região da barriga, né, e isso é uma coisa que eu acho muito legal a gente passar aqui. Existe uma maneira de controlar a doença, né, e não precisar mais usar medicamentos, inclusive, para tratar a hiperglicemia. Tá? E essas medicações, elas causam, né, as medicações atuais que tu mencionas, né, que são as canetas, né, de tratamento da obesidade, elas são extremamente eficazes também para o diabetes. Tá? E nós temos outros comprimidos também, que são muito eficazes para controlar as complicações relacionadas ao diabetes, não necessariamente as canetas. Então a gente tem opções muito diversificadas hoje em dia para tratar a doença. A questão toda é a acessibilidade, são medicações caras de maneira geral, né?
0: Sim, sim. Doutor, sabe que por mais que a nossa vida, a vida das pessoas, né, de quem tem diabetes ou é propenso a ter pré-diabetes, esteja em risco, a mudança, bom, o senhor é um doutor, né, dentro dessa área, a mudança de hábito, ela não é uma coisa tão simples, né? Ela tem que ter um esforço, muitas vezes, até da ajuda da própria família, acompanhamento médico, e a pessoa tem que realmente querer muito, porque parece que é como se a sensação que nós temos é que como se tudo ao nosso redor contribuísse ao contrário, né? Pode até ser uma fraqueza psicológica, com certeza, mas não é uma coisa tão simples, né? A partir de hoje, vou mudar radicalmente meu hábito alimentar, minha vida, exercício. Isso não acontece na vida real, assim, com tanta facilidade, doutor.
1: Então, o que tu mencionas, eu concordo em 100%, tá? Eu acho que tocasse num ponto chave, né? Se fosse fácil, 60% da nossa população não teria obesidade.
0: Sim.
1: Né? E isso leva ao diabetes. Então, um dos melhores programas estruturados, tá, de mudança de vida, quando a gente, por exemplo, elabora um programa organizado, tá, de estruturação de perda de peso em quem tem diabetes, pré-diabetes, faz grupo terapia, tá, faz consultas ao redor de 15, 20, 30 consultas no ano, com um grupo individual de pessoas, que está com um programa de feedback para eles, bem estruturado. Então, nós temos dados, nosso grupo de pesquisa, nossa Sociedade do Rio Grande do Sul, a gente publicou em revistas internacionais, demonstrando que a gente consegue prevenir em 22%, o risco das pessoas desenvolverem diabetes em quem tem pré-diabetes. Mas, assim, é um esforço bem importante, né? E se não fosse, se fosse fácil, a gente teria bem mais pessoas conseguindo atingir números melhores, né? Mas a gente está evoluindo nessa questão, e o que eu acho que a gente tem que tentar fazer é massificar o programa de mudança de vida no nosso sistema de saúde, para poder ajudar essas pessoas a entenderem como fazer isso, né? E vencerem as barreiras que são contra isso, que é o nosso estilo de vida.
0: Sim.
1: Né? O trabalho intenso, porque tem gente que diz que o Brasil não trabalha, mas o Brasil trabalha muito, né? E nós temos também dificuldade de um transporte adequado que poderia fazer a gente gastar energia, por exemplo, bicicleta, caminhar em vias seguras, que tem policiamento, e, né, o cidadão não vai ser assaltado, né? Tudo isso tem que ser levado em conta nesses números, para ajudar a nossa população a poder perder peso.
0: Porque a gente acompanha também, quando eu falo assim de amigos, familiares, né? Só que a vida muito, nos puxa tanto, né? Compromissos e metas, e manter a vida em pé, seja pagar o aluguel, colocar comida na mesa, pagar as contas, isso tudo é uma coisa que te envolve diariamente e toma conta do teu dia muito, e muitas vezes tu sabe, foi no médico, não fez os exames, aí tu volta, te dá um medicamento, tu começa o tratamento, depois vai abandonando, porque o diabetes, como o senhor comentava, acaba no início, pelo menos nessa fase inicial, sendo uma doença silenciosa, né? Quando as consequências mais graves aparecem, daí a situação já é bem mais delicada. Daí é como aquele velho susto, né? Ah, tive uma chance a mais. Eu escuto muito isso na minha vida. Eu já tenho uma certa idade também, estou com 54. Ah, tive um susto, uma segunda chance. Agora eu vou ter uma vida mais regrada, né? E às vezes já é uma vida deficiente, porque já tem uma deficiência, já teve um problema grave que nunca mais vai ser consertado 100%, e vai tentar levar a vida, né? E como acontece isso? As pessoas mudarem radicalmente depois que tiveram à beira da morte ali, por algum motivo, ou uma situação muito grave, né? É sempre esse choque psicológico que faz as pessoas mudarem, que não seria o ideal, né, doutor?
1: Perfeito. Minha esperança é que com as drogas que nós temos hoje em dia, os fármacos, especialmente as canetas, que todo mundo já ouviu falar, né, a gente consiga demonstrar, porque as pessoas começam a ver o resultado do tratamento de perda de peso.
0: Sim.
1: E como os seus familiares começam a ter benefícios. E a gente começa então a perder o estigma de tratar a obesidade, né, e isso vai resultar num tratamento mais eficaz para o diabetes. Então a gente vai começar a encarar o diabetes, né? Mesmo que sendo uma doença, como tu mencionaste, né, assintomática muitas vezes, mas que por anos vai carcomendo o corpo por dentro, literalmente, né? Como a hipertensão faz, né? Que é uma doença praticamente assintomática, mas que vai danificando os vasos. O diabetes faz exatamente a mesma coisa. Então se as pessoas não conseguirem ter a consciência de que elas precisam prevenir a longo prazo, né, os estragos que o diabetes faz no seu corpo, apesar de não estar sentindo nada, né, elas vão correr muito risco de ter problemas relacionados à doença, e certamente vão ter uma diminuição de expectativa de vida. Elas vão perder anos de vida, tá, que teriam para viver alegremente com seus familiares, ver seus filhos e netos, né, se desenvolverem e curtirem as suas famílias.
0: Doutor, para a gente poder encerrar, e voltando só esse alerta, né, já que nós na última sexta-feira, agora dia 26, né, o Dia Nacional do Diabetes, falando aí de milhões de pessoas, diagnósticos do nosso país, um crescimento também, quais são os sintomas iniciais que a pessoa vai perceber, né, que ela precisa procurar ajuda médica e periodicamente procurar o seu médico também, para poder estar atento a esses números, esses dados, né, com exames, para não deixar se instalar o diabetes, se prevenir antes que aconteça, e para quem tiver, começar um tratamento o mais rápido possível.
1: Perfeito. Então, vamos separar em dois aspectos. Tá? Vamos separar nos sintomas agudos, tá, que podem acontecer tanto no diabetes tipo 1 como no diabetes tipo 2. Mas o diabetes tipo 1 se manifesta classicamente com esses sintomas agudos, e no diabetes tipo 2 pode acontecer ou não, tá? São excesso de sede, urinar em excesso, a perda de peso, apesar de a pessoa estar se alimentando de maneira excessiva, e também a visão turva, fraqueza, câimbras, né, piora da energia, tudo isso em combinado podem ser sintomas de diabetes. Então, aquela pessoa, por exemplo, que começou a urinar mais e se acorda de noite, muitas vezes de noite, né, e começa a beber água cada vez mais, essa pessoa a gente tem que certamente fazer uma glicemia, porque a suspeita principal aí vai ser diabetes. Outra manifestação que a gente pode ter são do desenvolvimento das complicações crônicas do diabetes. Então, pessoas que têm, por exemplo, né, uma perda de acuidade visual, né, ou tem uma perda súbita de visão, isso pode acontecer dessa maneira, uhum, e pode ser reversível, tá? Ela pode ter diabetes, porque diabetes é a principal causa de cegueira hoje em dia no Brasil.
0: Olha só.
1: A pessoa pode ter, né, sintomas nos pés, ou pernas, como queimação, pontadas, choques, formigamentos ou perda de sensibilidade dos pés, especialmente quando vai dormir à noite. Ou pode se manifestar com doença cardiovascular. Então, a pessoa tem uma dor no peito, né, e tem uma angina, um infarto, insuficiência cardíaca ou um derrame, ou uma dor na perna, na parte posterior, especialmente da perna ou da coxa, em aperto quando está caminhando, que faz ela parar de caminhar, quando ela para de caminhar, alivia a dor e ela volta a caminhar. Chama de claudicação intermitente, são as obstruções das artérias das pernas que o diabetes pode causar. Então, eu acho que esses são os principais sintomas que a gente poderia lembrar, né, que as pessoas têm que pensar no diabetes.
0: Dr. Fernando Gerstmann, endocrinologista do Hospital Moinhos de Vento, trazendo essa informação, fazendo esse alerta aí, em alusão ao Dia Nacional do Diabetes, né, mostrando que tem jeito, tem cura, né, tem como se tratar, tem como aumentar a expectativa de vida. Muitas vezes depende da pessoa, de quem está ao seu redor, seus familiares também, desse grupo de apoio, e também procurar ajuda médica dentro das suas condições também. Doutor, muito obrigado por esse alerta, essa conversa, acho que é muito importante. Parece algo tão comum, tão corriqueiro, mas é o tipo de informação que temos que repetir diariamente para que as pessoas possam também ter uma vida de maior qualidade. A gente sabe que muitas vezes a dificuldade de controlar não é só porque eu não quero, né? Porque eu não quero me cuidar, não me amo, não, mas vários fatores podem influenciar que a pessoa tenha essa fraqueza. Por isso a gente gosta de alertar, trazer informação, luz a um assunto tão importante que melhora tanto a qualidade de vida das pessoas quando tratadas, doutor. Muito obrigado, hein?
1: Muito obrigado. Gostaria de agradecer pela oportunidade de trazer essas informações.
0: Um abraço e uma boa semana.
1: Abraço.

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0: 13h59, Pink Floyd na nossa trilha sonora. Eu volto em seguidinha para ler recados da nossa audiência. O nosso WhatsApp 996995218 e também no meu Instagram, Marcelo Drago Oficial. Voltamos em seguida.
1: 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Região das Ilhas, em Porto Alegre, pode ficar sem água na terça-feira devido a serviços programados do DEMAI. Idoso de 77 anos morre em acidente na BR-153, em Cachoeira do Sul. 13 brasileiros são resgatados pelo governo federal na Venezuela após terremotos e retornam ao Brasil em avião da Força Aérea Brasileira. Céu parcialmente nublado em Porto Alegre, agora faz 12 graus. A segunda-feira deve ser marcada pela nebulosidade, com possibilidade de pancadas de chuva em boa parte do estado. Na capital, mínima de 9, máxima de 18 graus. 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
1: Fluxo é tranquilo em Porto Alegre neste momento, sem registros de ocorrências. A IPTC informa que a partir das 11 horas da manhã, a alça de acesso à Avenida Castelo Branco pela Rua da Conceição será liberada. Nas rodovias estaduais e federais, não há reportes no momento.
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1: A BR-158 terá bloqueios entre Santa Maria e Itaara nesta segunda-feira. Das 8 horas da manhã às 5h30 da tarde, o trânsito vai operar no sistema pare-siga entre os quilômetros 312 e 320. O Departamento Nacional de Infraestrutura de Transportes vai realizar obras de recomposição do pavimento no trecho. Os serviços deverão se estender ao longo da semana e a previsão é de conclusão no próximo domingo. A metade norte do Rio Grande do Sul está sob alerta amarelo para tempestade nesta segunda-feira. O comunicado foi emitido pelo Instituto Nacional de Meteorologia. Válido até o fim da noite, o alerta indica a possibilidade de rajadas de vento de até 60 km por hora. O volume de chuva pode chegar aos 50 milímetros e também há possibilidade de queda de granizo em áreas da metade norte. 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Da redação, Lucas de Oliveira.
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0: 4:09. Bom dia, segunda-feira, com Pink Floyd para você. E por que Pink Floyd? Para quem está chegando agora, acordando agora, ligando o rádio do nosso Bom Dia Segunda-feira, é que hoje, nesta segunda, nesse dia 29, nós estivemos aqui ao vivo no nosso estúdio até as 2 horas da manhã, a banda Perfect Sense, The Pink Floyd Sound, mais de 2 décadas tocando e encantando com Pink Floyd. A banda que faz um trabalho muito bonito, é considerada uma das melhores bandas covers de Pink Floyd do nosso país e vai estar se apresentando no Sgt. Pepper's, dia 8, quinta-feira, aqui em Porto Alegre. Quem quiser entender como, né, adquirir seu ingresso, ou até, quem sabe, lá no Instagram deles, tá tendo uma promoção. Chega lá, começa a seguir, diz que você quer ir. O Ricardo deixou aqui o recado, tanto o Ricardo quanto o Vinícius, tá bom? Entra lá no Insta, perfect.sense.pf de Pink Floyd. Agora 4:10, o Raí tá na linha? Grande Raí, nosso amigo Raí da RBS TV. Alô Raí, seja bem-vindo, meu amigo. Gosta de Pink Floyd? Bom dia.
1: Bom dia, Drago, bom dia aos amigos da Rádio Gaúcha. Não tem como gostar, né? Como não gostar, isso. Ali, ó, não tem como não gostar, não tem como não gostar, porque é uma banda, assim, que acho que é atemporal, né? Como sim, vários sucessos que tu traz aí na madrugada, é mais um desses, né?
0: É, tem algumas músicas psicodélicas, assim, né? Um pouco mais, né? Digamos, né? Psicodélicas,
1: né? Eu não conheço tantas, tá? Eu conheço algumas, as mais famosas.
0: Né? E tem algumas músicas que realmente... Tem porquê esses sons, essas voltas, esses sons mais esticados, né? Tem algumas músicas do Pink Floyd que quem gosta mesmo curte pra caramba. Mas realmente é uma banda que representa o nosso rock anos 70, anos 80. É. Nem se discute, né, Raí?
1: Ah, com certeza, com certeza. Assim como várias outras bandas também, que até assim, na realidade, a gente vê que o espaço de bandas como essas, assim, que acabaram fazendo história no rock, elas têm diminuído um pouco, né? Novas bandas nesse mesmo estilo nascerem e fazerem esse sucesso. É um nicho musical que tem ficado um pouco mais segmentado, né? A gente tem visto outros gêneros se popularizando, e até uma reclamação, né, dos fãs, assim, de rock, que isso tem acontecido, né, Drago?
0: Exatamente, assim, não tem muita renovação, né, Raí? Não tem muita renovação. Meu amigo, como é que tá a situação da nossa ronda nesta segunda-feira, iniciando? Que cara feia essa segunda, hein, de umidade, meu Deus do céu, Raí.
1: É, mais uma segunda com cara feia, mais uma semana que estamos tendo com cara feia, né? A gente tem tido madrugadas mais fechadas, até manhãs, né? Boa parte das manhãs tem sido de cara fechada, de tempo fechado aqui em Porto Alegre. E a gente teve chuva durante a noite de domingo, agora na madrugada chegou a dar uma trégua. Nesse momento não chove mais aqui na capital, até desde a hora que a gente chegou aqui para começar o nosso turno, no comecinho da madrugada, já não chove mais aqui em Porto Alegre, ao menos nas regiões que a gente circulou, né? Que a gente sabe que às vezes pode acontecer de cair chuva em uma parte da cidade e na outra não cair. Mas agora, por exemplo, a gente está circulando aqui na área central da cidade, não está chovendo, tá? E assim foi durante a madrugada também, por onde a gente passou. Agora é diferente do interior do estado, né? Onde as chuvas chegaram a causar estragos. A gente tem acompanhado o que tem acontecido no interior do estado, principalmente no noroeste, porque por lá, olha, foi bastante chuva, diversos municípios aí com mais de 200 milímetros de chuva. A gente tem dado destaque para isso, certamente hoje vai acompanhar também logo mais do Bom Dia Rio Grande, até aqui na Rádio Gaúcha. Tem inclusive aulas na rede municipal suspensas lá em Sede Nova, município de Sede Nova, por exemplo, em Redentora, 300 casas atingidas, estradas, lavouras danificadas, 20 famílias precisaram deixar as suas casas, buscar abrigo nas casas de parentes. Também danos foram registrados em Coronel Bicaco, Tucunduva, Porto Xavier, ou seja, várias cidades com volume expressivo de chuva que mais uma vez voltam a sofrer com esses danos. Bom, aqui em Porto Alegre, na região metropolitana, Drago, a gente tem uma madrugada de segunda-feira começando com tranquilidade até o momento, né? A gente está de olho também na operação da Polícia Civil, operação conjunta com a Brigada Militar, justamente também para que se diminua aqueles homicídios que aconteceram aqui em Porto Alegre, né? Foram 7 homicídios já registrados, confirmados pela polícia, que se desencadeiam possivelmente por essa disputa aí envolvendo questões relacionadas a facções criminosas, organizações criminosas aqui do Rio Grande do Sul. A gente tem esse número elevado de mortes e essa operação da Polícia Civil justamente para aumentar o policiamento nessas áreas onde esses crimes aconteceram, zona leste da cidade, zona norte da cidade principalmente, para tentar estancar isso, Draco.
0: Tá certo, meu amigo. Bom, tá chovendo agora em Porto Alegre?
1: Agora não chove não, Drago. Chegou a chover um pouco durante a noite, mas agora, ao menos aqui nas regiões que a gente está circulando, a chuva parou, deu uma trégua. Um pouquinho mais cedo ainda tinha pista molhada em alguns trechos da cidade. Agora, nem isso, viu? Então, por enquanto, não chove. O céu, a gente está com o céu bastante carregado, bastante fechado. Em alguns pontos, até dá para observar a lua aqui, mas temos ainda uma nebulosidade intensa sobre a capital, Drago.
0: Valeu, meu amigo. Um abraço e bom trabalho em Te Agasalha, parceiro.
1: É isso, vamos se agasalhar, se proteger. Hoje um pouquinho menos frio do que semana passada, mas ainda assim, ó, com a jaquetinha aqui para evitar qualquer problema. Um forte abraço e boa semana aí para todo mundo.
0: Eu tô com um pigarro na garganta, aquela tossezinha, desde sábado.
1: Ai, é ruim.
0: Sem ser esse o outro, tchê. Não consegui ficar 100% ainda. Com essa umidade demora, toda, né? Meu Deus do céu, tchê. A gente fica preocupado, Raí, preocupado mesmo.
1: Realmente demora, porque eu tive já algumas vezes assim, esse pigarro na garganta, né? E aí tem muita umidade, muito frio, e a gente, quando trabalha na madrugada, também tem alguns horários invertidos, né? E aí tem que cuidar para manter sempre regradinho ali a questão do sono, da alimentação. A recuperação, ela pode ser demorada, mas vai melhorar, vai ficar bem.
0: Com certeza. Um abraço.
1: Um abraço.
0: 4h16, chamei o Cléo já? Ainda não? Cléo Kuhn, com a previsão do tempo, é tudo contigo, Cléo.
2: Agora a gente fala um pouco sobre o andamento do tempo esperado para terça-feira aqui no estado. Uma terça-feira onde segue fria, né? Segue em baixas temperaturas. Tem previsão de pancadas de chuva, principalmente, mais uma vez, na metade norte do estado. Desce um pouco a umidade pelo sul. Tem nebulosidade maior na fronteira com o Uruguai como um todo. Talvez uma ou outra pancada de chuva isolada entre o centro e o sul. Mas a chuva tende a se concentrar mais uma vez na metade norte do estado. Temperaturas até dão uma subida, né? Porque, na realidade, a gente não tem ar frio, tem um ar quente.

0: Não é uma quantidade muito grande e não tem força suficiente, segundo grande parte dos simuladores, para avançar sobre o Uruguai. Por isso que essa parte mais sul do estado fica com um tempo mais seco. Porque a gente aqui no estado tem influência de sistemas variados. A gente tem influência destes sistemas que atuam sobre Santa Catarina e Paraná, que costumam trazer chuva principalmente para a metade norte do estado, só quando são muito fortes que vão até o sul. E tem influência da chuva da Bacia do Prata, que normalmente é uma chuva que atinge a metade sul e o oeste do estado. E quando ela é muito intensa, aí ela avança também para a metade norte do estado do Rio Grande do Sul.
1: Obrigado, Cléo. Agora 4h18, nós vamos agora com as informações do esporte. Tem três entradas, nosso grande Lucas Arruda. Mas começamos aí com o dia de hoje, puxa vida, hein? Mata-mata, tem jogo do Brasil, mas hoje começa o mata-mata na Copa do Mundo. É com você, Lucas.
2: Muito bom dia, Marcelo Drago, a quem nos acompanha aqui na Rádio Gaúcha nesta madrugada. Enfim, começou o mata-mata da Copa do Mundo. Ontem, domingo, um jogo isolado para inaugurar a fase de 16avos de final e a classificação do anfitrião Canadá sobre a África do Sul. Em Inglewood, na região de Los Angeles, o Canadá venceu a África do Sul por 1-0 com muito sufoco, muito sofrimento. O gol da partida apenas nos acréscimos do segundo tempo, nos pés do capitão Stephen Eustáquio. O Canadá já está garantido nas oitavas de final e aguarda pelo seu adversário, que sai hoje, segunda-feira, às 10 horas da noite, em Guadalupe, na região de Monterrey, no México, no jogo entre Holanda e Marrocos.
1: Bom, Lucas, mas hoje a nossa atenção está toda voltada para o jogo do Brasil, às 2 horas da tarde, transmissão já pela manhã toda da Rádio Gaúcha, né? Obviamente, balanço, destaques, projeção para o jogo também, é o jogo contra o Japão, meu Deus, será? Pô, aí é um mata-mata, né? Então o Brasil precisa ganhar do Japão, Lucas.
2: Sim, Drago, claro, a principal atração desta segunda-feira é o Brasil em campo. Grande cobertura da Rádio Gaúcha a partir das 2 horas da tarde em Houston, um confronto difícil contra a seleção japonesa. Não tem história, venceu, se classifica, perdeu, está eliminado da Copa do Mundo. O Brasil, que fez uma boa campanha na primeira fase, 7 pontos conquistados em 9, empate contra Marrocos e as vitórias sem sofrer gols contra Haiti e contra a Escócia. O Japão, por sua vez, ele vem com uma campanha também boa, porque teve um grupo difícil com Holanda, Suécia e Tunísia. Conseguiu conquistar 5 pontos dos 9 possíveis e trata-se, aquilo que muitos dizem, da maior geração de todos os tempos do futebol japonês, ainda que tenha muitos desfalques importantes. Chegou na Copa do Mundo sem, por exemplo, o atacante Mitoma, o atacante Minamino e o volante, que era o capitão do time, Endo, que joga no Liverpool da Inglaterra. Bom, o adversário desse jogo, vamos lá, se o Brasil passar de fase nesta segunda-feira, o adversário sai somente amanhã, também às 2 horas da tarde, em Arlington, na região de Dallas, no confronto entre Costa do Marfim e Noruega.
1: Tá aí, essa é a nossa expectativa, Lucas, para o dia de hoje, para esta segunda-feira. Bom, mas ainda tem mais futebol, vou usar um pouquinho mais o Lucas Arruda aqui, porque tem mais jogos que acontecem no dia de hoje, como a gente fala em mata-mata. Como é que está o processo? Quantos jogos tem hoje? Quantos jogos serão a partir de agora?
2: É, tem mais um jogo nesta segunda-feira e vai ser essa a formatação que a FIFA vai utilizar até sexta. 3 jogos por dia para definirmos os times classificados às oitavas de final. Então, além do jogo do Brasil às 2 e além do jogo da Holanda contra Marrocos às 10 horas da noite, às 5h30 da tarde, em Foxboro, na região de Boston, o Paraguai, representante sul-americano, enfrenta nada mais, nada menos do que a Alemanha. Jogo duríssimo. Inclusive, Drago, o pessoal tem brincado nas redes sociais sobre o chaveamento do Paraguai para ser campeão da Copa. Claro, com um tom leve, de muito humor, porque para ser campeão mundial, o Paraguai No melhor dos cenários, teria que fazer o seguinte:

0: vencer a Alemanha nessa fase, vencer a França na fase seguinte, depois vencer a Holanda, na semifinal pegar a Espanha e numa eventual decisão pegar Brasil, Argentina ou Inglaterra. Ou seja, tarefa duríssima para o Paraguai, que vai enfrentar uma pedreira hoje contra a Alemanha em Foxborough. A Alemanha que, nesse século, começou muito bem, com quatro idas até pelo menos a fase semifinal, foi vice-campeão em 2002, foi terceira colocada em 2006, foi terceira colocada em 2010 e conseguiu o título em 2014, depois do fatídico 7-1. Só que depois da taça, a Alemanha não conseguiu sequer passar de fase. Caiu nos grupos em 2018 e também em 2022, campanhas vexatórias da tetracampeã mundial, que agora pega o Paraguai nessa primeira partida de mata-mata na Copa do Mundo. Para passar a ficha completa de amanhã, terça-feira, os outros dois jogos que acontecem, além de Costa do Marfim e Noruega, jogo que define o adversário de Brasil ou Japão na próxima fase. Ainda na terça, às 6 horas, a França, favorita à taça, enfrenta a Suécia, jogo às 6 horas, e às 10 da noite, o anfitrião México enfrenta o Equador. É isso, Marcelo Drago, grande abraço a todos, uma grande semana e boa sorte para o Brasil hoje.
1: Muito obrigado, Lucas. 4h24, nossa agenda cultural chegando aqui na nossa programação. Jax Machado, Denise Cruz, edição de Vicente Nolasco.
2: Bom dia, Marcelo Drago, tudo bem? Passando por aqui com as boas dicas para você curtir na nossa agenda cultural.
3: Meu nome é Bernardo de Souza, eu sou curador da exposição Stromboli, em cartaz na Galeria Bolsa de Arte de Porto Alegre. Essa mostra toma o vulcão como metáfora para o corpo, um organismo em permanente metamorfose, em constante transformação, com seus sucessivos abalos emocionais, suas explosões de desejo, ira e paixão, que dão compasso a mudanças que se processam tanto no âmbito físico quanto no psíquico. Como alegoria a um mundo em descontrole, essa mostra reúne artistas de um amplo arco geográfico e geracional para especular sobre as transformações sofridas pelo corpo, tanto na vida quanto na arte, seja ele humano, não humano ou mais que humano. A mostra segue em cartaz até o dia 16 de agosto de 2026, na Rua Visconde do Rio Branco. A galeria funciona de segundas às sextas, das 10 às 19 horas e sábado, das 11 às 16. Espero vocês lá.
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0: O Opinião vai receber no dia 3 de julho um encontro de três nomes importantes para a consolidação da música gaúcha em todo o Brasil. Tô falando da Ultraman, Comunidade Ninjitsu e da Guedes. Dono de hits como Tubarãozinho e Dívida, a Ultraman há pouco interrompeu um hiato criativo de quase uma década com os singles A Rima e Na Crista da Onda.
1: Meu pai é detetive e enfrenta broncas legais. Meu pai é despachante e não faz nada demais.
0: Já a Comunidade Ninjitsu, que no ano passado soltou a faixa Tá Pegando Fogo, promete um show repleto de sucessos.
2: O jogo da vida, a regra é do malandro. Às vezes pisa na bola e leva trampo.
0: E da Guedes traz um repertório que explora todo o pioneirismo dentro do rap nacional. O show será às 10h30 da noite, com ingressos pelo Simpla, a partir de R$70.
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4: Com edição de Vicente Nolasco, falamos Denise Cruz e eu, Jax Machado.

0: 4h29, Pink Floyd para você aqui na nossa trilha sonora. Falei sobre Pink Floyd, né? Mas hoje temos vários convidados ao vivo no nosso Bom Dia Segunda-feira. Também falamos sobre a Escola de Enoturismo, projeto pioneirismo, né? Idealizado aí, né? Para a equipe Lucinara Mazieiro, que é especialista em o setor vitivinícola, jornalista, pedagoga, Arthur Faria, gestor comercial e pós-graduado em enoturismo, já formou mais de 10 mil alunos, e Ivani Fávero, mestre em turismo e turismóloga, que montaram essa escola com vagas abertas. E lembrando que o setor está ávido, precisando de profissionais, tem um déficit de profissionais, então acesse Escola de Enoturismo, também lá no Instagram. Lá tem todas as informações, você pode acessar por lá, tá bom? A Escola de Enoturismo, e vai, pode mandar mensagem, tem telefone ali, tem contato para saber quando começam as aulas, quando começa a formação. E conversando com o Arthur Farias, né, ele comentava que não só vinícolas e setores aqui do Sul, mas de Santa Catarina, Paraná, São Paulo, Mato Grosso, Brasília, Vale do São Francisco, o Brasil inteiro, precisando de profissionais de enoturismo. Quem sabe é uma dica, é um caminho para você ou trocar de profissão, ou agregar uma outra profissão também, ficar especialista nessa área. É a primeira escola de enoturismo da América Latina, é algo novo no mundo, na verdade. Eles montaram, são 13 especialistas na área, que atendem já centenas e centenas de vinícolas, então tem uma oportunidade. Escola de Enoturismo, entre lá no Instagram, Escola de Enoturismo, e peça mais informações. E também, é claro, e a partir do dia 6, semana que vem, tem a Semana Italiana aqui em Porto Alegre, a 20ª Semana Italiana de Porto Alegre, de 6 a 11 de julho, de segunda a sábado, com eventos gratuitos, mas tem que se inscrever. Isso é muito importante. Até deixou aqui o telefone o Francisco Morelli, que é presidente da Sociedade Italiana do Rio Grande do Sul, a CIRGS. Então, 51980605133. Anote aí, 51980605133. É uma semana inteira de atividades, tá bom? Com música italiana, com workshops também de língua italiana. Terá o Filó Italiano, que acontece na terça-feira a partir das 20 horas lá na Sociedade. Tem show também no Shopping Total, dentro do Shopping Total, né? Com Wagner Torre também aqui, com música italiana, abertura da exposição fotográfica. Olha, tem apresentações, né, duo musicale, o que mais? Oficina italiana, expressão linguística. Tem também lançamento de oficinas também, de fotografias, história da imigração italiana. A semana inteira terá música, cultura e arte também na Sociedade Italiana do Rio Grande do Sul, aqui em Porto Alegre. Vale muito a pena você participar. Então, aberto ao público, só tem que se inscrever. Então, ou no telefone que eu passei agora, ou lá no Instagram, Sociedade Italiana RS. Lá também tem todas as informações e os contatos para você participar. É preciso se inscrever, porque as vagas, tem um limite de vagas, né? Dentro da sociedade, até nos eventos, nos shows também, tá bom? Agora, 4h32, 4h32. Eu ia chamar aqui um boletim, mas eu vou a um intervalo comercial rapidinho. Depois tem Lucas Oliveira, direto da nossa central de jornalismo. Voltamos já.
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0: Tá aí, pessoal, voltamos com Bom Dia Segunda-feira aqui na Rádio Gaúcha. O recado que chega pelo nosso WhatsApp 996995218, lá no Instagram da Rádio Gaúcha, @ Rádio Gaúcha, e também @ Marcelo Drago Oficial. Vamos à nossa central de jornalismo, Lucas de Oliveira, trazendo os destaques da nossa ronda, trânsito, serviços, segurança e também, é claro, destaques GZH. É tudo contigo, Lucas. Bom dia!
8: Muito bom dia, Drago. Bom dia a todos os nossos ouvintes.
0: Engata a primeira aí e vai embora, meu filho.
8: Vamos lá, uma madrugada muito tranquila até o momento, Drago. Nossa ocorrência de maior destaque ainda na noite de ontem, que tivemos mais uma morte em rodovias gaúchas. Um idoso de 77 anos morreu em acidente na BR-153 em Cachoeira do Sul. Segundo o comando rodoviário da Brigada Militar, ele conduzia um cadete quando sofreu um mal súbito e acabou saindo da pista com o carro, então acabou falecendo, né? A identidade deste homem ela não foi revelada. De serviço, devido ao jogo do Brasil contra o Japão, às 14h de hoje, vários serviços aqui do governo do estado e de municípios do Rio Grande do Sul fecharão mais cedo. Aqui em Porto Alegre, a prefeitura vai adotar horários especiais, como, por exemplo, os postos de atendimento do DEMAI funcionarão até às 11h30 da manhã. E após este horário, a orientação para quem precisar de atendimento comercial é entrar em contato pelo WhatsApp 51 3289-9156. O atendimento presencial do DEMAI ele retorna na terça-feira. As agências do INSS funcionam até às 11 e os serviços considerados essenciais aqui em Porto Alegre, como os da área da saúde, eles funcionarão normalmente, mas os demais serviços, então, vão ter horário especial hoje devido ao jogo do Brasil. E aí já na terça-feira, Drago, o pessoal da região das Ilhas se preparar, porque pode haver falta de água ali nessa região, na área da região das Ilhas, porque o DEMAI vai realizar o entroncamento de uma nova rede de abastecimento na Rua dos Pescadores. Esse serviço está programado para começar às 8h da manhã de terça-feira e deve ser concluído no final da tarde. Com isso, pode haver falta de água ou baixa pressão ali para quem mora na região das Ilhas. O abastecimento deve ser normalizado gradualmente ao longo da noite. E o Cine Municipal começa a semana com 1.357 vagas de emprego em diferentes áreas de atuação aqui em Porto Alegre.
0: Lucas, obrigado, meu amigo, pela tua participação. Qualquer coisa, porta aberta, microfone liberado para ti, tá bom?
8: Valeu, Drago, e um bom dia a todos.
0: Lucas Oliveira, parceiro do Gustavo Gossi e do Raí Quadros, na nossa central de jornalismo. Lucas, que atualiza as capas, o site GZH, também faz a ronda junto com o Gossi. Notícia na hora certa, essa equipe maravilhosa trabalhando em prol da sua informação durante as madrugas. Agora, 4 horas 39 minutos. Vamos chamar mais um boletim, só ler aqui alguns recados, né? Buenas, Drago, olha só que maravilha. Aqui ligado sempre, Adalberto Rojas, participando com a gente aqui. Um grande abraço, valeu, Adalberto. Foto aí com o Pink ali, né? É Pink Floyd. Bom dia, Drago, também. Ó, aqui o nosso ouvinte, Drago, olha só o dia de ganho do Japão hoje, hein? 3-1. O Dutra de Cidreira. Vamos ver também por aqui, falando sobre o clima, né? Bom dia, Drago, um pouco das parreiras dos vinhedos Riesling. Aqui é o em Elbron, né, na Alemanha. Um grande abraço e gratidão aqui. O Gilson, que bonito, Gilson. E o Riesling alemão não tem nada igual. Que bonito isso aqui, tia. Barbaridade. Olha só, coisa linda, as parreiras lá na Alemanha. Gilson na Alemanha, trazendo as informações lá em Heilbronn, né? Acho que essa é a pronúncia certa, Gilson. Gilson de Almeida. E o Riesling realmente é um dos vinhos mais famosos da Alemanha. Aqui, obrigado, meu parceiro, pelas fotos aí. Boa noite, Drago. A Joana aqui faz uma pergunta. Eu vou passar aqui para a reportagem, tá bom, Joana? Aqui o nosso ouvinte participando, mandando recado aqui, o Marco Antônio Viegas. Obrigado, Marco Antônio. Bom dia também para o Bé 13 Graus, céu nublado, Kleber Chornardier. Buenas, Drago, aqui com a gente. Deixa eu ver aqui. Buenas, Mestre Drago. Seguimos firme no projeto. Avante sempre, Fábio Vingert de Gramado. O Fábio é da Cafeteria Padoquinha. Eu estive em Gramado esse final de semana. Fui lá na sexta-feira, na verdade, né? No Parque, né? Olivas de Gramado. Teve um evento lá, justamente em parceria com o governo uruguaio, né, mostrando, apresentando colônia de Sacramento do Uruguai, culinária, música e também os vinhos, né, foi muito focado nisso, nos vinhos também, estava maravilhoso, e não consegui visitar com certeza o Fábio. Conheci o Alaor, grande Alaor, radialista, comunicador, puxa, há 40 anos lá na região de Gramado e Caxias e Gramado também. O Fábio tem uma cafeteria chamada Padoquinha, quem for a Gramado, eu indico. Visite a Padoquinha, que é um lugar espetacular. Bota no Google ali, você não vai se arrepender. Eu só não consegui porque eu estava com outras pessoas, mas eu fiquei louco para visitar o Fábio lá na Padoquinha. O Fábio é barista, né? Especialista em cafés do mundo inteiro. Um dos grandes nomes especialistas em cafés do mundo, não só aqui. Os cafés brasileiros, que são os melhores praticamente, né? Mas também é sommelier, né? Um especialista aí nessa área de café e vinhos. Bom dia na escuta em Cachoeirinha de Vino Machado. Parou a chuva agora no fretamento. Um abraço aí para toda a galera. Ó, o Macedo na portaria da empresa, ligado aqui no programa. Um abraço, Macedo. Aqui os irmãos Jane e Emerson, rumo à querida Estância São José em Maçambará, ligados na Gaúcha. Ô, Jane, um beijão para ti, para Jane e também para o Emerson. Então, aqui rumo à Estância, sintonizados conosco, mandando esse abraço. Obrigado aí para vocês, boa viagem. E obrigado aí pelo carinho e pela sintonia, tá bom? Aqui quem mais? Bom dia, Drago. Achei muito esclarecedora a entrevista com o doutor, né, endocrinologista, sobre do Hospital Moinhos de Vento, né, sobre diabetes, né? O nome do médico, já pego aqui para ti o nome do médico, realmente foi muito boa, né? Muito boa mesmo aí. Eu acho que é um alerta importante para todos nós. Quando eu falo todos nós, nós mesmos, estou me incluindo nesse nós aí também, porque esse alerta acho que é fundamental, né? O doutor, deixa eu ver aqui, o Fernando Gergman, do Hospital Moinhos de Vento. Então, eu vou botar aqui o nomezinho dele certinho para mandar para o nosso ouvinte ali que fez a pergunta do doutor aqui, o nome do doutor, tá bom? Obrigado aí pelo carinho aí, né? E que bom que gostou da nossa entrevista também com o doutor. Bom, agora 4h43, mais destaques da nossa reportagem. Seguida eu volto aqui para trazer mais recados da nossa audiência, também ali no meu Instagram, Marcelo Drago Oficial, tá bom? Quem chega agora com informações é o Gabriel Jacobsen. Restrições eleitorais entram em vigor nesta semana e limitam atividades de candidatos e governos. Restrições mudam rotina em redes sociais, oficiais e em nomeações de servidores. Gabriel Jacobsen traz mais detalhes.
6: Olá, bom dia, Drago. Estamos aí próximos de uma data chave no período pré-eleitoral. No próximo sábado, dia 4 de julho, esse dia, essa data marca o período em que faltam 3 meses exatos para as eleições. Então, a partir deste próximo sábado, dia 4, o que nós teremos é a implementação de uma série de restrições pela legislação eleitoral para governos e candidatos. Algumas das mudanças que passam a acontecer na rotina da administração pública e dos gestores públicos por conta da legislação eleitoral a partir de 4 de julho. Ficam proibidas as publicidades institucionais, ou seja, as manifestações, as comunicações dos governos que dizem respeito aos atos institucionais. Então, isso vai fazer, Drago, por exemplo, com que informações, notícias que tradicionalmente são publicadas nos sites oficiais dos governos sejam retiradas, tanto de governo estadual quanto do governo federal. Isso também impacta, Drago, um outro ponto, as comunicações dos governos em redes sociais. Então, muito provavelmente, nos próximos dias, a partir do dia 4, nosso ouvinte vai perceber que as contas oficiais dos governos em Instagram, X, TikTok, Facebook e aí por diante, essas contas vão ficar desativadas. Por quê? Os gestores públicos estarão seguindo essa legislação eleitoral que obriga a quem está no comando da máquina pública a reduzir as suas comunicações oficiais para evitar alguma interferência no processo eleitoral. Uma outra regra que passa a valer a partir do dia 4 é a de que os candidatos não podem participar de inauguração de obra pública. Então, tanto aqueles que se desincompatibilizaram de seus cargos, quanto os que seguem nas suas atividades de gestores públicos, se eles forem concorrer, eles não podem visitar nenhum tipo de obra pública com fins de inauguração para evitar novamente o mesmo objetivo, que haja um aproveitamento da máquina pública, um aproveitamento eleitoral nestes últimos 3 meses, período crucial para as eleições. Inclusive, essas preocupações, essas restrições valem para placas de obras públicas. Os governos devem ficar atentos. Conversei com o procurador Rodrigo Zílio, do Ministério Público do Rio Grande do Sul, e ele destacava que as obras, as placas de obras públicas podem ser mantidas se elas já estiverem instaladas neste período, mas elas não devem, por exemplo, ter nenhum tipo de informação que remeta diretamente a um governo. Não podem ter o slogan de um governo, por exemplo. Outra restrição diz respeito à nomeação, contratação, demissão ou remoção de servidores públicos dos estados e da União. Há, contudo, Drago, uma exceção. Há algumas áreas consideradas essenciais pela Justiça Eleitoral e, para essas áreas, os gestores podem ainda continuar fazendo essa contratação ou demissão de funcionários públicos, desde que seja exclusivamente para essas áreas, por exemplo, segurança pública e saúde. Uma atenção, para a educação não pode, então os professores, o quadro completo e necessário para esse segundo semestre deve ser planejado por estados e pela União já agora, neste período, até o próximo sábado. Essas são algumas das restrições, as principais que começam a valer em 4 de julho, data que marca o período de 3 meses antes do primeiro turno das eleições. É isso, Drago, as eleições estão chegando, as regras eleitorais vão ficando cada vez mais rígidas, e a gente vai contando tudo isso para os nossos ouvintes. Uma boa segunda-feira para todo mundo.
0: Muito obrigado, Gabriel Jacobsen. Agora 4h48, 4 horas 48 minutos. Eu disse que ia ler alguns recados também aqui do Instagram. Renato Ruas, bom dia, amigo Drago. Sou afilhado do seu Derlim Machado, teu vizinho. Não te conheço ainda, mas estou sempre na sintonia. Obrigado, Renato. Vamos marcar um churrasco, né? Eu já gosto disso. Vamos marcar uma comida, Renatinho. Agora 4h48, bom dia, estamos ligados, amigo Nilson Grubel aqui com a gente. Ô Nilson, um abração para ti, meu amigo. Obrigado também aqui. Quem mais aqui? O Adilson Peruso. Chove aqui na capital do trabalho. Nossa querida Concórdia, Santa Catarina, de volta da Festa e Queijo. Agora a trabalho, Draco. Brasil 3-0, hein? Valeu, Adilson. Festa e Queijo em Carlos Barbosa. Um evento muito especial. Lia Dutra aqui mandando um abraço. O Paulo Zanotti. É Zanotti, é isso, né? Zanotti. Bom dia, ótima semana. Rio Grande, céu limpo. Abraço ligado aí na programação, Drago. Silvia Nunes, bom dia, excelente segunda-feira, ótimas entrevistas com os doutores, Drago. E as músicas italianas na madrugada, hein? Muito legal mesmo, gratidão. Silvia de Alvorada, beijo pra ti, Silvia. Aqui o nosso amigo Carlos Collins, do FDS 4º Distrito. É aqui, ó, com a insônia aqui, ligado com a gente. Aqui que maravilha, hein? Que achou que a insônia que acordava está na necessidade de acompanhar o programa. Obrigado, Carlos. Um abração para ti. Sucesso sempre. Estava ligado aqui no nosso programa, nas nossas entrevistas ao vivo aqui durante a madrugada. Alexandre Pintor aqui, nosso amigo Alexandre Porto, né? Bom dia, Drago. Aqui em General Câmara, Alexandre Pintor, tomando aquele cafezinho, ouvindo as informações da Gaúcha, ligado para começar mais um dia. James Pizarro também. Músicas do programa de hoje me fizeram viajar longe. Parabéns, Drago. Forte abraço. Obrigado, meu amigo. Pink Floyd realmente toca no coração, né? Edilson Silva, na escuta de Porto, Portugal. Edilson Medeiros, lá em Porto, Portugal, ligado no programa. Obrigado, Edilson. E a galera que está chegando aqui nova também. Marcelo Drago, oficial, muito obrigado por vocês estarem conosco aí nestas madrugadas. Adalberto Rojas, também lá de Cidreira. Tá ligado aqui com a gente, mostrando aqui um assado. Ô, Adalberto, um abração para ti. É isso. E é bom, né, tia? Barbaridade. Bom mesmo. Aqui, ó, o pessoal aqui gostando. Tua garrafa tá guardada de Riesling. Obrigado, meu amigo. Lanche na madruga, Drago. Puxa vida, assim é sacanagem, hein? Carne assada aqui. Sem chuva, mais frio aqui em Santa Rosa. Abraços. Vamos, Brasil. Alexandre Link, Santa Rosa, ligado no Bom Dia, segunda-feira. Obrigado, meus amigos. Aqui também, sem chuva, deixa eu ver aqui aonde. Ó, trancou aqui, ó. Em Santa Rosa também. Aqui, ó, Bom Dia, Drago. Everton, dirigindo até Bagé pela 290, muita serração. E, olha, a estrada é complicadinha também. Tá rodando a 40 por hora, por segurança, diz aqui o nosso ouvinte, a 40 por hora. Obrigado, meu amigo. E boa viagem para ti também. Momento quinta série, hein? Ah, que maravilha, hein? Qual o vestido que a aeromoça não pode usar? Aqui o Thiago de Canoas, vou guardar essa aqui, tá certo? Pode deixar. Bom dia, Drago. Encharqueadas, 12 graus, muita nebulosidade. Abraços da Diane, ligada no programa. Obrigado, guria. Agora, 4h52, tem mais agenda cultural chegando na nossa programação. Vamos acompanhar.
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10: Olá, amigos, aqui quem fala é João Carlos Castanha. Ator, diretor e um dos roteiristas do espetáculo Jurassic Queens, uma comédia pré-histórica. É teatro musical, é teatro de revista, reunindo o que há de melhor dos 40 anos de carreira desses três artistas, Charlene Voltaire, Paulo Ramalho e eu. Estaremos em cartaz a partir do dia 12 de junho no Estúdio Extravagança, ali no Olinto de Oliveira, 68, no bairro Santana. Sempre às sextas-feiras, 20 horas, do dia 12 de junho ao dia 10 de julho. Ingressos no Simpla.

0: Depois do grande sucesso das duas últimas apresentações por aqui, o Queen Celebration retorna a Porto Alegre. O tributo, que é capitaneado pelo vocalista André Abreu, já realizou diversos shows tanto no Brasil como no exterior.
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0: O show será no Araújo Viana no dia 3 de julho. Acompanhado por uma orquestra, o projeto vai mostrar ao público o espetáculo Greatest Hits Tour e será às 9 da noite com ingressos pelo Simpla a partir de R$90.
3: Olá, caríssimos ouvintes, aqui é Andréa Cavalheiro e é com alegria que deixo esse convite. Dia 30 de junho, terça-feira, às 20 horas, estaremos apresentando o espetáculo Confessionário Relatos de Casa, no Teatro Simões Lopes Neto. A montagem, que também conta com o músico Ângelo Primon e a atriz e diretora da peça, Débora Finocchiaro, traz diferentes histórias de mulheres e lança um olhar sensível e necessário sobre a violência doméstica e de gênero, misturando teatro, música ao vivo, humor e muita emoção. A apresentação abre a programação do projeto Banrisul Mulheres da Cena Gaúcha. Após o espetáculo, o público está convidado para um bate-papo com a equipe e as convidadas. Os ingressos custam entre R$10 e R$40 e estão à venda no site do Teatro São Pedro e na bilheteria do multipalco Eva Sofer. Esperamos vocês dia 30 de junho, às 20 horas, no Teatro Simões Lopes Neto.
4: Com edição de Vicente Nolasco, falamos Denise Cruz e eu, Jax Machado.
5: Obrigado à nossa equipe. Está chegando o Cleocum com as informações da previsão do tempo para esse início de semana, Cleo.
6: Amigos do Bom Dia Segunda-feira, estamos por aqui para falar um pouco mais sobre o comportamento do tempo aqui no estado, sobre a expectativa que os simuladores estão colocando que a gente tenha nesta segunda-feira um comportamento de tempo seco na metade sul do estado e lá no oeste, ou seja, nestas áreas mais próximas da fronteira com o Uruguai, e com bastante frio. É bem verdade, a gente tem que levar isso em consideração. A gente chega neste no último dia do mês de junho, com temperaturas bastante baixas em todo o estado, mas sempre, claro, lembrando do frio mais intenso nestas áreas com o tempo mais seco, é o caso da fronteira oeste da campanha, 5, 6 graus por lá de temperatura, alguns simuladores até com 4, mas vão colocar 5 em média. E a chuva na parte mais norte do estado, né? Dominando ainda entre a Serra, Planalto, Alto Uruguai, algumas áreas, ou muitas, eu acredito que é muitas aqui do litoral ao norte do estado. No centro, poucos lugares com chuva, a maior parte somente com nebulosidade variável, que é o caso da capital gaúcha. Tem muitas nuvens e pouco sol por aqui. Temperaturas que sobem até 15 a 17 graus no período da tarde, mas também não passa disso, viu? Fiquem atentos, ainda é uma tarde um pouco fria. É uma segunda-feira, né, que tem a influência do ar seco do Uruguai na metade sul e tem a influência da chuva na parte norte do estado. Chuva essa que domina Santa Catarina e boa parte do estado do Paraná. Então, por isso que a gente tem situações diferentes da metade sul e da parte norte do estado. Uma parte com um tempo seco e outra parte com umidade. E isso ainda vai continuar assim boa parte da terça-feira. Daqui a pouco a gente fala mais sobre isso.
5: Obrigado, Cleocum, Gustavo Gossen, para sua última participação, Gossen.
7: Drago, fechando então a madrugada, a gente teve aquele acidente em que o motorista de um Cadete, um senhor de 77 anos, sofreu um mal súbito, perdeu o controle do veículo, invadiu o canteiro central e morreu lá na BR-153, em Cachoeira do Sul. Foi por volta das 7h30 da noite, quilômetro 406. Até houve algumas outras ocorrências, mas nenhuma com tamanha ou maior gravidade, como esse caso com vítima fatal.
5: Obrigado, Gosson. Um abraço. Um
7: abraço, bom dia e bom jogo a todos.
5: Obrigado. 4h57, bom dia, Drago, Gosson, toda a equipe, Renatinho também, o Christian de Lima Ribeiro, sempre na escuta, mesmo quando estou em alto mar. O homem está aqui, Renatinho, navio petrolífero FPSO Bacalhau, direto do Oceano Atlântico, na escuta, embarcado lá no meio do Oceano Atlântico, mandou as fotos aqui e na sintonia aqui da nossa programação. Obrigado, meu amigo. Um grande abraço para ti também. Dragos, boa semana, Marli da Costa Gama. Um cafezinho, vamos, claro. Brasil 2-1, Drago. Olha só, bom dia, Alfredo, Distância Velha. Aqui também, o nosso amigo Sullivan Teles, sintonizado aqui com a gente. Um abraço, Sullivan, também. Três Coroas, nosso amigo Edson de Três Coroas, sem chuva, hein, Drago? Aqui também, ó, tem até um recado aqui de um acidente. Puxa vida, peguei aqui meu fonezinho, não sei onde que foi parar o fone. Um ouvinte alerta aqui para um acidente, deixa eu ver se eu pego aqui o recado dele aqui. Vou botar direto aqui no microfone, vamos lá.
2: Bom dia, meu amigo Drago, aqui é o Chico, saindo de Viamão, acidente no início da 118, carro capotado, acidente com caminhão, estreitamento de pista ali, não está sinalizado ainda, foi agora. Obrigado, um bom dia.
5: Bom dia, Chico, então na 118, vamos ver de novo aqui.
2: Bom dia, meu amigo Drago, aqui é o Chico, saindo de Viamão, acidente no início da 118, carro capotado, acidente com caminhão.
5: Obrigado, Chico. Início da 118, ele está saindo de Viamão, acidente de carro capotado, acidente com caminhão, informa aqui o nosso ouvinte, muito obrigado. E aqui também, bom dia, Drago, ouvintes da Rádio Gaúcha, toda a tua equipe, que todos tenham uma ótima semana. Estamos juntos com a seleção brasileira, operador de trens, Alberto da Trensur, mandou foto aqui dos trilhos, né, com a neblina também, o início dos trabalhos, a preparação dos trens aí para as primeiras viagens. Obrigado, Alberto, e toda a equipe da Trensur, que também nos acompanham aqui nas madrugadas e início do dia. Obrigado a todos, tem mais uma aí do Pink Floyd para encerrar. Não tem, né? Não dá tempo? Tudo bem, Renatinho, sem problema nenhum. Renato Silva, Eric Santos na Central Técnica, Gustavo Gossin, Lucas de Oliveira, Raí Quadros, Cléo Kuhn, toda a equipe da Rádio Gaúcha, nossa reportagem, a você, amigo ouvinte, uma semana muito especial e sorte para o Brasil hoje no jogo contra o Japão. Você acompanha tudo aqui pelas ondas da Rádio Gaúcha. Tchau!
8: 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Notícia na hora certa, 5 horas. Motorista de 77 anos morre ao perder controle de carro na BR-153, em Cachoeira do Sul. Brigada Militar é acionada após suspeita de artefato explosivo em Cruz Alta. Ocorrência foi encerrada. 9 apostadores acertam quina de São João e vão receber 26 milhões de reais cada uma. Céu parcialmente nublado em Porto Alegre, agora faz 13 graus. A segunda-feira será mais um dia de muitas nuvens e pancadas de chuva no decorrer do dia no estado. Na capital, mínima de 9, máxima de 18 graus. 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
8: Ouvinte alerta, como você ouviu aí, de um acidente na RS-118 em Viamão, um acidente envolvendo capotamento e um caminhão. Comando Rodoviário de Polícia da Brigada Militar informa que não tem conhecimento de nenhum acidente até o momento.
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8: Porto Alegre tem 1.414 vagas de emprego disponíveis por meio do Cine Municipal nesta semana. O atendimento presencial ocorre nas subprefeituras Nordeste e Restinga. No espaço de oportunidades, na rua Carlos Barbosa, número 608, no bairro Azenha, e também na unidade do Centro Histórico, na rua Uruguai, número 83, onde nesta segunda-feira ocorre um mutirão de vagas voltado à população LGBT+. Em função da partida da seleção brasileira, o atendimento nesta segunda-feira será das 9 da manhã às 11h30. Os interessados devem comparecer presencialmente com documento oficial com foto. A seleção brasileira entra em campo nesta segunda-feira pela primeira partida da fase eliminatória da Copa do Mundo. O confronto contra o Japão começa às 2 da tarde no Houston Stadium, no Texas, Estados Unidos. A tendência é que o técnico Carlo Ancelotti mantenha a escalação que venceu a Escócia. Quem avançar para as oitavas de final enfrenta no domingo, às 5 da tarde, o vencedor do duelo entre Costa do Marfim e Noruega. Hoje também jogam Alemanha e Paraguai, às 5h30 da tarde, e Holanda e Marrocos, às 10 da noite. 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Da redação, Gustavo Gossen.
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0: Olá, muito bom dia, 5 horas 8 minutos, tempo seco em Porto Alegre, aliás, sem chuva, porque está úmido o ar, está bem carregado o dia, mas sem chuva neste momento na Ipiranga com Érico Veríssimo. Tem 11 graus os termômetros da área central da cidade neste final de madrugada, 10 graus Gaúcha Serra em Caxias do Sul, Gaúcha Santa Maria com 7, 7 em Pelotas, 9 em Rio Grande, 11 graus em Passo Fundo. A lua aparecendo, a gente vê nesse final de madrugada, o céu então parcialmente nublado, muito carregado o ar ainda, bem úmido, é o cenário bem diferente da semana passada, quando começamos com bastante frio, temperaturas bem baixas, hoje na comparação com os dias anteriores a temperatura um pouco mais alta, mas em compensação com o tempo mais carregado, com bastante umidade ainda, para quem circula pela cidade, em vários pontos o asfalto molhado. Muito obrigado pela companhia, uma ótima segunda-feira, hoje dia 29 de junho de 2026, uma boa semana, Gaúcha hoje chegando para Panvel, faça hoje a vacina da gripe na Panvel, a rotina que faz bem, tá com crédito Banrisul, soluções com ótimas taxas, acesse o site e confira. 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Hoje tem seleção brasileira em campo, 2 horas da tarde contra o Japão. Vamos falar muito de Copa do Mundo. Ontem apenas um jogo, hoje são 3. Agora, quem perde vai para casa. Copa do Mundo com um jogo início de tarde, alterando serviços públicos em Porto Alegre, no Rio Grande do Sul. Nós vamos falar da situação calamitosa na Venezuela com os terremotos da última semana. O governo brasileiro enviando ajuda, trazendo brasileiros que estavam lá tentando deixar o país. E também sobre a chuva no Rio Grande do Sul. Final de semana foi de bastante chuva no norte, no noroeste, com transtornos em algumas cidades. E tem alerta ainda em vigor para esta segunda-feira, também para metade norte, com possibilidade de volumes maiores de chuva, de vento e até de granizo. O Antônio Carlos Macedo, o titular desse espaço aqui, volta amanhã, então último dia de férias. Eu fico com vocês, com o Thiago Bittencourt e com toda a equipe do Gaúcha hoje. Bittencourt comigo aqui no estúdio, bom dia.
1: Opa, bom dia, Stout. Então hoje é a nossa despedida.
0: Hoje é despedida.
1: Pelo menos até a próxima, né?
0: Até a próxima temporada.
1: Isso. Tô aqui de verde e amarelo, pronto pro jogo da seleção brasileira. E tu falasses da lua. E aí a nossa ouvinte Adriana Dias já tinha me alertado pelo Instagram. É a lua de morango no dia de hoje. É aquela chamada lua de morango. É a lua cheia que vai ser visível aqui do Brasil, mas às 8h57 da noite. Então hoje, segunda-feira, então a gente está se preparando para ter a lua de morango nessa segunda-feira, dia 29 de junho. Não é porque ela vai ficar vermelha, não é, é por causa da colheita lá nos Estados Unidos, no Hemisfério Norte, que eles apelidaram de lua de morango. É na época, né, se baseia a colheita pelas fases da lua, e aí era a época da colheita, é a época da colheita do morango, e aí se instituiu. Mas é uma lua bem cheia, então hoje à noite, para quem quiser, vai dar para ver a lua de morango. Parte dela, né, o iniciozinho dela, a gente já tá vendo. Entre nuvens, porque tá bem nublado o céu. Eu achei uma temperatura assim, ó. Eu não vou chamar de frio, porque frio foi o que a gente teve a semana passada. É. Uhum. Frio foi o que a gente teve a semana passada. Mas também não dá pra se meter de pato a ganso, viu, o Stout? Sair de casa e, ah, tem 2 dígitos no meu termômetro, já dá pra sair de manga curta. Não, não dá. Tem que botar um agasalho, tem que se proteger. À tarde, o Cléo vai comprovar, vai ter sol. Então, quem está se preparando para ver o jogo do Brasil, lugar aberto, em Porto Alegre, vai ter sol. Em outras partes do estado, pode ter um pouco mais de nebulosidade. Mas eu quero que o pessoal nos diga, pelo WhatsApp, 996995218, como é que está o amanhecer aí na sua região, traz informações do trânsito e também em imagens, no YouTube da Gaúcha. Tá ali, ó, Brasil e Japão, últimas notícias do dia, previsão do tempo. Dei o joinha. E aí, ó, a Gabizila tá lá, Altair Castilhos tá lá, muita chuva em Nova Trento, diz ele aqui pelo chat no YouTube da Gaúcha. O Elbio Ketzer está em Blumenau. Daiane Jacques dando bom dia. Emir Vargas Ribeiro, 6 graus em Canguçu, viu? Tá frio em algumas regiões mesmo, né?
2: É baixo.
1: Cássius Dimitrios, 11 graus na região carbonífera. O Vargas dizendo, ó, 1-0 tá bom, o importante é a vitória sobre o jogo do Brasil. Lenir Gol também dando bom dia. Então o pessoal participando também no chat do YouTube da Gaúcha. Gostei, viu? Ficou bem combinado meu casaco verde e a minha camisa amarela do Brasil.
2: Tá aí, tá de canarinho hoje para torcer para a seleção brasileira, jogo das 2 da tarde, com uma grande cobertura da Gaúcha durante todo o dia. É, o jogo de ontem ficou único na rodada no domingo, ficou meio vazio o domingo.
1: É, foi, ficou vazio com um jogo só pela segunda fase, né, 16 avos de final, que foi África do Sul e Canadá. Um jogo bem disputado, mas o Canadá com um pouquinho mais de qualidade no finalzinho. Eu já tava me preparando, viu, Stout? Já tava me preparando pra prorrogação e pênalti, ó, disse, ó, segura a janta, porque o jogo foi acabar lá pelo início da noite, né? Segura a janta, porque vai ter prorrogação e pênalti. Desci pra avisar o pessoal, quando eu subi, gol do Canadá. Aí eu disse, vamos pra janta que vai acabar o jogo, e o Canadá passou. Tava vendo aqui, o Canadá pega o vencedor, porque agora já tá definido, né? Todo o chaveamento. Então o Canadá vai pegar o vencedor de Holanda e Marrocos, que jogam hoje. É esse o próximo confronto do Canadá, ou Holanda ou Marrocos. Tem hoje ainda, além de Brasil e Japão, tem Alemanha e Paraguai, e o próprio Holanda e Marrocos são os 3 jogos do dia de hoje.
2: Cleo Kuhn, bom dia.
3: Opa, bom dia, bom dia. Também estava me preparando para ver se dava uns pênaltis, aí no finalzinho acabou a alegria, né, Tiago? Não tinha prorrogação, Thiago.
1: Tem prorrogação. Tinha prorrogação.
3: Tinha prorrogação para depois dos pênaltis, né?
1: Isso aí.
3: Ia ser mais longo a tarde.
1: É.
3: O começo da noite ia ser longo. É. Mas não, terminou cedinho. Não, tá, quanto ao tempo, tô tranquilo. Tem uma temperatura boa. A chuva tá mais para Santa Catarina, embora algumas áreas da divisa ali com Santa Catarina vão ter chuva, mas de intensidade fraca, mas vão ter chuva hoje de intensidade fraca. Mas ela volta amanhã. Com um pouco mais de intensidade para o norte. Na fronteira com o Uruguai, choveu muito pouco, quase nada. Hoje não chove nada. Amanhã provavelmente também não. Então o pessoal fica atento. A chuva está muito concentrada na parte norte. Quarta e quinta é que a chuva deve atingir mais pessoas aqui no estado. Mas mesmo assim não espero muita coisa. O que acontece é que não precisa muita chuva para causar estragos no Rio Grande do Sul. A gente vive um momento em que qualquer garoa um pouco mais forte traz alagamento para as cidades e volumes de chuva, então, um pouco maiores. Não se sabe o que, que vai acontecer, porque, como eu digo, qualquer chuva é problema. A gente não está preparado para chuva. Imaginem vocês um estado que se gabava e ainda se gaba em muitas circunstâncias por ter chuvas frequentes, por ter grandes rios, por ter grandes lagoas, por ter uma grande produção agrícola. E ele só pode se gabar disso se tiver chuva. Ele não está preparado para a chuva, ou não se prepara para a chuva. É uma coisa assim muito estranha. Daqui a um pouco a gente vai... Sabe que tem uma música que fala que o sertão vai virar mar, então o Rio Grande do Sul vai virar seca. Não vai ter chuva, para ver se o pessoal... gosta então da situação, porque é incrível isso, a gente não está preparado para chuva num estado que até questão de 20 anos atrás, 30 anos atrás,

0: frio, para o pessoal que gosta do frio mais intenso, de quinta para sexta, principalmente sexta e sábado, a gente deve ter um frio mais forte outra vez aqui no estado. Claro, não com temperaturas negativas, mas descendo mais para perto de zero grau, embora hoje, Leandro, um grau de temperatura, 1,3.
1: Onde?
0: Em Quaraí.
1: É a mínima até agora,
0: só para o pessoal... Aqui o Thiago disse que estava boa a temperatura, né, Thiago?
2: É, não ia chamar de frio, né?
0: Mas... Então, um grau dá para chamar de frio?
2: Aí sim.
0: A gente está brincando, não, está frio
1: é
0: toda a metade
1: tá
0: sul
1: 11.
0: Do estado, entre 1 e 5 graus em grande parte da região.
1: Giovana Dúlios, na nossa central de produção, bom dia.
3: Muito bom dia, Stout, bom dia a todos, já estamos a postos por aqui. Hoje eu coloquei um blusão verde para comemorar a seleção brasileira, coloquei um blusão amarelo por cima. O Thiago chegou e falou o quê? Que não valia, que tem que chegar com camiseta do Brasil, blusa de cor não vale muito. Então assim, eu queria dizer que eu tentei. Fiz o que pude, o Thiago não gostou, mas é isso aí que a gente tem pra hoje. Não,
2: é que ela disse assim, hoje eu me preparei, vim de verde e amarelo, eu olhei...
1: Não, mas tá na cor da bandeira brasileira.
2: Mais ou menos, né? É que ela só tá com verde agora, né? Ela tava com um amarelo que não era bem um amarelo.
3: Não, era o amarelo, ó, eu tô mostrando na live, coloquei... Tava por cima, daí tava aparecendo o verde e o amarelo, tava bem...
0: Que é amarelo, é, né, Thiago?
1: É.
0: Mas não vamos discutir a cor agora.
2: Nota 6 pelo esforço, tá bom.
1: Tá liberado o palpite no chat do YouTube?
2: Tá liberado o palpite no chat, tá liberado o palpite no WhatsApp também, pode mandar.
1: Na redação integrada de GZH, Gustavo Gossen, na madrugada e no nosso plantão, bom dia.
4: Bom dia, Stout, bom dia a todos, apostos aqui para mais um programa. Só não veio o Canarinho Pistola que estava aqui na semana passada, mas tá lá em casa, lá vai dar sorte, se Deus quiser.
2: Mas tem um miniatura aí, o Ian disse que tem, né?
4: Ah, tem o pequenininho do Ian, vou procurar ele ali, vou trazer aqui.
2: Um miniatura do Canarinho Pistola.
1: Busca ele aí, porque é o Canarinho da Sorte.
4: Com certeza.
1: Lucas de Oliveira, bom dia. Lucas está no nosso plantão também. Posso... Agora sim, Lucas.
4: Desculpa,
1: bom dia.
4: Eu que desliguei o microfone do Lucas.
5: Agora sim, muito bom dia, Stout. Bom dia, Thiago e a todos os nossos ouvintes. Já que está liberado o palpite 3-0 Brasil hoje.
1: Está confiante. Está confiante o homem. Na nossa equipe técnica, aqui na mesa, o Renato Silva, o Renatinho, na central, o Eric Santos. Nas imagens que você acompanha no YouTube da Gaúcha, Maria Clara Centeno e Maurício Pilatti. 5 horas, 20 minutos, 11 graus em Porto Alegre.
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1: O Brasil enfrenta hoje à tarde o Japão em busca da classificação para as oitavas de final da Copa do Mundo. É o destaque do dia. Rodrigo Oliveira.
7: O técnico da seleção brasileira, Carlo Ancelotti, indicou na entrevista coletiva de ontem que irá repetir a escalação da vitória contra a Escócia no jogo de hoje contra o Japão, 14h, horário de Brasília. O treinador se disse preocupado com a velocidade do time japonês. Afirmou que Neymar já tem condições físicas para atuar por mais do que 15 minutos, mas que o camisa 10 só vai entrar em campo se o contexto do jogo permitir. Bruno Guimarães ganha protagonismo no meio-campo do Brasil, pois já é um dos líderes em assistências na Copa do Mundo.
1: Chuva provoca alagamentos e a suspensão de aulas em cidades do norte e noroeste do estado. Gustavo Gossen.
4: Conforme balanço atualizado da Defesa Civil, ao menos 8 cidades registraram ocorrências relacionadas ao grande volume de chuva. Tucunduva, Redentora, Campo Novo, Roque Gonzales, Humaitá, Porto Xavier, Horizontina e Boa Vista do Buricá. No caso de Tucunduva, 14 pessoas precisaram sair de casa e foram acolhidas no Salão Comunitário de Ponte Pratos. Em razão do excesso de chuva, a Prefeitura de Sede Nova cancelou as aulas da rede municipal previstas para esta segunda-feira. Em Horizontina, o grande volume de água arrastou terras e pedras para a RS-342, bloqueando parcialmente a rodovia. No bairro Operária, inclusive, lá em Horizontina, uma escola foi alagada. Em Redentora, a forte chuva entre a noite de sábado e a madrugada de domingo provocou alagamentos em aproximadamente 30 residências na área urbana e a Defesa Civil do município estima que outras 300 casas no interior lá de Redentora foram afetadas.
1: Homem morre após veículo sair de pista na BR-153 em Cachoeira do Sul, Thiago Bittencourt.
2: Um homem de 77 anos morreu após o Cadete, que ele dirigia, sair da pista na BR-153 em Cachoeira do Sul, no centro.

0: centro do estado. Conforme a Polícia Rodoviária Federal, o acidente ocorreu por volta das 7h30 da noite no quilômetro 406. Equipes médicas constataram que o motorista sofreu um mal súbito. O nome da vítima ainda não foi divulgado, mas se sabe que o veículo tinha placas de Cachoeira do Sul. O trânsito já foi liberado no local.
1: Cleocum, como fica o tempo hoje no interior do estado?
2: Olha, com um pouco de chuva ainda em toda a parte norte do estado do Rio Grande do Sul, especialmente junto à divisa com Santa Catarina, mas de intensidade bem menor do que a gente teve ontem. Se bem que por ali, eu estou vendo aqui em torno de 70 a 80 litros d'água por metro quadrado na área do Rio Uruguai, na área do Rio Pelotas já diminuiu bastante, foi mais pela parte norte e noroeste mesmo, volume maior de chuva. E depois as chuvas desceram também um pouco na direção ali de Cruz Alta, pegou uma área boa de chuva, toda aquela região, na faixa de 130, 150 milímetros, que é litros d'água por metro quadrado, porque ninguém mede em milímetros hoje, porque não tem mais proveito em lugar nenhum. Então o pessoal fica atento aí, não vai chover desse nível hoje. Aliás, nestas áreas onde a gente teve um volume maior de chuva ontem, não deve chover, que é na parte mais ali das Missões, na parte do Alto Uruguai, Planalto, na divisa com Santa Catarina e algumas áreas da Serra que a gente tem um pouco mais de chuva. Quanto à parte sul do estado, Leandro Vintes, muito pouca chuva na fronteira com o Uruguai, algumas garoas ali, nada além disso, a chuva ficou do centro do estado para o norte com um volume mais consistente, o mesmo que aconteceu aqui por Porto Alegre, volumes de chuva muito pequenos por aqui também. Hoje não tem chuva na capital, não deve ter chuva também na região de Santa Maria, no centro do estado, né? E na metade sul, então, nem se fala. Até tem uma boa quantidade de sol durante o dia. Pega sol aqui em Porto Alegre, pega sol também na área central do estado. Aqui o sol sai depois das 10 da manhã, domina ali o início da tarde para o jogo do Brasil, depois volta a nublar. Lembrando que amanhã tem chuva na metade norte, amanhã a chuva pega a capital gaúcha, pega Santa Maria, só não deve atingir a fronteira com o Uruguai. Quarta, a chuva pega todo o estado, quinta também, mas quinta já está à tarde e à noite misturando com uma grande quantidade de ar frio que vai firmar o tempo entre sexta e sábado com temperaturas muito baixas aqui no estado outra vez, perto de zero grau, e a expectativa aí de domingo, provavelmente sem chuva, mas claro, com um frio seco, os prognósticos não são de muita chuva, pelo menos a maior parte deles aqui para o estado do Rio Grande do Sul, na semana que vem. A chuva mais forte talvez já aconteceu, agora essa semana a gente tem chuva, mas não deve ser muito forte por aqui. Leandro.
1: 13 brasileiros são resgatados pelo governo federal na Venezuela após terremotos. Lucas de Oliveira.
3: O grupo foi transportado pela Força Aérea Brasileira, a FAB, de Caracas para o Rio de Janeiro. Segundo o governo federal, os brasileiros procuraram a embaixada após o fechamento do aeroporto comercial da capital venezuelana. Eles retornaram na mesma aeronave que levou ajuda humanitária à Venezuela e chegou ao Brasil na manhã deste domingo. Até o momento, o Itamaraty confirmou a morte de dois brasileiros durante os terremotos na Venezuela. Eles foram identificados como Vanessa Zacarias da Silva, de 44 anos, e Romildo Batista de Lima, de 69 anos.
1: 5 horas 26 minutos, 11 graus em Porto Alegre. O Hospital de Clínicas de Porto Alegre reavalia hoje a reabertura do centro obstétrico e da UTI neonatal após uma bactéria infectar 6 bebês. Kiane Sutelo.
4: A instituição passa por uma higienização no centro obstétrico e na UTI neonatal desde a sexta-feira. A medida busca garantir a segurança dos pacientes após 6 bebês serem contaminados por uma bactéria resistente a antibióticos. 2 deles estão em estado grave. A previsão é de que os espaços sejam reabertos hoje após uma reavaliação das condições. A instituição afirma que outras medidas de controle de infecções já vêm sendo tomadas.
1: Maioria dos brasileiros afirma não saber ou não lembrar nome de nenhum parlamentar. Tiago Bittencourt.
0: A maioria dos brasileiros diz não lembrar ou não saber citar o nome de um deputado federal ou senador em exercício, conforme pesquisa do Datafolha. A pesquisa aponta que 68% dos brasileiros questionados não mencionam um integrante da Câmara dos Deputados e 75% nenhum do Senado. A maior parte também diz não lembrar também quem votou há 4 anos, 67% no caso de deputado federal e 66% no das escolhas de senador e deputado estadual. O Datafolha ouviu 2.004 pessoas com 16 anos ou mais em 139 cidades nos dias 17 e 18 de junho.
1: Cleocum, e o tempo para Porto Alegre e região metropolitana hoje?
2: Sem chuva hoje na capital, com muitas nuvens, pelo menos até metade da manhã, até as 10. Depois essas nuvens se dissipam, o sol vai aparecer, mas não espera assim calor. A temperatura vai chegar ali perto dos 20 graus. E a tendência é de que a tarde comece com sol, mas depois das 4 vai ter um aumento da nebulosidade, porque vai descer umidade de Santa Catarina para o norte do Rio Grande do Sul e ela vai se estender à região. Então, não tem chuva hoje na capital, mas tem chuva amanhã. Fiquem atentos com a chuva que a gente vai ter quarta. Quinta tem chuva ao longo do dia, porque vai melhorar só à noite. Tempo seco depois é esperado em Porto Alegre. Sexta, sábado e domingo. A expectativa, por enquanto, para o final de semana que eu tenho, é de que a gente deve ter uma grande chance de um tempo sem chuva. Mas, claro, vai fazer frio porque é inverno. Ou a gente tem chuva ou a gente tem frio. Às vezes, até as duas coisas ao mesmo tempo. Leandro.
1: Partida da seleção brasileira altera o funcionamento de diversos serviços hoje no Rio Grande do Sul. Giovana Dullius.
5: Conforme decreto da Prefeitura de Porto Alegre, o fim do expediente pode ser antecipado em até 2 horas antes da partida. Serviços de saúde, no entanto, serão mantidos. Servidores do governo do estado também podem encerrar as atividades ao meio-dia. As agências do INSS funcionam até às 11 horas da manhã. O atendimento humano da Central 135 ficará suspenso da 1 às 5 da tarde. Já as agências bancárias abrem normalmente às 9 da manhã, mas fecham ao meio-dia. E as unidades dos Correios encerram à 1 da tarde.
1: Canadá é a primeira seleção classificada para as oitavas de final da Copa do Mundo. Além da seleção brasileira, outros 2 jogos hoje, Gustavo Gossen.
6: A seleção canadense venceu por 1 a 0 a África do Sul em Los Angeles, o primeiro jogo da fase eliminatória do Mundial. Um duelo equilibrado, mas o gol da classificação saiu nos acréscimos no segundo tempo, marcado pelo meia Stephen Eustáquio. Com o resultado, o Canadá avança de forma inédita à fase eliminatória da competição e aguarda o vencedor de Holanda e Marrocos, que jogam hoje à noite.
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1: A nossa trilha de hoje, segunda-feira, para começar a semana no ritmo Vai Brasil, a música brasileira, a brasilidade na música, para esquentar este início de dia de seleção brasileira na Copa do Mundo. E vamos passar por aqui clássicos da música nacional. Para abrir, Brasil Pandeiro, Novos Baianos.
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1: Ouvintes alertando para acidente na região metropolitana agora.
3: Isso aí, na RS-118 é trecho de Viamão, sentido de quem está indo a Gravataí. Quem está indo em direção tá,
1: De Viamão para Gravataí.
3: É subindo em direção à Freeway, né?
1: Tá,
3: na RS-118. Nosso ouvinte que mandou aqui é o Cláudio. Ele é de Viamão, diz que tem um veículo capotado e um caminhão também envolvido nesse acidente. Eu já passei pro pessoal do trânsito dar uma verificada, mas por enquanto ele diz que não tem sinalização. Diz que são os próprios moradores ali da região com aparelho celular que estão fazendo a sinalização. Então fica o alerta para quem está passando pela 118, trecho de Viamão, sentido de quem vai a Gravataí. O relato dos ouvintes é de um capotamento. E aí tem um caminhão também, estaria fora da pista, mas tem esse relato, esse alerta chegando aqui pelo WhatsApp. Tem relato de neblina, viu? Cerração nesse amanhecer, ó, Sobradinho, diz o Antônio, com cerração. Nova Palma, também muita cerração, é o... Ah, em Nova Palma, na quarta colônia, 9 graus, muita cerração. Vou pegar aqui o nome do ouvinte, porque acabou não vindo. E tem os palpites do jogo, viu? Stout.
1: Eu quero saber se o pessoal tá mais otimista ou pessimista hoje.
3: Tá, assim, no WhatsApp, tá? Ah, não consegui pegar o nome do ouvinte lá de Nova Palma, mas tem cerração lá. No WhatsApp, pessoal otimista, tá? Pessoal acreditando, tava vendo aqui o Dutra de Cidreira, 10 graus lá e ele diz, ó, 3-1 pro Brasil. Tá confiante. Quem mais aqui tá mandando? 2-1 pro Brasil, meu palpite para hoje é o Valmor Tacon. 6-1 pro Brasil, fora os ameaços, diz o Fernando de Gravataí.
1: Mas esse tá muito otimista.
3: Não, mas tem mais otimista aqui, ó. 3-1 pro Brasil, diz o Oldir de Gravataí. E aí, daí no chat lá no YouTube da Gaúcha tem um pessoal meio pessimista, tá? Teve um aqui, ó, Japão 1, Brasil 0. É o João da Silva quem mandou aqui. Gabi Zila, 4-1 pro Brasil, 4 gols do Neymar. Tá bem otimista ela. Olga Fantinel, 3-1 pro Brasil. Aqui, ó, o Carlos Borim, Brasil 7, Japão 1. Pra vingar, né? No adversário errado, mas tá vingado. Ó, Brasil 1-0, diz o Kratos. Aí tem um aqui, o Amarante, diz que Japão 8, Brasil 0. Esse aí não...
1: Aí o pessoal já vai na brincadeira.
3: É, exato. Mas aí, o pessoal tá mandando seus palpites pro jogo de hoje. Pelo WhatsApp e também pelo chat lá no YouTube da Gaúcha. Se inscreve lá no canal, participa do chat, deixa o seu palpite pro jogo entre Brasil e Japão. E quem tiver mais informação da 118, pode nos mandar. A gente tá verificando também essa situação lá na RS-118 em Viamão.
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1: Gustavo Gossen no plantão da madrugada, que a gente pode destacar até agora.
4: Salti, esse acidente da 118, nossos colegas já estão chegando lá, estamos apurando, caso bem recente mesmo, como o Thiago descreveu. Na noite, a gente teve aquele acidente que trouxemos no Top 10, do homem de 77 anos, que ele teve um mal súbito, né, e morreu lá na BR-2, deixa eu pegar aqui, fugiu, o acidente ali do Top foi, é tanto acidente... Aqui na BR-153 em Cachoeira do Sul, né? Que o Thiago trouxe há pouco. Na madrugada a gente teve um lá na BR-116 em Vacaria, mas conforme a Polícia Rodoviária Federal, foi um acidente envolvendo uma caminhonete Duster e o motorista sofreu apenas lesões leves. BR-116, quilômetro 40. Onde a gente teve um acidente grave, aí, gravíssimo mesmo, foi ontem à tarde, a gente recapitula agora. Foi uma colisão entre um ônibus e uma caminhonete S10 na BR-386 em Pouso Novo, por volta das 4h20 da tarde, entre um carro perdeu o controle e bateu na lateral desse ônibus. O motorista da caminhonete, um senhor de 64 anos, e a passageira morreram no local. E o motorista ia... os 19 passageiros do ônibus, eles não se feriram. Mas na madrugada, a exceção esse acidente agora da 118, nenhuma outra situação de vulto na nossa roda.
1: Os destaques internacionais de hoje, estou dando uma atualizada aqui no site do Eu Nacional da Venezuela. Pelos últimos números... São 1.450 mortos nos terremotos da semana passada, 3.150 feridos, 12 mil pessoas diretamente atingidas. O balanço de prédios destruídos até agora indica quase 800, 774 edifícios afetados, sendo que 189 com colapso total. São edifícios grandes, a gente vê pelas imagens que chegam na Venezuela desde a semana passada, de vários andares, 10, 20 andares, edifícios que tombaram. 189 com colapso total, 774 afetados de alguma forma, com destruição parcial, pelo menos. E final de semana foi de trabalho, nós estamos falando de um terremoto que foi no jogo, no horário do jogo do Brasil, na quarta-feira da semana passada.
3: E nós começamos com 32 mortes, né?
1: Nas primeiras horas.
3: E a gente já trazia as informações de que algumas agências tratavam...
1: Trabalham com milhares.
3: Milhares. E já chegamos a 1.450.
1: E vai aumentar bastante ainda,
3: porque
1: infelizmente.
3: Tem muito trabalho ainda a ser feito, muito resgate sendo feito lá na Venezuela.
1: Olha só, quinta-feira, sexta, sábado, domingo. Já deu 4 dias inteiros. Sem contar a noite da quarta-feira, que foi de trabalho. Nós estamos entrando hoje na segunda-feira, já daí o quinto dia. No final de semana foram feitos resgates, inclusive de bebês, crianças, no meio dos escombros. Só que quanto mais tempo vai se passando, mais difícil vai ficar de encontrar pessoas vivas. E os relatos que chegam da Venezuela pela imprensa são de prédios onde os escombros nem foram mexidos ainda. Eles nem chegaram nos prédios ainda para começar a mexer nos escombros para tentar resgatar alguém. Então esse é o quadro da calamidade venezuelana. Em um país com estrutura preparada, por exemplo, como o Japão, já seria difícil pelo tamanho do estrago, ia demorar. Num país que não é preparado, que não tem infraestrutura, que vive nas últimas décadas muitas dificuldades econômicas em função do quadro político, a situação é muito pior. Já tem ajuda de vários países, mas tudo que chega até agora é insuficiente para o tamanho da tragédia no território venezuelano.
0: E a região é densamente povoada, né?
1: É isso que chama atenção. Assim, os prédios, o maior problema não está nas casinhas pequenas.
0: Não.
1: Não, nos grandes prédios. Inclusive, a classe média alta da Venezuela, duramente afetada. A gente ouve relatos aí de... família de jogador de futebol, jogador de futebol. Então são áreas de classe média onde prédios grandes não são construídos para suportar terremotos e vieram abaixo.
0: E não tem como reconstruir ou pensar em reconstruir isso tão facilmente, né?
3: É. Stout, o Raí Quadros está lá na 118.
1: Vamos para lá então, Raí, bom dia.
5: Bom dia, Stout, bom dia aos amigos da Rádio Gaúcha. Nossa equipe acabou de chegar aqui nesse local do acidente, na 118. É uma situação bem delicada por aqui, aparentemente não há feridos, tá? A primeira informação que a gente traz, tem um carro capotado em uma das faixas e um caminhão batido em um prédio. O pessoal da Brigada Militar, Comando de Polícia Rodoviária da Brigada Militar, ainda não chegou aqui no local e os moradores aqui do entorno estão com lanterna do celular fazendo sinal para os veículos diminuírem a velocidade. Conversei há pouco com o Comando de Polícia Rodoviária, falou que está enviando uma viatura, que inclusive está chegando por aqui agora, nesse momento, enquanto eu falo com vocês para fazer essa orientação aqui para os motoristas. O que a gente conversou aqui com os moradores do entorno, né, que estavam aqui no momento desse acidente, é que este veículo que está capotado teria perdido o controle ali, o motorista teria perdido o controle desse veículo, e aí um caminhão que vinha no sentido oposto acabou tentando desviar do carro, eles bateram, né, nas pontas do veículo, e aí esse caminhão atingiu o prédio de uma, ao que tudo indica daqui parece uma lancheria, tá? Eu tô um pouco longe, não consegui ver exatamente, mas esse prédio bateu no portão dessa lancheria, não chegou a ficar tão danificado. Os condutores desses dois veículos, segundo os moradores aqui do entorno, eles já deixaram o local, tá? Já deixaram o local. Portanto, não há informação de feridos até o momento. O pessoal da Brigada Militar agora chega por aqui para continuar essa ocorrência. Motorista tem que ter bastante atenção, bastante cuidado nesse trecho, porque é um trecho escuro, há pouca iluminação e é um trecho bastante movimentado, que costuma ser bastante movimentado nesta hora da manhã. Lembrando, então, na 118 em Viamão para quem vai em direção a Gravataí. É bem no comecinho, assim, de quem entra na 118, passa a primeira rótula, já vai encontrar esse acidente, Stout.
1: Um trecho bem perigoso que nós, com frequência, na madrugada, trazemos acidentes, porque não é duplicado e é muito escuro. A sinalização é ruim, é muito escuro, então uma ultrapassagem, qualquer bobeira do motorista pode provocar um acidente. Na semana passada, inclusive, nós acompanhamos com a reportagem lá, na anterior também, acidente nesse trecho metropolitano, uma rodovia que já deveria estar duplicada há muito tempo, não está, e daí cabe ao motorista também ter um cuidado extra, especial à noite. Embora até ali, nesse ponto, já é uma parte um pouco mais urbanizada, a gente vê pelas imagens que estão agora no nosso YouTube da Gaúcha, que tem comércio, tem casas no entorno, então não é uma parte tão escura, tem um ponto que é até mais escuro da 118, mas é um trecho não duplicado, então cautela especial para quem está saindo ali de Viamão, indo em direção agora a Gravataí, a Freeway, porque tem acidente na rodovia, vai demorar um tempinho, o carro está tombado, de rodas para cima, vai ter que chegar ali um guincho para desvirar e depois levar embora o carro. Quem chama? Não? Achei que era o Raí lá. Daqui a pouco a gente volta pro ponto. Guilherme Milman também tá chegando lá no local.
3: Eu acho que caiu um sinal, dá para ouvir o Raí bem baixinho lá no fundo, mas ele tá lá, né? Tem esse acidente lá na 118 em Viamão.
1: 5h43, mais uma da nossa trilha hoje. A trilha é brasileira.
6: Olha aí, da torcida.

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0: Com Wilson Simonal, a gente vai pro intervalo. O ouvinte pode mandar aí pelo WhatsApp as charadinhas pro Cléo?
2: Ah, pode mandar, pode mandar.
0: A gente
2: também
0: não tem o Drago foi mais cedo hoje, passou a madrugada aqui. Então, charadinhas no desafio do Cléo na quinta série, espaço da quinta série aqui. E já voltamos, daqui a pouco mais informações daquele local do acidente ali na 040.
2: 118.
0: 118, da 118, onde está o Guilherme Milman também agora. Em seguida, mais a previsão do tempo, as informações desta segunda-feira, hoje, dia do padroeiro do Rio Grande, dia de São Pedro, dia 29 de junho, dia de São Pedro e dia de São Paulo, nesta segunda-feira. Já voltamos.
2: Ah, boa.

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11: Cinco horas e 50 minutos, Gaúcha hoje de volta, 11 graus a temperatura em Porto Alegre, a notícia da hora.
12: Só para acrescentar, eu falei antes, né, que o não trouxe o canarinho pistola em pelúcia, conforme eu trouxe na quinta-feira, mas já está aqui o canarinho do que pertence ao Inhatâmbara, né, é menorzinho, mas vai estar aqui para a gente manter o nosso ritual para dar sorte para o Brasil logo mais. A notícia da hora é que na noite passada foi a terceira e última do Festival Folclórico de Parintins. A apuração de qual boi foi o vencedor dessa edição de número 59 será nesta segunda-feira. Boi Caprichoso trouxe o tema Brinquedo que Canta Seu Chão. Boi Garantido busca o bicampeonato com a celebração temática Parintins Terra Encantada. E o destaque nos portais de notícia neste momento é que Isabelle Nogueira se despediu do cargo de Cunha Poranga. Lembram dela? Ela foi participante do Big Brother Brasil. Inclusive namorou o nosso gaúcho, o Matheus Amaral. Ela esteve por aqui. Pois a Isabelle, no momento de muita emoção, anunciou a aposentadoria da função neste domingo, após de mais de 10 anos defendendo o quesito de Cunha Poranga do Festival de Parintins do Boi Garantido.
11: A manchete do tempo, Cléo?
13: Olha, Leandro, a quantidade grande de nuvens que a gente tem para começar o dia na capital e em boa parte do estado, lembrando que ela vai diminuir e depois vai aumentar, diminui perto do meio-dia e aumenta com a chegada da noite, e a previsão de chuva hoje só na divisa com Santa Catarina, ou melhor dizendo, nas áreas mais próximas ali ao Rio Uruguai, Rio Pelotas. Agora amanhã cresce essa área de chuva até o centro do estado. Quarta e quinta-feira tem chuva em todo o Rio Grande do Sul. Expectativa de entrar uma grande massa de ar frio de quinta para sexta, espantando a chuva na direção do final de semana, Leandro.
11: 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Guilherme Milman está no local do acidente, na RS-118, trecho de Viamão, região metropolitana. Bom dia.
14: Bom dia, Stout, bom dia a todos. Olha, um acidente que chama muito a atenção aqui na 118. O Ray Quadros está aqui comigo, acabou também de falar, mas a gente reforça. Bem no início da 118, saindo da 040, pegando o viaduto em direção a Gravataí, logo depois da primeira rotatória. Eu estou mostrando imagens do caminhão que se envolveu nesse acidente. É um acidente entre carro e caminhão. Tem um carro que está capotado, a gente fez imagens até, o pessoal pode rodar ali na live, mas eu estou mostrando em tempo real o caminhão que entrou com tudo num estabelecimento. É um caminhão de uma distribuidora de carnes, e esse lugar é um mercado, é uma espécie de mercado de estruturas metálicas. Diz aqui, ó, comércio de ferros e estruturas metálicas. O que aconteceu? A gente está tentando entender, estou conversando aqui no local com um colega do caminhoneiro. O caminhoneiro, ele saiu, foi, de acordo com esse colega, foi comprar peças justamente para tentar arrumar ali o caminhão, mas o que ele contou é que foi uma colisão lateral. O carro e o caminhão acabaram se chocando na lateral, e aí, de alguma forma, Stout, esse caminhão acabou indo com tudo para dentro desse comércio. A gente mostra aqui as imagens, ó, a cabine do caminhão está atravessada na entrada aqui desse comércio. E o carro, 50 metros adiante, capotado, totalmente capotado com as rodas para cima. Quando a gente chegou no local, ainda não tinha sinalização, os moradores estavam aqui tentando fazer a sinalização, mas estava tudo muito escuro. E por conta disso, o pessoal até estava perigoso, porque o pessoal estava andando rápido e não estava vendo. Agora o comando rodoviário da Brigada Militar chegou, enquanto o Ray Quadros estava até com vocês, o comando rodoviário chegou, já colocou os cones ali e está também com a sirene, com o giroflex ligado ali. Então agora está um pouquinho mais fácil de visualizar, e ainda assim tem que ter muito cuidado. Tá meia pista agora. O motorista que está vindo vai ver ali agora que tem o giroflex ligado, e aí está com parte da pista bloqueada. Quanto a feridos, bom, né, a gente não viu ninguém ferido, até o pessoal do carro provavelmente fugiu, pelo menos a gente não localizou eles. O pessoal que estava aqui disse que também não tinham localizado, então, ao que tudo indica, eles se acidentaram e acabaram saindo do local. Mas então essa é a situação, Stout. A gente tem agora o carro capotado bloqueando uma faixa no sentido Viamão Gravataí, e a gente tem esse caminhão que está fora da pista, mas está batido, né? Entrou praticamente nesse comércio. Bastante chamativa a situação aqui do acidente.
11: Pode ter fugido ou pode ter sido já resgatada. A pessoa podia estar no carro, alguém pode ter levado já para também resgate em caso de algum ferimento não tão grave. Vamos acompanhar aí pela manhã essa situação, mas fica o alerta, principalmente para quem está circulando na 118 agora, porque tem o acidente ali, para que não ocorra um outro acidente. E está bem escuro nesse trecho. 5h55, Porto Alegre com 11 graus, massa mais molho orquídea, sempre agarradinhos, só hoje na Lebs, Smart TV.

0: 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O serviço para quem sai de casa, Giovana?
1: Na Transurb agora, operação normal, os trens operando com intervalo de 12 minutos. No aeroporto Salgado Filho também, tudo normal, os embarques e desembarques ocorrendo normalmente. É importante hoje retomar o serviço, que vai ser alterado em razão do jogo do Brasil. A gente trouxe mais cedo no Top 10, mas vamos retomar os destaques. Prefeitura de Porto Alegre e o governo do estado trabalham até meio-dia. As agências do INSS até às 11 horas da manhã. O atendimento humano da Central 135 está suspenso da 1 às 5 horas da tarde. Os bancos vão abrir às 9 da manhã e fecham ao meio-dia. E as agências do Correio encerram o expediente à 1 da tarde.

0: Tá pronto, Cléo?
1: Ah, claro, gente. Qual é o problema? Não tem pergunta difícil?
0: Tem a
1: difícil
0: sem resposta.
1: São as respostas.
0: É. Tem a sem a resposta, sabe? Quero saber o que os ouvintes mandaram pro Cléo.
2: Vai lá, o Vital Romanelli. Ele tá lá em Jacareí, em São Paulo, e pergunta o seguinte: quem perde os pais é órfão. E isso. Quem perde a voz?
1: Ah, oh, meu Deus do céu, quem perde a voz fica sem voz, fica
2: mudo.
1: E sem a voz.
2: Isso, mudo.
1: Sem a voz, exato.
2: Uma palma pra Tica. Vamos lá, outra pergunta aqui. O Mário de Viamão, por que as vacas na Argentina ficam olhando pra cima?
1: Por que que as vacas na Argentina ficam olhando pra cima? O que que ela tá procurando, caramba? O sol? Não, procurando o boi, não.
2: Puxa, essa isso, não tem, tá nem... quase, tá procurando, mas ela, não, ela encontra.
0: Ah, ah, Buenos...
1: Boi... Ah, Buenos Aires!
2: Buenos Aires, isso aí, o Mário de Viamão mandou aqui. Quem mandou aqui? O Adriano. Por que a água foi presa?
1: Como se prenderam até a água? Tem isso. Tanta gente que eles não prendem.
2: Mas a água foi presa.
1: A água foi presa. Pra fazer a represa, não?
2: Não.
1: Pra que que prenderam a água, caramba?
2: Ela foi
1: ela
2: presa?
1: Tava molhando, não?
2: Não, ela matou.
1: A sede.
2: Isso aí, matou a sede. E o nosso ouvinte...
1: virou assassino.
2: É, o Cláudio de Gravataí mandou aqui, ó. Qual a capital brasileira... está em todos os aniversários.
1: Ah, meu Deus do céu. Qual a capital brasileira que está em todos os aniversários?
2: Isso, e tu recebeu um há pouco.
1: Inclusive Porto Alegre?
2: Também.
1: Qual a
2: é a capital do... Tocantins.
1: Aqui não ia ser, do Rio de Janeiro também não.
2: Não, é a capital do Tocantins, ela está em todos os aniversários. É Palmas?
1: Ah, é Palmas, mas que coisa. Mas lá vai o cara lembrar que Palmas é a capital do Tocantins. É, nem lembrava de Palmas, não, caramba.
2: E a ideia, verdade. É, e nem todo mundo bate palma no aniversário, bate.
1: Não, e um dia eu ainda vou querer saber. Porque com certeza Palmas é um tipo de coqueiro, né?
2: É. Bom,
1: que tem por lá, eu acho.
0: Agora tu vai querer saber a origem. Sabe que hoje no Almanac Gaúcho tem também uma charadinha. Qual o melhor chá para calvície? Essa aí é fácil.
1: Quem sabe é o Thiago.
0: Qual é o melhor chá para calvície? O chá?
1: De cabelo.
2: Chapéu.
0: Chapéu.
1: Ah, o chapéu.
2: Ó, tem uma aqui, ó, só pra fechar, tá? Três amigos pularam na piscina, mas só dois molharam o cabelo. Por quê?
1: Caramba.
2: Oh, mas pô, acabou.
1: Era
2: isso, um era careca. Isso aí.
1: Ah, tava assim tão de barbada que eu fiquei em dúvida.
0: Hoje a nota do Cléo foi 3. Hoje deu um... Sendo amigo ainda, notícia na hora certa.
3: 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Notícia na hora certa, 6 horas. O Hospital de Clínicas de Porto Alegre reavalia hoje a reabertura do Centro Obstétrico e da UTI Neonatal após bactéria infectar 6 bebês. Bares e restaurantes da capital gaúcha e região têm déficit

0: de 25% em mão de obra. 13 brasileiros são resgatados pelo governo federal após terremotos na Venezuela. Céu parcialmente nublado em Porto Alegre, agora faz 12 graus. A segunda-feira será mais um dia de nuvens e pancadas de chuva no decorrer do dia no estado. Na capital, os termômetros chegam a 18 graus. 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
2: Atenção na RS-118, bem no início dela, para quem vai de Viamão em direção a Gravataí, tem um acidente. Carro capotado bloqueando uma faixa. Tem também, do lado de fora da pista, 500 metros adiante do outro lado, um caminhão que entrou num estabelecimento. Comando rodoviário da Brigada Militar está no local, tem um giroflex ligado, mas ainda assim é um trecho escuro, o motorista tem que ter atenção redobrada. Com o trânsito, Guilherme Milman.
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0: 9 apostadores acertaram a quina de São João e vão receber 26 milhões de reais cada um. Nenhum dos bilhetes foi feito aqui no Rio Grande do Sul. O concurso especial foi realizado na tarde passada. As dezenas sorteadas foram 19, 32, 50, 73 e 75. Já a Mega Sena, no sábado, acumulou para 23 milhões de reais para o sorteio de amanhã. A partida da seleção brasileira, às 14h de hoje, altera o funcionamento de diversos serviços. Conforme o decreto da Prefeitura de Porto Alegre, o fim do expediente pode ser antecipado em até 2 horas antes da partida. Serviços de saúde, no entanto, serão mantidos. Servidores do governo do estado também podem encerrar as atividades ao meio-dia. As agências do INSS funcionam até às 11 da manhã. O atendimento humano na central 135 ficará suspenso da 1 às 5 da tarde. Agências bancárias abrem normalmente às 9 da manhã, mas fecham ao meio-dia. E as unidades dos Correios encerram à 1 da tarde. 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Notícia na hora certa volta na Rede Gaúcha às 9 horas. Da redação, Gustavo Gossen.

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Alô, minha gente! Alô, meu povo maravilhoso! Alô, todo mundo! Estamos de volta, né? Chegando por aqui na comunicação da 97.7 Sananduva FM com o programa Canto Nativo e a edição de hoje. Olha que bacana! Hoje é dia 29 de junho do ano de 2026. Dia 29 de junho do ano de 2026, o programa Canto Nativo no ar, você sabe, com o patrocínio aí da Retífica e Mecânica Zezé, onde seu motor vai ficar novo de novo, é Sananduva e também São João da Ortiga, né? 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Dito isso, então, minha gente, iniciamos mais um dia, mais uma jornada. E o nosso desejo, né, que essa semana seja uma semana de muita proteção, muita prosperidade e muita saúde na vida de todo mundo, ok? A gente no comando da 97 e você na audiência. Bom dia! 6:08.

0: Olha os filhos do Rio Grande, tchê.
1: Vocês.
0: É, passou por aqui na nossa programação os filhos do Rio Grande, então. É, com o primeiro bloco musical, um shot de patrão. Também ouvimos aí o Querência, Picasso Velho. Olha a hora certa, 6h15.
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1: Vamos lá então com a previsão do tempo, atualizada para você que está nos acompanhando nesta manhã. Mínimas em torno aí de 10 graus durante a madrugada, máxima poderá ultrapassar aí os 16 graus e tem uma previsão de chuva para hoje de 2,5 milímetros. A previsão de chuva para hoje é uma previsão, né? Para amanhã, mínimas de 11 graus, a máxima poderá ultrapassar os 19 graus. Tem uma previsão aí para amanhã de até 14 milímetros. Hoje a previsão é 2,3 milímetros e amanhã a previsão é 14 milímetros de previsão de chuva, segundo aí a meteorologia. Tá bom? Daí a previsão do tempo na programação da Sananduva FM, a rádio que todo mundo ouve. 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De volta. E deixa eu falar pra vocês aí que o Junho está finalizando, mas ainda dá tempo de você ir até a Total Eletros, comprar sua televisão hoje pela parte da manhã, assistir o Brasil pela parte da tarde, né? 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Bora com mais música.

0: tem arroz.
1: Olha o saudoso Rico Basqueira, Carmanda Viúva. Também teve o Cordiúna, convite que recebi. Olha a hora certa, 6h25.
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1: Olha, o orçamento no Rio Grande do Sul para 2027 será debatido esta semana na Assembleia Legislativa. A semana de atividades da Assembleia Legislativa do Estado começa hoje com a 7ª edição plenária regional do Fórum Democrático Municipalismo Agora. Em Caxias do Sul, na Serra, o debate é parte do tema central da gestão atual do Parlamento Gaúcho. Também hoje, duas comissões especiais realizam audiência pública e amanhã a Comissão de Finanças, Planejamentos, Fiscalização e Controle promove debate sobre a proposta da LDO 2027. A semana terá ainda outras duas audiências.

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2: E a semeadura da canola no estado está em conclusão. A área cultivada mais que dobra na safra 2026, enquanto trigo e cevada registram forte retração devido aos altos custos e ao risco climático. Vamos às cotações com o último fechamento, né? Até este momento, a soja está em R$ 120,00 a saca, o trigo branqueador R$ 71,00, o trigo pão R$ 71,00 e o milho R$ 60,00 a saca. Lembrando que pode alterar para mais ou para menos no decorrer do dia de hoje.
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2: 6:28.
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Olha a hora, 6h30. Bom dia.

0: Olha o Leonardo Bagual de Chácara. Também teve o Baitaca, né? Nego Bom Não Se Mistura. E o Adelar Bertucci, Baile na Serra. Mas que tal, Xiru? Gente, amiga, é o seguinte, olha, chegou o dia. E o Brasil joga hoje, né? Pela Copa do Mundo. Tá bom? Jogo do mata-mata aí, né? Contra o Japão. 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Tá chegando aí o clássico do Rio Grande, trazendo a voz do Luiz Marenco Destinos. E a hora? 20 minutos faltando para 7.
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6: Muito bem, vamos trazendo algumas informações de esportes, então, nesta manhã. E a gente fala, né, aí da dupla Grenal. Olha, o Inter e River Plate ajustam últimos detalhes para a transferência de Borré. Realmente ele vai sair do Internacional, aceitou reduzir salário para voltar ao River. Pezzolano ganha força na seleção uruguaia após queda de Bielsa na Copa do Mundo. Já no lado gremista, o Wallace destaca a torcida maravilhosa e acolhimento do grupo forte do Grêmio. E também, Grêmio acerta a contratação do zagueiro Wallace, segundo as informações.

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E o Canto Nativo de hoje vai ficando por aqui. Eu volto daqui a pouquinho com Sertanejo 97. Fiquem ligados que a gente volta já. Tá bom, meu povo? Não sai daí.

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6: Muito bem, vamos lá com algumas informações da Copa do Mundo, né? Atenção, Neymar chora, mãe de Neymar chora ao falar do retorno do filho à seleção brasileira. 5 títulos da seleção brasileira na Copa do Mundo tiveram enredos diferentes. Neymar vira escudo da seleção na Copa, mas passa bastão de líder para Vinícius Júnior. Ancelotti brinca sobre o mistério na escalação da seleção brasileira, jogador dorme melhor do que o treinador. Japão, adversário do Brasil, enfrenta o Brasil pela segunda vez na história das Copas e busca vitória inédita. Ascensão meteórica do titular Rayan é destaque na seleção brasileira. E mesmo eliminadas na fase de grupos, seleções faturam milhões na Copa do Mundo.

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3: No ar, então, mais uma edição do Sertanejo 97, meu povo. Eu sou Edson da Costa. E aí, tudo bem? Tudo legal? Estamos de volta. Depois, né, da boa música gaúcha, também, claro, depois daquele recado bacana aí de informações da Copa do Mundo, no ar o sertanejo até as 9 da manhã, início de semana, segunda-feira, 29 de junho. 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Lembrando que a Stormline aí com o Tiagão Base, né, convida todo mundo para a feijoada no próximo dia 5, né? Feijoada da Moz, aqui em Sananduva, né, Tiagão? Pessoal da Stormline. Dito isso, então, meu povo, iniciamos mais uma edição de mais um líder de audiência aqui da 97 Sananduva FM. Segundou por aqui, né? Agora 7:02, muito bom dia.
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0: Leonardo e José aqui, que no primeiro bloco musical do Sertanejo 97 de hoje, gente. Olha que bacana. A Garça Pantaneira, Zezé de Camargo e Luciano, Mexe, Mexe, Mexe, Mexe. Então, ouvimos ainda o Girigeiro Apaixonado por Você. Tá bom demais. Olha a hora, olha a hora. 7:12.
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0: Muito bem, gente. Chegou o primeiro bloco do horóscopo do dia com o patrocínio do Superávit. 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
4: Oi, boa semana pra você. Hoje é segunda-feira, dia 29 de junho de 2026. Eu sou a Suzy Luiz e tô chegando com as previsões astrais pra esse dia 29 de junho. Vida longa pra quem dá mais um giro em torno do sol. Quem nasce dia 29 de junho é do signo de câncer com a personalidade do signo de virgem. Pessoas que tenham talento natural pra comunicação, pra fazer amizades, conquistar popularidade. Tudo de bom pra você que faz aniversário nessa segunda, 29 de junho. Áries, Touro e Gêmeos, boa semana, Áries. Nascidos de 21 de março a 20 de abril. Áries, Mercúrio começa a circular hoje no seu signo, deixando seu jeito mais antenado, comunicativo, que dá um baita agito nos seus contatos. Você vai querer vencer qualquer bloqueio que aparecer na sua frente. A cor para hoje, Áries, é o azul, números da sorte 50, 40 e 13. Touro, nascidos de 21 de abril a 20 de maio, Touro, a lua joga no seu time, protege as suas relações, envia excelentes energias para você realizar os seus sonhos. Se você precisar de um help para colocar algo que deseja em prática, não hesite em correr atrás. A cor para hoje, Touro, é o vermelho, números da sorte 10, 12 e 19. Gêmeos, nascidos de 21 de maio a 20 de junho, Gêmeos, o dia hoje é de folga, mas suas ambições ficam turbinadas. Os astros incentivam você a focar no seu progresso. O interesse no trabalho ganha destaque. Cor para hoje, cinza, números da sorte, Gêmeos, 13, 58 e 40. Já volto e falo com Câncer, Leão e Virgem.
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0: 12 graus.
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0: Seguindo. Seguimos nesse início de semana com a melhor programação do seu rádio aqui na 97 Sanaduva FM. Olha, uma segunda-feira de céu nublado, céu escuro, nada de sol, as luzes da cidade acesas ainda, em boa parte, né? Os faróis, os veículos ligados e você curtindo a programação da Rádio Mais Ouvida. Bom dia, boa semana.

0: por aqui, melhor programação, é por nossa conta até as 9 da manhã. Olha, passou por aqui o Chitão e Chororó com Michel Teló, Nuvem de Lágrimas. O Rony Gangel, tá faltando você também, Paula Fernandes, com Victor e Léo, não precisa, gente. Seguinte. Hoje, a partir das 13 horas, a partir da 1 hora da tarde, a gente vai estar com o programa Tarde Demais aqui na programação da Cena do FM. Vai estar bom demais, né? A gente sempre trabalha na produção e também na programação antecipadamente. Já estamos trabalhando na produção do programa de hoje à tarde. Afinal de contas, hoje tem seleção brasileira. Olha que bacana! Tem seleção brasileira. Então, a partir das 2 horas da tarde, a gente vai estar na comunicação aqui acompanhando a seleção brasileira e repassando para você que não pode assistir todos os detalhes, né, do jogo da seleção contra o Japão também. Então fiquem sintonizados na 97 aqui, você não vai perder um lance. Nós vamos estar informando vocês na hora, qualquer fato aí. Olha a hora, 7h28.
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0: Vamos trazendo algumas informações em destaque que serão ampliadas hoje durante a programação da Sana do FM, especialmente, né, no programa Estúdio Atualidades. Olha, microempreendedores individuais ganham frente parlamentar na Assembleia Gaúcha. Lula triplica gastos com propaganda no Facebook. Rio Grande do Sul coloca equipe especializada à disposição para missão humanitária na Venezuela. Rio Grande do Sul coloca equipe especializada à disposição, então, para a missão na Venezuela. Imposto milionário. Quanto o rei Charles paga e de onde vem sua fortuna? Chega ao Brasil remédio que retarda Alzheimer. Isso e muito mais na programação desta manhã e também durante o dia de hoje aqui na Sananduva FM.
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0: Bora que bora, meu povo. 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Olha a hora, não se perca aí não, segunda-feira, né, gente? 26 para as 8, bom dia. O pessoal tá indo para São Francisco de Paula. E dando carona pra 97 aí, né? Alô, Rogério! Nosso amigo Rogério aí da Padrão. Grande Rogério, um abraço, querido! Uma semana maravilhosa pra ti aí.

0: Paulinho, Se Eu Não Puder Te Esquecer. Também passou por aqui o Rick Renner, Meu Bem Não Me Quer, e o Leonardo, Amor Se Vai. Não se perca na hora, 17 para as 8.
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0: 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Muito bem, vamos trazendo algumas informações do Internacional. O Inter acerta a venda de Borré para o River. Está nos detalhes finais, ajustando, né, para a transferência de Borré para o River. E o Inter busca também acordo com o Bahia para encerrar empréstimo com o Kaique. Já no lado gremista, Grêmio vence o Cascavel no primeiro amistoso da preparação para o segundo semestre. Carlos Vinícius marcou 2 gols do tricolor. O Roger sentiu lesão ao entrar no segundo tempo. E Gabriel Beck teve que retornar ao gramado. 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
0: 12 graus e meio.
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6: Mais um bloco de previsões astrais por aqui. Câncer, Leão e Virgem. Oi, Câncer, nascidos de 21 de junho a 21 de julho. Câncer, hoje você começa essa semana com tudo que pode e ter surpresas deliciosas com amigos, parentes, pessoas queridas. A Lua deixa o seu jeito mais amável, receptivo. Hoje o amor fica mais animado. Cor para hoje, Câncer, rosa, números da sorte 07, 43 e 16. Leão, nascidos de 22 de julho a 22 de agosto, Leão, a vontade de crescer e de se estabelecer fica no comando. E você não vai pensar em antes em ir atrás dos seus horizontes e trazer mais prosperidade. prosperidade para sua vida. Suas investidas vão se mostrar mais audaciosas. Cor para hoje, branco. Números da sorte 27, 29 e 56. Virgem, nascidos de 23 de agosto a 22 de setembro. Virgem, se depender das estrelas, sua semana começa com vibrações generosas e você pode curtir momentos deliciosos com seus queridos. A lua reforça a sua harmonia. Cor para hoje, prata. Números da sorte 02, 45 e 54. Eu já volto e falo com Libra, Escorpião e Sagitário em mais um bloco de previsões.

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0: Bora, meu povo! Deixa eu mandar um alô especial aí pro Ramon de Quadros. Alô, Ramon! Como é que tá, meu querido? Um abraço pro Ramon de Quadros, nosso particular amigo aí, cantor, né? Faz sucesso em toda a grande região aí, dando carona pra 97!
1: Bora cantar essa moda comigo, Pablo Velho!
0: Bora então, na voz do Ramon! Agora 9 para as 8, girou o ponteiro, gente.
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0: E a primeira hora do programa ficou por aqui, então, na participação musical, gente. Aí do Hugo e Thiago, esse copo aqui, olha só. Também ouvimos o Guilherme Santiago, vem brincar de amar, Ramon Quadros. Alô, Ramon, varanda da vó. Fechamos então a primeira hora, vou para um breve intervalo comercial, já já tem Zé Felipe na segunda horinha, ok?
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4: 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Informa a hora.
0: 8:01.
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0: Vamos lá então, meu povo, para mais uma horinha de Sertanejo 97 aqui na Sananduva FM. 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Beleza, joia, então, meu povo? Bora aí para mais uma horinha de Sertanejo 97 aqui na rádio que todo mundo ouve. 8 e 6.
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0: nosso primeiro bloco do Sertanejo 97, tá aí, meu povo. Na segunda horinha, né, com Fred e Gustavo, sem você aqui, Matheus e Cauã, com a participação do Baixador Paraquedas, olha o Diego e Arnaldo Postes, Zé Felipe com Onde Anda Você. Agora, 8h17.
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0: Temperatura em 12 graus e 8 décimos.
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0: bem, vamos lá com o horóscopo do dia. 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
1: das previsões do seu signo. Previsões astrais de volta para essa segunda-feira. Libra, Escorpião e Sagitário. Libra, nascidos de 23 de setembro a 22 de outubro. Libra, o dia começa repleto de energia e você vai pular da cama com disposição de sobra para fazer o que bem entender. Hoje a sua vitalidade vai ficar no modo turbo e o momento não pode ser mais indicado para você entrar em forma, tá? A cor para hoje é o amarelo, números da sorte, Libra 37, 30 e 28. Escorpião, nascidos de 23 de outubro a 21 de novembro. Escorpião, a lua segue no seu paraíso e anuncia que a sorte vai sorrir pro seu lado em matéria de grana. As relações, incluindo o amor, vão ficar blindadas. Para melhorar, Mercúrio manda um incentivo para sua carreira. Cor para hoje é azul, números da sorte 07, 61 e 52.

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Olha que bacana. 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Agora sim, Zezé Di Camargo e Luciano na nossa programação desta manhã. 8h22.

0: 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Nota de falecimento. A funerária Renascer de Sananduva, juntamente com o esposo Salvador Storz e memória, filhos Paulo, Mário, Gilberto, filha Denise, Regina, noras Adelina e Grace, genro Sérgio, netos, bisnetos e demais familiares, com um profundo pesar, comunicam o falecimento de Nilda Bragante Storz, com 94 anos. Ocorrido na tarde de ontem. Os atos de despedida estão sendo realizados na Capela Mortuária do Hospital São João de Sananduva. A celebração de despedida acontece hoje, a partir das 9 horas da manhã, no mesmo local, e logo após o sepultamento, no Cemitério Municipal de Sananduva. Noticiamos o falecimento de Nilda Bragante Estortes. Serviços fúnebres a cargo da Funerária Renascer de Sananduva.
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0: Muito bem, vamos lá com a previsão do tempo. Anote aí, mínimas em torno de 10 graus durante a madrugada, máxima poderá ultrapassar os 19 graus. O céu neste momento em Sananduva está encoberto, nublado por nuvens esparsas, né? E tem uma previsão de chuva de até 0,3 milímetros. É muito baixa essa previsão, mas existe para hoje, tá bom? Pode mudar no decorrer do período. Para amanhã, terça-feira, mínimas de 12, máxima de 19 graus. 18 milímetros é a previsão de chuva para amanhã, para Sananduva. E a quarta-feira, mínimas de 12, máxima de 18 graus, 25 milímetros está marcando para quarta-feira, segundo a meteorologia. Neste momento, 12 graus e 9 décimos.
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0: 9:26.
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1: 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Bora!
2: Que saudade dessa bagaça!
1: 24 para as 9.
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0: Vagoni. Na melhor programação da sua manhã de segunda-feira, início de semana, né, gente? Olha o Castelo de Areia. Então, Gustavo Mioto, gosto assim. Também Henrique Juliano, Coração de Rua. Agora, 16 para as 9.
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0: Nota de falecimento. 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Filhos Paulo Eduardo, Mário Gilberto, filha Denise, Regina, noras Adelina e Grace, genro Sérgio, netos, bisnetos, bem como os demais familiares, com profundo pesar, comunicam o falecimento de Nilda Bragante Estortes, com 94 anos, ontem ocorrido. 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Noticiamos o falecimento de Nilda Bragante Estortes. Serviços fúnebres a cargo da funerária Renascer de Sananduva.
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1: Último bloco de previsões astrais para hoje, Capricórnio, Aquário e Peixes. Capricórnio, nascidos de 22 de dezembro a 20 de janeiro. Capricórnio, boas novas, marcam presença hoje. E esse vai ser um dos melhores dias para você interagir e ampliar as suas redes de contato. Ainda por cima, Mercúrio vai trazer muitos estímulos. A cor para hoje é o amarelo. Números da sorte 46, 30 e 01. Aquário, nascidos de 21 de janeiro a 19 de fevereiro. Aquário, Sol, Lua, unem forças na sua casa da fortuna. E essas boas vibrações fazem com que essa semana interesses financeiros se concentrem em todas as atenções. A cor para hoje, Aquário, é o amarelo. Números da sorte 03, 39 e 57. E para fechar as previsões, Peixes, nascidos de 20 de fevereiro a 20 de março. Peixes, hoje o seu astral está no modo alegre e sortudo, e para melhorar, Mercúrio começa a circular na casa do dinheiro, abrindo os caminhos. A rota da prosperidade está diante dos seus olhos. Cor para hoje, creme. Números da sorte 44, 32 e 50. Amanhã tem mais previsões. Ótima semana para você. Até lá.

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Muito bem, finalizamos o Sertanejo 97, na sequência Sandro Lala Santa. E eu volto com a unidade móvel que vai girar por Sananduva.

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Muito bem, muito bom dia. Estamos chegando, né? Começando a partir de agora o Estúdio Atualidades aqui na Sananduva FM, manhã de segunda-feira, né? Segundo, na comunicação, na companhia comigo, Sandro. Nesta segunda-feira, 29 de junho de 2026, né? Muito bom dia para você que está chegando agora na companhia da Sananduva FM, você que continua aí com a gente, né? Você que está por casa, está no seu trabalho, está no carro, está na estrada também, obrigado pela carona. Ótima segunda para todo mundo. Segunda com tempo nublado e friozinho, né? 12 graus a temperatura nesse momento aqui no centro em Sananduva e alta umidade do ar, 96% a umidade relativa do ar, né? Então, nesta segunda-feira, estamos iniciando a 27ª semana do ano. Hoje é o dia do ano número 180, né? 49,3% do ano já se passou. Estamos quase, né? Ali para chegar na metade do 2026. Hoje é dia de São Pedro e São Paulo, dia do Papa, dia do Pescador, dia do Dublador. Também dia do Pescador Amador, dia Internacional dos Trópicos. E estamos na fase da lua cheia, iniciando, né, hoje. A lua cheia vai até o dia 7, quando começa a lua minguante. Muita informação, música, conteúdo para você, né, ficar na melhor companhia, então, nesta segunda-feira, 29 de junho. E a gente começa o Estúdio Atualidades, a partir de agora, trazendo as principais notícias e informações para você, né? Aqui na nossa programação, principais destaques. Sobe para 1.450 o número de mortos por terremoto na Venezuela. A ONU estima que mais de 50 mil pessoas estão desaparecidas. O Brasil prevê pelo menos 30 dias de missão humanitária na Venezuela após terremotos. Anvisa proíbe e determina o recolhimento de shampoos e outros cosméticos sem registro sanitário. O governo federal isenta de imposto sobre serviços e empresas ligadas à Copa do Mundo Feminina. Ataque a tiros em Fan Zone da Copa do Mundo na Califórnia deixa um morto e um ferido. O orçamento do Rio Grande do Sul para 2027 será debatido nesta semana na Assembleia Legislativa. Jovens gaúchos de 15 a 19 anos têm até amanhã, terça-feira, para se vacinar contra o HPV. A seleção brasileira está pronta para enfrentar o Japão nesta segunda-feira pela Copa do Mundo. Conta de luz seguirá mais cara em julho, com manutenção da bandeira amarela. E para clientes da RGE, o aumento aí de quase 15%, né, na conta de luz também, valendo desde o dia 19 passado. Assim nós começamos o Estúdio Atualidades, que tem no patrocínio nessa primeira hora Cooper Campos, produtos confiáveis para casa, campo e lavoura, Mantovani Móveis e Eletros. 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Nosso bloco, a gente atualiza informações no nosso giro pela região. Também daqui a pouquinho a nossa reportagem de rua traz para a gente informações com o nosso colega Edson. 9h30 a gente atualiza também o radar do trânsito. Daqui a pouco a gente conversa também ao vivo
por telefone, né, com a coordenadora da 15ª Coordenadoria Regional de Educação, CRE, direto de Erechim, Juliane Bonês, conversando com a gente aqui no programa Estúdio Atualidades. 9:11, bom dia!

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6: Estamos de volta com o Estúdio Atualidades, 9 horas e 18 minutos. 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Semana será com extremos de frio e chuva, né? Nesta semana aqui para o Rio Grande do Sul, para a nossa região também, né? E o estado deve se preparar para uma semana de extremos climáticos severos. Olha, a Metsul alerta para a chegada de muita chuva, risco de temporais na sequência e uma queda radical na temperatura com o ingresso de uma massa de ar frio de origem polar extremamente forte. Os gaúchos enfrentarão duas fases distintas nos próximos dias. A primeira metade da semana será dominada pela instabilidade e a segunda pela metade, né, pelo frio intenso. Já nesta segunda, com o avanço de ar mais seco e frio de alta pressão, o tempo melhora temporariamente em algumas regiões, apresentando aberturas de sol entre nuvens. No entanto, a trégua dura pouco devido a um bloqueio atmosférico no Brasil central. A frente fria ficará semi-estacionária e recuará em direção ao sul. Amanhã, terça-feira, o tempo volta a ficar instável em praticamente todas as regiões do estado, com a chuva se concentrando na metade norte gaúcha, sobretudo no noroeste, norte e nordeste, em áreas da serra. Na quarta-feira, a situação se intensifica.

brusca na temperatura, a partir de quinta-feira, espalhando-se por completo nos dias seguintes, né? O destaque desse episódio será o frio durante as tardes, na quinta-feira no estado e na sexta-feira, né, em grande parte da região sul, muitas cidades serão máxima abaixo ou próximas de 10 graus. Em áreas serranas, gaúchas e catarinenses, as temperaturas podem ficar entre 5 e 8 graus. À tarde isso, né? Então, esses são os prognósticos para esta semana, né? Depois de bastante chuva aqui na região, né? Passou de 100 milímetros, 100, 150 milímetros em vários pontos aqui da nossa região, até causando estragos, né? Transtornos para moradores em alguns pontos, não só aqui de Sananduva, também em vários municípios da região. Com o excesso de chuvas, né, cheias dos rios e riachos, o tempo instável persiste até ao menos terça ou quarta-feira, né, amanhã ou quarta-feira, depois as temperaturas caem. Né. Por exemplo, mínimas para quarta-feira em torno de 12 a 13, máximas de 18 a 19. Já para quinta-feira, mínimas em torno de 1 a 2 graus, né, uma queda abrupta da temperatura a partir de quinta-feira, conforme a gente trouxe nesse prognóstico aí da Metso. Então, é uma gangorra do tempo, né? 9h22. Um acidente envolvendo um carro e um caminhão foi registrado na tarde de sábado na RS-324 entre os municípios de Casca e Vila Maria, no norte do estado. A colisão aconteceu no viaduto da ferroviária e mobilizou equipes de resgate. Segundo informações, o condutor de um caminhão, 31 anos, não se feriu. No carro estavam quatro pessoas. Um dos ocupantes era um homem que morreu no local. Além do homem, duas mulheres e uma criança que estavam no carro ficaram feridas. As vítimas receberam atendimento no local e foram encaminhadas para o Hospital Santa Lúcia, em Casca. O IGP e a Polícia Civil foram acionados para atender a ocorrência e dar início à apuração das circunstâncias do acidente. Também nosso giro pela região, município de Capão Bonito do Sul prepara a Conferência Municipal de Saúde e campanha de prevenção para o segundo semestre.

0: O tradicionalismo, Tapejara e Água Santa são os grandes destaques do concurso regional de prendas e peões. O evento aconteceu nesse final de semana no município de Marau. Casal de Soledade morre em grave acidente entre caminhonete e ônibus da BR-386 em Pouso Novo, no Vale do Taquari. A colisão envolveu uma caminhonete S10 com placas de Soledade e um ônibus da empresa Ouro e Prata. Segundo a PRF, o acidente aconteceu por volta das 16h20 no quilômetro 306 da rodovia. Levantamentos iniciais dizem que a caminhonete seguia no sentido capital interior quando o motorista perdeu o controle da direção ao ingressar em uma curva, invadiu a pista contrária e colidiu transversalmente contra o ônibus, que trafegava no sentido oposto. Com a força do impacto, o ônibus saiu da pista e atingiu uma defensa metálica, um guarda-reio, enquanto a caminhonete permaneceu sobre a rodovia. As vítimas fatais foram identificadas como José Valnei Grolli, de 64 anos, e Ivanete Aparecida Grolli, ambos moradores de Soledade. O casal morreu ainda no local do acidente. O motorista do ônibus, de 46 anos, morador de Planalto, não sofreu ferimentos. Os 19 passageiros que estavam no coletivo também não se feriram. Nove horas e 24 minutos, nós temos logo na sequência o radar do trânsito também. Teremos as notícias, informações da Copa do Mundo. Daqui a pouquinho a gente traz mais informações para você no próximo bloco. Vamos conversar com a Juliana Ipones, coordenadora da 15ª CRE de Erechim. E também daqui a pouco o Edson traz o professor Edson Brambati, o Beto, do EDCT.
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3: Nas primeiras horas da manhã de hoje, não temos registro de acidentes nas rodovias aqui da nossa região. Né? O movimento flui normalmente, o trânsito é leve na RS-135, posto Pedágio de Coxilha mostra que estão passando, né? As informações do portal da EGR, Empresa Gaúcha de Rodovias, estão passando de 5 a 6 veículos por minuto, sentido em Passo Fundo Erechim. Trânsito é leve nos dois sentidos. Também na BR-285, região de Passo Fundo, o trânsito é leve. E ontem, o DENIT e a Polícia Rodoviária Federal bloquearam totalmente a BR-153 em Erechim para a remoção de uma passarela. A interrupção do tráfego foi necessária para a execução dos trabalhos de remoção da passarela de pedestres instalada no trecho urbano da rodovia. O bloqueio ocorreu das 8 ao meio-dia, né, de ontem, domingo. Informações do trânsito.
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3: Agora 9h28.
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3: Atualizando informações, notícias da Copa do Mundo. Chegou a hora da verdade, né? Brasil encara o Japão para evitar um voo antecipado para casa. Após crescer de produção na fase de grupos, seleção aposta na boa fase de Vinícius Júnior e na formação encontrada por Carlo Ancelotti para seguir viva na Copa do Mundo. Né? O Brasil encara o Japão em Houston às 14 horas, né? Às 2 horas da tarde de hoje. E o Canadá venceu a África do Sul ontem por 1 a 0 em Los Angeles. E jogos desta segunda, né? Também tem Alemanha contra o Paraguai, às 17h30, e às 22 horas, Holanda contra Marrocos. E o Japão se prepara para a possibilidade do jogo contra o Brasil ser definido até nas penalidades. Né?

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daqui a pouquinho a gente conversa com a Juliana Bonês, coordenadora da 15ª Coordenadoria Regional de Educação, direto de Erechim, né? A gente vai para Erechim daqui a pouquinho. Então, conversar com a Juliana, estamos aí ajustando a nossa linha, né, pelo WhatsApp, né, a ligação. Daqui a pouquinho a gente conversa então com a Juliana sobre o encerramento aí do primeiro semestre do ano e também sobre o projeto Acolhe RS para apoiar estudantes, migrantes e refugiados da rede estadual, né? A gente traz estas informações também aí com a Juliana na nossa pauta de entrevistas para hoje. Daqui a pouquinho também a gente traz nossa reportagem de rua, nosso colega Edson, com o pessoal do EDCT, o Edson Brabatti, o Beto, né, trazendo as informações para a gente sobre o programa Aprendiz, também sobre a escola de futebol do EDCT. Logo mais também os resultados das loterias aqui na programação. 10 horas mais uma edição da Previsão do Tempo.

0: Muito bem, são 9 horas e 38 minutos, 9h38. Vamos até Erechim com a coordenadora da 15ª CRE, Juliane Bonês, está com a gente na linha para a gente conversar sobre vários assuntos, né, relacionados ao seu trabalho na coordenadoria, encerramento agora do primeiro semestre do ano, entre outros que estão na nossa pauta, né? Juliane Bonês, muito bom dia. A gente está com dificuldade aqui, a gente está com nosso sistema sem comunicação. Vamos aguardar, a gente já retorna então com conversar com a Juliane. Agora 21, faltando para as 10, né? Estamos aí com dificuldade no nosso contato, mas a gente segue com o Estúdio Atualidades. Logo mais então conversamos com a Juliane.
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1: Estamos de volta com o Estúdio Atualidades. Quando você acompanhava a música aí, né? A gente estava tentando configurar o nosso WhatsApp aqui para ligações, né? Nossa máquina aqui não está colaborando hoje, né? Para a gente conversar com a Juliana. Daqui a pouquinho a gente com certeza vai ir até Erechim conversar com a Juliana Bonês da 15ª CRE. Agora vamos trazendo os resultados das loterias. Concursos sorteados aí no final de semana, né? 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Começamos com a Quina de São João. O prêmio era de 260 milhões de reais e as dezenas sorteadas foram as seguintes: 19, 32, 50, 73 e 75. 9 ganhadores vão dividir aí 260 milhões de reais da Quina de São João. Mega Sena, concurso 3.024, dezenas sorteadas: 13, 39, 42, 44, 47 e 49. O prêmio está acumulado em 23 milhões. Também a Loto Fácil, concurso 3.721, dezenas sorteadas: 01, 03, 04, 05, 07, 08, 10, 11, 12, 14, 15, 20, 21. 23 e 24, 15 pontos, uma aposta, leva o prêmio de R$ 1.461.000. Reais. Também tivemos aí no final de semana a Time Mania, concurso 2.409, dezenas 05, 06, 10, 20, 29, 67 e 71. Time do Coração Cuiabá do Mato Grosso. Dia de sorte, concurso 1.231, dezenas 04, 05, 15, 17, 18, 28 e 29. Mês da sorte, o mês de fevereiro. Também a Loteria Federal, concurso 6.078, quinto prêmio 15.020, quarto prêmio 467, terceiro prêmio 7.818, segundo prêmio 53.888. E o primeiro prêmio, 6.440, primeiro prêmio da Loteria Federal. Os concursos, então, sorteados aí no final de semana, né? Então, conferiu suas apostas nas loterias oficiais, né? Boa sorte aí para você. Minuto para as 10, temos logo na sequência a previsão do tempo.
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1: Segunda-feira de tempo nublado aqui para a região. Máximas, né, para hoje em torno de 18 a 19. Para amanhã, terça-feira, retorna a chuva de 15 a 20 milímetros. Mínimas em torno de 12, máximas de 19 graus. Quarta-feira, dia 1º de julho, mês de julho, né, o segundo semestre do ano começa também com tempo nublado e chuvoso de 20 a 30 milímetros, 12 na mínima, máximas de 16 a 17. E quinta-feira, né, a queda acentuada e abrupta das temperaturas. Mínimas em torno de 1 a 2, máximas de 13 a 14. E tempo nublado aí, né, para quinta-feira. São os prognósticos e a previsão do tempo para esse final de mês de junho e início de mês de julho, né? Começando aí o segundo semestre do ano a partir de quarta-feira. Agora em Sananduva a temperatura está em 13 graus. 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
1: Agora 10 e 1.
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5: Vamos começando a segunda hora do Estúdio Atualidades de hoje. 10h03, no oferecimento da Cooper Campos, Mantovani Móveis e Eletros, Unimed, Alto da Serra, Super Acessórios, Retífica e Mecânica 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

0: Até às 11h30, Estúdio Atualidades, manhã de segunda-feira, né? Começando a semana de trabalho com bastante umidade, 94% umidade relativa do ar nesse momento em Salão do Bia. A gente traz as informações da nossa reportagem de rua com o nosso colega Edson, direto do EDCT, né, com Edson Brambati, no oferecimento do supermercado Tio João, Cooperativa Casa, Reformar e Magnetique, loja Doce Sabor, mecânica Rotora. 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Edson, bom dia.
1: Bom dia, Sandro. Muito bom dia aos ouvintes da Sananduva FM. Início de semana, segunda-feira, e a Unidade Móvel está de volta, né, em busca de informações para mais uma semana, como eu disse. E hoje a gente conversa, né, como primeira reportagem, com o professor Edson Brambati, professor Beto, para falar do EDCT Sananduva, o programa Aprendiz, o programa Liderança Juvenil e entre outras informações. Professor, bom dia, seja bem-vindo.
2: Bom dia, Edson. Bom dia, ouvintes da Sananduva. É uma satisfação, mais uma vez, estarmos aqui para fazer um relato das ações e atividades que a gente desenvolve durante a semana e o que aconteceu no final de semana.
1: Perfeito. Você falou do final de semana. Vamos começar hoje falando do final de semana, então, da movimentação do EDCT.
2: Isso mesmo. No final de semana, nós tivemos folga do campeonato estadual. E quando temos folga do campeonato estadual, a gente aproveita para aprimorar as atividades e encaminhar novos atletas para as equipes que disputam o estadual e que dão oportunidades para os atletas aqui da nossa escolinha. Foi o que aconteceu nesse final de semana. Então, nós temos diversas equipes onde os nossos atletas participam. Nós temos o Caxias, temos atletas que participou daqui, o Grêmio, o Porto Alegre, o Passo Fundo, o Vila Nova, e, enfim, diversas equipes. Ontem também recebi um comunicado muito importante da Lucila, mãe do William, que esteve por aqui uns 2 anos atrás, está jogando, está fazendo sucesso numa equipe de Minas Gerais. E nesse final de semana, como falava anteriormente, nós levamos mais um atleta que foi convidado a fazer parte do Vila Nova. Vila Nova disputa o campeonato estadual, até tem resultados importantes. O último jogo que eu assisti, sub-11, empatou em 2-2 com o Grêmio. Então, o atleta João, que nós encaminhamos nesse final de semana do Fábio, ele foi convidado para fazer parte da equipe, não é do time que disputa o campeonato estadual. A gente é bem consciente, bem tranquilo, a gente não ilude ninguém, é um caminho difícil. E como acontece em equipes profissionais, Grêmio, Brasil, até na seleção brasileira que temos jogos, temos jogo hoje, o atleta tem que, a cada participação, se superar, senão ele vai perder espaço pro reserva que está buscando espaço no time titular. Mas a gente está muito contente com o desempenho. Temos agora também, no final de semana que vem, um jogo do regional, temos 2 atletas sub-13 aqui que fazem parte da equipe, então só notícias positivas quanto à escolinha. Convidamos, ainda quem não é nosso aluno, nosso atleta, queira participar, não há cobrança de mensalidade nem taxa de matrícula.
1: Perfeito. Liderança juvenil, professor, como é que está o andamento das atividades, né, para o pessoal ir se inteirando, e daqui a pouquinho a gente sabe que você vai estar em sala de aula também.
2: Isso, inclusive os alunos de hoje do Lorini Moreira são muito fãs teus e aguardam, de acordo com a disponibilidade, de acordo com o horário da entrevista, eles não têm aula de ouvir o teu programa. Hoje nós vamos trabalhar, vamos dar ênfase na senha GovBR para os alunos do Liderança Juvenil, porque cada vez mais a senha GovBR está fazendo parte da vida de todo cidadão. Hoje nós vamos abordar em aula, embora eles sejam adolescentes, sobre a importância da senha GovBR, de passar ela para nível ouro, de ter um aplicativo, todos os aplicativos baixados no seu celular. E hoje, por exemplo, nós vamos tratar de dois temas bastante importantes que fazem parte do nosso dia a dia. Quais as situações em que uma multa de trânsito pode se transformar em advertência por escrito? Você não vai pagar a multa e você não vai ter os pontos na carteira, mas a gente tem diversos requisitos que precisam ser preenchidos, tá? Mas tem essa possibilidade. E outra situação que a gente vai ver também é que agora tem a possibilidade, em alguns casos, da CNH, Carteira Nacional de Habilitação, ser renovada de maneira automática. Então, a gente vai passar todas essas questões e, principalmente, a importância de ter toda a documentação em dia. A gente fala toda segunda-feira aqui, procure teu contador, se alguém tem alguma atividade com advogado, procure advogado, ele vai te orientar para fazer uma senha GovBR, para baixar os aplicativos. Agora, para bloco, para emitir nota de produtor, produtores de leite, precisam estar com todas essas contas em dia, Edson.
1: Perfeito. Você falou que vai abordar hoje no Liderança Juvenil com relação à senha Gov, né? Mas a gente sabe que dentro do programa Aprendiz, você até auxilia com relação à abertura aí do Gov para pessoas de diferentes idades. Como é que está o programa Aprendiz, em especial dos aprendizes, mas também, claro, com essa ajuda comunitária que você realiza dentro do teu parâmetro?
2: Isso, até no sábado à noite, na festa de São João Batista, eu faço isso com a maior boa vontade. Teve um amigo nosso aí que precisa renovar a senha e não consegue emitir nota de produtor, porque ele é um produtor leiteiro, trabalha com produção de leite. Então, a gente auxilia. Durante a aula dos aprendizes, é feito esse acolhimento em parceria com a COPEB ou com as escolas do município. Então, a gente faz senha GovBR, faz ficha aprendiz, formata currículo, processo de recuperação da senha GovBR, para quem perdeu a senha, né? E um detalhe muito importante, Edson, muito cuidado com o documento de identificação, a carteira de identidade nacional, é o novo RG, o SIM, carteira de identidade nacional. Essa tem que estar em dia e atualizada, tá? Ela demora em torno de 30 dias, depois do pedido, até ser confeccionada o documento físico, e já os nossos alunos já têm um modelo digital, já têm a carteira de identidade nacional digital. São documentos que precisam estar em dia, porque num momento ou outro isso vai dar uma dor de cabeça pro cidadão. Então, nós estávamos fazendo o levantamento para também agradecer aos apoiadores, aos que nos apoiam nas atividades, e patrocinadores, que tem algumas empresas que contribuem com valor mensal, e nós atendemos foram feitos mais de 500 atendimentos gratuitos, carteira de trabalho digital, ficha aprendiz, currículo e processo de recuperação de senha. Nós colocamos à disposição, aproveitando a grande audiência da Rádio Sananduva, para deixar esse trabalho à disposição da população de acordo com o horário que a gente tem disponível. Se tem alguma dúvida, pode nos procurar. Mas eu reforço, Edson, converse com o teu contador, cuide do imposto de renda, documentação ou o teu advogado, que vai te livrar de muitas dores de cabeça.
1: Mais alguma colocação, professor?
2: Não, recebo o abraço, o reconhecimento a você, Edson, o Sandro, a toda a direção da Rádio Sananduva, dos alunos do Lorini Moreira. São teus fãs e espero que um dia você faça uma visita para eles. Um bom dia a todos. Uma ótima semana e um agradecimento especial aos apoiadores deste espaço.
1: Ok, obrigado, professor. Está aí o nosso primeiro giro de informações da Unidade Móvel nesta manhã de segunda-feira. 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
0: 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Daqui a pouquinho o Edson traz também o pessoal do SAMU, Serviço de Atendimento Móvel de Urgência. E a gente atualiza mais informações. O governo do estado lança projeto Acolhe RS para apoiar estudantes migrantes e refugiados da rede estadual. Bandeira tarifária das contas de luz segue amarela no mês de julho. A gente amplia estas e muitas outras informações. Vamos até às 11h30 com o Estúdio Atualidades. Bom dia.
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2: 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Informa a temperatura. 13 graus, 3 décimos.
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2: 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Agora 10h18.
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0: Para hoje, frio, 12 graus e meio, 13 graus nesse momento, né? Bastante umidade, né? Umidade que parece que torna mais frio ainda, né? Já deixa a sensação térmica mais baixa, né? Bastante chuva ontem, né? O pessoal nos relatou aqui que passou de 120 a 150, 180 milímetros em alguns pontos aqui do município e também da região, né? Alguns pontos o pessoal teve que desviar alguns trechos, né? Uns estragos nas estradas também do interior aqui da nossa região. Vamos trazendo mais informações. Olha, a bandeira tarifária permanecerá amarela em julho, informou na última sexta-feira a Agência Nacional de Energia Elétrica, ANEEL. Com isso, será mantido o acréscimo de R$1,88, né, a cada 100 kWh consumidos nas contas de luz no próximo mês para todos os consumidores conectados ao Sistema Interligado Nacional, sim. Segundo a ANEEL, a decisão foi tomada devido ao período seco no Brasil, o que leva a uma geração hidrelétrica menor e aos acionamentos de usinas termoelétricas com custo mais elevado. A manutenção da bandeira amarela ativa desde abril reflete, né, condições menos favoráveis de geração no país, típicas do período seco, quando há redução nos níveis dos reservatórios das hidrelétricas e necessidade de acionamento de usinas termoelétricas que possuem um custo mais elevado, explicou a agência. E para completar ainda, né, clientes da RGE terão um aumento de em torno de 14 a 16% aí na conta de luz, né, está em vigor desde o último dia 19. Né. Um homem de 44 anos foi preso em flagrante por embriaguez ao volante na manhã de ontem durante uma fiscalização da Polícia Rodoviária Federal na BR-153 em Bagé, na região da Campanha. Né. De acordo com a PRF, o motorista foi submetido ao teste do bafômetro, que apontou 0,8 miligramas, né, de álcool por litro de ar, né, expelido pelos pulmões, né, índice que ultrapassa com folga o limite estabelecido pela legislação para a caracterização do crime de trânsito. Diante do resultado, os policiais deram voz de prisão ao condutor, que foi encaminhado à Polícia Civil para os procedimentos legais. Além de responder criminalmente por embriaguez ao volante, infração que prevê pena de detenção de 6 meses a 3 anos, o motorista também foi autuado administrativamente. A multa para quem dirige sob efeito de álcool é de R$ 2.934,70, além de outras penalidades previstas no Código de Trânsito Brasileiro. Temos merchan agora das lojas Quero Quero, Edson.
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2: Agora 10h33.
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0: 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Informações do portal da Prefeitura Municipal de Sananduva e também das redes sociais oficiais da Prefeitura Municipal, né? Hoje, dia 29, em razão aí do jogo da Seleção Brasileira, o expediente nas repartições públicas municipais está sendo realizado em turno único, né? Das 7 às 13 horas. Os serviços de educação e saúde funcionarão normalmente, né? Mantendo seus horários e atendimentos habituais. Mais informações chegando na nossa reportagem de rua com o pessoal do SAMU, né? 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
15: De volta por aqui, Sandro e ouvintes da Sananduva FM, e a segunda-feira também é aquele dia onde a gente vem, né, diretamente aqui do SAMU 192 e também através do aplicativo que facilita, como eu sempre digo, na localização, né, aí do pedido da chamada de ajuda pelo SAMU para conversar e buscar as informações de sexta-feira até hoje dos atendimentos para a gente dar uma atualizada. Quem conversa com a gente nesta manhã, a enfermeira responsável, a Clarice, o nosso muito bom dia.
16: Bom dia, Edson, bom dia, Sandro, bom dia, ouvintes. Então, o atendimento do dia 26, sexta-feira, por volta das 12h30, a equipe se deslocou na empresa da Fugil para atender um paciente de 37 anos, a queda da própria altura, relatando algia na região cervical e região lombar. Relata não conseguir mexer os membros inferiores. Avaliado, imobilizado e removido ao hospital para avaliação. Então, na data do dia 28, por volta da 1h da tarde, realizada chamada inversa para atender o paciente de 94 anos, vítima de engasgo. Chegando no local, o paciente estava com ausência de sinais vitais, relatado pelos familiares, que não havia desengasgado. Então, a equipe fez as manobras e aguardaram a regulação, pois não havia conseguido o atendimento. Os bombeiros voluntários no local brigaram militar e daí foi conduzido ao hospital para avaliação médica. Esse foi o atendimento até o momento.
15: Obrigado, Clarice. Tá aí mais um giro com a unidade móvel, né? Nesta manhã de segunda-feira, início de semana. Lembrando que o SAMU atende pelo 192 e também facilita muito o pessoal acessar através do aplicativo que agiliza, já cai direto a localização para o pessoal chegar ainda mais rápido para o atendimento. 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
0: 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Próximo bloco, o Edson retorna trazendo para a gente informações do Escritório Municipal da Imater, né? Toda segunda-feira a gente traz o pessoal do Escritório Municipal da Imater com a gente aqui na nossa programação. Novo terremoto atinge a Venezuela. Informação importante divulgada agora há pouco pela imprensa, né? Um novo terremoto de 4,6 graus atingiu a cidade de Carabela, uma cidade costeira localizada no estado de La Guaira, na Venezuela, nesta segunda-feira, informou o Serviço Geológico dos Estados Unidos. O abalo ocorreu 5 dias após o duplo terremoto que deixou cerca de mais de 1.500 mortos no país, né? O tremor foi registrado a uma profundidade de cerca de 10 quilômetros. Segundo especialistas, quanto mais próximo à superfície, mais danos o terremoto pode causar. Não foram relatados estragos ou vítimas em razão desse último abalo. As buscas por sobreviventes dos fortes terremotos da semana passada prosseguem com ajuda internacional. Milhares de pessoas ficaram feridas, estão desaparecidas ou ficaram em abrigos ou desabrigadas ou desalojadas, né? Estão em abrigos. Então, na região de Carabajedar, né? A cidade costeira localizada no estado de La Guaira, na Venezuela, sente tremores, né? 4,6 graus. O terremoto, então, atingindo a Venezuela. 15 para as 11.
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0: 13 graus, 3 décimos. 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
0: 9 minutos para as 11 horas da manhã, 9 para as 11. Você está em companhia da Sananduva FM, a rádio que todo mundo ouve. E a programação do Estúdio Atualidades com muita notícia, muita informação para você. Né? 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Vamos atualizando. Previsão do tempo em mais uma edição. E na última semana, o governo municipal de Sananduva, por meio da Secretaria Municipal da Saúde e das equipes das UBS Silos e São Cristóvão, realizou o segundo encontro de gestantes. Mesmo com a noite tendo temperaturas baixas, né, as gestantes do município marcaram presença e participaram de um momento especial de aprendizado, troca de experiências e acolhimento, reforçando a importância do acompanhamento durante a gestação. Na oportunidade, a enfermeira Michele do SAMU conduziu uma palestra sobre primeiros socorros na fase de crescimento e desenvolvimento da criança, compartilhando orientações importantes para que as futuras mamães estejam mais preparadas para os cuidados com seus bebês. E vamos trazendo mais informação, né, agora com o pessoal do Escritório Municipal da Imater, dentro da nossa reportagem de rua da Sananduva, no oferecimento do Supermercado Tio João, Cooperativa Casa, Reformare, Magnetic, Loja do Sabor, Mecânica Rotora, Auto Posto Sananduva, Remus Tratores, Estilo Nobre, Móveis Planejados e Farmácias Confiança, Edson.
15: Retornando para mais informações desta manhã de segunda-feira, e como é de praxe, toda segunda-feira a gente vem diretamente da Emater do nosso município para conversar com o pessoal, para atualizar as informações direcionadas aos agricultores, também, é claro, aos interessados, né? Mais uma vez a gente conversa com Osmar Bioto, que traz aquele recado bacana nessa segunda-feira. Osmar, bom dia, seja bem-vindo.
2: Bom dia, Edson, bom dia, Sandro, bom dia a todos os ouvintes da Rádio Sananduva. É com alegria que voltamos aos nossos lares para levar informações, recados, convites e também a programação da semana do Escritório Municipal da Emater aqui de Sananduva. Mas, de imediato, hoje, né, queremos apresentar um novo colega, ou melhor, vou passar a palavra para ele fazer a sua autoapresentação do colega que está chegando para trabalhar aqui no município de Sananduva.
3: Bom dia, Sandro. Bom dia, Edson. Bom dia, ouvintes. Então, o meu nome é Maurício Cesar Pivoto, sou engenheiro agrônomo da Emater. Trabalhava no município de Cacique Douglas aí desde 2014. E esse ano aí tive a oportunidade de poder retornar ao município de Sananduva para fazer esse trabalho aqui junto com o colega Osmar, né, colaborando aí com o trabalho dele e atendendo a comunidade aqui onde eu resido já desde 2005. Então, a gente espera aí poder colaborar com o governo de Sananduva, né, que nos propiciou essa vinda para cá também, né, auxiliando aí nos projetos das políticas públicas aí, estaduais, né, principalmente aí o programa Terra Forte. A intenção também é desenvolver algum projeto a nível municipal, junto com o governo municipal, na área da fruticultura, além das demais atividades aqui do escritório municipal, tá bem? Então, a gente vai estar dando início essa semana aí ao trabalho e vamos para esse período inicial aí de readaptação também com a comunidade local aí. Obrigado.
2: Bom, bem interessante isso, né? Eu acho que o Amori vem aqui para somar para o município e também a desenvolver essas novas atividades aí que estão planejadas e que por falta de pessoal muitas vezes ficavam meio abandonadas. Então, bem-vindo, Amori, que seja muito feliz aqui na terra, de volta à terra aqui onde reside já há muito tempo, né? Então, o Amori nós conhecemos já há alguns anos e já nos apresentamos, já estamos trabalhando junto em outras oportunidades e acho que isso vai ser bom para todos nós. Então, na semana, nessa semana quinta, é uma programação, ela tem só uma... Nós queremos só comunicar que hoje à tarde não haverá expediente, né? Então, hoje à tarde, né, por causa do jogo da seleção brasileira, então, o EMATER não estará aberta, então, no dia de hoje, pela parte da tarde. Queremos também dizer, né, que o pessoal, né, que necessita dos trabalhos aqui da EMATER, que busquem fazer o seu agendamento através do telefone da EMATER, o WhatsApp da EMATER aí, que é o 99987-7634. Então, que procurem fazer esse agendamento justamente para que não fiquem muito tempo esperando, né, para serem atendidos. Então, é interessante isso, né, para o agricultor, e interessante também para nós aqui, para nós nos organizarmos da melhor maneira possível e fazer um ótimo atendimento, então, aos agricultores e suas famílias. Então, é nesse sentido, então, essa semana aqui, a partir de amanhã também, eu estarei entrando em férias por essa semana aqui e semana que vem. Então, o colega Maurício estará aí atendendo, né, e dando todas as necessidades que os agricultores precisarem. Queremos também, né, aproveitar no dia de hoje, fazer um anúncio aí do quarto jantar do peixe. Será dia 24 do 7 de 2026, a partir das 19h30 horas, no Clube Ouro Verde. Então, quem tem interesse em participar desse jantar, os ingressos já estão disponíveis. E podem buscar esses ingressos junto com a Prefeitura Municipal de Sananduva, né, aqui na EMATER. O pessoal do Sicredi também tem, o Sicoobi, a Cressol, a Cooperativa Casa, a Vicato, o Banrisul e o Sindicato Rural. Essas são as entidades parceiras, né, que estão nessa organização desse quarto jantar do peixe. Então, todos eles têm ingresso disponível e podem buscar, justamente com essas parcerias, esses ingressos, quem tiver interesse em participar desse jantar. Lembrando que esse jantar tem ingressos limitados e não terá venda no dia lá da janta. Então, os ingressos são 350 ingressos. Justamente nós fizemos essa questão aí de ingressos limitados, justamente para nós podermos preparar da melhor maneira possível os pratos que serão servidos. E também para não ocorrer o risco de talvez faltar algum prato, né? Faltar alguma comida aí para o pessoal que está presente lá e que adquiriu o ingresso. Então, nós só reforçamos a questão do agendamento aí, né? Então, procurem fazer esse agendamento através do telefone ou pessoalmente aqui no escritório, para facilitar o trabalho nosso aqui e facilitar também o atendimento ao agricultor e à sua família. As informações que nós tínhamos para o programa de hoje eram essas. Desejamos um bom dia e uma boa semana a todos.
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0: 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Farmácias Confiança, saúde e economia na antiga escala. 11 horas com mais um minuto, fechamos a segunda hora do Estúdio Atualidades, na companhia com você nesta manhã de segunda-feira, né? Começando a semana de trabalho. 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E o Pet Shop Vicasa está com oportunidade de trabalho. Contrata atendente aí do balcão e para serviços gerais, requisitos, ensino médio completo, carteira de habilitação, categoria B, experiência prévia na área de vendas e disponibilidade aos sábados também. Para ambos os sexos, né? Então, vaga disponível para trabalho no Pet Shop Vicasa. Envie seu currículo para o WhatsApp 999-09-7489.
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0: Agora 11:05.
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1: 9 horas com mais 18 minutos. 11 horas e 8 minutos, né? 11 e 8 agora. Não vamos se adiantar, né? 13 graus e 8 décimos a temperatura. 11 e 8, manhã de segunda-feira, começando a semana de trabalho, né? E a gente vai seguindo com o Estúdio Atualidades, no oferecimento da Cooper Campus, também da Mantovani Imóveis e Eletros, Unimed Alto da Serra, Super Acessórios, Retífica e Mecânica ZZ, Corsã, Nossa 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Eu vou trazer agora a participação da coordenadora da 15ª Coordenadoria Regional de Educação, direto de Erechim, a Juliane Bonês.

0: ela nos encaminhou um áudio, né? A gente, já devido ao problema técnico aqui no nosso WhatsApp, nós não conseguimos colocar no ar, conversar ao vivo com a Juliane, mas ela nos encaminhou a sua participação, trazendo informações importantes para a comunidade escolar de toda a região, né, Juliane?
1: Meus cumprimentos a todos os ouvintes da Rádio Sananduva que nos acompanham. É sempre um momento de muita satisfação e alegria conversar com a comunidade local através desta audiência tão grande da Sananduva FM, que se estende por toda a região. Vale destacar que estamos fechando o primeiro semestre enquanto Coordenadoria Regional da Educação Integrada à Rede Pública Estadual de Ensino, com destaque em muitos projetos, né, que nós estamos desenvolvendo já há pelo menos 4, 5 anos. E nós chegamos em um tempo agora de celebrar, porque a coordenadoria, junto com a secretaria, o órgão central e suas escolas, passaram a trabalhar num processo de educação baseado em evidências. O que que isso nos traz, né, de clareza? Isso nos mostra exatamente o quadro que nós temos de professores, de servidores, de estudantes, diante deste percentual, né, do total destas pessoas, nós conseguimos identificar as necessidades e os espaços de atuações que se fazem necessário. Então, destacar, né, que está mais recente, assim, em nossa memória, o Acolhe RS, que foi um programa lançado na quinta-feira passada em Porto Alegre. O estado do Rio Grande do Sul desenvolve em 6 escolas-pilotos, 2 na 15ª CRE, 2 na CRE de Caxias do Sul e 2 na CRE de Porto Alegre, voltadas à política de acolhimento aos migrantes. Estas coordenadorias, elas se destacam pelo número, né, de migrantes que têm em suas matrículas. Vale dizer que na nossa coordenadoria nós temos 5,2% do total das matrículas, que equivale a 1.113 estudantes. Então, do ano de 2020, que tínhamos 77, hoje, em 2026, nós estamos com 1.113 estudantes, o que dá um percentual de aumento, né, de 1.402,9%. E isso leva a secretaria a refletir que precisa, né, qualificar esse processo, fazer o acolhimento. Então, nós estaremos com 2 escolas de Erechim participando nesse projeto piloto. As formações para os professores, para a equipe gestora, já iniciaram na semana passada, no momento do lançamento da política, né? Bem como um guia de orientações que vai servir não só para as escolas piloto, mas para todas, que são muitas, né? Que nós temos, então, este público que são os migrantes que fazem parte do nosso processo educacional. Com isso, se ajusta durante estes 6 meses esse projeto piloto, exatamente para testar, para ver como ele vai se produzir, quais são os pontos que vamos ter que ajustar, para que a partir de 2027, essa política, então, de inclusão, né, a partir dos migrantes, ela esteja consolidada na rede. Também a partir das evidências, nós temos um sistema de governança, que também é destaque, né, dentro do nosso país, pois é um dos estados que é pioneiro nesse programa e que traz dentro do sistema de governança o acompanhamento de todas as nossas escolas. A partir dele, nós investimos também no programa de protagonismo juvenil, onde temos um conselho de estudantes que representam, né, os jovens de nossas escolas, os jovens protagonistas. Temos uma política de recomposição das aprendizagens, que é o movimento EAC, né? Estudos de Aprendizagem Contínua, que desenvolvemos em todas as nossas escolas. Temos o movimento 1, que é durante todo o ano, e o movimento 2, que é nas últimas semanas ali de fechamento de cada trimestre. Temos uma política de tecnologias que faz com que o estado do Rio Grande do Sul esteja em 4º lugar no Brasil, levando em consideração o número de Chromebooks, né, distribuídos para os nossos estudantes, né? Então, é o segundo melhor índice de Chromebooks do Brasil. Temos a política antirracista, que também serve de exemplo para institutos e órgãos internacionais, é o primeiro estado do Brasil também que tem essa política implementada. Temos uma política de educação especial, com um guia de orientação. A gente sempre fez o atendimento nas salas de de recursos, né, olhando para a inclusão a partir, né, das especificidades de cada um. Mas hoje nós temos isso regulamentado, que nos dá segurança. Sempre que nós falamos numa política pública, ela fica regulamentada e ela fica documentada via legal, né, com documentos, com guias, com decretos, com portarias que vão fazer com que todos, ao lerem, tenham esse entendimento. Então, ele é único para todos, né? Temos também uma política de educação indígena, que no ano passado fez avaliação nas nossas escolas e também construiu uma matriz de referência. Somos referência também nacionalmente nos planos de contingência, com o programa das escolas resilientes. A partir da enchente ali de 2024, nós tivemos também essa demanda. Temos também a expansão do MTI com perfil técnico, né, que vem trazer essa qualificação maior para nossos jovens. Então, nestes 6 primeiros meses, nós podemos dizer que estamos consolidando tudo aquilo que é o nosso dia a dia. E o que que significa consolidar? Significa que nós tenhamos, para quem quer que pertença, né, à rede pública estadual, fique muito claro à sociedade que nós sabemos aonde estamos, fizemos diagnóstico para isso e nós temos planejamento e atuação para saber aonde queremos chegar. E nesse onde queremos chegar, é importante também destacarmos que na sexta-feira, né, saíram os resultados do Enem de 2025 e o estado do Rio Grande do Sul é o primeiro lugar em notas, né, do Enem do Brasil, no item escolas públicas. E se formos olhar no total geral das escolas, incluindo as privadas, nós estamos em terceiro lugar. Então, nós temos uma proposição de trabalho muito focado naquilo que as evidências nos mostram as fragilidades, e a partir das fragilidades nós atuarmos com planejamento, com formação de professores, com organização do planejamento, né, em sala de aula, a partir de uma matriz de referência, para que possamos celebrar estes momentos tão especiais que fazemos no nosso dia a dia. Também é importante destacar que nesta semana, na quarta-feira, no dia 1º, nós estaremos vivendo das 9h30 às 11 horas em todas as escolas o momento IA, inteligência artificial. Passamos, secretária, de estarmos trabalhando um pouquinho também com a inteligência artificial a fim de conhecê-la e de torná-la uma ferramenta que nos apoie e não algo que venha nos amedrontar e que a gente, né, exclua esse acesso, porque a nossa geração que hoje está dentro da escola também faz parte disso. Então, na próxima quarta-feira, dia 1º, nós estaremos, né, nesse momento, todas as escolas já receberam as orientações para estarem acompanhando de forma online esse momento das 9h30 às 11 horas. Organizamos para que se tenha telões, que seja colocado aquilo que for necessário para ter esse momento de acompanhamento que poderá, né, deverá ser repetido nos 3 turnos para assim a rede viver, né, em uníssono nessa atuação. Na quinta e na sexta-feira nós estaremos em ciclo de governança dentro do nosso sistema de governança. Então, nessa semana, segunda e terça, as escolas fazem as suas análises. Na quinta, na sexta e na segunda compartilham conosco. Enquanto coordenadora, na segunda e na terça eu estarei participando da etapa 2, então, junto aos subsecretários e à secretária, e nós terminamos na quarta-feira com a etapa 1, junto ao governador, com a presença de diretores, para nós estarmos fazendo esse fechamento que fazemos no ciclo de cada mês. Então, mais uma vez, é importante destacar: nós estamos consolidando as nossas ações em políticas, isso quer dizer em documentos estruturados, né? E nós estamos também nesse trabalho muito bonito de interligação com todas as escolas. Agradecemos pelo espaço, agradecemos a todos os nossos colegas que atuam diariamente e se empenham para que esse processo da educação gaúcha realmente aconteça na prática, porque todas as políticas, elas só acontecem mesmo é dentro da prática da escola. Deixamos a 15ª CRI à disposição e dizemos sempre que podem contar conosco, né, neste processo que é tão grande e que envolve muitas pessoas. Um grande abraço.
0: Ok, obrigado, Juliane Bonês, direto de Erechim, né, trazendo a sua participação aqui no programa Estúdio Atualidades, desta segunda-feira, informações aí da 15ª Coordenadoria Regional de Educação. Juliane é coordenadora aí da 15ª, direto de Erechim, então, 11h19. Temos um intervalo, a gente já retorna.

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4: 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E a temperatura?
5: Em Sananduva, 13,5 graus.
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4: Na melhor companhia com você nas manhãs aqui da Sananduva, das 9 às 11h30, Estúdio Atualidades. E hoje segunda-feira, né? 11h23, segunda-feira, começando a semana de trabalho e quase finalizando aí o primeiro semestre do ano, né? Hoje, dia 29 de junho. Quarta-feira, a gente já começa aí o segundo semestre, né? Dia 1 de julho. 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Olha, a Anvisa determinou o recolhimento e proibiu a fabricação, comercialização, distribuição, propaganda e uso de diversos produtos da linha DC Biocosméticos por irregularidades sanitárias. A medida foi publicada nesta segunda-feira no Diário Oficial da União e atinge todos os lotes de shampoos, condicionadores, loção de limpeza, hidratante e uma pomada produzidos por diferentes fabricantes. Segundo a Anvisa, os produtos estavam sendo fabricados e comercializados sem a devida regularização sanitária, em desacordo com a legislação. No caso da pomada Alívio da Pele, DC Biocosméticos, a agência informou ainda que o produto foi enquadrado como cosmético, embora apresentasse propriedade terapêutica na rotulagem, o que exige outra categoria de regularização. Os produtos atingidos pela resolução são o shampoo em barra anti-caspa DC Biocosméticos, pomada alívio da pele DC Biocosméticos, loção de limpeza suave DC Biocosméticos, bioidratante restaurador probiótico DC Biocosméticos, condicionador suave bondade DC Biocosméticos e shampoo limpeza suave ternura DC Biocosméticos. Além dos produtos da linha DC Biocosméticos, a Anvisa determinou a apreensão de todos os cosméticos rotulados como fabricante ou fabricados pela empresa Atsum Indústria e Comércio de Cosméticos Limitada. Segundo a agência, a empresa encerrou suas atividades em dezembro de 2019, o que caracteriza o uso indevido de seus dados cadastrais na rotulagem, né, dos produtos. Matéria que está aí na imprensa, né, divulgada agora pela Agência Brasil. E o prazo para jovens que completam 18 anos, nesse ano, fazendo o alistamento militar, termina amanhã, né, terça-feira, dia 30. O procedimento é obrigatório para os brasileiros do sexo masculino e voluntário para as mulheres que desejam regressar nas Forças Armadas. A inscrição é gratuita e pode ser feita pelo site alistamento.eb.mil.br ou presencialmente na Junta de Serviço Militar mais próxima. A expectativa do Ministério da Defesa é de que mais de 1 milhão de jovens em todo o país se candidatem esse ano, superando os 1,02 milhões

inscritos no ano passado. De acordo com a pasta, o serviço é importante para que as Forças Armadas possam renovar anualmente seu contingente, né? O serviço militar terá início em 2027, com duração de um ano. Então acaba amanhã, terça-feira, dia 30, o prazo para alistamento militar.

0: Para a gente encerrar esse bloco, temos informações também do agronegócio. Vamos atualizando aqui para você. Soja do Brasil segue mais competitiva do que a dos Estados Unidos, mas margens na China estão apertadas. Safra dos Estados Unidos se desenvolve bem e volta a pressionar Chicago. Atenção internamente a prêmio e dólar, né? A soja cai mais de 1% em Chicago nesta segunda-feira, se ajustando antes do USDA e de olho nos Estados Unidos, né? O mercado recebe dados revisados diária nesta terça-feira amanhã e já ajusta suas posições. E clima segue positivo nos Estados Unidos e pressionando cotações do milho que recuam nesta segunda-feira em Chicago. B3 abre o pregão com poucas flutuações. E o dólar, né, oscila perto da estabilidade no Brasil após Irã e Estados Unidos suspenderem hostilidades. Informações também do agronegócio. Temos logo na sequência a previsão do tempo.
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0: Atualizando a previsão, né? O tempo segue nublado para hoje, para esta segunda-feira, máximas de 16 a 17 graus. Amanhã, terça-feira, a chuva retorna, está prometendo de 20 a 25 milímetros. Mínimas em torno de 10 a 12, máximas de 18 a 19. Quarta-feira, dia 1º de julho, mês de julho e o segundo semestre do ano começam com tempo nublado, chuvoso. Olha, de 30 a 40 milímetros que está prometendo aqui a meteorologia. 10 a 12 na mínima, máximas de 18 a 19. E para quinta-feira, dia 2, a queda acentuada das temperaturas, em torno de 1 a 2 graus positivos, máximas de 13 a 14 com tempo nublado. Então, quinta-feira vai ser de temperaturas muito baixas, né? Aqui para a nossa região. Agora, em Sananduva, a temperatura está em 15 graus. 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
0: Últimas informações, 11 horas 33 minutos. Hoje tem Brasil e Japão, né? Então chegou a hora da verdade. Brasil encara o Japão para evitar um voo antecipado para casa, né? Se perder a partida, é só dizer tchau para a Copa do Mundo, né? Como uma final, Ancelotti diz que Brasil treinou prorrogação e pênaltis para pegar o Japão hoje. Na política, Moraes dá 15 dias para a PGR se manifestar sobre conclusão da Polícia Federal de que Flávio Bolsonaro caluniou o presidente Lula. Novo terremoto atinge a Venezuela, dessa vez próximo da costa, na região costeira de Carabajeda, na estado de La Guaira. Foi um terremoto de 4,6 graus da escala Richter. Não foram relatados estragos ou vítimas em razão desse último abalo. O governo federal abre crédito de 550 milhões para subsidiar o diesel. O Brasil prevê pelo menos 30 dias de missão humanitária na Venezuela após terremotos. Ataque a tiros na Alemanha deixa pelo menos 5 mortos. Mais informações são meio-dia e 5 no jornal RSA News e também nas nossas redes sociais, Facebook e Instagram, também no portal sanandovfm.com.br. 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Obrigado pela sua companhia, também aos nossos anunciantes, patrocinadores pela parceria, 11h35, um ótimo almoço para você, uma ótima segunda-feira, né? Eu retorno às 5 da tarde na Voz do Pampa. Abraço do Sandro, até lá.

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2: 11:56.
3: 14 graus.
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10: Olá, bom dia, produtor. Nós estamos chegando no seu rádio com o informativo Vicarto e as atualizações dos preços do mercado de grãos para o dia de hoje. Confira os preços de balcão praticados pela Vicarto no dia de hoje. Soja, R$ 120 a saca. O milho, R$ 60 a saca. E o trigo, R$ 71 a saca. No mercado internacional, a soja iniciou a semana em queda superior a 1% na Bolsa de Chicago, com os investidores ajustando posições antes da divulgação do novo relatório do USDA, que deve trazer atualizações sobre a safra norte-americana. Na B3, os contratos futuros do milho recuam acompanhando o avanço da colheita, mas seguem acumulando ganhos na semana, sustentados pela valorização do dólar nos últimos dias. Já o trigo também fechou em baixa em Chicago e o mercado brasileiro acompanha esse movimento. No Rio Grande do Sul, os negócios seguem em ritmo mais lento, enquanto a evolução das lavouras de inverno continua sendo monitorada de perto. No câmbio, o dólar encerrou a última sessão em queda de 0,20%, cotado a R$ 5,17. E no mercado das commodities, o petróleo segue no radar dos investidores, influenciando o comportamento dos mercados globais. Essas foram as principais informações do mercado. A todos um bom dia e até a nossa próxima edição.
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2: Meio-dia e 2.
3: 14 graus.

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1: De volta por aqui, Sandro e ouvintes da Sananduva FM. E a segunda-feira também é aquele dia onde a gente vem, né, diretamente aqui do SAMU 192 e também através do aplicativo que facilita, como eu sempre digo, na localização, né, aí do pedido da chamada de ajuda pelo SAMU para conversar, buscar as informações de sexta-feira até hoje dos atendimentos para a gente dar uma atualizada. Quem conversa com a gente nesta manhã, enfermeira responsável, a Clarice, nosso muito bom dia.
2: Bom dia, Edson, bom dia, Sandro, bom dia, Luiz. Então, o atendimento do dia 26, sexta-feira, por volta das 12h30, a equipe se deslocou na empresa da Fugil para atender um paciente de 37 anos, a queda da própria altura, reumatologia na região cervical e região lombar. Até não conseguir mexer os membros inferiores. Avaliado, imobilizado e removido ao hospital para avaliação. Então, na data do dia 28, por volta da 1h da tarde, realizada chamada inversa para atender o paciente de 94 anos, vítima de engasgo. Chegando no local, o paciente estava com ausência de sinais vitais, relatado pelos familiares, que não havia desengasgado. Então, a equipe fez as manobras e aguardaram a regulação, pois não havia conseguido o atendimento. Bombeiros voluntários no local brigaram militar e daí conduziram o hospital para a avaliação médica. Esse foi o atendimento até o momento.
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1: Muito bom dia, Sandro. Muito bom dia aos ouvintes da Sananduva FM. Início de semana, segunda-feira. A Unidade Móvel está de volta, né, em busca de informações para mais uma semana, como eu disse. E hoje a gente conversa, né, como primeira reportagem, com o professor Edson Brambati, professor Beto, para falar do EDCT Sananduva, o programa Aprendiz, o programa Liderança Juvenil e entre outras informações. Professor, bom dia, seja bem-vindo.
3: Bom dia, Edson. Bom dia, ouvintes da Sananduva. É uma satisfação, mais uma vez, estarmos aqui para fazer um relato das ações e atividades que a gente desenvolve durante a semana e o que aconteceu no final de semana.
1: Perfeito. Você falou do final de semana. Vamos começar hoje falando do final de semana, então, da movimentação do EDCT.
3: Isso mesmo. No final de semana, nós tivemos folga do campeonato estadual. E quando temos folga do campeonato estadual, a gente aproveita para aprimorar as atividades e encaminhar novos atletas para as equipes que disputam o estadual e que dão oportunidades para os atletas aqui da nossa escolinha. Foi o que aconteceu nesse final de semana. Então, nós temos diversas equipes onde os nossos atletas participam. Nós temos o Caxias, temos atletas que participou daqui, o Grêmio, o Porto Alegre, o Passo Fundo, o Vila Nova, enfim, diversas equipes. Onde também recebi um comunicado muito importante da Lucila, mãe do William, que esteve por aqui uns 2 anos atrás, está jogando, está fazendo sucesso numa equipe de Minas Gerais. E nesse final de semana, como falava anteriormente, nós levamos mais um atleta que foi convidado a fazer parte do Vila Nova. Vila Nova disputa o campeonato estadual, até tem resultados importantes. O último jogo que eu assisti, sub-11, empatou em 2x2 com o Grêmio. Um atleta, João, que nós encaminhamos nesse final de semana do Fábio, ele foi convidado para fazer parte da equipe, não é do time que disputa o campeonato estadual. A gente é bem consciente, bem tranquilo, a gente não ilude ninguém, é um caminho difícil. E como acontece em equipes profissionais, Grêmio, Brasil, até na seleção brasileira que temos os jogos, temos jogo hoje, o atleta tem que, a cada participação, se superar, senão ele vai perder espaço pro reserva que está buscando espaço no time titular. Mas a gente está muito contente com o desempenho. Temos agora também no final de semana que vem um jogo do regional, temos 2 atletas sub-13 que fazem parte da equipe, Então, só notícias positivas quanto à escolinha. Convidamos, ainda quem não é nosso aluno, nosso atleta, queira participar. Não há cobrança de mensalidade nem taxa de matrícula.
1: Perfeito. Liderança juvenil, professor. Como é que está o andamento das atividades, né? Para o pessoal ir se inteirando. E daqui a pouquinho a gente sabe que você vai estar em sala de aula também.
3: Isso. Inclusive, os alunos de hoje do Lorini Moreira são muito fãs teus e aguardam, de acordo com a disponibilidade, de acordo com o horário da entrevista, eles não têm aula de ouvir o teu programa. Hoje nós vamos trabalhar, vamos dar ênfase na senha GovBR para os alunos do Liderança Juvenil, porque cada vez mais a senha GovBR está fazendo parte da vida de todo cidadão. Hoje nós vamos abordar em aula, embora eles sejam adolescentes, sobre a importância da senha GovBR, de passar ela para nível ouro, de ter todos os aplicativos baixados no seu celular. E hoje, por exemplo, nós vamos tratar de dois temas bastante importantes que fazem parte do nosso dia a dia. Quais as situações em que uma multa de trânsito pode se transformar em advertência por escrito? Você não vai pagar a multa e você não vai ter os pontos na carteira. Mas a gente tem diversos requisitos que precisam ser preenchidos, tá? Mas tem essa possibilidade. E outra situação que a gente vai ver também é que agora tem a possibilidade, em alguns casos, da CNH, Carteira Nacional de Habilitação, ser renovada de maneira automática. Então a gente vai passar todas essas questões e principalmente a importância de ter toda a documentação em dia. A gente fala toda segunda-feira aqui, procure teu contador, se alguém tem alguma atividade com advogado, procure advogado, ele vai te orientar para fazer uma senha GovBR, para baixar os aplicativos. Agora para bloco, para emitir nota de produtores de leite, precisam estar com todas essas contas em dia, Edson.
1: Perfeito. Você falou que vai abordar hoje no Liderança Juvenil com relação à senha Gov, né? Mas a gente sabe que dentro do programa Aprendiz você até auxilia com relação à abertura aí do Gov para pessoas de diferentes idades. Como é que está o programa Aprendiz, em especial dos aprendizes, mas também, claro, com essa ajuda comunitária que você realiza dentro do teu parâmetro?
3: Isso, até no sábado à noite, na festa de São João Batista, eu faço isso com a maior boa vontade. Teve um amigo nosso aí que precisa renovar a senha e não consegue emitir nota de produtor, porque ele é um produtor leiteiro, trabalha com produção de leite. Então a gente auxilia. Durante a aula dos aprendizes é feito esse acolhimento em parceria com a COPEB ou com as escolas do município. Então a gente faz senha GovBR, faz ficha aprendiz, formata currículo, processo de recuperação da senha GovBR para quem perdeu a senha, né? E um detalhe muito importante, Edson, muito cuidado com o documento de identificação, a carteira de identidade nacional, é o novo RG, o SIM, carteira de identidade nacional. Essa tem que estar em dia e atualizada, tá? Ela demora em torno de 30 dias depois do pedido até ser confeccionada o documento físico, e já os nossos alunos já têm um modelo digital, já tem a carteira de identidade nacional digital. São documentos que precisam estar em dia, porque num momento ou outro isso vai dar uma dor de cabeça pro cidadão. Então nós estávamos fazendo o levantamento para também agradecer aos apoiadores, aos que nos apoiam nas atividades, e patrocinadores, que tem algumas empresas que contribuem com valor mensal, e nós atendemos mais de 500, foram feitos mais de 500 atendimentos gratuitos, carteira de trabalho digital, ficha aprendiz, currículo e processo de recuperação de senha. Nós colocamos à disposição, aproveitando a grande audiência da Rádio Sananduva, para deixar esse trabalho à disposição da população de acordo com o horário que a gente tem disponível. Se tem alguma dúvida, podem nos procurar, mas eu reforço, Edson, converse com o teu contador, cuide do imposto de renda, documentação ou o teu advogado, que vai te livrar de muitas dores de cabeça.
1: Mais alguma colocação, professor?
3: Recebo o abraço, o reconhecimento para você, Edson, Sandro, a toda a direção da Rádio Sananduva, dos alunos do Lorini Moreira. São teus fãs e espero que um dia você faça uma visita para eles. Um bom dia a todos, uma ótima semana e um agradecimento especial aos apoiadores deste espaço.
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4: músico Elton Saldanha foi homenageado na Assembleia Legislativa. Ele recebeu a medalha da 56ª Legislatura em reconhecimento à contribuição dele para a cultura, o tradicionalismo e a identidade gaúcha. O autor da homenagem foi o deputado Aloysio Klasman, do PSD. Natural de Itaqui, Elton Saldanha construiu uma carreira marcada pela valorização da cultura regional, com mais de 20 CDs, 2 DVDs e cerca de 1000 canções gravadas. Elton Saldanha ressaltou o compromisso de seguir levando a cultura gaúcha aos palcos e às novas gerações. Ele agradeceu a homenagem com um poema de improviso.
5: E vou lembrar por muitos anos do que aconteceu aqui, com essa medalha no peito. Meu pai dizia, o homem tem que ter palavra, tem que cumprir com o tratado. O meu pai, que Deus o tenha, me honra guardar seus feitos. Me dava um par de cascudo e algum trompaço nos peitos, que era lá o jeito dele de me mostrar o conceito. A mãe me envolveu em abraço e o velho impôs o respeito. A minha mãe, na sua humildade, se a memória não me falha, dizia meu filho cantando, tu nunca foge da raia. Hoje te comporta, meu filho, porque é linda essa plateia. Estou de medalha no peito, estou feliz nessa assembleia.
4: Aloysio Klasman destacou a importância da trajetória de Elton Saldanha para a preservação e a valorização da cultura gaúcha.
6: Um homem que ajudou a contar, a preservar a alma do Rio Grande. Há pessoas que passam pela vida deixando lembranças. E há pessoas que deixam um legado. Esse é um exemplo vivo. Hoje, a Assembleia Legislativa presta uma justa homenagem a um homem que transformou sua voz, sua poesia, seu talento em patrimônio cultural do nosso Estado.
4: Entre as composições mais emblemáticas de Elton Saldanha está Eu Sou do Sul.

0: Agência Rádio Web, produção e reportagem, Christian Costa.
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2: As escolas da rede estadual gaúcha alcançaram o primeiro lugar nacional na comparação com as demais estaduais do país no desempenho do Exame Nacional do Ensino Médio, o Enem, de 2025. Os microdados da prova foram divulgados nesta semana pelo Ministério da Educação, o MEC, e analisados pelo Centro de Educação Baseado em Evidências, o SEB, órgão vinculado à Secretaria da Educação, a SEDUC. Dessa forma, o Rio Grande do Sul se mantém entre as maiores médias do país. Considerando apenas as escolas estaduais, o estado subiu no ranking em comparação a 2024, quando ocupava a segunda posição. O estado também ganha destaque quando se consideram todas as redes de ensino, pública e privada, e aparece em terceiro lugar, somente atrás de Distrito Federal e Santa Catarina. A nota de cada escola é calculada a partir da média do desempenho dos estudantes que participaram do Enem e indicaram o vínculo com a instituição no momento da inscrição. Além disso, a segunda escola com a maior média final entre todas as estaduais do país foi o Colégio Tiradentes de Juí, que teve uma nota média de 702,83. Outras três instituições de ensino da rede estadual figuram entre as 10 primeiras colocações. 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Produção e reportagem, Eduardo Amaral.
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3: O Tribunal de Justiça do Rio Grande do Sul atingiu a marca de 100% de eficiência no Índice de Produtividade Comparada da Justiça, indicador do Conselho Nacional de Justiça, o CNJ, que mede o desempenho dos tribunais a partir da relação entre produtividade, estrutura e volume de processos. Mesmo sendo o tribunal estadual proporcionalmente mais demandado do país, a Corte Gaúcha manteve o desempenho máximo, segundo o levantamento. O presidente do TJRS, desembargador Eduardo Ullen, destacou o resultado, que também coloca o estado entre os 6 tribunais estaduais do país que alcançaram a eficiência máxima, superando a média nacional de 74%.
4: Nós recebemos com muita alegria esses resultados que o CNJ apresentou nesse novo Justiça em Números relativo ao ano de 2025. É uma demonstração de que estamos no caminho certo, graças ao esforço, ao comprometimento dos servidores e dos magistrados, estamos colhendo esses números excelentes que mostram que a nossa capacidade de entrega à população tem se mantido em excelente nível.
3: Em 2025, foram mais de 2 milhões e 100 mil novos processos distribuídos no estado, marca inferior apenas aos tribunais de São Paulo e do Rio de Janeiro em números absolutos. Além da eficiência máxima, o relatório também destaca outros indicadores da Justiça Gaúcha. O tribunal aparece com a segunda maior produtividade de servidores do país e registra a produtividade dos magistrados acima da média nacional. O estudo ainda revela que o Rio Grande do Sul tem o segundo maior percentual de mulheres na magistratura estadual e lidera, entre os grandes tribunais, o índice de unidades de primeiro grau que funcionam com o juízo 100% digital. Com informações do Tribunal de Justiça do Rio Grande do Sul, Jean Costa.
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5: O Brasil entra em campo nesta segunda-feira para encarar o primeiro desafio da fase mata-mata da Copa do Mundo. A equipe comandada por Carlo Ancelotti entra em campo às 14h pelo horário de Brasília, buscando uma vaga nas oitavas de final do torneio. A partida é em Houston, nos Estados Unidos, e o adversário é o Japão. E como o jogo é em horário comercial aqui no Brasil, a dinâmica de trabalho muda em muitas empresas. Embora dia de jogo da seleção não seja garantia de folga pela lei, muitas empresas vão dispensar os funcionários mais cedo ou adotaram o home office. Outras se programaram, organizando espaços para que todos assistam à partida juntos. No setor público, valem as regras estabelecidas pelos estados e municípios. Em algumas localidades, hoje é ponto facultativo. Já as agências bancárias de todo o país vão fechar mais cedo. Segundo a Federação Brasileira de Bancos, a FEBRABAN, o atendimento presencial ao público nas agências será realizado das 9 horas da manhã até o meio-dia pelo horário de Brasília, sendo encerrado duas horas antes do início da partida. Apesar do fechamento antecipado das agências físicas, a Febraban garante que os canais digitais, os aplicativos de celular e o internet banking vão continuar operando normalmente sem interrupções. Os caixas eletrônicos das salas de autoatendimento e o sistema Pix também vão funcionar ao longo de todo o dia para transferências e pagamentos instantâneos, servindo como a principal alternativa para os consumidores durante o período do jogo. Da Rádio 2, Milena Abreu.
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5: A inadimplência no Brasil deixou de ser apenas uma questão financeira e se transformou em uma grave crise de saúde e produtividade, com 86% dos devedores relatando danos físicos decorrentes do estresse das contas em atraso. Os dados fazem parte de uma pesquisa da Confederação Nacional de Dirigentes Lojistas e do SPC Brasil, que aponta alterações no sono e no apetite como as principais sequelas físicas entre os consumidores que estão com restrição no nome há mais de 3 meses. O levantamento revela ainda que 95% dos entrevistados manifestam impactos emocionais negativos, como ansiedade e preocupação constantes. Além disso, 7 em cada 10 pessoas dizem que as preocupações com as contas em atraso comprometem o desempenho profissional, gerando desatenção, queda na produtividade e perda de paciência com os colegas de equipe. Os problemas no convívio familiar também aumentam e a falta de recursos para o transporte ou presentes faz com que a grande maioria deixe de frequentar

0: infectologia foi incluída no programa Agora Tem Especialistas do Ministério da Saúde, ampliando o acesso a consultas, exames e acompanhamento especializado. A nova oferta reúne em um único fluxo de atendimento procedimentos necessários para investigação, diagnóstico e definição do tratamento de pacientes com imunossupressão. O encaminhamento será feito pela atenção primária à saúde ou pelos serviços especializados conforme os critérios definidos pelas redes locais. Segundo o Ministério da Saúde, a medida busca agilizar o atendimento, reduzir o tempo de espera e integrar o cuidado às pessoas que necessitam de acompanhamento em infectologia. Com a inclusão da nova especialidade, o programa Agora Tem Especialistas passa a contemplar 7 áreas de atendimento: cardiologia, ginecologia, oftalmologia, oncologia, ortopedia, otorrinolaringologia e infectologia. Com redação de Lucília Araújo, da Agência Rádio Gov em Brasília, José Carlos Andrade.
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2: Mais de 44 mil pessoas foram atendidas pelo INSS no final de semana, segundo o Ministério da Previdência Social, após realização de um mutirão de atendimentos em todo o país. Os atendimentos foram voltados para perícias médicas e avaliações sociais. As vagas foram distribuídas entre as regiões Nordeste, com 31.546 pessoas atendidas, Sudeste, com 5.199 vagas, Norte, com 2.382 atendimentos, Centro-Oeste, com 795 pessoas atendidas e Região Sul, com 4.489 atendimentos. Da Agência Rádio Gov em Brasília, Daniele Popov.
1: 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Após o intervalo, voltamos com mais informações. 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
5: Eu sou Humberto Ferretti e esse é o Giro Rural. O Brasil produziu no primeiro trimestre, portanto entre janeiro e março, quase 6 bilhões e 800 milhões de litros de leite. Os dados foram divulgados pelo IBGE e representam, além de uma alta de 2,6% na comparação com o mesmo período do ano passado, o melhor desempenho já registrado nessa época. Em relação ao preço, a situação do produtor rural piorou. O valor médio recebido foi de R$ 2,24 por litro, 18% a menos que em 2025. A safra brasileira de cana-de-açúcar está acelerada. Até agora, o volume total processado desde o início dos trabalhos em abril chega a 144 milhões de toneladas, 20 milhões a mais que no mesmo período do ano passado. Os dados foram divulgados pela Única, a entidade que reúne as indústrias do setor. O balanço ainda indica que a safra está mais alcooleira, com quase 60% da cana transformados em etanol e o restante em açúcar. As exportações brasileiras de algodão em pluma cresceram em junho. O mês ainda não terminou, mas os embarques, que se aproximam de 150 mil toneladas, já estão 10% acima do volume registrado no mesmo mês do ano passado. A boa oferta de mercadoria, somada à necessidade dos agricultores de escoar a produção, é uma das explicações. Por outro lado, esse cenário também

0: força os preços para baixo. Dados do CPE indicam que a libra peso aqui no país é vendida pouco acima dos R$ 4,00.
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3: A previsão para esta segunda-feira, 29 de junho, indica predomínio de muitas nuvens em toda a região sul. As instabilidades concentram-se principalmente sobre o Paraná, Santa Catarina e o norte do Rio Grande do Sul, enquanto áreas do interior gaúcho seguem com tempo firme e condições para a formação de geada. No Paraná, a maior parte do estado terá muitas nuvens com pancadas de chuva isoladas. As exceções ficam por conta de áreas do norte pioneiro, onde a previsão é de apenas muitas nuvens sem indicativos de chuva. Em Curitiba, a temperatura varia entre 12 e 24 graus, com muitas nuvens e pancadas de chuva isoladas. Em Santa Catarina, a chuva isolada alcança praticamente todo o estado. Apenas uma pequena faixa do litoral sul apresenta previsão de muitas nuvens sem ocorrência de chuva. Na capital, Florianópolis, os termômetros variam entre 16 e 20 graus, com muitas nuvens e pancadas de chuva isoladas. No Rio Grande do Sul, as pancadas de chuva acompanhadas de trovoadas isoladas concentram-se nas regiões noroeste, norte e nordeste. Nas regiões da campanha centro-ocidental, centro-oriental, sudoeste e sudeste rio-grandense, a previsão é de muitas nuvens, enquanto áreas do centro-sul e do oeste do estado permanecem com céu claro e condições favoráveis à formação de geada. Em Porto Alegre, a temperatura varia entre 12 e 16 graus, com muitas nuvens, pancadas de chuva e trovoadas isoladas. As informações são do Instituto Nacional de Meteorologia. Viviane Oliveira, o tempo e a temperatura.
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4: Eu sou Humberto Ferretti e esse é o podcast Na Bola.
0: O técnico Carlo Ancelotti deve repetir o time do Brasil para o jogo desta segunda-feira, que vale vaga nas oitavas de final da Copa do Mundo. A escalação não está oficialmente confirmada. Porém, pelos treinos dos últimos dias, a seleção encara o Japão. 14h no horário de Brasília, em Houston, nos Estados Unidos. Com Alisson, Danilo, Marquinhos, Gabriel Magalhães e Douglas Santos, Casemiro, Bruno Guimarães e Lucas Paquetá, Rayan, Matheus Cunha e Vini Júnior. É a mesma equipe que bateu o Haiti. Rafinha machucado segue fora e Neymar, de novo, começa no banco. Quem vencer passa de fase e empate leva para prorrogação e pênaltis. Na véspera do confronto, o técnico Carlo Ancelotti foi questionado sobre as declarações do atacante japonês Kento Shiogai, que disse que o Brasil não é o mesmo de antigamente. Ele afirmou que a seleção não vai entrar nesse tipo de polêmica.
5: Não vamos falar de lo que se dice, vamos a estar focado no jogo, nas qualidades do rival, preparar bem o jogo, preparar bem o que podemos fazer para criar problema, e o que temos que fazer para evitar problema. A preparação do jogo é só isto, não vamos, como lo chamam em Inglaterra, mind games, não? Não se diz, como se diz em português?
6: Um jogo mental.
5: Jogo mental. Não é tão complicado.
6: Sim, não.
5: Jogo mental, não vamos a trabalhar nisto.
0: Já o zagueiro Marquinhos pediu respeito à seleção japonesa.
7: Não convém a gente a desrespeitar essa seleção japonesa, porque eles mostraram sim que eles são qualificados, eles sim fizeram grandes jogos nessa primeira fase de grupos, né, contra grandes seleções, né, nesses últimos anos mostraram e jogaram contra grandes seleções e fizeram um excelente trabalho. Eles talvez chegaram nessa Copa do Mundo com mais confiança que a gente, né? A gente viveu esses últimos anos um pouco conturbado a nossa situação dentro e fora de campo, né? Mas graças a Deus, ao nosso trabalho, né? A tudo que a gente lutou, a gente conseguiu melhorar e mudar talvez um pouco essa atmosfera, essa energia.
0: Também nesta segunda-feira tem Alemanha e Paraguai, 5h30 da tarde, Holanda e Marrocos, 10 da noite.
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3: Meio-dia e 34,
4: 14 graus.
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1: Meio-dia e 47.
2: 14 graus.
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Domingão, minha gente! Alô, meu povo! Alô, você, meu amigo, minha amiga! Alô, todo mundo! Estou de volta! Olha nós aqui chegando na comunicação do programa Tarde Demais. Edson da Costa por aqui, eu mesmo, para fazer a companhia nesse dia 29 de junho do ano de 2026, gente! Vamos lá para mais uma edição com o patrocínio. 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Ô, maravilha. Daqui a pouquinho eu vou trazer. 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Bora, meu povo, daqui a pouquinho tem a seleção brasileira entrando em campo a partir das 14h, né? E a gente vai estar acompanhando todos os detalhes. Então, você que não puder assistir, a gente vai estar passando todos os detalhes aqui na nossa programação, né? Da atuação da seleção brasileira contra o Japão daqui a pouquinho. A gente vai estar acompanhando aqui, vai estar repassando todos os detalhes para vocês, tá bom? Então fique sintonizado na 97, que é uma rádio completa. Com alegria, alto astral, música e muita informação. 1 e 10. Alô, meu povo, boa tarde.

0: Olha a carta sobre a mesa. A participação é do Reverso, Rafaela Santos com Zé Felipe, Morena Bandida. E ainda teve a voz aí do Gustavo Lima, né, gente? Abrindo nossa programação de hoje. Ô, oh, beleza. Assunto que dói. 1:21. 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
0: E a GR135 que liga Passo Fundo, passando pelo pedágio, direção ao trevo de Coxilha da Tapejara, direção a Sertão, Urebango, Getúlio, estação até Erechim. Temos aí neste momento apenas 5 veículos por minuto. O trânsito é leve, é maior de veículos leves. Muito bem. Vamos dar uma espiadinha aqui na 285, Passo Fundo, Alagoa Vermelha e ramificações. O trânsito flui normal, maior de veículos pesados, não tem alteração. A 470, Alagoa Vermelha, Barracão, divisa com Santa Catarina, tudo dentro da normalidade. Vamos espiar aqui a IRS-343, Sananduva, Cacique, São José até Barracão. O trânsito flui normal, é maior de veículos leves. A 126, Sananduva, passando pelo trevo de Biaçá, direção a 285, que

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1: 14 graus.
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Segundou. E daqui a pouquinho, na programação da 97, vai poder acompanhar. A gente vai estar trazendo, né, todos os detalhes aí da seleção brasileira, meus amigos. É verdade. Vamos estar acompanhando o jogo por aqui, passando para vocês que estiverem sintonizados na rádio que todo mundo ouve. Bora! 1h23. Boa tarde! Segunda-feira não tem folga, não. Aqui o bicho pega, meu amigo. O fio chora, mas não vê. É música que você gosta.

0: música. Boa na cena do FM. Banda Os Manuais nas Madrugadas. Gabriel Diniz, Bebe Vem Me Procurar. Sabrina Monteiro, Se Você Ama, Perdoa e A Gente Se Enrosca. 97.7. Tem previsão do tempo chegando aí.
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0: Atualizando por aqui, então, a previsão do tempo, gente. Olha, tivemos mínimas de 10 graus durante a madrugada, máxima poderá ultrapassar os 18 graus, não tem previsão de chuva para hoje, tá? Deu uma clareada, algumas nuvens esparsas no céu, sol timidamente entre as nuvens aparece em nossa cidade. Para amanhã, mínimas de 12, máxima de 19 graus, aí sim tem uma previsão de chuva de até 22 milímetros. A quarta-feira, mínimas de 12, máxima de 19 graus. 44 milímetros de previsão de chuva para quarta-feira, segundo a meteorologia. Neste momento, estamos com 16 graus e meio no centro em Sananduva.
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0: 21 faltando pras duas.
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0: Muito bem, vamos lá com algumas informações da Copa. O Brasil entra em campo daqui a pouquinho, a partir das 2 horas da tarde, né? Enfrentando o Japão no mata-mata. Passou, já está na próxima fase. Então, a torcida brasileira estará de olho na telinha daqui a pouquinho. Olha, o técnico da Coreia do Sul pede demissão após a eliminação da Copa. Também... tristeza e angústia, como foi o desembarque da seleção do Uruguai em Montevidéu após a queda na Copa. Eliminado da fase de grupos da Copa, seleção do Irã embarca de Tijuana hoje. E o estádio onde o Brasil jogará contra o Japão em Boston. O estádio é o Stadium da Copa do Mundo contra o Japão hoje. Previsão da sensação térmica é de 41 graus, mas o estádio é climatizado a 21 graus. Então os jogadores estarão em campo com uma sensação térmica, né? Climatizado aí com 21 graus centígrados. Olha que maravilha, né? Tecnologia nos Estados Unidos impressiona.
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0: 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Essa semana, quarta-feira, tem sorteio por aqui. 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Dado o recado, é hora de mais música.
1: Vai!
0: 16 para as duas! Segura essa, bebê!
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0: banda de invenção drama, lembrança boa, Control B, Copão de Violão. Fazer aquele intervalo comercial bacana e o Brasil já está entrando em campo neste momento. O Brasil está entrando em campo neste momento, meu povo. 7 para as 2.
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0: Legal, agora faltam apenas 5 minutinhos para as 2 da tarde. 5 para as 2, né? E o Brasil já está em campo, meu povo. Tá bom, então. Bora com mais música.
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0: Essa é para os caminhoneiros, né?

0: minha gente, a rádio que todo mundo ouve, trouxe aí pra fechar a primeira hora, a Simone Mendes, né, Pé e Abismo. Ouvimos também aí o Deus Também Viaja Comigo, né? A seleção brasileira já está em campo. Já está em campo a seleção brasileira. O jogo está 0-0. E o Japão está pressionando a seleção brasileira na saída de bola. É o metido dos homens, cara. É o metido dos homens. Estão pressionando a saída de bola do Brasil, né? Que nada, bora Brasil! Bora fazer o intervalo comercial, trazer as informações, a gente segue por aqui já, tem mais informações da seleção brasileira, né? E vamos trazer informações geral na sequência.
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4: Brasil bate recorde de aprovação de pesticidas, mas cresce o número de suspensões e cancelamentos. O Brasil encerrou 2025 com 503 novos pesticidas aprovados pelo Ministério da Agricultura, Pecuária e Abastecimento, o maior número já registrado em um único ano. Em 2026, o ritmo continua acelerado, consolidando o país como líder mundial em registros de defensivos agrícolas. Ao mesmo tempo, cresce o número de desistências, suspensões e cancelamentos, revelando um cenário de tensão entre produtividade e segurança ambiental. E a Polícia Rodoviária Federal retira das estradas motorista embriagado durante a operação na BR-153. Um homem, 44 anos, foi preso em flagrante por embriaguez ao volante na manhã de ontem. Durante uma fiscalização pela Polícia Rodoviária Federal na BR-153 em Bagé. De acordo com a PRF, o motorista foi submetido ao teste do bafômetro, que acusou 0,58 miligramas por litro de sangue de álcool, né? De ar expelido pelos pulmões, índice que ultrapassa com folga o limite estabelecido pela legislação para a caracterização do crime de trânsito. Diante do resultado, os policiais deram voz de prisão ao condutor, que foi encaminhado à Polícia Civil para o procedimento legal.
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Bora, meu povo, e segue por aqui o jogo da seleção brasileira. A gente vai acompanhando, né? 0-0 Brasil e Japão. E um lance favorável ao Brasil com uma falta em cima do Vinícius Júnior agora, que vai ser lançado para a área, né? Acerto. 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Tá bom? Vamos lá com mais música. 2:09. Agora o Brasil consegue, né? Ter um pouquinho mais de domínio de jogo. O Japão se encolheu um pouco. Marca da metade do campo para trás. Um pouquinho mais de liberdade para a seleção brasileira, que tenta furar o bloqueio, né? Aí do Japão, dos japoneses. Vai, Brasil! 2:09, eu disse.

0: passou por aqui na programação mais um super bloco musical, minha gente. Rainha musical, Sargentão. Ouvimos o João Bosco Vinícius, Vacilão, Natan, Beber Pra Esquecer e o Zé Neto Cristiano, né? Oi, tudo bem? 97.7. Olha, o Brasil segue aí, né? Com 0-0, cartão amarelo para Casemiro. Teve um cartão amarelo também aí para o jogador do Japão. E não é brincadeira, não. Os japoneses estão jogando um futebol bacana aí, gente. Então, não é moleza. É mata-mata. Perdeu, tá fora. E os homens querem também. O Brasil tem que ficar atento e buscar a vitória aí. Torcida, né, meu povo? Bora pro intervalo e a gente segue por aqui monitorando, acompanhando o jogo. E vamos atualizando para você que está nos acompanhando através do rádio.
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0: Bora, minha gente! 2h25, segue o Brasil! 0, Japão 0, e a gente vai monitorando por aqui.
1: Com vocês!
0: Mais música, temperatura?
1: Bruno Rosa.
0: 17 graus.
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0: Uma salva de palmas, Murilo Rum. Eu sei que você tá de boa, eu sei que você já seguiu sua vida, mas ó, melhor me bloquear, porque eu não vou te dar paz, não.
1: Nem um minuto de paz.
0: Vai, Wilson.

0: o John Albert passando na programação do Tarde Demais de hoje, gente. Página preferida, Felipe Rodrigo com Melhor Me Bloquear, Bruno Rosa, Triste Demais. Olha, o Japão abriu o placar, né? 1-0 para o Japão, gente. E o Casemiro está dormindo em campo. Ninguém avisou pro Casemiro que o jogo já começou. O jogador brasileiro Casemiro, meio campo ali, ó. Ninguém, alguém tem que avisar o Casemiro que o jogo já começou, gente. É brincadeira, hein? 1-0 pro Japão. Agora 26 para as 3. 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
0: 25 para as 3.
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0: programação de hoje. 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Segue 1-0 pro Japão, meu Deus do céu. Será? Que vai nadar, nadar e morrer na praia. Alguém avisa o Casemiro que o jogo começou.
1: Não encontrei.
2: Quase demais.

0: quase, quase na finaleira da nossa participação nesta tarde. Ouvimos aí, meu povo, os atuais Fuarei. Quem mais passou por aqui? Matheus e Calma Cronômetro, Guilherme Benuto, Horizonte Azul, Pergunta Boba. E a voz aí do Zé Felipe, né? Onde anda você? Seguinte, o Brasil segue perdendo para o Japão por 1-0. E o Casemiro segue dormindo em campo. Cara, é impressionante o que o Casemiro está pecando com a camiseta da seleção brasileira. Não tá entendendo. Não tá entendendo. 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

finalizamos a nossa participação, né, no programa Tarde Demais de hoje. Jean Martinazzi estará assumindo a programação da 97 e eu volto amanhã às 6 da matina. Tá bom, gente, amiga? Um abração do Edson e que a seleção brasileira reaja, né, meu povo? Tá feia a coisa! Valeu, eu volto amanhã.

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9: Olá então, gente, boa tarde! Todo mundo ouve. 15 horas e 6 minutos, boa tarde pra você, meu bom. A rádio que todo mundo ouve, pra você, com você, muito prazer. Eu sou o Jean Martinazzo, com a loja Escalabrim, padaria e confeitaria Simeonato, a Tia Farmácias Orgulho de Ser Gaúcha e lá Scarpa Calçados Masculino, Feminino e Acessórios, meu bom. Eu sou o Jean Martins, até as 5 horas da tarde, gente. Junto com você aqui na tarde.

0: Matos e Belucci.
1: Mais amor e menos drama. Né? Não é melhor? Eu acho.

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2: Atualizando informações neste momento: Brasil empata com o Japão 1-1. Né? O Japão que fez o seu primeiro gol aí no primeiro tempo, segundo tempo. Aí o Brasil empatando 1-1 pela Copa do Mundo FIFA, um mata-mata, né? Vamos lá, Brasil. As equipes brasileiras seguem atuando no resgate das vítimas do terremoto que atingiu a Venezuela. Cerca de 130 profissionais, entre bombeiros, cães farejadores e especialistas da Anatel, trabalham na busca por sobreviventes sobre os escombros. Outra informação ainda é que o governo brasileiro resgatou 13 brasileiros que estavam lá na Venezuela durante o terremoto na última semana.
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2: 17 graus.
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2: Muito bem, de volta aqui na tarde. 15h21. 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
2: Olha a hora, 15h32. 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
2: Estamos de volta!
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2: Em toda a região, gente. Boa tarde! 25 para as 4. Na rádio que todo mundo ouve, com você e pra você, Brasil e Japão. 1-1 aos 72 minutos do primeiro tempo. Disputa acirrada. A gente vai acompanhando aqui. 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

0: Na 97, Fernando e Sorocaba, valeu, foguete. 13 faltando para as 4, que vai a prorrogação, né? Brasil e Japão, 1-1. Os 40 minutos do segundo tempo. Daqui a pouquinho a gente traz mais informações da tarde para você.
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0: 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Vamos lá então, de volta! A melhor pra você. Boa tarde.
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6: Vamos para as informações. Brasil vence o Japão. Eita, 2-0 no último minuto. Até o juiz esperou até os... prorrogando 10 minutos. Mas o Brasil vence e vai para as oitavas de final da Copa do Mundo FIFA 2026, vencendo mais uma vez o Japão, né? Informações da tarde. Daqui a pouquinho já tem, também tem jogo aqui na tarde. A gente vai acompanhando o jogo de Alemanha e Paraguai, né? A gente vai trazendo aqui essas informações também na tarde para você. 16 horas e 5 minutos, atualizando informações da tarde, RSA News. A Secretaria Estadual de Saúde do Rio Grande do Sul alerta que termina nesta terça-feira, amanhã, a campanha especial de vacinação contra HPV para jovens de 15 a 19 anos que ainda não receberam a dose. Outra informação, o Rio Grande do Sul conquistou o primeiro lugar entre as redes estaduais de ensino no desempenho do Enem 2025.
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6: 16:06.

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1: Muito bem, de volta aqui na Tarde Top pra você. 16:08, gente. Temperatura na casa dos 16 graus. E depois dessa vitória do Brasil em cima do Japão aí. Agora o Brasil indo para as oitavas de final. A gente vai atualizando para você aqui as informações. Já tem informação da Copa do Mundo também. Deixa eu até ver aqui informações sobre as classificações. Agora daqui a pouquinho o Brasil... tem jogo, né? A Alemanha enfrentando o Paraguai, né? Na próxima transmissão. 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Teve aqui informação também na tarde, manda abraço aqui, Lagoa Vermelha. Eita, nós, quem pediu música aqui, e eu vou até deixar na sequência do Humberto e Ronaldo, foi a Larissa, obrigado pela audiência, Larissa e Amanda, abraço pra vocês, obrigado pelo carinho, tá bom? Quem mais aqui participando também, já vou trazer informações aqui. Agora o Brasil espera, né, pra o jogo da Noruega e o Costa do Marfim, né, princípio, pra ver. O jogo vai ser amanhã, às 14 horas, para a gente saber quem que o Brasil vai enfrentar aí nas oitavas de final.

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0: Muito bem, de volta na tarde, 16h23, logo após a vitória do Brasil em cima do Japão por 2-0 nos minutinhos finais, né, meu querido? A gente segue aqui na programação, trazendo muita música boa pra você. 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E junho chegou, né? Tá chegando julho, já se aproximando julho. Os friozinhos, né? 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

0: na 97. Zé Neto Cristiano, Fama de Louco aqui na tarde. Já, já daqui a pouquinho tem... Em 5 da tarde, Sandro Dalla Santa com a voz do Pampa. Né? Hoje, a gente não vai trazer aqui o horóscopo da tarde, mas a gente vai trazer amanhã, tá bom? Amanhã tem horóscopo da tarde aqui na programação da Sana Nova FM. Daqui a pouquinho eu tô de volta.
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0: 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Predomínio de chuva ainda para hoje. Hoje à noite, madrugada de terça-feira, tem probabilidade de pancadas de chuva. E a temperatura máxima para amanhã, então, de 18 graus e a mínima 14.
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0: Vamos lá então, de volta, 16h37, com a RG Automecânica, balanceamento, injeção, câmbio, freios e geometria. 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Deixa eu trazer aqui, o horóscopo da tarde. Até quem pediu aqui foi a dona Loreci. Já acompanho todo dia o programa, quero ouvir meu horóscopo. Tá bom, fia, vou trazer aqui, tá? Tá na sequência aqui o nosso horóscopo. Deixa eu trazer ele aqui, então. Vou trazer o horóscopo pra você que acompanha o programa aí. Atenção, gente, pra você de Áries. Carreira em alta, ariano. Sucesso, evite pressa e o amor forte. Pra você de Touro, viagens, estudos, novos planos estão a caminho. Gêmeos, coragem, mudanças e crescimento na sua vida. Cuidado com os gastos aí, geminiano. Atualizando ainda para você de Câncer, parcerias em alta, calma e acordos estão a caminho. Leão, trabalho, saúde, organização e novas amizades. Virgem, amor em alta, criatividade, carreira em alta e destaque no seu trabalho. Libra, casa, bem-estar, novos rumos estão a caminho na sua vida. Escorpião, conversas inovadoras, documentos e novidades estão a caminho para o seu aprendizado. Sagitário, dinheiro, planejamento, invite impulsos e o amor está em alta, sagitariano. Capricórnio, seu autoestima e o seu recomeço as suas atitudes e as suas novas escolhas. Pense bem antes de agir, capricorniano. Aquário, sua intuição e o seu descanso merecem mais atenção. Renovação a caminho. Peixes, amigos, projetos e parcerias em alta. Horóscopo da tarde que volta amanhã aqui na 97.

Na 97, esse é o Safadão, aqui na programação com o Lucas Aboiador. Não fosse tão tarde. 15 faltando para as 5. Já eu tô de volta.

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1: 16 graus.
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1: Vamos lá então, de volta! 11 para as 5, gente, olha a hora. Sananduva FM. Acho que todo mundo ouve, gente. Vamos para um resumo de novela aqui, para fechar mais uma edição. Nesta segunda-feira, o Ademir, essa é a novela Quem Ama Cuida, né? Ademir recebe uma intimação para explicar os depósitos na conta de Tom e se nega a dar explicações a Pedro. A Dora procura Thiago para ceder uma peça da joalheria como prêmio do concurso de que pensa em promover na sua escola de dança. Silvana diz a Thiago que consultou um advogado que garantiu que ele não precisa fazer o exame de DNA. E a Pilar pensa em atentar contra a vida de Adriana. Esse é o resumo da novela de hoje. Gente, obrigado pela sua audiência. Até amanhã. Tchau, tchau.

0: Toca álcool nesse povo, minha irmã. Toca álcool.
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3: Olá, moçada, estamos chegando, né? 17 horas com mais 4 minutos, 5 e 4 da tarde. Muito boa tarde para você. Está começando agora a nossa programação gaúchesca, líder de audiência aqui na 97, né? Final de tarde desta segunda-feira, hoje 29 de junho de 2026, 180º dia do ano, 27ª semana, 49,3% do ano já se passou. Está começando hoje a nova fase da lua, né? Lua cheia. Hoje é dia de São Pedro e São Paulo, dia do Papa, dia do telefonista, dia do dublador, também dia do pescador, né? Dia do engenheiro de petróleo e dia internacional dos trópicos, né? Neste 29 de junho. Então, até pro chega, serva até o mate, né? Vamos matear juntos com a boa e autêntica música gaúcha e com a sua participação também. Lembrando que o nosso WhatsApp está sempre à sua disposição. 99673-0977, né? Você pode adicionar nosso contato do WhatsApp aí na sua agenda, né? E participar com a gente. 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Tempo nublado hoje e, nesse momento, a temperatura está em 16 graus aqui no centro de Sananduva, umidade relativa do ar em 91%. Logo mais a gente traz informações do agronegócio, também do trânsito, informações do RSA News, né? RSA News às 18 horas, mais uma edição para você. E 18h30 teremos mais uma edição ainda, previsão do tempo, também tem informações da Copa do Mundo, né? Então vamos começar a programação de hoje, sem muitas delongas, já anunciados os nossos patrocinadores, pessoal que divulga com a gente a sua marca, seu produto, sua empresa, o seu serviço. Aí, né? Obrigado pela parceria. Duas, Milonga Encoeirada e Gineteando Temporal e Sina de Gaiteiro com o Chiquito Bordoneiro e os Monarcas.

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1: É, Newton Ferreira, décima de uma rima só, né? Também o Chiquito Bordoninho, os Monarcas, Gineteando Temporal e Cine de Gaiteiro. E os Tiranos, São Francisco, é terra boa, né, moçada? Melhor da música do Rio Grande pra você, na voz do Pampa, nesse final de tarde desta segunda-feira.
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Aí, 17h23, 5h23 da tarde, né? Vamos sorvendo aquele mate, trazendo música para você e dando o recado do MT Desmanche Comércio de Peças Automotivas. 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
8: Vamos atualizando informações do agronegócio para você nesse final de tarde desta segunda-feira, né? E o soja nesta segunda nas bolsas, né, de Chicago, na CBOT, operando com estabilidade, né? No início do dia, um pouco de baixa devido à guerra no Iraque, né? O acordo de paz entre Estados Unidos e Irã não está sendo bem recebido pelas autoridades e também pelos negociantes, né? Vamos atualizando nesse momento. Soja fecha aí com quase 2% de baixa em Chicago, né? Informação atualizada agora na carona do milho e pressionada pelo clima nos Estados Unidos. No Brasil, dia de poucos negócios com o dólar próximo da estabilidade, apesar das altas dos prêmios. Milho despencou quase 3% em Chicago nesta segunda, com o mercado esperando o USDA e olhando lavouras dos Estados Unidos e também na questão da guerra entre Irã e Estados Unidos. B3 pesa dólar e colheita e fecha no campo misto. O produtor gaúcho tem prazo estendido até o dia 10 de julho para a declaração anual de rebanho. A notificação é obrigatória para todos os produtores que possuem animais de interesse da Defesa Sanitária Animal do Estado. Devem ser informados rebanhos de ovinos, bovinos, bualinos, equinos, muares, caprinos, suínos, aves, peixes, abelhas e outros. Animais da propriedade devem ser declarados na declaração anual, que foi estendida até o próximo dia 10 de julho.
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2: 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Precisou? Chama a moçada aí que atende você, né? 18, faltando para as 18, a gente ouviu antes aí o Joca Martins, a décima do Pio Xavier, o crioulo dos Pampas vira na estância, Paulo Dias Garcia, seu Rio Grandino, né? E agora vamos trazendo mais música, o André Teixeira lá no meu pago.

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vamos seguindo com a melhor da música do Rio Grande, né, moçada? Gaitita Botoneira do Ricardo Comaceto em nossa trilha, né? 7 minutos agora para as 18, para as 18h, nesse final de tarde desta segunda-feira. 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Até as 19 horas, melhor da música do Rio Grande para você, né? Um bom final de tarde, início de noite já, né? Escurecendo mais cedo, o inverno tá aí, né? Logo mais a gente traz informações, também teremos previsão do tempo. Erguendo a pátria nos tentos, César Oliveira e Rogério Melo. A temperatura está em 14 graus e 3 décimos em Sananduva.

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5: Muito bem, a gente atualiza as principais informações das últimas horas nesta segunda-feira, né? 29 de junho. Martinelli, camisa 22, marca nos acréscimos. Brasil derrota o Japão de virada e se classifica às oitavas de final da Copa do Mundo, né? Depois de jogo dramático, 2-1 em Houston, seleção brasileira espera o ganhador de Noruega e Costa do Marfim para seguir o sonho do Hexa. Mais alguns destaques. Flávio Bolsonaro se reúne com o presidente argentino Javier Milei e diz que brasileiros sentem inveja da onda da direita. Novo terremoto atinge Venezuela, foi na manhã de hoje. 4,5 graus, não deixou estragos nas regiões atingidas. Mercado mantém projeção da inflação brasileira em 5,33% em 2026, após 15 semanas de alta. Governo lança programa Desenrola Adimplentes para tentar reduzir prestações de quem paga dívidas em dia. Keiko Fujimori é eleita presidente do Peru após 22 dias de apuração. Homem é preso por tráfico de drogas e posse de arma de fogo em Ibiraiaras. O caso aconteceu no último sábado, dia 27. 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
3: Começamos a segunda hora do programa de hoje, 18h09, né, no Troteados Ponteiro. Vamos seguindo com a boa e autêntica música gaúcha para você nesse início de noite, já de segunda-feira, né, semana de trabalho começando, com uma gangorra no tempo, né? As temperaturas vão cair drasticamente a partir de quinta-feira, segundo a meteorologia. Então, logo mais a gente traz aí a previsão aí para os próximos dias, então. 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Chasque para um parceiro, saudoso porca velha.

0: arrebentando porteira, saudoso Rico Basqueira. Cristiano Quevedo bem na porteira, né? E Chasque para um parceiro com o Porca Véia. Agora 18h21.
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1: Ela é ingrata, a música Bertucci com o grupo Cordiona. E também o Fabiano Baqueira e o Roberto Lussardo Cruzada. 18h35, nós temos previsão do tempo.
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1: 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Amanhã, terça-feira, dia 30, encerramos aí o mês de junho e também o primeiro semestre desse ano, né? Metade do ano já está encerrando amanhã. Teremos tempo nublado com possibilidade de chuvas à tarde e à noite, está marcando de 9 a 12 milímetros, mínimas em torno de 13 a 14, máximas de 17 a 18 graus. Para quarta-feira, metade da semana, tem bastante chuva. Olha, está marcando de 40 a 45 milímetros, 12 na mínima, máximas 18 a 19. Chuvas espalhadas durante praticamente todo o dia. E para quinta-feira, a queda abrupta aí da temperatura, né? Mínimas podem cair para 2 graus, máximas de 13 a 14. 2 milímetros de chuva com tempo nublado aí para quinta-feira, dia 2. E o frio retorna com tudo aí, né? A partir de quinta-feira, segundo a meteorologia. Agora em Sananduva, a temperatura está em 14 graus.
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6: 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Dante Ramon Ledesma. Pra você que está mateando com a gente nesse início de noite desta segunda-feira, né? Começando a semana de trabalho. Sonhos na calçada.

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6: Vamos encerrando a Voz do Pampa de hoje, 10 minutos agora para as 19 horas, né? Obrigado aos nossos anunciantes, patrocinadores pela parceria. E você que nos ouve sempre aí, você que está no seu carro, você que está por casa, está no seu trabalho, você que está sorvendo aquele mate, né? Bem caprichadota aí, né? Você de Sananduva e toda a região. Um abraço, Sandro. Retorno amanhã cedinho, né? No Clareado às 9 aí, né? No Estúdio Atualidades. Vou deixar o Léo Almeida, Tropeiros e os Serranos, o Bugio dos Bailes, para a gente arrematar a nossa programação gauchesca líder de audiência, né? Aqui você ouve sempre a melhor música do Rio Grande.
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4: Boa noite.
2: Boa noite para você que nos acompanha em todo o país.
4: Segunda-feira, 29 de junho de 2026.
2: Vamos ao destaque do dia. Apoio a bons pagadores.
4: Desenrola adimplentes. Permite substituir empréstimos mais caros por financiamentos com juros menores.
2: A iniciativa busca reduzir o peso das parcelas no orçamento, prevenindo o endividamento. Pablo Mundim.
5: A ideia é substituir juros de até 12% por juros no máximo de 1,99% ao mês.
4: E ainda, incentivo também para quem está em dia com o FIES, o Fundo de Financiamento Estudantil.
2: Após se formar, o estudante poderá receber crédito para montar seu próprio negócio.
4: É o FIES empreendedor. Graziele Bezerra.
6: O governo do Brasil estima que em um universo de 500 mil beneficiários adimplentes, exista um público potencial imediato entre 50 mil e 125 mil pessoas.
2: Vamos falar também sobre restituição do imposto de renda.
4: Amanhã será pago o segundo lote a mais de 9 milhões e 500 mil contribuintes.
2: É o maior número de pessoas já beneficiadas de uma só vez.
4: Hoje, na apresentação da Voz do Brasil, eu, Mariana Jungmann e Luciano Seixas.
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4: Trabalhadores informais que têm dívidas, mas que estão com os pagamentos em dia ou com, no máximo, 3 meses de atraso, poderão aderir ao Desenrola Adimplentes.
2: A ideia é dar um alívio no orçamento dessas famílias, que poderão refinanciar seus contratos pagando juros menores, de, no máximo, 1,99% ao mês.
4: O novo Desenrola foi lançado nesta segunda-feira e os interessados já podem aderir ao programa.
5: Organizar as contas, pagar menos juros e evitar que novas dívidas comprometam o orçamento das famílias. É o objetivo das novas medidas anunciadas pelo governo do Brasil para ampliar o acesso ao crédito e incentivar quem mantém os pagamentos em dia. O Desenrola Adimplentes, lançado nesta segunda-feira pelo presidente Lula, amplia o alcance do programa que já ajudou mais de 7 milhões e meio de famílias na reorganização financeira. Agora, o foco passa a ser quem trabalha na informalidade e mantém as contas em dia, mas enfrenta juros elevados no crédito pessoal. A proposta permite substituir empréstimos mais caros por financiamentos com juros de até 1,99% ao mês, reduzindo o peso das parcelas no orçamento e prevenindo o endividamento, destaca o ministro da Fazenda, Dário Dorigan.
7: Esse trabalhador, ele vai poder se reorganizar do ponto de vista financeiro. Ele vai poder, inclusive, se ele quiser, tomar crédito dentro desse mesmo patamar, a 1,99% ao mês, tomar um volume de crédito a mais, desde que a prestação total não passe de 90% do que ele tinha antes.
5: Poderão aderir trabalhadores informais que tenham operações de crédito pessoal de até R$15 mil, com pelo menos 4 parcelas pagas e no máximo 90 dias de atraso. A ideia é substituir juros de até 12% por juros no máximo de 1,99% ao mês, explica o ministro Dorigan.
7: A situação atual do trabalhador informal, que paga taxa de juros de 6% a 12% ao mês, nós estamos dizendo, nós vamos te dar uma nova linha para você extinguir essa taxa de juros e essas condições que hoje você é submetido.
5: O pacote também amplia o uso do FGTS como garantia no crédito consignado privado. A utilização é opcional e vai permitir ao trabalhador formal contratar empréstimos com juros limitados a 1,99% ao mês, reduzindo o custo do crédito e ampliando o acesso a condições mais vantajosas. Segundo o governo, as medidas fortalecem a política de reorganização financeira das famílias brasileiras. A estimativa do Tesouro é aportar cerca de 4 bilhões de reais para atender o novo programa. Reportagem Pablo Mundim.
2: Os participantes do programa ficam com o CPF bloqueado para apostar em jogos online, as chamadas bets, por um período de 6 meses.
4: As informações sobre o Desenrola estão no portal gov.br ou nos bancos oficiais Caixa Econômica e Banco do Brasil.
2: E dentro do programa Desenrola Adimplentes, o governo do Brasil desenvolveu também uma linha de crédito voltada para beneficiários do FIES.
4: Com a novidade, quem mantém as parcelas em dia agora tem um incentivo para abrir ou expandir o próprio negócio com juros mais baixos.
6: O programa FIES Empreendedor é destinado a profissionais graduados que desejam abrir ou expandir seu próprio negócio, contando com linhas de crédito mais acessíveis. Podem aderir aqueles que pagaram em dia as últimas 36 parcelas do programa, sem histórico de renegociação no período. No caso de pessoa física, com limite de financiamento de até R$ 80 mil e prazo máximo de pagamento de 60 meses, incluindo até 6 meses de carência. Para pessoa jurídica, com limite de financiamento de até R$ 180 mil e prazo máximo de pagamento de 96 meses, incluindo até 6 meses de carência. Em uma simulação de empréstimo de R$ 80 mil em 5 anos, por exemplo, o custo total cai de R$ 143 mil para R$ 106 mil, caso o beneficiário seja um estudante do FIES com as contas em dia. Nesse caso, a economia final supera os R$ 37 mil. Segundo o ministro da Fazenda, Dario Durigan, o programa é um estímulo à adimplência.
7: Se ele seguir pagando em dia, ele vai ter uma linha de crédito que vai ser a menor linha de crédito, com a menor taxa de juros que nós temos para o empreendedorismo no país.
6: Ainda de acordo com o ministro Dario Durigan, com taxas de juros de 0,87% ao mês, o programa tem uma das melhores linhas de crédito que cabem no bolso de quem está começando a empreender.
7: O adimplente que seguir pagando em dia vai ter pelo menos 37 mil de benefício e é para esse estudante que está querendo deslanchar no seu primeiro negócio que nós estamos abrindo essa linha, dando um estímulo ao bom pagador do FIES.
6: Para o ministro da Educação, Leonardo Barchini, a linha de crédito dará igualdade de condições aos egressos do ensino superior.
8: Com essa linha de crédito, nós vamos conseguir dar oportunidade a esse jovem para que ele possa, de fato, empreender. Vão dar um retorno para a sociedade igual os jovens do ProUni, do FIES, do Reúne, da expansão, da lei de cotas.
6: O governo do Brasil estima que, em um universo de 500 mil beneficiários adimplentes, exista um público potencial imediato entre 50 mil e 125 mil pessoas. Uma parcela expressiva desse grupo já possui CNPJ ativo, o que demonstra uma demanda real por capital de giro para alavancar seus negócios. Reportagem Graziele Bezerra.
2: E o presidente Lula enviou hoje ao Congresso Nacional projeto de lei complementar que aumenta de forma progressiva o teto de faturamento do MEI, o microempreendedor individual.
4: A meta é chegar a R$ 140 mil até 2028 e permitir a contratação de 2 empregados.
2: Atualmente o teto é de R$ 81 mil por ano. A medida pode beneficiar 13 milhões de microempreendedores individuais registrados.
4: Com o aumento, o governo quer fortalecer os pequenos negócios e incentivar a geração de empregos. Quem comentou foi o presidente Lula.
9: Muito dinheiro na mão de poucos significa pobreza. E quando a gente manda um projeto de lei desse dizendo que pouco dinheiro na mão de muitos é uma distribuição de oportunidade de riqueza. Portanto, eu acho que o Congresso Nacional vai fazer um esforço muito grande, se Deus quiser, e volta a isso o mais rápido possível para que a gente possa favorecer aquelas pessoas que mais precisam de crédito.
2: O ministro do Empreendedorismo, da Microempresa e da Empresa de Pequeno Porte, Paulo Pereira, destacou as medidas para estimular o MEI.
10: Vou dizer que é um momento histórico, né, para os microempreendedores individuais do Brasil, quase 10 anos sem aumento, de modo que é uma medida que tem um impacto muito grande, presidente, e que se insere num conjunto de medidas que o senhor tem feito para os empreendedores. Então, em primeiro lugar, as linhas de crédito, que o senhor agora está trabalhando, presidente, para que a gente lance um grande parcelamento para os MEIs, para que eles possam regularizar a sua situação, quer dizer, esses 3 milhões que são MEIs e que hoje tem alguma situação de inadimplência, vão poder regularizar a sua situação, e uma série de outras medidas, como a expansão do Contrata Mais Brasil, a linha de crédito que foi apresentada hoje no Desenrola Empreendedores. Então, só para dizer, um dia histórico, mas inserido num conjunto de esforços do senhor pelos empreendedores brasileiros.
4: Para ajudar a conter a alta do preço do petróleo, o governo abriu crédito extraordinário de 550 milhões de reais para apoiar a importação do diesel.
2: A Agência Nacional do Petróleo, Gás Natural e Biocombustíveis será responsável pelo repasse aos produtores.
11: O governo do Brasil abriu um crédito extraordinário de 550 milhões de reais para apoiar a importação de óleo diesel de uso rodoviário. A medida, publicada nesta segunda-feira, 29, destina os recursos ao Ministério de Minas e Energia para viabilizar uma política de subvenção operada pela Agência Nacional de Petróleo, Gás Natural e Biocombustíveis, ANP. A iniciativa tem caráter emergencial e temporário e busca reduzir os efeitos da alta dos preços internacionais do petróleo sobre a economia brasileira. A medida foi criada após o aumento da instabilidade no mercado global, provocado pelo agravamento do conflito geopolítico no Oriente Médio. A ANP será responsável pelo repasse da subvenção aos importadores de diesel, com critérios baseados no volume comercializado e na diferença entre o preço de referência e o valor definido para o produto. Como a despesa não estava prevista no orçamento de 2026, o governo precisou abrir o crédito extraordinário para garantir a execução da política. A medida atende os critérios de urgência e imprevisibilidade previstos na Constituição. Claudimário Carvalho, para a Voz do Brasil.
4: Em julho, a bandeira tarifária de energia seguirá amarela, indicando a cobrança de taxa adicional sobre as contas de luz no mês.
2: O anúncio foi feito pela Agência Nacional de Energia Elétrica, ANEEL.
4: Com isso, os consumidores vão pagar um adicional de R$ 1,88 para cada 100 kWh consumidos.
2: A bandeira tarifária está amarela desde abril, em razão das condições menos favoráveis para a geração de energia no país.
4: Em períodos secos, quando a produção das usinas hidrelétricas fica prejudicada e é necessário acionar as termoelétricas, a bandeira pode ficar amarela ou vermelha, patamar 1 ou 2.
2: Isso porque a geração por usinas térmicas é mais cara. Daí a necessidade da taxa adicional sobre o consumo de energia.
4: O pagamento do segundo lote do imposto de renda será feito amanhã, terça-feira.
2: É a maior restituição da história em relação ao número de contribuintes contemplados. Serão beneficiadas mais de 9 milhões e 500 mil pessoas.
12: São 16 bilhões de reais em créditos para 9.585.797 contribuintes. O valor é o mesmo do lote pago anteriormente, o primeiro lote de restituição do Imposto de Renda 2026, em 29 de maio deste ano. Segundo a Receita, os valores devidos da maior parte dos declarantes serão quitados já nos dois primeiros lotes de 2026. Esses pagamentos deverão alcançar cerca de 80% do total estimado de restituições do ano. Se somarmos os dois primeiros lotes do ano, serão contemplados 18 milhões e 300 mil contribuintes, com um valor total de 32 bilhões de reais em restituições. A antecipação dos créditos se deu após processamento de milhões de declarações em pouco tempo, beneficiando tanto os contribuintes com prioridade legal quanto aqueles que aderiram às soluções digitais, como a declaração pré-preenchida e o recebimento da restituição via Pix. O crédito bancário será realizado ao longo desta terça-feira. Cerca de 4 bilhões e meio de reais serão destinados a contribuintes com prioridade legal, como idosos acima de 80 anos, idosos entre 60 e 79 anos, pessoas com deficiência física, mental ou moléstia grave e contribuintes cuja maior fonte de renda seja o magistério. Para saber se a restituição está disponível, basta acessar gov.br/Receita Federal, clicar em Meu Imposto de Renda e depois em Consultar Minha Restituição. O pagamento é feito somente na conta do titular da declaração.
13: Daniele Popov para a Voz do Brasil.
4: Equipes de resgate brasileiras já estão na Venezuela apoiando o país.
2: A Venezuela foi atingida por terremotos na última quarta-feira, deixando mais de 1.700 mortos.
14: Equipes brasileiras chegaram neste sábado e já atuam principalmente no município de Vargas, no estado de La Guaira, uma das regiões mais afetadas pelos terremotos. Até agora, foram enviados 4 voos da Força Aérea Brasileira, que levaram mais de 1 tonelada de medicamentos e insumos para atendimento de emergência. Um hospital de campanha, que já está montado, purificadores de água e equipes de bombeiros, com equipamentos e materiais específicos para ações de apoio a desastres, além de cães farejadores. O porta-voz do Corpo de Bombeiros de Minas Gerais, primeiro-tenente Henrique Barcelos, explica como o trabalho dessas equipes está sendo feito.
15: As ações serão concentradas em áreas com edificações colapsadas, onde as equipes vão realizar buscas técnicas, resgate e localização de vítimas, atendimento pré-hospitalar e integração com as autoridades locais por meio dos organismos internacionais.
14: Os terremotos de magnitude 7,2 e 7,5, seguidos de cerca de 20 réplicas, provocaram desabamentos na capital, Caracas, e outras cidades venezuelanas. As equipes brasileiras também vão trabalhar no reforço a telecomunicações com representantes da Anatel e no transporte e apoio aos desalojados. Reportagem Raquel Mariano.
4: Mais modernidade nas unidades de terapia intensiva, salvando a vida de mais pacientes.
2: O Ministério da Saúde inaugurou a primeira UTI inteligente do SUS no Rio de Janeiro.
4: Entre as novidades, monitoramento mais sofisticado dos pacientes e uso da inteligência artificial para reunir dados e acelerar a tomada de decisões.
2: A iniciativa faz parte do Agora Tem Especialistas.
16: Um passo importante rumo à medicina do futuro. A primeira UTI inteligente do SUS foi inaugurada no Hospital Universitário Clemente Fraga Filho, da Universidade Federal do Rio de Janeiro. A novidade utiliza tecnologias de monitoramento contínuo e inteligência artificial para acompanhar em tempo real a evolução dos pacientes. O sistema reúne automaticamente informações dos monitores, identifica sinais precoces de agravamento e auxilia as equipes médicas na tomada de decisões. Segundo o ministro da Saúde, Alexandre Padilha, a expectativa é aumentar as chances de recuperação dos pacientes.
17: Se observa mais precocemente sinais de piora ou os sinais de melhora. Então, com isso, você faz a ação, a medicação, a mudança de conduta mais rápido. Com isso, você salva esse paciente, ele sai mais rápido da UTI. Ele saindo mais rápido da UTI, gira mais o leito da UTI. Você pode trazer outros pacientes para a UTI. Com isso, vai reduzindo o tempo de quem está esperando para a UTI e salva vidas dentro da UTI.
16: A iniciativa faz parte da criação da Rede Nacional de UTIs Inteligentes, que recebeu mais de R$ 180 milhões em investimentos. Nesta primeira etapa, serão 10 leitos inteligentes em 7 hospitais de referência, espalhados pelo país. Depois, o projeto será ampliado para 280 leitos em 14 UTIs. A entrega faz parte do programa Agora Tem Especialistas do Ministério da Saúde, que busca ampliar e qualificar a assistência no SUS. Em pouco mais de um ano, o programa bateu recorde de cirurgias eletivas, quase 15 milhões de procedimentos. O governo federal também tem levado atendimento móvel por meio de carretas, que oferecem exames e atendimento em diversas especialidades, como ressaltou o ministro da Saúde, Alexandre Padilha.
18: Mais de 2.800 municípios brasileiros já tiveram atendimento dessas carretas. Nós vamos chegar a 150 dessas carretas até o final do ano. E 81% dos atendimentos são das mulheres, porque a saúde da mulher é prioridade absoluta. E as carretas têm ajudado muito na saúde da mulher.
16: A estratégia também foi responsável pela inclusão de mais de 1,5 milhão de especialistas no atendimento à rede pública do país. Reportagem Luana Karen.
4: E o Ministério da Saúde incluiu mais uma estratégia para ampliar o acesso a cuidados especializados no Sistema Único de Saúde.
2: A partir de agora, a infectologia foi incluída no programa Agora Tem Especialistas e faz parte da oferta de cuidados integrados.
4: A iniciativa tem como objetivo fortalecer a atenção a pessoas vivendo com HIV e/ou com AIDS, que demandam avaliação diagnóstica e acompanhamento integrado.
2: Já fazem parte do programa 6 especialidades. São elas: cardiologia, ginecologia, oftalmologia, oncologia, ortopedia e otorrinolaringologia.
4: Os cuidados integram um conjunto de procedimentos que vão desde consultas, exames e tecnologias de cuidado à condução de agravos específicos de rápida resolução.
2: Amanhã, dia 30 de junho, é o último dia da campanha de vacinação contra o HPV.
4: Mesmo após essa data, a vacina vai continuar disponível para a imunização de grupos prioritários.
2: A vacina protege contra o papilomavírus humano, responsável por diversos tipos de câncer.
19: O papilomavírus humano, HPV, é a infecção sexualmente transmissível mais comum no mundo. A vacina é segura e fundamental na prevenção de diversos tipos de câncer, como os de colo do útero, vulva, pênis, garganta e pescoço. A advogada Marici Valeta conta que não quer ver o filho correr riscos e o levou para vacinar contra o HPV aos 10 anos de idade.
20: Primeiro que é uma coisa perigosa, né? Que pode levar a outras doenças bastante perigosas. Além da proteção individual, acho que a gente tem que ter em mente esse efeito coletivo, né? Que é de você interromper um pouco esse ciclo.
19: A vacina deve ser tomada antes do início da vida sexual. Ela faz parte da rotina do Calendário Nacional para Crianças e Adolescentes de 9 a 14 anos, que tem direito ao imunizante de graça. Outros grupos também têm esse direito. Pessoas vivendo com HIV, pacientes oncológicos, pessoas transplantadas, usuários de profilaxia para o HIV e vítimas de violência sexual. Éder Gatti, diretor do Departamento do Programa Nacional de Imunizações do Ministério da Saúde, fala sobre a importância dessa imunização.
21: Quando a gente fala de vacinação, a gente está falando de evitar câncer. Casos que teriam um custo enorme no tratamento e câncer, ele é de alta complexidade. Então a pessoa, quando ela se vacina, ela está contribuindo com a sua proteção e seu bem-estar, mas também ela está dando uma grande contribuição a toda a sociedade brasileira, fazendo ali uma proteção ao Sistema Único de Saúde, garantindo que ele fique mais acessível para outras patologias e outras pessoas.
19: Até amanhã, 30 de junho, quem tem entre 15 e 19 anos também pode se vacinar de graça contra o HPV. Após esse prazo da campanha, o imunizante deve ser adquirido em clínicas particulares. Mas a vacinação gratuita continuará disponível para os grupos prioritários. Reportagem Nazi Brum.
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4: Oportunidades. Estudantes indígenas e quilombolas agora têm reserva de vagas para estágios nos órgãos públicos federais.
2: 3% serão destinados aos indígenas e 2% aos quilombolas. As regras já garantem reserva para estudantes negros e para pessoas com deficiência.
23: Para acessar as vagas disponíveis nas cotas, é preciso se autodeclarar como pertencente a algum desses grupos. Isso é feito durante o preenchimento da inscrição. A diretora de Planejamento da Força de Trabalho do Ministério da Gestão, Maria Aparecida Chagas, fala do impacto da iniciativa.
24: É uma forma, né, da administração pública contribuir para a trajetória formativa dessas pessoas, para auxiliar essas pessoas no mundo do trabalho, para auxiliar essas pessoas a entenderem quais são os códigos, a forma de atuação, o que é o trabalho.
23: Marcelo Barbosa, da representação estudantil da Coordenação Nacional de Articulação das Comunidades Negras Rurais Quilombolas, argumenta que ter melhores chances de acessar o estágio é fundamental para esses estudantes.
25: Nós vemos uma realidade em que os estudantes precisam sair dos seus territórios para irem para a cidade para fazerem a universidade. E esse auxílio financeiro das bolsas vai ajudar na permanência desses estudantes.
23: Braulina, do povo Baniuá, faz doutorado na Universidade de Brasília e comemorou a reserva de vagas em estágios como uma oportunidade de melhoria profissional para parentes de todas as etnias indígenas.
26: Para que a gente tenha mais parentes qualificados na sua área e que tenham parentes com experiência no estágio e em outros lugares. É o primeiro passo de muito sonho que vem e estamos muito felizes.
23: Cerca de 16 mil estudantes fazem estágios na administração pública federal. As oportunidades são para nível médio, ensino técnico, graduação e pós-graduação. Cada órgão divulga os estágios que oferece e tem até o início de setembro deste ano para se adaptar às novas regras de reserva de vagas. Reportagem Carlos Oliveira.
4: Já jovens que completam 18 anos em 2026 têm até amanhã, dia 30, para fazer o alistamento militar obrigatório.
2: Quem perder o prazo poderá pagar multa e enfrentar restrições, como impedimento para tirar passaporte, assumir cargo público e participar de concursos.
4: A expectativa é que mais de 1 milhão de jovens participem do processo em todo o país.
2: O procedimento pode ser feito pela internet, no site alistamento.eb.mil.br ou em uma junta do Serviço Militar.
4: E essas foram as notícias do Governo do Brasil.
2: Uma realização da Secretaria de Comunicação Social da Presidência da República.
4: Com produção da empresa Brasil de Comunicação.
2: Fique agora com as notícias do Poder Judiciário e do Congresso Nacional. Boa noite.
4: Uma boa noite e até amanhã.
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1: Você vai ouvir agora notícias do Poder Judiciário.
3: Supremo Tribunal Federal lança edital para receber proposta sobre a modernização do sistema de justiça. STJ decide que é ilegal a busca na casa do suspeito de um crime baseada apenas no relato de outros réus. Ministério Público Eleitoral aciona governador do Amapá por promoção pessoal na fachada da Secretaria de Educação. Boa noite, eu sou o Arthur Filho. O Supremo Tribunal Federal lançou o edital para receber propostas sobre a modernização do sistema de justiça. Os interessados podem enviar manifestações institucionais sem caráter pessoal, que deverão ser apresentadas por meio de formulário eletrônico até 15 de agosto.

0: estabilidade jurídica para o desenvolvimento econômico e social do país. O edital completo pode ser acessado no portal stf.jus.br.
1: Polícia não pode entrar em casa de pessoa suspeita de um crime apenas porque outros suspeitos a acusaram. Para o STJ, esse tipo de informação por si só não é suficiente para justificar a entrada no imóvel. Fátima Uchoa.
2: Um homem foi acusado de tráfico de drogas e condenado juntamente com outras duas pessoas. Pela denúncia durante a abordagem policial, os outros dois réus o apontaram como fornecedor das drogas. Também informaram o endereço dele aos agentes que foram ao local para realizar o flagrante. O Tribunal de Justiça de Goiás considerou a busca domiciliar legítima, mas a quinta turma do STJ reconheceu a ilegalidade dessa busca e das provas obtidas e com isso absolveu o réu. Segundo o relator ministro Ribeiro Dantas, o ingresso dos policiais no imóvel deveria ter sido precedido de justa causa que amparasse o flagrante, de mandado judicial ou de consentimento comprovado do
1: morador. Ouvir a população para melhorar os serviços prestados. Esse é o papel da consulta pública realizada pela Justiça do Trabalho. Foram mais de 2.400 participações registradas. Mila Amaral.
3: A pesquisa aconteceu de 25 de maio a 5 de junho em todo o país e ouviu as opiniões e sugestões da população de fóruns e de tribunais trabalhistas. Entre as principais demandas, reduzir processos pendentes e julgar processos com mais de 2 anos foram sugeridos na pesquisa. Além disso, 15% dos participantes concordam que a Justiça do Trabalho deve incentivar a conciliação como forma de resolver conflitos trabalhistas. Os dados coletados também vão servir como base para definir as metas nacionais do Judiciário Trabalhista para 2027.
1: Ministério Público Eleitoral aciona governador do Amapá por promoção pessoal na fachada da Secretaria de Educação. O órgão pede a retirada imediata dos banners com agradecimentos ao gestor sob pena de aplicação de multa diária de R$ 50 mil. Vanessa Pereira.
4: Na ação apresentada para a Justiça Eleitoral, o MP aponta a prática de propaganda eleitoral antecipada para o governador Clécio Luiz. De acordo com a apuração, foram espalhados 7 banners com mensagens de agradecimento ao político dentro do prédio da Secretaria de Estado de Educação, em Macapá. A instalação da publicidade no prédio público viola o princípio da impessoalidade, já que não possui caráter educativo nem de orientação social. Além da retirada imediata das peças sob pena de multa diária de R$ 50 mil, o MP Eleitoral pede também que a Justiça reconheça a ilegalidade das condutas.
1: 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A você, uma ótima noite.
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7: Eu sou Paula Groba.
8: E eu sou Ricardo Nakaoka.
7: E estes são os destaques de hoje do Jornal do Senado, que começa agora.
8: Após aprovação do Congresso, Receita Federal divulga a primeira lista de devedores contumazes.
7: Senadora quer esclarecimentos sobre impactos da crise do BRB e do Banco Master.
8: Senado analisa estatuto para garantir direitos da população em situação de rua.
7: Boa noite.
8: Boa noite.
7: Nem todo contribuinte com dívidas é considerado devedor contumaz. Essa classificação vale para empresas que acumulam débitos tributários de forma recorrente e como estratégia de negócio.
8: A Receita Federal divulgou a primeira lista com esses contribuintes, prevista no Código de Defesa do Contribuinte, aprovado pelo Senado no início do ano. O primeiro setor a ter os nomes publicados foi o de fumo e tabaco. Mais detalhes com o repórter Douglas Castilho.
9: A lei define como devedor contumaz aquele que acumula dívidas tributárias de forma reiterada, sem justificativa e em valores relevantes. O objetivo é combater a inadimplência estruturada, que é

0: quando as empresas utilizam as chamadas técnicas de planejamento tributário agressivo para burlar o fisco sem violar os regulamentos mais severos, reduzir a concorrência desleal, já que as empresas devedoras conseguem praticar preços mais baixos no mercado, e aumentar a transparência fiscal. Quando da aprovação do projeto que deu origem à lei, o relator senador Efraim Filho, do PL da Paraíba, fez questão de ressaltar que não é qualquer prática que se encaixa no conceito de dívida quanto mais, definido de forma bastante objetiva.
1: Separar a contumácia da inadimplência, ou seja, o devedor quanto mais é quem faz da sonegação seu modelo de negócio. Jamais uma empresa que está no mercado formal, que gera empregos, que paga também seus impostos, por ter um momento de crise, um período de inadimplência periódico, temporário, ela não se enquadrará de nenhuma forma nesse conceito de quanto mais.
0: O senador Isalci Lucas, do PL do Distrito Federal, relembrou que a publicação da lista é apenas uma das medidas dentro do que se chama Código de Defesa do Contribuinte.
2: Além da questão do devedor quanto mais, ele de fato inclui, no sentido de respeitar a expectativa dos contribuintes, reduzir realmente a litigiosidade, usando inclusive formas alternativas de resolução de conflitos, facilitar o cumprimento das obrigações, reprimir a evasão, fraude, etc., presumir de boa-fé do contribuinte.
0: Antes de incluir qualquer empresa na lista, a Receita deve fazer notificação prévia e conceder 30 dias para regularização ou defesa. Segundo a entidade, novas listas deverão ser apresentadas em julho.
3: O senador astronauta Marcos Pontes, do PL de São Paulo, defendeu investimentos em ciência, tecnologia e infraestrutura para fortalecer a capacidade do Brasil de desenvolver vacinas e responder a futuras emergências sanitárias. Segundo ele, o país precisa adotar uma cultura de prevenção, com um orçamento contínuo para pesquisa, formação de profissionais e manutenção de estruturas estratégicas para reduzir a dependência de outros países em situações de crise. O financiamento da produção de vacinas nacionais foi de uma audiência pública na Comissão de Ciência e Tecnologia.
4: O parlamentar também defendeu o acesso da população a informações científicas de qualidade sobre vacinação. Na opinião dele, ninguém deve ser obrigado a se vacinar, mas o conhecimento é fundamental para que as pessoas tomem decisões conscientes e contribuam para a proteção coletiva em momentos de emergência sanitária.
5: Vejo muitas ideias erradas com relação à vacina. Se me perguntar assim, você é a favor a obrigar as pessoas a tomar vacina? Não, não sou a favor de obrigar ninguém a nada. Existem efeitos colaterais? Existem. Então tem que ser muito claro com relação a isso. Mostrar quais são os efeitos colaterais e a pessoa decide se toma ou não aquela vacina. E eu acredito que uma informação bem feita de ciência para as pessoas vão decidir pelo correto, que é tomar a vacina.
3: E a lei que ampliou as ações de combate ao mosquito transmissor da dengue, zika e chikungunya completa 10 anos.
4: Sancionada em junho de 2016, a norma autorizou medidas como mutirões de limpeza, campanhas educativas e visitas a imóveis. A proposta foi debatida e aprovada pelo Senado durante uma das maiores crises sanitárias da década. A reportagem é de Yasmin Rodrigues.
6: Em vigor desde 27 de junho de 2016, a lei que ampliou as ações de combate ao mosquito transmissor da dengue, zika e chikungunya completa 10 anos. Com participação dos senadores, o texto foi debatido em meio à emergência sanitária provocada pelo avanço dessas doenças. Na votação da proposta, o senador Humberto Costa, do PT de Pernambuco, que atuou como relator da medida, destacou a importância de fortalecer a vigilância.
7: Sem dúvida, esse é o problema de saúde pública mais crítico, não somente do Brasil, mas hoje em termos mundiais. Então, acho que deve ser um esforço de toda a sociedade nesse momento. Eu que já tive a oportunidade de ser ministro da Saúde, que tenho um projeto de lei com esse mesmo conteúdo, eu creio que é uma decisão correta. Como acho também que o Congresso estará inteiramente aberto e suscetível a garantir os recursos orçamentários necessários para que o combate ao Aedes aegypti se faça da melhor maneira possível.
6: A legislação autorizou a União, estados e municípios a adotarem medidas excepcionais e também trouxe mudanças importantes no amparo social às famílias afetadas pelo surto de zika. 10 anos depois, a legislação segue como base para ações emergenciais de vigilância em saúde e é considerado um marco na resposta institucional à crise sanitária de 2016.
3: O secretário de Economia do Distrito Federal deve ser convidado a explicar na Comissão de Assuntos Econômicos os impactos da crise envolvendo o BRB e o Banco Master.
4: O pedido é da senadora Damares Alves, que quer esclarecimentos sobre as garantias oferecidas pelo GDF e os possíveis reflexos nas contas públicas. Repórter Marcela Cunha.
8: O secretário de Economia do Distrito Federal, Valdivino José de Oliveira, deve comparecer à Comissão de Assuntos Econômicos para falar sobre os impactos da crise envolvendo o BRB e o Banco Master nas contas públicas do Distrito Federal. O pedido foi feito pela senadora Damares Alves, do Republicanos do Distrito Federal, que afirmou que parte das dúvidas levantadas pelos senadores depende de explicações do governo distrital.
9: Há garantias que o GDF está dando para esse grande acordo aí, essa grande reconstrução, reestruturação do banco, que nós temos que ouvir o secretário de Economia do DF.
8: O requerimento cita dúvidas sobre garantias oferecidas pelo governo local, uso de ativos públicos, compromissos assumidos pelo GDF e possíveis reflexos fiscais, orçamentários e patrimoniais do acordo homologado pelo Supremo Tribunal Federal. Damares quer saber se a operação pode afetar a capacidade de investimento do Distrito Federal, a execução de políticas públicas, concursos, nomeações e as contas das próximas administrações.
3: O Ministério da Saúde criou uma política nacional para adaptar o atendimento do SUS à realidade da população em situação de rua.
4: O tema também é acompanhado pelo Senado, que analisa um projeto para criar o Estatuto da População em Situação de Rua. Repórter Henrique Nascimento.
10: O SUS terá novas diretrizes para atender pessoas em situação de rua. O Ministério da Saúde instituiu uma política nacional para ampliar o acesso dessa população à atenção básica. Para quem vive essa realidade, o acesso ao cuidado pode fazer diferença no momento em que vínculos familiares, emprego e moradia já foram perdidos. Rogério Barba passou anos em situação de rua e hoje ajuda no acolhimento de outras pessoas em Brasília.
11: E aí eu me envolvi com o álcool. Eu conheci o crack em 1989. E o crack fez, apesar de eu não ter parente, eu tinha muitos amigos bons. Só que o crack fez, e o álcool fez eu perder os vínculos.
10: O tema também é discutido no Senado. Um projeto quer criar o Estatuto da População em Situação de Rua e prevê direitos básicos como acesso à alimentação gratuita, água potável, itens de higiene e banheiros públicos. Autor da proposta, o senador Randolfe Rodrigues, do PT do Amapá, defende que o poder público atue tanto no acolhimento quanto no combate à violência contra quem vive nas ruas.
12: O poder público tem que tomar as medidas necessárias para dar guarida e para acolher as pessoas de rua e, ao mesmo tempo, criminalizar aqueles que detestam pobres, aqueles que ofendem e atacam os pobres.
10: O projeto que cria o Estatuto da População em Situação de Rua está em análise na Comissão de Constituição e Justiça.
4: Com edição de Paula Groba e trabalhos técnicos de João Lira, o Jornal do Senado fica por aqui. Acompanhe agora as notícias da Câmara dos Deputados. Boa noite.
3: Boa noite e até amanhã.
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14: Comissão aprova novas regras para blindagem de teto solar de veículos.
15: Deputados determinam a apresentação de antecedente criminal de noivos.
14: Proposta autoriza auxílio para contenção de agressor de mulher em voo.
15: Projeto em análise define ações integradas para evitar quedas de idosos.
14: Boa noite. Avança na Câmara projeto que cria uma política integrada para prevenir quedas de pessoas idosas. Quem tem as informações é a repórter Sofia Peçanha.
16: As quedas estão entre as 10 condições de saúde que mais levam à incapacidade funcional, segundo o estudo longitudinal da saúde dos idosos brasileiros. Visando a saúde e o bem-estar da pessoa idosa, a Comissão de Saúde aprovou o projeto que cria a Política Nacional de Prevenção de Quedas entre Pessoas Idosas. O principal objetivo é reduzir o número de quedas, suas consequências físicas, psicológicas e emocionais, além de promover o envelhecimento ativo e saudável da população idosa. Um dos autores da proposta, o deputado Luiz Couto, do PT da Paraíba, salientou que, atualmente, o Brasil não possui uma política nacional voltada para a prevenção de quedas. E com isso, a nova política visa atender essa demanda, proporcionando diretrizes e cooperação intersetorial nas áreas de saúde, assistência social, urbanismo e transporte, por exemplo. O projeto propõe ações amplas, como programas de exercícios físicos específicos que fortalecem o equilíbrio e a mobilidade, melhorias na infraestrutura urbana e nos ambientes residenciais, campanhas educativas sobre a importância da prevenção de quedas e a capacitação de profissionais de saúde e cuidadores. O deputado Alan Garcês, do PP do Maranhão, relator na comissão, ressaltou que a proposta não apenas reforça uma questão de saúde pública no Brasil e no mundo, mas também reduz os impactos financeiros para o sistema de saúde.
17: Pois se trata de inovação legislativa necessária e essencial para as pessoas idosas. Além do mais, medidas preventivas de saúde sempre economizam recursos financeiros ao Estado, pois ao evitar a queda haverá certamente redução dos gastos de recursos públicos com cirurgias e procedimentos médicos invasivos.
16: Agora, o projeto que cria a Política Nacional de Prevenção de Quedas entre Pessoas Idosas será analisado pelas Comissões de Finanças e Tributação e Constituição e Justiça. Da Rádio Câmara de Brasília, Sofia Peçanha.
13: Previdência.
18: Câmara analisa a proposta de aposentadoria para policial com invalidez permanente. O repórter José Carlos Oliveira nos conta mais detalhes.
19: A Câmara dos Deputados analisa o projeto de lei que define casos específicos de invalidez permanente que deverão garantir a aposentadoria ou pagamento de seguro a profissionais de segurança pública que sofrerem acidentes em serviço. Entre as hipóteses que impedem o exercício da atividade estão cegueira, paraplegia, tetraplegia e amputação de braço ou perna. A aposentadoria ou seguro seriam válidos para policiais federais, civis, militares e penais, bombeiros militares e guardas municipais. A proposta partiu do deputado Bibo Nunes, do PL do Rio Grande do Sul, e foi aprovada na Comissão de Relações Exteriores, onde o relator, deputado Sargento Faur, do Paraná, incluiu os policiais legislativos entre os beneficiados. A intenção, segundo Faur, é proteger todos os operadores da segurança pública.
20: Importante para dar uma segurança jurídico-financeira para policiais, operadores de segurança pública, né, que arriscam diariamente suas vidas em acompanhamentos táticos, em confrontos, e eles precisam de uma segurança tanto para o policial que sofrer sequelas graves, como principalmente para familiares, né, que porventura perdem os seus entes aí em confronto.
19: A proposta de casos específicos para a aposentadoria de policial com invalidez permanente ainda será analisada nas comissões de segurança pública, de previdência, de finanças e tributação e de Constituição e Justiça. Da Rádio Câmara de Brasília, José Carlos Oliveira.
13: Segurança Pública.
14: Câmara aprova que a ANAC requisite auxílio para deter agressor de mulher durante voo. A repórter Mônica Tati explica a proposta.
21: A ANAC, a Agência Nacional de Aviação Civil, poderá ser autorizada a requisitar força policial para deter agressor de mulher em aviões. O projeto foi aprovado em todas as comissões da Câmara e está sendo apreciado agora pelo Senado Federal. A legislação já prevê que a ANAC adote medidas necessárias para a segurança de pessoas e bens no transporte aéreo. No entanto, a proposta amplia as competências legais da agência no caso específico de agressão contra as mulheres. A relatora na Comissão de Viação e Transportes, a deputada Rosana Valle, do PL de São Paulo, explica que a proposta é importante para garantir mais clareza à lei e permitir que situações de assédio não se tornem mais graves.
22: Dentro de um avião não há para onde a vítima ir. É um ambiente fechado, um ambiente com alta vulnerabilidade. Portanto, o projeto garante uma resposta rápida, um respaldo legal para conter qualquer situação de violência, especialmente contra as mulheres. E por que destacar a proteção da mulher? Porque casos de assédio e agressão em transporte público, por exemplo, ainda acontecem de maneira costumeira e uma posição de vulnerabilidade para a mulher.
21: Rosana Valle acrescenta que o projeto não cria novas punições, mas garante a intervenção rápida, a proteção da vítima e a segurança dos passageiros e da tripulação. O projeto que autoriza a ANAC a requisitar força policial para deter agressor de mulher em aviões aguarda a votação no Senado. Se for aprovado, segue para a sanção presidencial. Da Rádio Câmara de Brasília, Mônica Tati.
13: Meio Ambiente.
18: Comissões da Câmara analisam projeto que obriga unidades de conservação a garantirem o acesso a idosos, pessoas com deficiência ou com mobilidade reduzida. Quem traz os detalhes é a repórter Júlia Lopes.
0: Com o objetivo de facilitar o acesso a todos em unidades de conservação da natureza, como parques e florestas nacionais, a Comissão de Meio Ambiente e Desenvolvimento Sustentável da Câmara dos Deputados aprovou o projeto que obriga esses espaços a adotarem medidas de acessibilidade para pessoas com deficiência, com mobilidade reduzida ou idosos. Entre as medidas previstas estão a instalação de rampas, corrimão, trilhas adaptadas, sinalização adequada, transporte interno e também a formação de pessoal capacitado. O texto também determina a criação do plano de acessibilidade, que deverá ser elaborado pelo órgão gestor da unidade de conservação com a especificação das estruturas e adaptações a serem implementadas, os prazos de instalação e a identificação de eventuais incompatibilidades entre o plano de manejo e a implementação das medidas de acessibilidade e inclusão. O relator da proposta, deputado Chico Alencar, do PSOL do Rio de Janeiro, defendeu que o projeto se adequa à realidade das unidades de conservação e explicou como se dará a sua implementação.
1: Estabelecendo, inclusive, um prazo de 180 dias para essa adequação dessas unidades à presença, participação dessas pessoas que tenham essas limitações. É interessante que a gente estabeleceu também etapas para essa implementação, a fim de que a lei desça do papel para a vida real, seja de fato efetivada.
0: Atualmente, segundo o Instituto Chico Mendes de Conservação da Biodiversidade, órgão responsável por fiscalizar e gerir as unidades de conservação federais, o Parque Nacional da Chapada dos Veadeiros, o Parque Nacional da Tijuca, o Parque Nacional Marinho de Fernando de Noronha e o Parque Nacional do Iguaçu são alguns dos locais que já contam com adaptações para receber visitantes com mobilidade reduzida. A exclusão ou limitação de acesso a esses ambientes compromete não apenas a Lei Brasileira de Inclusão da Pessoa com Deficiência, como também contraria a função socioambiental dos espaços naturais. O novo texto introduziu a terminologia usada pela legislação ambiental e de acessibilidade e segue agora para análise na Comissão de Finanças e Tributação. Da Rádio Câmara de Brasília, Júlia Lopes.
2: Comissões.
14: Câmara analisa projetos para restringir fogos de artifício e exigir informação de ruído nas embalagens. A repórter Daniela Lessa nos conta como estão as propostas.
23: Alguns estados e municípios já regulamentaram o uso de fogos de artifício. No estado de São Paulo, uma lei de 2021 proibiu a queima, a soltura e o comércio de fogos de estampido. Já na cidade do Rio de Janeiro, a Câmara Municipal também aprovou norma que restringe fogos com poluição sonora acima de um limite de decibéis. No Congresso, existem vários projetos de lei em tramitação para criar uma regra federal. Na Câmara, um dos textos mais avançados é uma proposta que reúne uma série de projetos e está pronta para entrar na pauta da Comissão de Constituição e Justiça. A ideia central é impedir fogos de grande estampido, como resume o relator, deputado Valdemar Oliveira, do Avante de Pernambuco.
24: Ele não quer proibir os fogos de artifício, apenas aqueles de grande estampido que causem mal, que façam uma grande poluição sonora, principalmente aos autistas, aos idosos, aos enfermos, às crianças, às gestantes.
23: Outro projeto quer obrigar que embalagens e, quando possível, que os próprios artefatos informem o nível de ruído em decibéis. Hoje a proposta aguarda aparecer na Comissão de Indústria, Comércio e Serviços. E o autor, deputado Bruno Gannen, do Podemos de São Paulo, argumenta que a padronização pode dar mais eficácia às regras.
25: Hoje está regionalizado, né? Alguns estados evoluíram, outros não nesse tema.
24: Todos aos enfermos, às crianças, às gestantes.
23: Outro projeto quer obrigar que embalagens e, quando possível, que os próprios artefatos informem o nível de ruído em decibéis. Hoje a proposta aguarda aparecer na Comissão de Indústria, Comércio e Serviços. E o autor, deputado Bruno Gannen, do Podemos de São Paulo, argumenta que a padronização pode dar mais eficácia às regras.
25: Hoje está regionalizado, né? alguns estados evoluíram, outros não, nesse tema. E o que a gente quer é que o Brasil como um todo entenda o quanto fogos de estampido ele é prejudicial para os animais, e isso acaba significando mortes, acidentes. Tem registros de animais que, por total desespero com fogos de estampido, provocaram acidentes fatais de trânsito.
23: Enquanto para muitos os fogos de artifício fazem parte da tradição de festas populares, viradas de ano e comemorações esportivas, para outras pessoas o barulho pode causar sofrimento, estresse e até acidentes, especialmente entre crianças, idosos, pessoas com autismo e animais. O debate sobre como equilibrar celebração e bem-estar tem ganhado espaço entre os parlamentares. Da Rádio Câmara de Brasília, Daniele Lessa.
2: Transportes.
18: Comissão aprova regras para blindagem de teto solar de veículos. Saiba mais informações na reportagem de Maria Neves.
5: A Comissão de Segurança Pública da Câmara dos Deputados aprovou o projeto do deputado Flávio Nogueira, do PT do Piauí, que estabelece regras para blindagem de tetos solares em veículos. Pelo texto, a blindagem deve ocorrer obrigatoriamente com uma peça única e fixa. O teto não poderá ter mecanismo de abertura ou deslizamento. O objetivo da medida é evitar pontos de vulnerabilidade na estrutura do automóvel. O nível de proteção balística do teto também deverá ser o mesmo das outras partes do veículo. Como explica o relator, deputado General Pazuello, do PL do Rio de Janeiro, a proposta ainda exige a troca dos vidros do veículo sempre que houver danos na blindagem.
6: Uma das coisas do projeto é proibir a reutilização a partir apenas da parte da recuperação estética dos vidros. Não é mais blindado, perde o grau de blindagem. A outra é com relação à normatização da blindagem do teto solar. Então o teto solar às vezes não vem blindado e às vezes fazem uma blindagem com diferença de capacidade de proteção. Essa norma ela garante que o teto solar blindado deva seguir a mesma blindagem do restante da viatura. E que, por orientações técnicas, esse teto seja fixo, não seja móvel. Tenha lá a luminosidade, tenha a transparência, mas ele é fixo.
5: O texto aprovado também autoriza a blindagem parcial de veículos, tanto para uso particular quanto oficial. Essa modalidade permite proteger apenas partes da carroceria ou dos vidros e pode ter custo menor. Nesse caso, o documento do carro deverá informar quais partes estão protegidas. A blindagem de veículos no Brasil é controlada principalmente pelo Exército. Dentre as normas de segurança previstas, está a exigência de que o nível de proteção balística seja uniforme em todas as partes do automóvel. O Código de Trânsito Brasileiro, por sua vez, determina que, no caso de blindagem, o poder público não pode exigir documento ou autorização adicional para registro ou licenciamento no órgão de trânsito. Antes da Comissão de Segurança Pública, o projeto foi rejeitado na Comissão de Viação e Transportes. Agora ele segue para a Comissão de Constituição e Justiça e ainda terá de ser votado pelo plenário. Da Rádio Câmara de Brasília, Maria Neves.
2: Desenvolvimento Regional.
14: Comissão aprova projeto que cria estruturas municipais para ajuda em desastres. A reportagem é de Luiz Cláudio Canuto.
7: A Comissão de Integração Nacional e Desenvolvimento Regional aprovou o projeto de lei que estabelece a criação, pelos municípios, de estruturas específicas para lidar com situações de emergência e desastres. Pela proposta, os centros de operações seriam implementados com apoio do Estado e conforme o grau de risco de cada localidade. O texto aprovado é a versão do relator, deputado Benes Leocádio, do União do Rio Grande do Norte, ao projeto do deputado Júlio Lopes, do PP do Rio de Janeiro, que foi apresentado em 2024. O deputado acredita que a medida reduz as consequências na vida das famílias.
8: A grande maioria dos municípios do país já tem suas comissões de defesa civil, já tem suas estruturas nas suas diversas secretarias e estrutura de políticas públicas em cada território local, mas essa
3: intenção do Centro de Operações de Cidade é reunir nessa estrutura todas as condições que já disponham em cada município e aí sirva de instrumento para agilizar, junto aos demais órgãos, a Comissão de Defesa Civil Nacional, dentro do Ministério da Integração, a questão da burocracia existente no tocante à decretação de estado de calamidade pública para facilitar a liberação de recursos. E eu acho que esse centro de operações facilita muito mais como um arregimentador de soluções que venham realmente dar resposta com a maior brevidade possível.
7: Desde 2012, motivado por enchentes e secas na primeira década do século XXI, o então governo Lula sancionou uma lei com a Política Nacional de Proteção e Defesa Civil. Segundo o texto, os municípios deveriam coordenar as ações com estados e a União. Os municípios deveriam articular, além das ações, o levantamento da identificação dos riscos de desastres nas regiões geográficas e grandes bacias hidrográficas do país. Esses levantamentos, que originariam os planos, deveriam estar prontos nos primeiros 18 meses após a publicação da lei e atualizados a cada 3 anos. O relator do projeto aprovado na Câmara propôs que a instalação e a manutenção dos centros de operação sejam realizados com apoio dos estados e orientados conforme o nível de risco de cada município. A proposta ainda vai ser analisada pela Comissão de Constituição e Justiça antes de seguir para o Senado. Da Rádio Câmara de Brasília, Luiz Cláudio Canuto.
13: Justiça.
18: Câmara aprova a obrigação para noivos apresentarem antecedentes criminais. A repórter Silvia Munhato tem mais detalhes.
4: A Comissão de Constituição e Justiça da Câmara aprovou o projeto que inclui a certidão de antecedentes criminais e a certidão judicial civil e criminal como documentos obrigatórios na habilitação para o casamento. O relator, deputado Capitão Alberto Neto, do PL do Amazonas, explicou que a existência de antecedentes não vai impedir o casamento, mas diz que é importante para a mulher ter mais informações diante do total de feminicídios no país.
9: Imagina, se ele tem um passado de violência contra a mulher, a mulher vai decidir se vai querer casar ou não, sabendo daquela informação. Não vai impedir, mas vai ser obrigatório ele apresentar esses documentos, assim como ele apresenta na hora do concurso público, ele vai apresentar também na hora de casar.
4: O texto aprovado prevê que ambos os noivos deverão ter ciência do conteúdo das certidões. O projeto que prevê a apresentação de certidão de antecedentes criminais e a certidão judicial civil e criminal na habilitação para casamentos deve seguir agora para o Senado. Da Rádio Câmara de Brasília, Silvia Minhato.
14: Termina agora o Jornal Câmara dos Deputados, produzido pela Rádio Câmara, com trabalhos técnicos de Wellington Teles e a apresentação de Luciana Vieira e Val Monteiro. Boa noite.
18: Boa noite. Você fica agora com as notícias do Tribunal de Contas da União.

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1: 8 horas.
2: 13 graus.
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2: E o nosso Território Sertanejo de volta com o Giareta Implementos Agrícolas, Aliança Supermercado. Nós seguimos. Eu quero mandar um grande abraço para São João do Ortiga, pessoal que acompanha a programação também pelas nossas redes sociais, já convidando também para você que acompanhar a questão do YouTube lá da 97, tem as entrevistas que você acompanha aqui na programação do Estúdio Atualidades, você acompanha lá em Rádio Sananduva no YouTube. Pesquisa lá, se inscreva no canal, segue a gente nas redes sociais. No nosso Território Sertanejo tem muito som para você.
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2: Sananduva FM, 8 horas e 2 minutos. Boa noite.

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4: 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Bem-vindo pra você aí, tá do outro lado do rádio, né? Dando carona pra gente também, tá no seu trabalho, pessoal que acompanha a nossa programação pela internet também. Acessa lá as redes sociais, arroba Sananduva FM, no Instagram, Facebook, lá no YouTube também. Tem as matérias atualizadas pra você. Rádio Sananduva.
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4: 20 horas e 21 minutos.

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2: 8h35,
3: 13 graus.
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1: Na 97 é bom demais. Aqui na programação, nosso território sertanejo pra você. Até levando, né, as melhores canções do sertanejo, desde o clássico até aquela música recente do sertanejo. Música boa, passa aqui no nosso território. 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Aproveitar e mandar abraço pessoal que acompanha a nossa programação no carro, para você que está no trabalho aí, dando carona pra gente, né, nessa noite abençoada. Obrigado pelo seu carinho e pela sua audiência. E o nosso território segue aqui na nossa programação.
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1: 20 horas e 40, 20 faltando pras 9.

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2: Você acredita que eu já passei por isso algumas vezes? Todo mundo já passou por essa história. Dessa história.
3: Igual em prédio, né?

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2: Na 97 é bom demais, é o nosso território sertanejo. Aqui para você que tá acompanhando, dando carona para 97, obrigado pela sua audiência. Uma boa segunda-feira, bom início de semana, que essa semana seja abençoada, repleto de muita coisa boa para você. No nosso território, as melhores canções passam aqui para você.
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2: Sananduva FM, 6 minutos para as 9.